0: está colocado Chris Richards no círculo central do gramado, vai trabalhando com Robson, aqui pelo setor direito, abertura para Freeman, uma vez mais no câmbio ofensivo com Richard, 2 minutos e meio, primeiro tempo, aqui Bandeirantes, Kirin, o capitão, na ponta esquerda, ex-abertura para Freeman, uma vez mais, trabalhando ali com o capitão, Tim Riemann, para o seu companheiro de zaga, que é o Robson, aqui pela ponta direita, já acionando o número 2, sempre participativo, né, Sergino Dustin, campo de defesa, de novo ali com o Robson, ele gira o corpo, trabalha, levanta a cabeça, abertura para Alex Freeman, já no campo de ataque, ele tenta o passe mais à frente, trabalhando com o McKinney, de novo para o Dust, pela ponta direita, McKinney gira o corpo, trabalha, mais à frente, ele tem lá o do outro lado, o Pulisic, de novo para o Sergino Dust, aqui pela ponta direita, 3 minutos, primeiro tempo, 0 Estados Unidos, 0 Boss, né, microfone Bandeirantes na Copa do Mundo, domina Pulisic, lá pela ponta esquerda, em largas passadas, na entrada da grande área, vai arriscar, pintou o gol, a bola bate na defesa, vai pra linha de fundo. Estados Unidos tem escanteio. Aí, Fabiani.
1: Nos pés de seu camisa 10, jogador do Milan, Christian Pulisic, 27 anos de idade, sofreu com uma lesão na coxa. Vinha tendo pouca minutagem no Mundial. Hoje é escalado como titular e esperança de gols.
0: Aí pra bola, Timan, lá pelo setor esquerdo, 1-1 em escanteios. Já cobrado, ele cobrou curto pra Pulisic. Vai encarar a marcação de dois adversários. Pedalou pra um lado e pro outro. Passou, pé por cima da bola, levou pra linha de fundo. Marcado ali de perto pelo Dedic, ele está colocando dentro da grande área. Apareceu bem pra cortar o Muharemovic com a perna direita. A bola volta no câmbio defensivo americano. Vai dominar com tranquilidade. Ali o número 4, Taylor Adams. Abertura pro seu combeiro defensivo. Ali está colocado o Chris Richards, já no campo de ataque, tem mais à frente o Pulisic participando bastante do jogo, ele tentou para Balogun, de novo para Pulisic no campo de ataque, corta a defesa com Katite, volta a seleção americana a ter a bola, por enquanto vai ditando as regras do jogo, abertura na entrada da grande área pela ponta esquerda, de novo para Pulisic, ele tentou a jogada mais à frente, trabalhou com o McKinney, invadiu a grande área, vai cruzar por baixo, afasta a defesa da Bósnia, é mais um escanteio americano aí, Fabiani.
1: Esperto demais o McKinney, hoje mais liberado para ir pro setor ofensivo, jogou parte da Copa como um volante, hoje é um meia, como se fosse um armador da equipe dos Estados Unidos, conquista a posse em escanteio, lado esquerdo mais uma vez, Jean.
0: Timão vai para a cobrança pela ponta esquerda, ele ajeita carinhosamente no quarto de círculo, sinal da Bandeirantes marcando 5 minutos primeiro tempo em Santa Clara, Estados Unidos, São Francisco Stadium e Copa do Mundo. Timão autorizada por Rafael Claus, o brasileiro apitando o jogo, demora para fazer a cobrança. Agora se enredou lá com o microfone, autorizado, Timão, perna direita, levantou no primeiro pau, de cabeça apareceu bem para cortar o Govic, a bola volta de novo para a seleção americana, com o Taylor Adams, próximo ao círculo central do gramado, e aí o Rafael Claus paralisa, porque tem jogador da Bósnia, defensor lá, tá caído no gramado aí, Fabiane.
1: O Žigović, camisa 8, é o volante, mas um dos jogadores mais altos da equipe, aquele protocolo de concussão da arbitragem, o Rafael Claus seguiu a risca, porque quando ele sobe para disputar a bola pelo alto, tem uma disputa dele por ali com o 16 dos Estados Unidos, o Freeman. Eu achei inicialmente que tinha batido cabeça com cabeça, mas ele sentiu mesmo, foi com o impacto da bola na testa, hein, Jean?
0: É, agora já sendo ali atendido, Rafael Claus chegou por ali, teve que paralisar o jogo. Leandro Quezada, comentarista, futebol Bandeirantes, 6 minutos primeiro tempo, por enquanto só dá os americanos.
2: Só Estados Unidos, né? Troca de passes, tentando sair da marcação forte da Bósnia, um time fisicamente muito forte, não é? Os americanos têm muita qualidade, gosto muito desse jogo do time do Pochettino, jogo bem vertical, né? E esse deste aí, bom de bola, hein? Holandês, lembra até os laterais do passado do futebol brasileiro, que a gente não tem mais, né, Jean?
0: A saudade do Cafu, do Maicon, hoje tem que jogar com o que temos, né? Com o Danilo, que certamente será titular domingo, 5 da tarde, tem Brasil. É o que temos, né, Quezada? A safra terminou.
2: É o que temos. Saudade do Serginho, né? Saudade do Serginho, que jogou no São Paulo, jogou no Milan da Itália, pois é.
0: Vai para a cobrança pela ponta esquerda, ali o Kolasinac, ele tenta mais à frente com o Dzeko, gira o corpo, trabalhou, tentou, para Demorovic, apareceu bem para cortar a zaga americana, antes o árbitro Rafael Claus marcava uma falta do Demirovic, É isso que ele está marcando, sem pressa faz a cobrança. O Chris Richard na marca de 7 minutos. Primeiro tempo aqui, Bandeirantes, em Santa Clara, São Francisco Stadium. A bola está rolando na Copa do Mundo 2026. Vale vaga nas oitavas de final. Domina no campo defensivo. Ali está colocado o Tim Hin, capitão americano. Abertura para Sergino Deste. Ele coloca no círculo central do gramado por McKinney. Caiu a falta. Pegaram McKinney já no campo de ataque pelo setor direito. Arbitragem paralisa e marca. Falta em cima do Timão. Tem essa seleção americana, troca passes, ali está colocado o Freeman, lá pela ponta esquerda, acionando ele, Pulisic passou pela marcação, conduz a bola com a perna esquerda, tentou mais à frente ali com o Freeman, ele gira o corpo, é o Robson que está colocado lá pela ponta esquerda, recuando para Pulisic, alto jogo, círculo central do gramado com o Richard, tem aberto aqui pelo setor direito o Freeman, ele preferiu onde está colocado lá o Robson, ele recolhe com a perna esquerda, fechamos 8 minutos, primeiro tempo aqui Bandeirantes na Copa do Mundo, dominou ali o Alex Freeman, pelo setor direito, com Best, ele tentou passar pela marcação, apareceu bem para cortar ali o Radelić com a perna direita, ele tenta conduzir com bola forte demais, recupera a seleção americana aqui com o Timão rasgando de carrinho, o Kolasinac colocou a bola junto à linha lateral, arremesso para o time americano fazer a cobrança, campo de ataque, alta no campo defensivo, vai trabalhando com o Richard, abertura onde está colocado o Tihim, capitão, ele faz o lançamento forte demais aqui na ponta direita, onde estava o alguma, a bola acabou saindo. Apenas o lateral para a seleção da Bósnia fazer a cobrança sem pressa na marca de 9 minutos. Primeiro tempo, este é o futebol da Bandeirantes na Copa do Mundo 2026. É para a cobrança o Kolasinac aqui pela ponta esquerda, campo de defesa. Recua ali onde está colocado o Muramovic, manda para o setor de ataque, corta de cabeça ali o Deste. A bola volta para a seleção americana no campo de defesa. Tenta o número 17, o Timon, na entrada da grande área, conduzindo a bola com a perna direita. Ele vai tentar o cruzamento, levou para a linha de fundo, aí sai o combo de tudo. Apenas o tiro de meta para a Bósnia, Fabiane.
1: E o Muramovic é forte fisicamente, ele fecha a porta por ali com certa facilidade para o Tilma. Até teve um bracinho, mas nada a marcar, nada de falta, apesar dos protestos dos Estados Unidos. Tiro de meta, Bósnia.
0: Vamos para 10 minutos em seguida, fechando os primeiros 10 minutos de jogo em Santa Clara. São Francisco Stages, 0-0, Estados Unidos e Bósnia. Vem a Bósnia pelo setor direito, um chute forte! Friza está lá para fazer a defesa. O rebote era Bósnia, trabalhando aqui pela ponta esquerda. Alabegovic levou para a linha de fundo, tentou o cruzamento, apareceu bem a zaga americana. Escanteio para Bósnia, que chegou com perigo aí, Fabiane.
1: E faltou o cursinho para a defesa dos Estados Unidos, para lembrar que em tiro de meta não há impedimento. O Dzeko estava ali, do lado do goleiro Fries, recebe, faz o pivô como poucos, ajusta e na tentativa a Bósnia tem seu primeiro lance de perigo. E o terceiro escanteio, 19, Alay Begovic na cobrança lado esquerdo.
0: Já ajeitou no quarto de círculo pela ponta esquerda, fechamos 10 minutos e segue aquele empurra-empurra. Mais uma vez o Rafael Claus vai ter que ir lá na pequena área conversar com os jogadores. Está ali o Muramovic, o Katic, também os defensores da seleção de Bósnia. Agora abre os braços o Rafael Claus. Segue muita conversa, muita resenha, que já vai se tornando de forma natural na Copa do Mundo em todos os jogos. Agora sim, vai autorizar o árbitro brasileiro Rafael Claus. Escanteio para a Bósnia. Levantamento para a grande área, fechado, dá um tapa nela o Frize. Ia pintando um gol olímpico aí, Fabiane.
1: Tendo que trabalhar pela segunda vez o goleiro dos Estados Unidos, que conquistou a vaga de titular no decorrer da Copa. Boa parte do ciclo, o Matt Turner era o titular dessa vez. Foi surpreendido, teve tempo de reação, impediu que seria o primeiro gol do jogo.
0: 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Em Santa Clara, São Francisco Stadium, fechamos 11 minutos, primeiro tempo. 0 Estados Unidos, 0 Bósnia, Grela.
3: Jean, o atacante Eldor Shomurodov do Uzbequistão ganhou o prêmio de gol do torneio da FIFA na primeira fase. Gol marcado contra a República Democrática do Congo. Ainda assim, o Uzbequistão perdeu por 3-1, mas valeu o prêmio para o Uzbek atacante Shomurodov.
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0: Desde 1950, Bandeirantes na Copa do Mundo, anunciando para domingo, 5 da tarde, tem Brasil e Noruega. Grande cobertura da Bandeirantes é o Brasil, nas oitavas de final, em busca da vaga das quartas. Quem sabe o Hexa? Cruzamento foi fechado, uma grande defesa ali do Frisa, quase gol olímpico da Bósnia. A seleção americana tem a bola pelo setor direito. Alex Freeman, ele ultrapassa a linha que divide o gramado, faz boa abertura lá para a ponta esquerda. Antes apareceu Amar Dedic com a perna direita, tira, anda para o setor de ataque, a bola fica para o Tim Hinn, capitão. Ele está recuando a bola para o Frisa, goleiro americano, vai dominar com tranquilidade e sair jogando. Leandro Quesada, fechamos. 12 minutos e meio, Cano vai dominar com tranquilidade e sair jogando. Leandro Quesada, fechamos. 12 minutos e meio, primeiro tempo, o jogo deu uma equilibrada, 0-0, Quesada.

0: Bandeirantes. 13 minutos, primeiro tempo em Santa Clara. São Francisco esteja de 0-0. Bola dos Estados Unidos, trabalhando com o Pulisic. Ele domina a bola com a perna direita, vai encarar a marcação ali do Jugovic. Ele tentou passar pelo adversário, recolheu, tocou pertinho. Ali está colocado Adams. Mais à frente, vai trabalhando com o McKinney. Tem aberto aqui pelo setor direito o Serginho Dest. Ele está dominando, passou pela marcação, caiu no gramado. Arbitragem paralisa e marca a falta. Rafael Claus demorou um pouquinho, marcou a falta pelo setor direito, favorece a seleção americana, Fabiane.
1: E aí, a artilharia aérea dos Estados Unidos é de fato bastante perigosa. Freeman, 1,88m. Richards, a mesma altura. E o Rim, capitão da equipe, 1,86m. Bola parada, estão por ali Tillman e Serginho Dest.
0: Tillman com a perna direita, está por ali também posicionado para fazer a cobrança. O Robson, são dois jogadores posicionados. Serginho Dest saiu da bola, vai para a cobrança, é pelo setor direito. Se agita na arquibancada, o torcedor americano, 14 minutos. 0-0, você ligado na Bandeirantes. Perna direita, Tchama levantou para grande, era afasta a zaga. A seleção da Bósnia, a bola volta para a seleção americana, trabalhando pelo setor direito com o Tchama. Ele tentou mais à frente, para o Robson na linha de fundo, perna direita, levantou. Apareceu bem colocado na grande área. Ali para fazer o arremate, o Marogão, a bola vai para a linha de fundo. Tiro de meta aí, ô Fabiane.
1: A jogada ensaiada funcionou e a bola cai no pé certo, no momento certo, de Follerin Balogun. Dois gols anotados nessa Copa do Mundo, 19 tentos pelo Mônaco na temporada, manda para fora.
0: É, pegou mal ali o Balogun com a perna direita, a bola acabou saindo. É tiro de meta, o sinal da Bandeirantes marcando 9:15 da noite, hora oficial do Brasil. 15 minutos de jogo nos Estados Unidos, tá 0-0. 0 Estados Unidos, 0 Bósnia. A bola ficou no círculo central do gramado, domina os Estados Unidos com McKinney. Ele erra o passe, sobe de cabeça o Sundic. A bola ficou lá do outro lado pela ponta esquerda. Vai ser obrigado a recuar lá o Freeman pro goleiro Frieza. Aí jogando pertinho com o capitão Tirin, o número 13, o capitão experiente. Saiu jogando mais à frente, ali está colocado Tirman. Volta de novo pela ponta esquerda com o Tirin. Tentou mais à frente, onde está colocado o Pulisic. Na risca aqui de vídeo campo, ali está colocado o Tirman. Ele, pra quem? Pra ninguém, né? Jogou direto lá pras mãos do goleiro. Assili fez a defesa com tranquilidade na marca de 15 minutos e meio. 0-0. Aí jogando ali no campo defensivo com o número 18, o Kati, com a perna esquerda. Abertura pra Radelic, manda pro setor de ataque. Tem aproximação do Jugovic. Ele tentou passar pelo adversário. Era o Alabegovic. A arbitragem está paralisando, marcando lateral para a seleção americana. Tem pressa. McKinney não domina. Tentava pro Serginho Dest aqui pela ponta direita, está arrumando um novo lateral à seleção americana. Vai aos poucos, trocando passes no campo defensivo. Alex Freeman joga mais atrás, onde está colocado Richards. Ali pro Tim, com a perna direita, ele faz o giro, entrega pelo setor direito, uma vez mais trabalhando bastante. Ali o número 8, McKinney, tentou o passe para Balogoma, invadiu a grande área, no corpo, tentou o cruzamento, a bola bate na defesa da Bósnia e sai. Apareceu bem para cortar ali o Kolasinati, a bola está saindo, é lateral para a seleção americana. 16 minutos e meio, primeiro tempo, o placar segue fechado, vale vaga nas oitavas de final da Copa do Mundo. Vem fazer a cobrança aqui pelo setor direito, vai colocar no atereio, né, o Freeman. Ele saiu jogando mais atrás com o Richards, ele vai dominar a bola com a perna esquerda pro Tinhin, capitão americano. E aí aperta a seleção da Bósnia, a marcação, sobe as linhas. Rio é obrigado a recuar para o Frieze, goleiro, sai da grande área, abertura ali para o defensor, o Chris Richards, com a perna direita, abrindo bola para o número 2, o Serginho Dest. Ele tocou para o McKinney pelo setor direito, invadiu a grande área, pintou o cruzamento na cabeça, a bola está indo para a linha de fundo. A arbitragem está confirmando escanteio ou tiro de meta aí, Fabiane?
1: Me parece uma primeira indicação da arbitragem, o tiro de meta. Nessa arrancada pelo lado direito do setor ofensivo, belo cruzamento do McKinney. E na sobra seria aquele chamado gol culposo do Robinson, que estava entrando por ali. A bola bate na cabeça dele, ele manda para fora. Sem desvio no bloqueio da Bósnia, se perde em tiro de meta para a equipe europeia.
0: É a jogada perigosa aqui no McKinney pelo setor direito. O Robson chegou de cabeça, meio sem querer. A bola está indo para a linha de fundo. Tiro de meta para a seleção da Bósnia, que vai se defendendo. Vai se defendendo porque a pressão dos Estados Unidos joga em casa, diante do seu torcedor, que lotou o estádio em Santa Clara, o San Francisco Stadium. Agora o jogo está paralisado. Mais uma vez tem defensor da Bósnia caído no gramado aí, o Luiz Fabiani.
1: É verdade, e a gente vai acompanhando a cena dos dois bancos, o técnico...

0: técnico da seleção da Bósnia, o Sergei Babares, está reclamando bastante com o quarto árbitro. Por outro lado, o Pochettino, técnico dos Estados Unidos, está reunido com os jogadores, passando algumas instruções, enquanto a arbitragem do jogo apressa o reinício da partida. Quem está sentindo por ali é o goleiro da equipe da Bósnia, o Vazi. O
1: jogo está paralisado, 18 minutos e meio, primeiro tempo. Leandro Quesada segue 0-0, Estados Unidos e Bósnia.
2: É, por enquanto a defesa da Bósnia, né, tá muito bem postada, né, tá tentando ali de todas as maneiras evitar as jogadas da equipe norte-americana, um raro momento aí em que leva tanto perigo, né, numa jogada pela ala, e aí mostra como o time é bem treinado dos Estados Unidos pelo Pochettino, né, porque o McKinney, que é um homem ali de meio, ele cai na ponta e faz uma jogada como se fora um ponta. E aí, sem querer, como vocês já destacaram, você, o Fabiano e o Jean, quase sem querer, né, o lateral Robinson, jogador do Cincinnati, quase que ele marca o primeiro gol da equipe. Um jogo de muito estudo, né? Um jogo muito tático nesse início, com muito calor na outra costa dos Estados Unidos.
1: Esse é Leandro Quesada, comentarista da Bandeirantes, 19 minutos e meio, primeiro tempo, 0-0, 0 Estados Unidos, 0 Bósnia. Vai para a cobrança o goleiro Assili ali com a perna direita de um tiro de meta. Ele vai levantar lá do outro lado no campo de ataque da Bósnia. Sobe de cabeça Richards, a bola fica no círculo central com o Pulisic, caiu no gramado, falta. Pegaram o Pulisic, tem pressa a seleção americana para fazer a cobrança. O Jugovic cometeu a falta e o Pulisic caiu, a arbitragem paralisa e marca a arbitragem brasileira do Rafael Claus, o paulista. A bola fica no campo de defesa da seleção americana com o Richards aqui pelo setor direito trabalhando com o Freeman. Mais à frente está colocado o McKinney com a perna direita, ele gira o corpo com o Taylor Adams na ponta direita para Sergino Dust. Na risca aqui divide o campo de novo aqui pro Freeman. Ele vai voltar ao jogo no círculo central, câmbio defensivo. Richards ali pro capitão Tirin. Ah, na ponta direita de novo pra McKinney. Ele gira o corpo, trabalhou pra cima na marcação. Tem aproximação ali do Sergino Dust. Se livrou da marcação, tocou mais atrás. Freeman, uma vez mais na direita pra McKinney. Torcedor americano em pé na arquibancada, incentivando a seleção a abrir o placar. A Bósnia vai se defendendo. Tirin tentou dentro da grande área pro Pulisic, apareceu a defesa, tá saindo com bola e tudo, passe pro Timão, o árbitro tá marcando escanteio, hein, Fabiane?
0: É isso, e a defesa da Bósnia fica bastante incomodada com o árbitro Rafael Claus. Muharemovic estava disputando ela por ali com o Tillman, tem de fato uma leve carga nas costas, e a gente sabe, Jean, que na Copa do Mundo não estão marcando essas faltinhas, prevalece a decisão de campo em escanteio, lado direito ao próprio Tillman quem bate.
1: É o critério, tá seguindo o critério. Rafael Claus tá marcando o escanteio lá pela ponta esquerda. Tchamen vai pra cobrança, ajeitou no quarto de círculo. 21 minutos e meio, primeiro tempo. Segue placar fechado. Tchamen, perna direita, levantou, fechado. Dá um tapa nela. O Vasile acabou ali com um tapa. Ocupa a linha lateral. Goleiro Vasile deu um tapinho ali, a bola vai saindo pela ponta esquerda, vai fazer a cobrança lá pelo setor direito. Freeman jogou dentro da grande área para Balogun, apareceu bem para cortar a defesa. Um Djigovic se atrapalhou ali, tocou pro Amar Dedic com a perna esquerda, manda pro setor de ataque, tenta ali o Djeko, a bola vai saindo, arremesso lateral para a seleção da Bósnia. E atenção, torcedor ligado na Bandeirantes, hora de conferir o tempo e o placar do futebol. Em Santa Clara, 16avos da Copa do Mundo, São Francisco Stadium, 22 minutos, primeiro tempo, 0 Estados Unidos, 0 Bósnia.
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1: 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Esse é Guilherme Agrela no DG Bandeirantes. Chega a seleção americana pela ponta esquerda. Passe forte demais para o Pulisic. A bola sai. Apenas o tiro de meta aí, Fabiane.
0: E você sabe, Jean, que o Pulisic ele já foi carinhosamente apelidado nos Estados Unidos de LeBron James of Soccer. LeBron James do futebol, acho que tem uma diferença grande do LeBron James do basquete pro Pulisic no esporte da bola mais leve e bola redonda, não, Jean?
1: Ah, bastante, né? Ainda assim é o principal jogador, né? Que por enquanto tá apagado no jogo. Aquela parada para hidratação, aliás, muito calor em Santa Clara, sol forte, céu azul. jogadores vão tomar aquela água, os técnicos para suas informações, né? E a gente vai ouvir aqui no Futebol Bandeirantes o comentarista Leandro Quezada. 23 minutos, primeiro tempo, placar segue fechado, Estados Unidos e Bósnia, Quezada.
2: É, você tem razão, Jean, não vive assim o auge da carreira, né? Mas é o Pulisic, né? Se deixar espaço, obviamente, jogador talentoso, mesmo que não esteja no auge, isso serve para todos que estão aqui, tem muitos que já não estão mais no auge, né? Se deixar espaço, os caras vão saber criar alguma coisa. E aí entra o mérito da seleção da Bósnia, que não está dando espaço nenhum para a seleção norte-americana criar, né? Um jogo de poucas criações até aqui. Tô revendo o lance aqui do Freeze, hein? Salvando aquele que seria um gol olímpico. Você narraria o gol olímpico da Bósnia. Imagine a Bósnia fazendo 1-0 gol olímpico para cima dos Estados Unidos. Essa bola aérea é muito perigosa. A bola fez uma curva realmente impressionante. Mas assim, é um jogo muito estudado, muito tático, de muita força física da parte da Bósnia. Os Estados Unidos têm tranquilidade para fazer essa transição, mas não encontram esse espaço para tentar encaixar uma jogada mais perigosa. Quando o McKinney virou ali o ponta lateral, aí saiu coisa boa, né? Então, que o time dos Estados Unidos consigam fazer mais isso, né? Que se crie novas possibilidades com jogadores que não são ali da posição, para que eles ocupem os espaços, assim talvez consiga sair dessa marcação muito precisa, repito, até aqui, da seleção da Bósnia. A Bósnia está em campo para fazer justamente isso, né? Tentar cozinhar o jogo, vai levar até onde pode, jogar por uma bola aérea, uma cobrança de escanteio, e se pintar na frente do tal do Dzeko, né? Vai saber se ele não resolve. É isso, por enquanto 0-0, suado, difícil.
1: É, tá complicada a situação para os Estados Unidos, que tenta, mas a Bósnia colocou praticamente um caminhão lá atrás, os jogadores respeitando um fator defensivo incrível. Por enquanto 0-0, aquela aguinha para refrescar a garganta, né? Os jogadores estão agora retornando para o campo de jogo. Arbitragem também, arbitragem brasileira, do Rafael Claus, o paulista, com o Danilo Maniz, também de São Paulo. E aí o carioca, o Rodrigo Figueiredo. Quarto árbitro é o Dario Herrera, é clássico, Brasil e Argentina. O Vale venezuelano, vai para o tiro de meta, ali o Vassili, goleiro da Bósnia. Aí autorizar Rafael Claus, 3 minutos, aquela parada para hidratação, né? Já estamos acostumados tanto no primeiro tempo como no segundo. Agora sim, autorizou Rafael Claus. Vamos pro jogo. Tiro de meta cobrado pelo goleiro da Bósnia. Ele manda pro setor de ataque em direção ali do Demirovic. Apareceu para cortar a zaga americana. Volta a bola com a Bósnia pelo setor direito. Dentro do Dzeko, ele acabou errando o passe. Ficou no câmbio defensivo. A Bósnia vai trabalhar com o Muramovic. Com o Katic, vai retornar pro goleiro Vassili. Ele manda para o setor de ataque em direção do Sujic. Ele tentou passar pela marcação, apareceu o Pulisic, tomou dele, caiu no gramado, levantou, ficou em destaque o Rokar McKinney. Antes o Rafael Claus já marcava uma falta na origem da jogada. O torcedor americano não gosta da falta aí, Fabiane.
0: É verdade, no campo de ataque do setor ofensivo dos Estados Unidos foi um pisão por ali, numa disputa que tinha o Pulisic e o Tillman para cima do jogador da Bósnia, Dedić. Foi apontada a falta no campo de defesa.
1: 26 minutos, primeiro tempo aqui, Bandeirantes 0-0 em Santa Clara, San Francisco State, 16 avos, Copa do Mundo, vale vaga nas oitavas, bola no campo defensivo, Rafael Claus deu vantagem, sai jogando Richards, ali no círculo central, abertura lá pela ponta esquerda, que Tinrin, capitão, ele recolhe, passa o pé por cima da bola, tem aproximação ali do Timão, bola de novo no círculo central, onde está colocado Taylor Adams, levanta a cabeça, abertura na direita para o Freeman, uma vez mais no campo defensivo, Chris Richards, 27 primeiro tempo, aqui Bandeirantes 0-0, Tinrin, ele tentou mais à frente, onde estava colocado o Pulisic, apareceu de cabeça para cortar o Dedić, volta de novo, a bola com a seleção americana, tem mais posse neste primeiro tempo, vai construindo, tenta a abertura do placar ainda no primeiro tempo, Sergino Dest, ele tentou o passe ali mais à frente, trabalhando com o Timão, uma vez mais para Dest, aqui na direita, troca passe à seleção americana, McKinney, passa o pé por cima da bola já no campo de ataque, Freeman, aí tentar o cruzamento, recolhe, trabalha de novo com o McKinney, com a perna direita ele vai inverter, lá do outro lado tem o Pulisic, abertura mais à frente com o Robson, ele dominou no peito, baixou no gramado, levou para além de fundo, aí se atrapalhou, saiu com a bola e tudo. O Rafael Claus vai marcar o escanteio, Fabiane?
0: Inicialmente o tiro de meta, mas teve uma situação esquisita ali. O Robinson e o Dedić, parece que sobrou um pé do Robinson. O jogador da Bósnia não gostou. E o jogador dos Estados Unidos volta com a cara de quem não entendeu nada. A bola vai para a linha de fundo em tiro de meta, Bósnia. Kozi na bola.
1: Estava preocupado ali o Dedic, né, com a marcação de um possível escanteio, mas a confirmação do tiro de meta. É para a cobrança. Assili com a perna direita vai mandar para o campo de ataque. 28 minutos e meio, o primeiro tempo. O placar segue fechado nos Estados Unidos. Tim Hinch sobe de cabeça, tenta para bola algum. Fica ali onde está colocado o Timão. Com a perna direita manda para o setor de ataque. A Delit sobe, tenta a Bósnia com Dzeko. Mais à frente com Demirovic. Corta uma vez mais Richard. O jogo fica agora, perde e ganha no círculo central do gramado. Pulisic, boa bola para bola algum da bela ponta esquerda. Invadiu a grande área, trouxe para a perna direita, para o meio, pedalou para cima na marcação, caiu. E ele quer pênalti aí, o Fabiani.
0: E o Klaus respondeu à mesma altura. Nada, nada, nada. O Balogun arrancava pelo lado esquerdo. Ele dá uma pedalada para a direita, sai para a esquerda. Diz que houve o toque. Se ele simulou nessa aí, já é esquisito, porque ele ia sair em boas condições para marcar o gol. Talvez tenha rolado de fato o toque. A gente está vendo a repetição agora nessa disputa. A pedalada ela é clara, o jogador da Bósnia vai longe, tem um toque muito, muito leve. Simulou o Balogun, foi bem o Klaus. Hein?
1: Pois é, um toque sutil ali, Quezada. Geralmente a arbitragem na Copa do Mundo não tem marcado esse tipo de infração, né?
2: Opa, se é no Brasil...
1: Pênalti.
2: Pênalti, né? É, olha, eu já vi o Klaus marcar pênalti assim no Brasil, vocês não viram, não?
1: Muitos.
2: Rapaz. Muitos, né? Muitos. A arbitragem da Copa tá assim. Então, está sendo mantido um critério nos jogos, né? Não é qualquer toque que é suficiente para se entender uma falta, né? E foi isso. Por enquanto, o Klaus está fazendo uma partida justa. Olha os Estados Unidos aí.
1: Sinal da Bandeirantes marcando 9 horas mais 30 minutos. Ataca a seleção americana. Apareceu bem para cortar a zaga da Bósnia. Arbitragem paralisa e marca. 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Em Santa Clara, São Francisco e Steiner, fechamos 30 minutos, primeiro tempo, é Copa do Mundo, 0 Estados Unidos, 0 Bósnia. Guilherme Agrela.
3: Confrontos já definidos dessa fase de oitavas de final da Copa, já temos México e Inglaterra, Canadá e Marrocos, França e Paraguai e Brasil e Noruega, outros que ainda estão sendo definidos, a Bélgica espera Estados Unidos ou Bósnia, e Espanha ou Áustria contra Portugal ou Croácia, além de Suíça e Argélia. Vai lá, Jean.
1: Vai a seleção americana, invadiu a grande área, pintou o gol, Balogun, perna esquerda, bateu, golaço! Gol dos Estados Unidos, mas o gol está sendo anulado. O Balogun dentro da grande área com a perna esquerda bateu pro gol. E o árbitro está marcando o impedimento, a falta. Ô, Luiz Fabiani!
0: O impedimento é claro, Jean. A recuperação da bola por parte da equipe dos Estados Unidos. O passe é muito rápido pro Balogun. Não dá tempo dele sair da condição de impedimento. Ele tá com uma perna à frente do penúltimo defensor da equipe da Bósnia. E é engraçado, o torcedor dos Estados Unidos ele não tá tão habituado com o futebol. Então estão comemorando até agora. Daqui a pouco vai ter que avisar que tá 0-0, hein, Jean?
1: Que coisa, hein? O Balogun meteu pro gol, saiu comemorando. O torcedor também. Mas aí o Danilo Manis colocou a infração, impedimento, mas a seleção americana chega. Cruzamento para a grande área, de novo para Balogun, apareceu o Kolasinac com a cabeça, sobe e tira. Bola fica pelo setor direito, ali o Dedic gira o corpo, trabalha mais atrás com o Dedic no campo defensivo, com o Mravovic. Com a perna direita ele sai jogando com o goleiro Vassili. Com a perna canhota, manda para o setor de ataque, volta a ter a posse de bola a seleção americana. Há pouco, quase abertura do placar com o Balogun. A bola ficou no círculo central do gramado com o Tinhim, o capitão. A abertura pela ponta esquerda para o Robson, jogou no meio, ali onde está colocado o Taylor Adams, levanta a cabeça e trabalha aqui pelo setor direito. O torcedor americano está até agora chiando pelo gol. Primão, pro Best, mais à frente, McKinney, de novo para ver o Sergino, tentou passar pela marcação, perdeu, fica para Gigovic no círculo central do gramado com o Dzeko, ele passa do primeiro, não passa do segundo, falta. A arbitragem paralisa, marca a falta para a seleção da Bósnia dar uma respirada aí, Luiz Fabiani.
0: Para cima do Demirovic, camisa 10 da Bósnia, um dos mais criativos dessa equipe, o Klaus até faz o sinal, uma, duas, três, então foram várias faltas em seguida. Com o acesso das imagens do impedimento semiautomático, a gente vê que era praticamente o corpo todo do Balogun à frente da linha do penúltimo defensor. Gol bem anulado, permanece 0-0 em Santa Clara, São Francisco Stadium.
1: É, tava na banheira ali, né? Tava quase praticamente um corpo na frente do defensor, o Balogun, que com a perna esquerda ia fazer um bonito gol. Gol foi anulado, segue 0-0 em Santa Clara, no São Francisco Stadium. 33 minutos, primeiro tempo. Faz a cobrança o Vasile, goleiro da Bósnia. É no campo defensivo, próximo ao círculo central, vai jogar na grande área. Perna direita, ele manda em direção ao Dzeko, ele sobe de cabeça, tira Richards. Bola volta lá pelo setor direito com Sunzic. A bola sai lateral para a Bósnia, pela ponta direita, campo de ataque. 33 minutos, primeiro tempo aqui, Bandeirantes. A sequência vai ter o intervalo inteligente, Bandeirantes com ele. João Paulo Capelanes vai comandar as informações. Vamos ter os comentários de Leandro Quesada. Por enquanto 0-0, placar fechado. Ninguém é de ninguém. Segue aberta a vaga das oitavas de final da Copa do Mundo. Lateral cobrado lá pelo setor direito, vai dominar o Muharemovic. Uma perna direita no círculo central para o Radelic. Aqui para a ponta esquerda, trabalhando com o Suzic. Alto jogo para Vasile. Goleiro sai da grande área com a perna esquerda marcada pelo Balogun. Ele manda para o campo de ataque. Sobe de cabeça o Beste. Fica para McKinney. Mais à frente, tenta o passe para o Tillman. Não domina. Alta de novo a bola com a seleção da Bósnia. Ali está colocado o Katic lá pelo setor direito para Radelic. Ele passa o pé por cima da bola, já ingressa o campo de ataque, volta para Katic. A do outro lado vai trabalhando com o Muharemovic. Alemão aqui pela perna esquerda vai trabalhando, tentando passe mais à frente com o Alabegovic. Tentou passar pelo Beste, a bola sai. Arremesso lateral para a seleção da Bósnia fazer a cobrança. Bolavic, ele tentou passar ali pela marcação, jogou mais à frente. Aqui um destaque colocado pela ponta esquerda, o Alabegovic, círculo central do gramado. Ele domina a bola com a perna direita. Volta ali no defensor número 4, o Muharemovic. Levantou lá na grande área, frisa, sai para fazer a defesa. Com a perna direita ele vai sair jogando. Tem pressa a seleção americana. Fechou 35, 10 minutos faltam para estourar o tempo regulamentar em Santa Clara. São Francisco Stadium segue 0-0. Bola fica no campo defensivo da seleção americana. Alex Primão joga ali para o seu companheiro de defesa, Chris Richards. Levanta a cabeça, uma vez mais pelo setor direito, para o Firmão, para Sergino Bust. Ele domina, passa o pé por cima da bola, encarou o marcador, voltou de novo, ali está colocado o Freeman, círculo central, trabalhando de novo com o Richards, lá pelo setor direito com o Thierry, com o Richards, de novo vai dominando lá o Robson, com a perna direita tenta a aproximação do Pulisic, ele volta o jogo de novo, de Tyler Adams para Pulisic, círculo central do gramado, ali está colocado Alex Freeman, está levantando a cabeça, jogando bola aqui na direita, onde está colocado McKinney, para o jogador que é o Bust, vai levar para ali de fundo, tem dois na sua marcação, Sergio Deste, de novo para o McKinney, com a perna esquerda, levantou na grande área, corta a defesa da Bósnia, segue a pressão total da seleção americana, aí trocando passes, buscando espaço no campo de defesa, segue fechada a seleção da Bósnia, 36 minutos de jogo, de novo o Freeman aqui na ponta direita, campo de ataque, ele passou pelo primeiro, conduz a bola com a perna direita, jogou na entrada da grande área para Thurman, mais à frente para o McKinney, vai cruzar, levanta a cabeça, cruzamento fechado, a bola passa por todo mundo, sobra para o Robson, com a perna direita ele levantou para a grande área, para ninguém, apenas o tiro de meta, para o Vasile fazer a cobrança aí, Fabiane.
0: E agora o goleiro da equipe da Bósnia, o Vasile, ele vai orientando os jogadores a saírem do campo de defesa, porque nessa sequência de posse dos Estados Unidos, mais de 2 minutos com a bola, eram os 11 jogadores da Bósnia atrás da linha da bola. Agora tem tempo para respirar, só dá Estados Unidos em São Francisco, mas o placar mostra 0-0.
1: É, e a pressão aumenta. Leandro Quesada, vamos para 37, primeiro tempo. É posse de bola, mas com pouca efetividade até aqui, Quesada.
2: É, e agora a Bósnia também está provando um pouco do veneno dela, né? Porque quando ela tenta atacar os Estados Unidos, os americanos se fecham muito lá atrás, com uma linha de 5, outra linha de 4, e apenas um ali, que é o Balogun, para tentar o contragolpe. É um jogo de estratégia, né? Quem gosta de tática deve estar curtindo muito esse jogo, porque é como se fosse um jogo de tabuleiro, né? Realmente, os dois times muito bem ligados nesse sistema defensivo. E a Bósnia, né? A Bósnia precisa... Olha os Estados Unidos aí.
1: Olha os Estados Unidos chegando dentro da grande área. A bola algum levou para ali de fundo, vai cruzar por baixo. Apareceu bem para cortar a defesa. Radulovic com a perna direita estava ali para tirar. Era praticamente da marca do pênalti. Tentou recuperar de novo ali o Timão. Arbitragem paralisa. E agora marca a falta para protesto do torcedor americano aí, Fabiani.
0: E é difícil parar esse Balogun, hein, Jean? Jogador de velocidade, ele é centroavante, mas toda hora tá saindo da referência, tá abrindo espaço e agora gerou mais uma oportunidade de perigo dessa forma. Na sequência, o que gerou esse barulho, esse frisson no estádio, é porque o Tillman tava na bola e o Muharemovic não quer muita conversa. Chegou empurrando o jogador dos Estados Unidos. Tô tentando ver se houve cartão, mas me parece que não. Vem a Bósnia.
1: Haramovic domina pela ponta esquerda, jogou mais à frente ali pro Jugovic, ele tentou para Dzeko, cortou errada a zaga da seleção americana, mas o goleiro Friis estava ligado. Quase que entregou o doce ali o Robson, com a perna direita, saiu jogando o goleirão. É contra-ataque da seleção americana pela ponta esquerda, lá está colocado Tyler Adams, jogou na entrada da grande área para o Timon, ele volta o jogo, ali está colocado McKinney, levanta a cabeça. Quem sabe agora o gol americano, 39 minutos do primeiro tempo, McKinney com a perna esquerda, abriu bola apertada, vamos ver se vai chegar do outro lado. O Robson chegou, evitou que saísse junto à linha lateral, passa o pé por cima da bola, tem aproximação do Pulisic, ele jogou dentro da grande área para o Timon, levou para linha de fundo de calcanhar para o Pulisic, invadiu a grande área, pintou o gol, a bola passa por todo mundo. Golazinati de cabeça tirou, uma grande jogada do Pulisic, apagado no primeiro tempo, mas quando a bola chega nele, sempre sai algo diferente. Segue a pressão americana, Richard domina, círculo central do gramado para o capitão Thierry, com a perna direita ele está abrindo bola para o Robson, tem aproximação do Pulisic, jogou no meio, ali para o Timão, uma vez mais para Thierry, na ponta direita trabalhando com o Freeman, mais à frente com o Sergino Dust, aqui na direita agora para o McKinney, ele para o pé por cima da bola, vamos para 40 minutos de jogo, 0-0 em Santa Clara, Estados Unidos e Bósnia, microfone Bandeirantes, a bola vai saindo, apenas o lateral para a seleção da Bósnia dar uma respirada da campo de defesa, e atenção torcedor ligado na Bandeirantes, é hora de conferir o tempo e o placar do futebol. Fechamos 40 minutos de jogo em Santa Clara, San Francisco Stadium, fechamos 40 de jogo, 0 Estados Unidos, 0 Bósnia. Guilherme Agrela.
3: Gia Sebastian Becacese, argentino de 45 anos, não é mais o técnico do Equador após a eliminação para o México ontem. Ele deixou a seleção equatoriana depois de 2 anos, desde 2024 no comando. Foram 24 jogos, com 9 vitórias, 12 empates e apenas 3 derrotas. Gia.
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1: Desde 1950, aqui Bandeirantes, anunciando para domingo 5 da tarde, Ulisses Costa vai comandar, Brasil e Noruega, rumo às quartas de final, é o Brasil em rumo do Hexa, aqui chega a seleção americana pelo setor direito, com Balogun na entrada da grande área, passou pelo adversário, não, caiu, a arbitragem paralisa, marca a falta, e é melhor com escanteio, é pelo setor direito, aí Fabiani.
0: E tem ângulo até mesmo para bater direto, se for um canhotinho como o Robinson na cobrança, esse Muharemovic, ele é mal encarado. Parado, viu, Jean? Porque ele dá uma porrada por ali no Balogun e já sai reclamando. Tá entrando na mente dos jogadores dos Estados Unidos que agora tem falta. Oportunidade para cruzamento, até chute lado direito, reta final da primeira etapa.
1: 41 minutos e meio, primeiro tempo, segue o placar fechado. Um grande abraço para você que está conosco aqui na Bandeirantes. Estamos na fase 16avos, Copa do Mundo, Estados Unidos e Bósnia, em Santa Clara. Torcedor se agita na arquibancada no San Francisco Stadium. Vai para a cobrança, com a perna direita o Timan, com a perna esquerda o Robson. Vai autorizar Rafael Claus, mais uma vez ele vai lá dentro da grande área conversar com os jogadores. Tem aquele empurra-empurra tradicional. É uma falta para os Estados Unidos pelo setor direito. Timão, perna direita, levantou e a bola vai direto para a linha de fundo. Balogun foi o último a tocar nela aí, Fabiane.
0: Sempre ele, o alvo dos cruzamentos, quando vem do lado direito para a perna boa. Mas dessa vez a finalização não foi a mesma medida. Concede a Bósnia o tiro de meta. Vasile na cobrança.
1: Ô, Leandro Quesada, 42 primeiro tempo. Esse resultado é justo de 0 a 0, Quesada?
2: É justo sim, né? Um time entrou em campo só para marcar, que é a Bósnia. Essa proposta está dando certo até agora, conseguiu segurar a seleção norte-americana. Os americanos tiveram muita dificuldade aí, né, para tentar sair dessa marcação fortíssima da Bósnia. Eu até entendo o futebol, não é, que a Bósnia está praticando, porque ela tem um time inferior. Então, está passando o tempo, já estamos no finalzinho desse primeiro tempo, e ela vai levar esse empate até onde der, né? E de repente, num escanteio, numa bola parada, uma bola pro Dzeko, pode de repente sair o gol aí, né? Agora, eu gostei da pressão americana na saída de jogo da Bósnia. Foi assim que saiu o gol dos Estados Unidos, devidamente e bem anulado, não é, pelo Klaus. Numa pressão aí, não é, em que a bola foi roubada e pintou nos pés do Balogun. Por pouco, os americanos não fazem um gol legítimo, que seria merecido, né, pelo que os americanos tentaram até agora.
1: Esse é Leandro Quesada no Futebol Bandeirantes, ataca a Bósnia pela ponta esquerda, tendo dominar ali o Alabegovic. Próximo a risca aqui, divide a lateral, ele volta o jogo. Ali para o alemão, Muharemovic. Lá para o goleiro, Vasily. Sai jogando lá pelo setor direito, trabalhando com o Katite mais à frente, com o Sudic. De novo o Katite na ponta direita, agora com o Kolasinac. 43,5, 1 minuto e meio para estourar o tempo regulamentar em Santa Clara. O placar segue fechado. Você ligado no Futebol Bandeirantes com a Copa do Mundo 2026. Domino Sudic, ele tenta mais à frente. Lá está o Dedic, de novo para Sudic, próximo ao círculo central do gramado, Jugovic. Aí trocando passe sem pressa, a seleção da Bósnia agora vai ficando apenas acompanhando a seleção americana. Mais uma bola recuada para o goleiro Vasily. A ponta direita com o Katite. Agora aperta ali o Balogun. Katite para Vasily. Goleiro domina na pequena área com a perna esquerda, vaiado pelo torcedor. Manda lá para o círculo central. Tinrin com a perna esquerda saiu jogando para o Adams. Na entrada da grande área, Tchumann tentou para o Balogun. Perna esquerda bateu para o gol. É gol!

0: agora valeu. Com a perna esquerda ele tocou na saída do goleiro Vasile. Está aberto o placar em Santa Clara, no estádio São Francisco, para a alegria do torcedor. Estados Unidos chegava, pressionava, mas não conseguiu o gol. E no vacilo da defesa da Bósnia, ele, o atacante, Balogun, com a perna esquerda, mandou no meio das pernas do Alit. Aberto o placar, 1 para os Estados Unidos, 0 para a Bósnia, Luiz Fabiani.
1: E ele é matador, mostrou isso já na estreia dos Estados Unidos na Copa do Mundo contra o Paraguai. E agora anota o seu terceiro gol na Copa do Mundo. Jogador bom é assim, chegou da forma que for, ele manda para a rede, mesmo quando vem dos pés de um jogador adversário, no caso, o Radelić, que manda a bola para o camisa 20 dos Estados Unidos, jogador do Mônaco. Balogun coloca os Estados Unidos na frente. E a Bélgica fica de olho para o seu adversário nas oitavas, Jean.
0: É, Leandro Quezada, enfim, saiu o gol americano. Mais uma vez, na falha da defesa da Bósnia. Balogun, agora ele não desperdiçou, Quezada.
2: Um lance tudo estranho, tudo torto, né? Chutão para frente do Vasile. Aí a bola volta, recupera os Estados Unidos, organiza o jogo. Aí o Tillman tenta dar um passe, o passe não foi tão preciso assim. Bate na perna do zagueiro, sobra para o Balogun e ele manda para o fundo da rede. Não importa. 1-0 Estados Unidos, dessa vez valeu. Balogun tinha feito um impedido. Agora, como o Fabiani destacou, o terceiro gol dele na Copa do Mundo, 1-0. Agora o jogo vai ficar legal para os americanos, porque a Bósnia não vai poder ficar mais ali nesse lenga-lenga, só na defesa, vai ter que atacar. E atacando, vai abrir os espaços que a seleção do Pochettino está esperando.
0: Festa do torcedor americano em Santa Clara. Saiu no finalzinho do primeiro tempo com ele. Balogun abrindo o placar e esse placar vai colocando a seleção americana no caminho da Bélgica, nas oitavas de final da Copa do Mundo. 46, já subiu o período de acréscimo aí, Fabiani.
1: No aguardo aqui do direcionamento da placa, 5 minutos. 5 minutos, vamos a 50 nessa primeira etapa.
0: Arbitragem brasileira do Rafael Claus, com o Danilo Maniz e o Rodrigo Figueiredo. O jogo está paralisado nos Estados Unidos, 47 é primeiro tempo, informou o Fabiano, e vamos até 50. É o número 4, né? O Tyler Adams, que está caído e está sendo atendido. É bem próximo ao círculo central do campo aí, o Fabiane.
1: E a cena ela é preocupante, porque a gente sabe que o protocolo para atendimento médico nessa Copa do Mundo, ele vem sendo bem mais rígido, né, Jean? Então, com o atendimento, o jogador vai ter que ficar um minutinho fora do campo, então não é por qualquer motivo que os médicos são acionados. No mais, todos os jogadores da Bósnia vão para a grande área. Nesses 2 minutos que restam da etapa inicial, vem cruzamento aí para a área do goleiro Fuiz.
0: Segue atendido ali o número 4, Taylor Adams. Vai fechar 48 certamente. Rafael Claus vai ter que colocar mais um minuto de jogo pela frente. A sequência vai ter um intervalo inteligente Bandeirantes com ele, João Paulo Capelanes, para trazer todas as informações da seleção brasileira e repercutir este primeiro tempo. De até aqui 1 para os Estados Unidos, 0 para a Bósnia. Balogun marcou. Segue o jogo paralisado, né? Acho que é no rosto o atendimento aí, Fabiane.
1: Era isso que eu ia falar. Parece o rosto, pode ser também a região do ombro por ali, mas está todo mundo bastante preocupado com o jogador da equipe dos Estados Unidos. Me parece o Serginho Dest, caído ali no chão. O semblante ali dos médicos americanos é de bastante preocupação. Vamos ver se vai ter alguma troca. Estou de olho no Pochettino. Por enquanto, sem nenhuma movimentação no banco. Alguns reservas de pé por ali, mas nada de indicação para o quarto árbitro.
0: É, acho que agora sim, né? Levantou, tá tudo ok, tem 2 profissionais do departamento médico americano. Agora sim, levanta ali o Taylor Adams e vai pro jogo, né? Pela regra, pelo menos na Copa do Mundo, ele teria que sair. Mas ele tá, me parece, um pouco tonto. Rafael Claus conversa com ele, agora sim. Rafael Claus faz a indicação pra ele sair, né? Vai ter que ficar pelo menos 1 minuto fora. Me parece que os jogadores americanos, principalmente o Pulisic, não sabe da regra, porque ele está reclamando, é isso, né, Fabiano?
1: É isso, está reclamando bastante, não sabe desse novo protocolo que o Claus conseguiu atribuir muito bem. Se acham que não tem Brasil na Copa do Mundo, até aqui uma partida irretocável de Rafael Claus.
0: É, o paulista Rafael Claus, um bom primeiro tempo, teve o pênalti que não aconteceu, ele não marcou, gol bem anulado pelo Danilo Maniz. Por enquanto, o trio brasileiro fazendo um bom jogo nestes primeiros 45 minutos em Santa Clara. São Francisco Stadium vai fechar o primeiro tempo, 49 e meio, trabalha pela ponta esquerda, Alibeovic, ele tentou passar pela marcação ali do McKinney. Passa o pé por cima da bola, entregou aqui pela ponta esquerda, onde está colocado o Kolasinac. Volta o jogo no campo defensivo, vai trabalhando a Bósnia. Edic, abertura para o Sudic. Volta de novo ali o Taylor Adams, depois do atendimento. Fica pela ponta esquerda. Adelic manda para o setor de ataque para ninguém. A bola vai sair lá do outro lado. Vamos ver se vai chegar. Chegou pelo setor direito. Edic passou pela marcação do Richard Pulisic. Chega para ficar com ela pela ponta esquerda, campo de defesa. Trabalha onde está colocado o Timon. Gira o corpo, recolhe, toca atrás de primeira com o McKinney. A bola para Pulisic, lá pela ponta esquerda. Antes apareceu a zaga da Bósnia, Katite com a perna esquerda, não quis saber de brincadeira, colocou para a lateral, fechou 50, mas o jogo ficou paralisado, certo? Certamente mais alguns minutos aí de recuperação. Este é o primeiro tempo, Rafael Claus mostrando toda a sua habilidade com a perna esquerda, fez o passe ali para o Robson com a... vai fazer a cobrança de um lateral. Lá pelo setor esquerdo, trabalhando com Adams, já recuperado. Círculo central do gramado com o Chris Richards, com o Tim Hing, capitão americano. Tenta para Pulisic, tentou passar pela marcação. E aí o Rafael Claus vai marcar falta. Para os Estados Unidos, em cima do Pulisic, na risca. Lateral pela ponta esquerda aí, Fabiane.
1: Porque o Dedic viu que ia perder na corrida para o Pulisic. Colocou as mãos no ombro do jogador dos Estados Unidos, que cai por ali. Num lance que pode ser um dos últimos dessa etapa inicial. Falta pelo lado esquerdo, como sempre, Pulisic e Robinson posicionados.
0: Já 51 deste primeiro tempo. Posicionados, como Tchuma. Disse o Fabiano. Ali o número 5, Robson. Também o Chaman. Vai autorizar. 51 minutos e meio. Primeiro tempo, 1 para os Estados Unidos. Gol do Barogun, 0 para a Bósnia. Rafael Claus, árbitro brasileiro, autoriza. Vai o Timão com a perna direita, deixou para o Robson, perna esquerda, levantou no segundo. Pau! Chegou atrasado. Estava chegando ali o Freeman, mas chegou longe. A bola fica para a Bósnia. Aqui está colocado Alabegovic. Ele jogou errado, ficou na entrada da grande área para Pulisic. Passou no meio de dois adversários. Trabalhou mais à frente com Deus de novo para Pulisic. Invadiu a grande área. Perna esquerda, cruzou para o Balogun. Afasta bem colocado o Radelic. A bola volta para a seleção americana. 52 de jogo, primeiro tempo. Ataca Robson lá na ponta esquerda para Pulisic de calcanhar. Uma vez mais para o Robson. Ele vai levar entre as pernas do adversário. Invadiu a grande área. Pulisic tentou pro Balogun, afasta a zaga Bósnia, voltou pro McKinney, levantou pra grande área, Serginho, início de cabeça, um chute no poste. Jogada trabalhada americana, o Serginho deste ajeitou pro Balogun, que carimbou o poste do goleiro Vasilha, a bola não entra, quase o segundo gol americano aí, Fabiane.
1: E o homem da jogada foi o Tillman, jogador do Bayer Leverkusen, que levantou a cabeça e viu o Serginho Dest, que é lateral praticamente como um atacante na grande área, ele ajusta de cabeça e o Balogun, como a gente comentou, não perde a oportunidade de mandar um foguete pro gol, dessa vez faz o travessão do goleiro Vasilha trabalhar. Quase amplia os Estados Unidos na reta final da etapa inicial. 3 passados dos 5 estabelecidos.
0: 53 de jogo. Rafael Claus vai esticando este primeiro tempo. De 1 para os Estados Unidos, quase 2. Com o Balogun está sendo destaque deste primeiro tempo. A bola fica com o Muharemovic, campo de defesa. Zagueiro da Bósnia, trabalhando com outro defensor que é o Katite. De novo para o Muharemovic. Ali na meia lua da grande, era mais à frente com o Radelic. Jogo no meio, onde está colocado o Dedic, gira o corpo, cai no gramado, não houve nada. A bola voltou para a seleção americana, ali com o Taylor Adams. E agora a confusão está armada, empurra, empurra. Jogadores americanos querem a falta. Rafael Claus vai ter que chegar ali para colocar a ordem, Fabiane.
1: E os médicos da Bósnia entraram correndo para atender o jogador ali da equipe europeia, o camisa de número 19, o Alibegovic, porque no momento da disputa, o Adams, ele chega com o joelho na cara do jogador da Bósnia, um lance não intencional, claramente não intencional. Mas aí o Kolasinac comprou a briga do jogador da Bósnia e chegou dando um tranco nas costas do Adams. Chegou a ficar um clima estremecido por ali, o Klaus está tentando conter, mas está sentindo muito o Alibegovic por ali.
0: Aliás, ô, Quezada, esse primeiro tempo já poderia ter terminado, né?
2: Poderia, isso que eu ia falar. Quantos minutos? A placa mostrou quanto aí, ô Fabiane?
1: 5.
2: 5. Já estamos com quase 10, é isso?
1: 9:20.
2: Eu falo, às vezes o árbitro se complica, pô. Né? Termina o jogo. Vai se complicar pra quê, né? Aí não, aí o Klaus nesse finalzinho não foi legal, não. Não precisava de 5 além do 5.
0: Aí lembrou o estilo futebol brasileiro, né? De levar o jogo.
2: Exato.
0: Já poderia ter terminado, essa hora estaria tomando uma aguinha, analisando o primeiro tempo. Mas não, ele quer jogo, já vai bater 55 minutos, quase uma hora deste primeiro tempo. E tá ali o Rafael Claus, vai dar bola ao chão. Ali está colocado o Bacchini. Bola vai saindo aqui junto à linha lateral, se atrapalhou todo. O Alex Prima, a bola sai lateral para a Bósnia. 55, deu, né, Claus? Está olhando ali para o cronômetro, ele está apontando para o meio do campo. Apita a arbitragem, termina o primeiro tempo. Em Santa Clara, São Francisco Stage, primeiro tempo, 16 avos Copa do Mundo. Balogun marcou, 1 para a seleção americana, 0 para a Bósnia. Vem aí o intervalo inteligente da Bandeirantes. Alô, alô, João Paulo Capellani.
1: Alô, Jean Soares, está voando baixo. Essa equipe de Porto Alegre é maravilhosa, hein? Cadê conosco? Junto conosco, Rede Bandeirantes de Rádio, Rádio Bandeirantes para você na Copa do Mundo desde 1950. Jean Soares, você gosta, né, queçada? No gramado grande ou nos Jean. Ares, Jean Soares na Bandeirantes, um monstro. Repórter Bandeirantes, vamos lá, Luiz Sabiani. Por enquanto, os Estados Unidos vão vencendo e vão avançando a próxima fase e vão enfrentar a geração belga, que você tanto gosta e elogia. Boa noite, Fabi.
3: Ah, mas é a Bélgica que tem que tomar cuidado com a geração americana, hein, Capella? Boa noite pra você, pra todo mundo que acompanha o intervalo inteligente da Bandeirantes. Destacar aqui, os jogadores da Bósnia foram pro campo trotando, em passadas rápidas. Os dos Estados Unidos foram junto. Mas quem ficou no campo é o Sergei Barbaresso, o técnico da Bósnia, porque ele tem muito a resolver nesse time pro segundo tempo, certamente vai olhar para algumas alternativas. Uma delas é o camisa 20, o Bajraktević, um jogador que nasceu nos Estados Unidos, tem 20 anos de idade, mas escolheu jogar pela Bósnia. Quem sabe ele não pinte na segunda etapa, Capella.
1: Pode ser uma posição por parte da seleção americana e também, por que não, como falou o Fabiani da geração aí da Bósnia-Herzegovina. É o que a gente vive de expectativa aqui, porque os Estados Unidos jogaram melhor, o estádio na atmosfera a favor. Daqui a pouquinho, durante o nosso intervalo inteligente Bandeirantes, Leandro Quesada vem aí com análise, com opinião, com avaliação do primeiro tempo e o que, que a Bósnia tem que fazer para pelo menos empatar e levar o jogo para prorrogação. Já, já, depois dos nossos parceiros comerciais, você tem um encontro marcado com ele, Leandro Quesada. Até já!
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3: Microfone da Bandeirantes no intervalo inteligente, Bandeirantes. Ai, Copa do Mundo, sua linda, fica pra sempre. Eu vou fazer um baixo assinado, eu vou levar Cláudio Zaidan, Leandro Quesada, pra Paulista, quando a gente voltar pra São Paulo. Vou
2: eu pensei tirar que ia ser na Times Square.
3: Não, vou tirar ele de Uberaba, vou trazer ele pra São Paulo e a gente vai parar a Avenida Paulista reivindicando, queremos o Golden Goal de volta na prorrogação. Ponto. E eu vou buscar a tua ajuda pra fechar o outro lado da Paulista pra que a gente possa fazer um decreto. Copa do Mundo todo ano, por favor, Leandro Quesada. 1-0 para os Estados Unidos, Quesada.
2: E o shoutout, sei lá, que ele não
3: gostou. Shoutout ele detestou. É. Eu não sei o que ele pior, ele gostou menos. É. O Golden Goal ou o shoutout?
2: Eu tenho um minuto para falar rapidinho?
3: Você então, tem dois minutos.
2: Eu vou falar em um minuto porque a gente tem os nossos compromissos comerciais, são importantíssimos conosco, todos os nossos companheiros comerciais. Bósnia entrou em campo para marcar. Vamos entrar em campo, vamos marcar. Vamos tentar levar esse empate até onde der. Tempo normal, prorrogação e vamos para os pênaltis. Não dá para jogar assim, não é? É forte marcação, os americanos com dificuldades, mas aí apareceu o Balogun, que é o principal jogador dos Estados Unidos até aqui na Copa do Mundo, fazendo um gol em impedimento, é verdade, e depois numa jogada boba do goleiro da Bósnia, dando um chutão, interceptação dos Estados Unidos, e aí toda a construção da jogada. A bola cai nos pés do Tillman, ele tenta o passe, o Radelić tenta interceptar e a bola sobra justamente para o Balogun, sempre muito bem posicionado para fazer 1-0. O que eu prevejo para o segundo tempo? A Bósnia vai se abrir e o jogo vai ficar bom para os Estados Unidos, que pode até construir uma vitória maior do que esse simples 1-0 nesse primeiro tempo lá em Santa Clara, na Califórnia, no estádio da Calça Jeans.
3: É verdade. Ô, Quesadinha, rapidinho, só uma rápida sublinhada. Sim. Os Estados Unidos têm totais condições de passar pela Bósnia, como está acontecendo agora. Aí eles vão enfrentar a Bélgica, que também está meio frappé nessa Copa. Cara, as quartas de final para os Estados Unidos é uma realidade. Plausível, palpável, está logo ali.
2: Está logo ali. E aí pode, de repente, pegar uma França?
3: Aí, tchau, obrigado. Aí, adeus.
2: Aí, adeus.
3: Aí,
2: né?
3: Bye-bye.
2: Aí também querer muito, né?
3: Auf Wiedersehen. Pois é.
2: Tchau.
3: I will be back. Exatamente. Só em 2030. Adeus.
2: See you later.
3: Intervalo inteligente Bandeirante. Já tem mais dele. Leandro Quesada, Luiz Sabiani e o homem do gol, Jean Soares, em aí pra todo o Brasil.
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0: Chegou ou não chegou Alexandre Pretzel? Um abraço, Pretzel!
1: Neymar vivia a expectativa de estar em campo no próximo domingo contra a seleção da Noruega, mas a tendência é que mais uma vez ele fique no banco de reservas. Na comemoração dos jogadores após a vitória sobre o Japão, Neymar não foi tão efusivo quanto os outros. Por quê? Porque esperava jogar. Estava sendo guardado para uma eventual prorrogação, o que não aconteceu. Então, parece que ele só será aproveitado mesmo, no máximo, com 30 minutos de jogo, dependendo da circunstância da partida. Danilo Santos é o principal candidato a ocupar a vaga de Lucas Paquetá, que está machucado e não deve mais jogar a Copa. Rafinha, se treinar a partir desta quinta, pode ser uma opção no banco de reservas, porque Rayan me parece que ganhou a posição de titular.
0: Valeu, Pretzel. São as informações da seleção brasileira, sempre com o antenado Alexandre Pretzel. Eu quero trazer informações do super placar da Bandeirantes, Guilherme Agrela. Jogos que já rolaram nessa quarta-feira e jogos que vão acontecer nesta quinta-feira. Vambora, Grelinha!
2: Vamos lá, Capela. É o seguinte, hoje mais cedo, Inglaterra 2, República Democrática do Congo 1. Com isso, Inglaterra classificada. Exemplo da Bélgica, que de virada venceu o Senegal por 3-2. Amanhã tem Espanha e Áustria às 4 da tarde, 8 da noite para este jogaço de bola, Portugal e Croácia. E já na sexta-feira, viu, Capela? Quase quinta ainda, mas na sexta, meia-noite no horário de Brasília, Suíça e Argélia. Capela?
0: Maravilha. É o seguinte, vamos voltar para o segundo tempo. Quesada, 5 segundos. Se o Rafinha tiver condições, entra ele e sai o Rayan ou mantém do jeito que tá?
3: Mantém o Rayan, mantém do jeito que tá.
0: E a gente mantém a nossa transmissão, Bandeirantes. Vem aí o segundo tempo de muita emoção. Estados Unidos vão vencendo a Bósnia-Herzegovina por 1-0. E a partir de agora, Guilherme Agrela, Luiz Sabiani, Leandro Quesada e ele, nos gramados ou nos ares, Jean Soares na Bandeirantes.
4: Grande Capela, comandou um intervalo inteligente, Bandeirantes. João Paulo Capelani sacudindo o intervalo inteligente, Bandeirantes. Pintou a contagem regressiva. Rafael Claus vai autorizar e vamos para a etapa complementar. Apita a arbitragem, bola rolando. E aí o Pulisic manda lá para o campo de ataque, já para a linha lateral. Arremesso pela ponta esquerda. Vamos para o segundo tempo, de um para os Estados Unidos. Barogol marcou, 0 para a Bósnia, 45 minutos. Para os Estados Unidos confirmar a classificação, para a Bósnia tentar o empate. A bola fica no campo de defesa, aí trabalhando aqui pela ponta esquerda o Robson. Ele jogou no campo de defesa, onde está colocado o Richards no círculo central. Ele tinha opção do McKinney, tentava o passe ali, o Richards mais à frente apareceu. A zaga com o Dedic da Bósnia, fica lá com o Mladenovic pela ponta esquerda, tenta pro Kolasinac. Ele joga para o setor de ataque, apareceu antes lá o Chamão com a perna direita, a bola sai, arremesso lateral para a seleção da Bósnia fazer a cobrança. Vamos fechar o primeiro minuto de jogo, o segundo tempo aqui, Bandeirantes. A bola fica lá no campo defensivo, Rafael Claus vai autorizar para o Kolasinac fazer a cobrança do lateral. Tem aproximação do Djigovic, ele jogou campo defensivo para o Mladenovic. Bola perigosa, atravessou a grande Arakatic. Ele vai dominar com a perna direita, manda para o setor de ataque em direção ao círculo central. Ali do Dzeko, ele sobe de cabeça, melhor para o Richards. A bola ficou mais à frente com o Robson. Tentava para a bola gol, divide de cabeça. Katic ganha, fica no campo defensivo da Bósnia. Sai jogando com o Djigovic. Tentava o passe mais à frente para o Demurivic. Alta seleção americana com o Pulisic. A bola voltou no campo defensivo americano, vai dominando o Robson. Com a perna direita, ele joga no campo de ataque para Pulisic, gira o corpo, cai no gramado, falta. Apareceu ali o Demurivic, fez a falta em cima do Pulisic, falta cobrada. Fica para a bola gol na entrada da grande área, ele dominou errado, fez a falta, arbitragem deu vantagem. Suzic está aí jogando para o time da Bósnia, lá pela ponta esquerda, passe errado para o Demurivic. Alta seleção dos Estados Unidos até a bola, ali está colocado McKinney, a abertura da direita para a esquerda, para o Tchumann. Passou pelo adversário, não. Antes apareceu a zaga da Bósnia, depois complementou ali o Robson. A bola sai, arremesso lateral para a seleção da Bósnia. Na marca de 2 minutos, segundo tempo aqui, Bandeirantes. E complementou ali o Robson. A bola sai, arremesso lateral para a seleção da Bósnia. Na marca de 2 minutos, segundo tempo aqui, Bandeirantes. Recupera a seleção americana.

0: Fechou 3 minutos de segundo tempo em Santa Clara, San Francisco State. Aqui Bandeirantes com a Copa do Mundo desde 1950. Rafael Claus autoriza. Robson, perna esquerda, levantou na marca do pênalti. Burichet subiu de cabeça, apareceu Vasile, deu um soco, ficou caído no gramado. Bate-rebate na entrada da grande área. O passe aqui dentro da grande área era muito forte para o Tim Green. Apareceu bem o goleiro Vasile lá para fazer a defesa. Ele sai jogando com o seu sistema de defesa, com o Redelit. Ele tenta mais à frente, onde está colocado o Žigović. Toca atrás de novo pro Muraremovic, pro seu companheiro de defesa, Kadić, na meia-lua da grande área. Ele dá um chutão pro campo de ataque. Robson sobe de cabeça, fica no meio pro Thurman, mais atrás com o Chris Richard, lá pelo setor direito, vai acionando o Freeman, de novo pro Richard, na entrada da grande área, marcada ali pelo Dzeko. Fez boa jogada, se livrou da marcação, Thurman, círculo central do gramado, conduziu a bola com a perna direita, tentava um passe aqui pro Pulisic, antes no meio do caminho, o Radelić fica com ela. E aí o jogo vai ficar paralisado, o jogador vai colocar a bola para a linha lateral. O jogo está paralisado, tem jogador caído, Rafael Claus paralisa. O que está acontecendo? Acho que é o número 11 aí da Bosnia, é isso, né, Fabiane?
1: O Dzeko, ele está um pouco esquisito por ali, está sentindo algum incômodo, não necessariamente precisa do atendimento médico, mas demonstra certo desconforto. E o técnico da seleção da Bosnia olhou agora para os reservas, fez um gesto como quem diz, vem cá, vem cá. Então talvez precise mudar daqui a pouco o Sergei Barbarej, que olha para o banco de reservas vendo as suas alternativas.
0: E vai precisar de pelo menos empatar o jogo para levar para a prorrogação. Quem sabe a virada, mas está saindo por enquanto o capitão experiente, 40 anos, Dzeko, atacante da Bósnia. Vamos ver se vai pintar alteração. Você ligado no Futebol Bandeirantes. Vamos para 5 minutos, segundo tempo. Anunciando para domingo, 5 da tarde, tem Ulisses Costa. Brasil e Noruega. Oitavas de final e o Brasil rumo às quartas. Quem sabe o Hexa. Você ligado aqui no Futebol da Bandeirantes. Na sequência, alteração. Barbarej já conversou ali com o suplente. Não dá mais para o Dzeko. Número 11, o capitão. Está sentindo ali a altura do joelho. É o 26 que vem para o campo. É isso, né, Fabiane?
1: É isso. Mamić, camisa de número 26. E o Bajrak Tevic também vem para o jogo. Vamos começar por ele. Bajrak Tevic, camisa número 20. Vem para a vaga do 8. O Žigović. Essa é a primeira troca. O outro que sai, o 11, o Dzeko. E vem o 26, o Mamić. Prontinho por ali também, o Mamić 26. E por fim, quem vem para o jogo é o 6, o Tahirović. Tahirović ali prontinho, ele entra na vaga do 14, o Sunić, Jean.
0: Sunić 14 também vai embora, são as três alterações do Barbarej na marca de 6 minutos de jogo. Tá pelo menos buscando o empate. E agora sim, a última alteração ali, pede pressa, né? O número 26, o Mamić, que agora vai pro campo de jogo. São três alterações aí, Leandro Quesada, o técnico da Bósnia, vai tentar um empate, é tudo ou nada.
2: É, e de três jogadores que nasceram fora da Bósnia, são de família da Bósnia, né? O Tahirović, o 6, nasceu na Suécia, jogador de meio campo do Brøndby. E os dois que entraram, um é americano, hein? Esse que tem um nome quase impronunciável. Ele é carinhosamente chamado de... ele é chamado de Esmir, viu? Esmirzinho, para ficar mais fácil. Nasceu em Wisconsin, nos Estados Unidos. E o Mamić nasceu na Áustria. Ou seja, são de famílias da Bósnia. Nasceram em outros países, mas resolveram defender as cores da Bósnia. Isso que é ser patriota, hein, Inja?
0: Já está no campo de jogo. Número 20, Barakterović. Ele tenta um lateral, ali próximo ao círculo central do gramado, sobe de cabeça, fica pelo setor direito para o Dedir, que ultrapassou a linha que divide o campo, já primeira participação de novo, Barakterović, ele tentou passe forte, vai para as mãos do goleiro Friza, com a perna direita ele manda para o setor de ataque em direção a do Pulisic, antecipa-se o Muraktović, bola fica no peito, ali do bom jogador Taylor Adams, baixa no gramado, abertura para o Freeman, ele gira o corpo, da direita para a esquerda, fica onde está colocado o capitão americano Tihin, ele levanta a cabeça, sai jogando para Pulisic, dominou a bola com a perna direita para o Robson, jogou boa bola no círculo central, ali está colocado McKinney, tentava para Balogun, uma bola forte, antes apareceu o zagueirão, sempre ele, Muraremovic com a perna direita tira, vamos para 7 minutos e meio, segundo tempo aqui Bandeirantes, 1 para os Estados Unidos, Balogun marcou ainda no primeiro tempo, 0 para a Bósnia, os Estados Unidos estão avançando. pegar a Bélgica na próxima fase, oitavas de final, a Copa do Mundo. Aí se afunilando e você vai conferindo tudo na Bandeirantes.

0: 8 segundos tempo em Santa Clara. Domina aqui pela ponta esquerda, Pulisic. Passou pelo adversário, Tchumão. No bico da grande, era passe forte demais pro Balogun. A bola sai. Linha de fundo, fazia tempo que não chegava os americanos aí, Fabiane.
1: É verdade, nesse começo de segundo tempo é a Bósnia que tenta dar suas cartadas, mas ainda assim sem assustar muito o goleiro Freeze dos Estados Unidos, que agora cobra tiro de meta.
0: 8 minutos e meio, segundo tempo, você ligado na Bandeirantes, são 10 da noite, mais 20 minutos, hora oficial do Brasil. São 16 avos, a segunda fase da Copa do Mundo. Final de semana se aproximando com as oitavas. Restam 2 semanas de Copa do Mundo. A bola fica para Pulisic, domina na coxa, abaixa no gramado. Marcado ali pelo Mamit. Recupera a Bósnia, campo de defesa. Vai trabalhando com o Radelić. Mais atrás ainda com o goleiro Vasili. Na meia lua da grande, ela sai jogando lá pela ponta esquerda. Moradovic anda com a perna esquerda para o campo de ataque. Ele tenta o passe lá para o Demurovic, apagado no jogo. A bola sai, arremesso lateral para a seleção dos Estados Unidos, sem pressa no campo de defesa, para fazer a cobrança. O torcedor, por enquanto, feliz. O torcedor americano vai festejando a classificação. A seleção americana para a próxima fase tem muito jogo pela frente. Recém 9 minutos deste segundo tempo. Domina pela ponta esquerda o Tim Ruin para o Robson. Ele passa o pé por cima da bola com a perna canhota e está recuando. Frisa, goleiro dominou. Ali olhou, parou, pensou, ninguém marca. Frize, com a perna direita, manda lá para o setor de ataque em direção do Pulisic, muito forte. A bola sai, arremesso lateral para a Bósnia fazer a cobrança. É pelo setor direito, campo de defesa. A Bósnia passa a ter pressa na etapa complementar, precisa de pelo menos um empate para levar a decisão para os pênaltis. Goleiro Azili, as abertura na direita, aqui está colocado o número 18, Katite, passou o pé por cima da bola, recuou no campo defensivo, dentro da grande área ali para o alemão, grandalhão, o Muraremovic, lá pela ponta esquerda, tenta o passe para o Dedic, para ninguém, a bola vai ficar na entrada da grande área americana. Robson com a perna esquerda, saiu jogando com categoria, mas o passe foi errado, ficou para Mamit, ele tentou mais à frente aqui, boa bola para o Dedic, levou para a linha de fundo, onde está colocado ali o Baraktorovic com a perna esquerda, recua mais atrás, Dedic vai arriscar de longe, o goleiro Frizzi estava fora e aí meteu direto pro gol ali, o Fabiane.
1: É, o Katic, que é zagueiro, mas se arrisca por vezes no setor ofensivo. O Frizzi estava posicionado para um cruzamento, estava deixando o ângulo aberto. Tem toda uma cortada na bola, o zagueiro da Bósnia manda para fora, tiro de meta.
0: E atenção, torcedor ligado na Bandeirantes, é hora de conferir o tempo e o placar do futebol. Em Santa Clara, San Francisco Stage, 10 minutos e meio deste segundo tempo. 16 avos Copa do Mundo, 1 para os Estados Unidos, 0 para a Bósnia. Guilherme Agrela.
2: Jean, mais cedo, Harry Kane fez os 2 gols da vitória de virada da Inglaterra sobre a República Democrática do Congo por 2-1. Com isso, chegou a 13 gols em 14 partidas de Copas do Mundo, igualando o francês Jean Fontaine.
0: Desde 1950, Bandeirantes com a Copa do Mundo. 11 minutos, segundo tempo. Richard tentou de cabeça mais à frente para Pulisic. Katic cortou ali com a cabeça, a bola sai. Tchumão faz a cobrança de lateral. Estados Unidos faz tempo que não chega, apenas um ataque neste segundo tempo, vai cadenciando. Aí, por enquanto, valorizando o placar de 1-0. Domina de novo aqui o capitão Tim Ruin. Boa bola pela ponta esquerda para o Makira, invadiu a grande área, cruzou por baixo. Muraremovic tira o perigo. Ela parou no círculo central de cabeça. Taylor Adams erra o passe, fica pro Baraktarevic. Ele está recuando bola. De novo aqui pro Dedic. Aí colocar na meia lua ali da grande área. Uma vez mais pro Muraremovic. Lá pela ponta esquerda, entra pro Dedic. Aí trocando passe a seleção da Bósnia. Vamos para 12 minutos deste segundo tempo. Segue a vitória da seleção americana. Aí se classificando para a próxima fase. Muraremovic, abertura lá pela ponta esquerda. De novo ele está colocando lá pela próxima ao círculo central do gramado. Tinha aproximação do Mamit, passe muito forte aqui na ponta direita para o Dedic. A bola vai saindo lateral para a seleção americana. Leandro Quesada. Vamos para 13 neste segundo tempo. Segue 1-0 para os Estados Unidos, Quesada.
3: É, e a Bósnia agora se lança à frente, né? Isso dá espaço para a seleção norte-americana. Eu falo depois.
0: Em a seleção americana com Adams, passou pela marcação, tentou para Pulisic, afasta bem colocado o Kolasinac, aí vai no contra-ataque, ali está colocado o Tahirovic, tentava o passe mais à frente, apareceu de cabeça o Taylor Adams, tenta mais uma vez ali para o Pulisic, alta seleção da Bósnia, ter a bola no campo de defesa, vai começar lá atrás com o zagueiro Muraremovic. Complementa aí, Leandro Quesada, segue 13 minutos, segundo tempo, 1-0 os Estados Unidos.
3: É, claramente agora os americanos dão uma recuada para tentar o contragolpe, né? Então vão tentar roubar essa bola no campo defensivo para tentar lançar o homem que vai decidir esse jogo. Já decidiu esse jogo por enquanto, que pode fazer mais um, que é o Balogun, né? Agora, perdeu de Zeko realmente é algo muito ruim para a Bósnia, né? Só que se criou muito pouco para o Zeko no primeiro tempo. Infelizmente saiu machucado, é uma perda realmente quase que irreparável da seleção que está perdendo o jogo.
0: Esse é Leandro Quesada, toca a bola, a Bósnia, Radelić lá pela ponta esquerda, tocou mais à frente, lá para o Mamić, levou para além de furo, cruzou para a grande área, afasta! Na hora certa apareceu o Chris Richard, tirou quase que o gol de empate da Bósnia, agora o contra-ataque americano, é lá pelo setor direito, em velocidade, Thurman tentou passar pela marcação, deixou no chão, tentou para o Pulisic, o passe errado! Era o Sergino Deste, demorou demais para fazer o passe, o torcedor ficou na bronca, recupera a Bósnia, sai jogando ali no meio com o Baraktarovic, ele no círculo central tinha o Mamić, ele gira o corpo, trabalha mais atrás com o Dedic, vamos para 14 minutos e meio do segundo tempo, Muraremovic, sempre o zagueirão tocando aqui na ponta direita, Amar Dedic, ele passa o pé, aproxima na bola, marcado ali pelo Robson, alta de novo para o zagueirão, o alemão grandalhão, experiente na zaga da Bósnia, Muraremovic em aproximação, ali do número 6 agora o Tahirovic, lá no campo de jogo. Faz de novo o passe para o Dedic. Na risca aqui, divide o campo mais à frente com o Kolasinac. De novo onde está colocado o zagueirão Muraremovic. Círculo central do gramado, bola curta para o Radelić. Levanta a cabeça, sai jogando no campo de ataque. Mais à frente, boa bola para o Mamić. Ele gira o corpo, entra na entrada da grande área. O passe é forte, vai aparecer a zaga. Um categoria, o Richard sai jogando aqui no meio. Ou a bola para o Makini, gira o corpo, trabalhou mais à frente para o Balogun. Apagado neste segundo tempo, ele não dominou. Recupera a seleção da Bósnia, tentava ali com o Mamić, o passe errado. Robson uma vez mais fica com a seleção americana. Sai para o jogo com Alex Priman. Ultrapassa ali que divide o campo com o Sergino Deste. Já na marca de 15 minutos, segundo tempo. O jogo fica mais lento. Resultado interessa a seleção americana. A encara a Bélgica nas oitavas de final da Copa. Pulisic domina pela ponta esquerda, recua para o Robson. De novo mais à frente para Balogun. Ele disputa no corpo, cai no gramado. A arbitragem paralisa e vai marcar a falta lateral. Agora os dois jogadores estão caídos no gramado aí, o Fabiani.
1: É, a prioridade da arbitragem agora é conceder o período de atendimento médico ao Muraremovic, zagueiro da equipe da Bósnia, e também ao Balogun. Os dois estão sentindo por ali, os médicos da Bósnia entraram em campo, os dos Estados Unidos ainda não. O gesto do Balogun é aquela cãibra, então dificilmente vai seguir em campo, camisa 20, artilheiro americano na Copa.
0: Por enquanto está apagado neste segundo tempo. Foi a principal arma dos Estados Unidos na primeira etapa, tanto que teve um gol anulado, fez o outro, mas por enquanto o Balogun é o destaque da seleção americana, né, Quesada?
3: Sim, sim, sem dúvida. Agora, um lance sem querer, né? Não vi maldade aí do Balogun para cima do 4, o Muraremovic, né? Foi um lance de jogo, agora dói, né? Mesmo sem querer, dói. E é um lance em que o jogador americano acerta ali o tornozelo. E aí uma movimentação um pouco mais forte dentro de campo, reclamações. Estou revendo o lance aqui. É realmente sem nenhum tipo de intenção. Mas praticamente dobra ali o tornozelo direito do camisa 4, o zagueirão da equipe da Bósnia.
0: É, e aí preocupa, né? Aquela torção. Tá sentindo demais ali o zagueirão Muraremovic. Participa bastante do jogo. Já o Balogun sentindo a posterior da coxa direita. O jogo segue paralisado em Santa Clara, San Francisco State. 17 minutos, etapa complementar. Já. E aí o árbitro Rafael Klaus vai pro VAR, hein, Fabiane?
1: E a sinalização da FIFA é de um possível cartão vermelho nessa jogada, que deixou tanto o Balogun quanto o Muraremovic machucados. A gente acompanha o lance, o Balogun ele entra com o pé na altura do tornozelo do zagueiro da Bósnia. Me pareceu, de fato, que não foi intencional. Mas para machucar o jogador da Bósnia, certamente machucou e muito camisa 4. seguindo os critérios que o Klaus tem costume na CBF, na Série A do Campeonato Brasileiro, o Balogun vai para o chuveiro mais cedo, hein, Jean?
0: É, aí seria um prejuízo enorme se a seleção americana confirmar a classificação, hein, Quesada?
3: É, já fica fora desse duelo que você destacou contra a seleção da Bélgica, né? Aquela história, não tem nada falando sobre ter intenção ou não, né? A regra diz fez a falta ou não fez, né? Foi falta. Agora, a interpretação do árbitro pode ser a de expulsar o jogador ou não. Vai tomar a decisão agora, você vai narrar pra gente.
0: É, tá voltando pro campo de jogo o Rafael Klaus. E aí ele já vai colocar a mão no bolso, Luiz Fabiani. Certamente acho que vai expulsar o autor do gol americano aí, Fabiani.
1: É, tô preparado para ouvir o inglês do Klaus por aqui.
4: The number 20, United States, committing serious foul. Final decision is red card.
1: Decisão final, cartão vermelho, de acordo com o Rafael Klaus, uma falta muito séria e muito grave de Balogun, que vai desfalcar os Estados Unidos em caso de classificação às oitavas de final do Mundial. Jean.
0: É, vai ficar no prejuízo a seleção americana. O principal jogador, Balogun, pisou no tornozelo do Muharemovic. E agora, além de não ter o principal jogador nas oitavas, o Quesada, tem pelo menos aí mais 30 minutos de jogo com um jogador a menos no campo. Ô, Quesada.
3: Pois é. E a referência, né? O cara gol, né? O homem gol. É realmente uma notícia péssima aí, né? Para os Estados Unidos. Para o técnico argentino que comanda os Estados Unidos, o Pochettino, realmente, e aí já sofrendo com o jogo que virá pela frente, né? Mas tem que resolver o de agora, né? E sem essa referência, o Pulisic deve ficar um pouco mais ali na frente, né? Até que o técnico faça alguma coisa diferente em relação a mudanças aí.
0: É justamente esse posicionamento. O Pulisic passa a ser o último homem da seleção americana que passa a se defender a partir de agora. Domina Dedic ali no círculo central do gramado. Abertura para o Barakterovic. De novo vai trabalhando a seleção da Bósnia. Tahirovic tenta mais à frente. Boa bola para o Dedic. Ele vai levar para a linha de fundo. Vai tentar o cruzamento. Sergino Vist na marcação. Tem dois. Ele tentava recuar. Apareceu antes. O Taylor Adams recupera para a seleção americana. 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Em Santa Clara, São Francisco State, 20 minutos, segundo tempo. 1 para os Estados Unidos, 0 para a Bósnia. Ô, Guilherme Agrela.
2: Gia, confrontos ainda a serem definidos da fase de oitavas de final da Copa do Mundo. Bélgica ou I, Estados Unidos ou Bósnia, Espanha ou Áustria contra Portugal e Croácia, Suíça ou Argélia contra Colômbia ou Gana, além de Argentina ou Cabo Verde diante de Austrália ou a seleção do Egito.
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0: Anunciando para domingo 5 da tarde, grande cobertura Bandeirantes com a seleção brasileira, Brasil e Noruega, oitavas de final da Copa do Mundo. Toca a bola a seleção da Bósnia. Muharemovic, círculo central, tem aproximação ali onde está colocado o número meia dúzia. Tahirovic passa a ter a posse de bola. Bósnia tem um jogador a mais no campo de jogo. Há pouco o Balogun foi expulso pelo Rafael Klaus. Domina o Mamit lá pela ponta esquerda. Pro Dedic, ele levanta a cabeça. De novo para Mamit. Vai encarar a marcação. Lá está colocado o Alex Primão. Bola na entrada da grande área. Vai trabalhando ali onde está colocado a Labigovic. Ou a bola de novo pro Dedic. Vai levar para a linha de fundo. Kolasinati. Ele volta o jogo. Troca passe à seleção da Bósnia. 21 minutos e meio. Segundo tempo em Santa Clara. 1 para os Estados Unidos. 0 para a Bósnia. Os americanos vão passando adiante. A Bósnia vai ficando pelo caminho. Canta o torcedor americano. A posse de bola da Bósnia. Tem um jogador a mais. Ataca pelo setor direito. Mamit gira o corpo. Volta onde está colocado o Kakit. Passa o pé por cima da bola. Próximo ao círculo central. Kolasinati. Abertura de novo pela ponta esquerda. Tem a passagem lá do Demorovic. Na entrada da grande área ele tentou. O cruzamento apareceu bem. A zaga americana para cortar. Subiu. O Taylor Adams ficou dentro da grande área. Cruzamento fraco. Barakterovic chutou fraquinho e o goleiro Frizo faz a defesa aí, Fabiani.
1: É, foi difícil identificar se foi um passe, se foi um chute um pouco mais fraco, mas agora o goleiro dos Estados Unidos, o Frizo, não quer saber da bola, senta o balão lá pra frente.
0: É, dá uma quebrada lá pro Pulisic, que não domina. Ainda assim deu sorte. Errou a seleção da Bósnia. Vai retornar os Estados Unidos com o Pulisic, jogador mais adiantado, trabalhando com o Sergino Dest. De novo para Pulisic. Mais atrás, onde está, colocaram Adams. O número 8, o McKinney. Volta no campo defensivo pro Chris Richards. Boa jogada lá onde está colocado o Freeman. Na entrada da grande área, tentou passar pela marcação. São dois adversários entre as pernas do primeiro. No segundo apareceu bem para cortar o Tahirovic. Ele saiu jogando errado. Tentava o passe pro Demirovic. Alta bola aqui pela ponta esquerda. O Robson caiu no gramado. Falta. Rafael Klaus marca no campo de ataque. E agora o jogo vai ser paralisado. Acho que é a parada da hidratação, é isso, né, Fabiane?
1: Pelas vaias, não tem outro caminho, hein, Jean? E agora o Robinson fez o mesmo gesto que o Balogun fez minutos antes de ser expulso. Deu uma esticada na panturrilha, mostrando certa cãibra. Então essa queda nos Estados Unidos é também cansaço, hein, Jean?
0: É, e essa parada para hidratação agora é bom para a seleção americana. Maurício Pochettino, técnico, está ali conversando com os jogadores, porque vai ser pressão até o final. A seleção da Bósnia vai tentar um empate, Quesada.
3: É, vai tentar um empate. Não é fácil para os americanos, né? Perder um jogador que é a referência, que fez o gol da partida até aqui. A Bósnia precisa também sair um pouco mais para o jogo, né? A Bósnia tá. Parece que a Bósnia não tá perdendo o jogo. Ela precisa sair um pouco mais. E aí, uma ideia, né, do Pochettino, que era tentar o contragolpe. Isso vai permanecer até o final da partida. Mas aí, olhando quem está no banco, de repente tentar colocar uma velocidade no jogo aí, né? É, tentar mudar alguma coisa. É difícil, né? Eu estou tentando pensar com a cabeça do Pochettino, né? Segura, se defende com esses nove na linha, né? Sem contar o goleiro, os nove na linha. Ou, de repente, muda alguém aí no meio campo e coloca mais alguém de velocidade, né? É difícil, é uma decisão muito complicada. Infelizmente para os Estados Unidos, o Balogun. Eu estou revendo o lance aqui. É uma falta muito dura, né? Mas realmente o Balogun não tem intenção nenhuma. Ele foi super desajeitado no lance. Ele quase quebrou a perna do jogador da Bósnia, né? Então tá acertada a arbitragem aí, né? Do Klaus, de ter dado o cartão vermelho para o centroavante da equipe dos Estados Unidos.
0: É, e aí eu fico pensando aqui, que Sara, se é no futebol brasileiro, ia estar até agora uma reclamação, um bolinho em cima do árbitro.
3: Ô! Oh. Oh. É, 10 de VAR, né? Sufoco, 10 de VAR, né? Jean.
0: É,
3: 10 minutos de VAR.
0: Seria muito mais complicado de tomar uma decisão. A cultura é outra, né, Quesada? Mas eu concordo contigo, não teve a intenção, mas ao pisão. Pelo menos a cultura do futebol na Copa, a gente está vendo que é diferente do nosso aqui no Brasil, né?
3: Exato. E agora, olhando para o olhar da Bósnia, né? A Bósnia tem que colocar um cara de velocidade aí, entendeu? É, vai por tudo ou nada. Tá perdendo o jogo, né? Realmente me estranha essa postura da Bósnia. Seleção que tirou a Itália aí, né? Da Copa do Mundo. Mas que tá fazendo um jogo que parece que não é de Copa do Mundo, né? Porque mantém as mesmas posturas do primeiro tempo, quando o jogo tava 0-0.
0: É até difícil de acreditar, né? Itália mais uma vez fora, e dessa vez para a Bósnia, né? Poderíamos ter a Itália agora no caminho dos Estados Unidos. 26. Terminou a parada para a hidratação deste segundo tempo. Vamos para o jogo. Seleção americana com um jogador a menos. Balogun, autor do gol, foi expulso. Rafael Klaus, árbitro brasileiro, vai fazer a cobrança. Robson é próximo à risca aqui, divide o campo pela ponta esquerda, campo de ataque. Grande abraço para você que se liga no Futebol Bandeirantes. 10 da noite, 37 minutos, hora oficial do Brasil. Bola já rolando em Santa Clara, São Francisco State. Bola apertada, dá para o Chris Richard. Ele mandou lá para o setor de ataque. Bola acabou saindo lateral para a seleção da Bósnia, que agora tem pressa neste segundo tempo. Está cobrando lateral lá para o goleiro Azili. Com a perna direita, ele sai jogando. Haremovic tomou uma pegada ali do Balogun. Entrega para o seu companheiro de defesa, Tite. Aça o pé por cima da bola, o torcedor americano canta. Torcedor americano sente que o momento não é bom. Tem um jogador a menos e vai tomar pressão até o final. Mas o placar é de 1-0, que leva a seleção americana para as oitavas. O caminho é a Bélgica. De novo domina a defesa da Bósnia, lá para a ponta esquerda. Radelic para o Muharemovic, círculo central aqui na direita, troca passes com o Katite, já achou o Dedic pelo setor direito, ele vai encarar a marcação do Kirit, de novo no campo defensivo, por enquanto sem objetividade, a Bósnia vai recuar lá do Muharemovic para o goleiro Vasili, na direita Dedic, de novo Katite, fechamos 27 segundo tempo. 1 para seleção americana, 0 para a Bósnia. De novo o Katic, número 18, para o Moharemovic com a perna esquerda. Ele tenta a bola para o Mekic, dominou com categoria, levou para a linha de fundo, marcada pelo Robson. Passou, puxou para a perna esquerda, próximo ao quarto de círculo. E ele foi esperto, Fabiane. Cavou escanteio.
1: E já foram 3 gols da Bósnia nessa Copa do Mundo, gerados a partir de escanteios. A maior marca de uma seleção em mundiais desde 2018, portanto, ameaça aérea para os Estados Unidos.
0: Barak Taravic faz a cobrança aqui pela ponta esquerda no escanteio. Está ali o árbitro auxiliar, o Danilo Maniz, esperando a autorização de Rafael Klaus, que mais uma vez vai na pequena área conversar com os jogadores. Advertência verbal. Autorizado. Barak Taravic com a perna esquerda, cobrou curto. Ele vai tentar o cruzamento na entrada da grande área, dedica, arriscou, para bate na defesa americana, tira o perigo. Volta na meia lua da grande área. Kolasinati no círculo central fez a abertura na direita. Aqui está colocado o Barak Taravic, trabalhando com a perna esquerda, marcado ali pelo Truman. Se defende a seleção americana como pode. Cruzamento lá da grande área. Aí o goleiro Frisa vai lá para fazer a defesa. Aí sai ele jogando rapidamente. Tem pressa a seleção americana, pelo menos o torcedor tem, né? O goleiro não. Rafael Klaus contando segundos. Não pode estourar os 5. Aí jogando com o Robson. Na esquerda, com a perna esquerda, ele tenta para Pulisic. Quarta defesa da Bósnia. Fica no peito, onde está colocado o Sergino Dust. Ali no campo de ataque, ele gira e trabalha. Tranquiliza o jogo para a seleção americana. Tem aproximação lá do Alex Primo. Joga no câmbio defensivo. Chris Richards para o capitão. Tim Ruin para o Robson. Aí trocando passes e gastando tempo. Pulisic, ele vai dominar na linha de fundo. Tem 2 na sua marcação, de costa para a jogada. Conduziu a bola com a perna direita. O passe é forte, não vai chegar. Pedro Adams. Mas está sozinho o Pulisic no campo de ataque aí, Fabiane.
1: Perdeu o grande companheiro dele, que é o Balogun, expulso há poucos minutos. Daqui a pouco, 2 trocas na equipe da Bósnia. Vai ser agora. Sai o 5, Kolasinati. Vem o 23, Tabakovic. O outro que vem para o campo é o 15, o Memic. Camisa de número 15, Memic. Não deu tempo da placa sinalizar quem que sai para a vaga dele. Então vou confirmar em instantes, mas o Memic com a 15 está em campo, Jean. Ó, é confirmando, um deles... o Katic, 18. Ele que sai.
0: Perfeito, zagueirão Katic, número 18, o companheiro ali do Moharemovic foi embora. Memic no campo, juntamente com o Tabakovic. 30 de jogo, restam 15 minutos do tempo regulamentar para a Bósnia tentar o empate. 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Em Santa Clara, São Francisco Stage, o jogo é bom, eletrizante. 30 de jogo, segundo tempo. 1 para os Estados Unidos, 0 para a Bósnia. DG Bandeirantes, Guilherme Agrela.
2: Gia, tempo também para falar de tênis aqui durante a Copa do Mundo, porque João Fonseca passou da segunda rodada de Wimbledon Grand Slam na Inglaterra. Venceu o holandês Jesper De Jong. Com isso, na sexta-feira, enfrenta o russo Roman Safiulin, número 132 do mundo, em busca de uma vaga nas oitavas de final.
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0: Cruzamento da Bósnia na entrada da grande área. O chute com a perna esquerda tentava o Labenkovic. A bola bate na defesa americana, é pressão total. Só da Bósnia neste segundo tempo. A seleção americana com o Balogun. Tem um jogador a menos, foi expulso o atacante. Rafael Klaus pede para esperar ali um lateral. Tá saindo lá do outro lado, número 5, o Kolasinati. Já cobrado o lateral, ficou pro Tahirovic. Aqui pelo setor direito, abrindo bola pro Mimic. De novo Tahirovic na entrada da grande área, tentou pro Demurivic, tentou passar pelo adversário. Tentava ali o Mamit, apareceu bem para cortar. A zaga americana saiu jogando com o Tiruim. Abertura para Pulisic, ele tem categoria, passa pelo primeiro, não passa pelo segundo, foi empurrado. E agora era tudo que a seleção americana queria e vai pintar o cartão amarelo. Aí, Luiz Fabiano, ou não, né?
1: Eu tô acompanhando o direcionamento do Klaus, aparentemente sem amarelo, mas o Pulisic fica no chão ali e o árbitro do jogo tenta acelerar um pouco o reinício da partida. A falta foi do 20, o Bajrak Taravic, camisa de número 20 da Bósnia, comete a falta sem grande violência para cima do Pulisic.
0: É, a falta...
3: Jean.
0: Vai, Quesada.
3: Não, uma rápida aqui, a gente estava cobrando que o técnico Barbares fizesse algo diferente, né? Deixasse esse time mais ofensivo. Achei interessante, porque ele tirou um zagueiro, tirou um lateral marcador, né? Tirou o Katic e tirou o Kolasinac. e colocou um meia, que é o Mehmet, e colocou um 9, que é o Tabakovic. É isso, vai pro tudo ou nada. Perdido por 1-0, tá fora da Copa, tenta fazer o diferente, né? Ser arrojado nesses minutos finais para buscar pelo menos um empate e mandar o jogo para prorrogação.
0: É mais ou menos por aí, ataque total, falou Leandro Quesada no Futebol Bandeirantes. Vamos para 33 de jogo. Pulisic tem a bola para a seleção americana, ele dominou com categoria, baixou no gramado, passou o pé por cima da bola, empurrou à frente para o Tchamon de calcanhar, bela bola, invadiu a grande área, aqui o Makine levantou, pintou mais um, perna esquerda, Pulisic, gol! Não! Rodrigo Figueiredo, carioca, está anulando o segundo gol americano. Pulisic, pouco adiantado, com a perna direita, empurrou para o fundo do gol. Mas o gol está anulado aí, Luiz Fabiani.
1: Fato é que esse calcanhar do Tillman, ele está funcionando porque a origem da jogada foi dali. Realmente, estava à frente do penúltimo defensor, o Christian Pulisic, jogador dos Estados Unidos. O que alega o norte-americano é que a bola que ele recebeu veio dos pés do Radeljic, o zagueiro da equipe da Bósnia, mas o pedido não foi atendido pelo VAR. A bola rolando novamente.
0: O anulado, trabalhando uma barbaridade a arbitragem brasileira e trabalhando bem. Agora foi o Rodrigo Figueiredo, o carioca, um dos principais árbitros auxiliares do Brasil. Hora da seleção americana. Taylor Adams tentou passar pela marcação. A arbitragem marca lateral. O jogo fica tenso. E agora sim, Rafael Klaus coloca a mão no bolso. Vai pintar, se eu não me engano, ô Fabiano, o primeiro cartão amarelo do jogo.
1: E olha, que eu me lembre, Jean, é o primeiro cartão amarelo para um técnico nessa Copa do Mundo. No caso, o Sergei Barbarés. Vai procurar aqui a informação. Ah, o Rudi Garcia da Bélgica tomou hoje também. Mas ele realmente exagerou e muito na reação quando viu que a posse de bola nesse lateral seria dos Estados Unidos.
0: É, estiloso ali, né? Um belo terno, um bonito tênis branco, sua careca lustrada, mas tá tomando o cartão amarelo do Rafael Klaus, 35. Vamos bater 35 de jogo. Faltarão 10 minutos, regulamentar nos Estados Unidos. Chegava e o Rafael Klaus iria marcar a falta em cima do Serginho. Deus, o time não marcou. Ou vai marcar? Vai marcar. Eu flagrei essa falta na entrada da grande área, mas ele ficou em dúvida. Tá pintando o cartão. E o Rafael Klaus começa a se complicar no jogo, ô Luiz Fabiani.
1: Exatamente, o cartão que pinta agora na partida é para o camisa de número 21 da seleção da Bósnia. Já confirmo para você aqui, o Jean, mas é uma falta perigosa, é o Radeljic, o zagueiro bósnio. Cabe até, quem sabe, um arremate direto para o gol.
0: Tá amarelado, Radeljic número 21, Rafael Klaus demorou demais para a marcação da falta. E dali, ó, Quesada, o Pulisic, com a perna direita, tem muita categoria, mas ele tá saindo da bola.
3: É, muita categoria. É, o Tillman tá ali, né, camisa 17, o 5 tá chegando ali também para tentar a batida, o Robinson. Estão combinando alguma coisa, hein, cena bonita. Se saiu o gol agora, acabou Estados Unidos na próxima fase.
0: É, saindo o gol agora, tem Bélgica, Estados Unidos nas oitavas. Uma expectativa enorme em Santa Clara. O torcedor americano em pé no San Francisco State. 36, segundo tempo. Um para os Estados Unidos. Balogun marcou no primeiro tempo e foi expulso no segundo. Tchamon com a perna direita. Está conversando ali com o Robson. 36,5. Parece o futebol brasileiro, uma eternidade para a cobrança de uma falta. Agora o Tchamon pisou no pé do Taylor Adams. Autoriza Rafael Klaus. Vai pintar uma jogada ensaiada. Robson com a perna esquerda. Tchamon com a direita. 36,5. Pode pintar o segundo gol americano. Tchamon, perna direita, bateu! Gol!

0: Estados Unidos, o gol da classificação. Chuan com a perna direita, com muita categoria sobre a barreira, não deu para o goleiro Basile. É o gol da classificação. Os americanos estão nas oitavas da Copa do Mundo. Chuan, que categoria, com a perna direita empurrou para o fundo do gol. Agora 2 para os Estados Unidos, 0 para a Bósnia. Chuman é o homem do gol, aí Luiz Fabiani.
1: Porque daí não é força, é jeito, e assim faz Max Thielmann, jogador da equipe do Bayer Leverkusen da Alemanha. Chegou à Copa em grande fase após a temporada no futebol europeu, e aí surpreende todo mundo, porque ele estava com a postura de quem mandaria um pancadão, deu só uma cavadinha por cima da barreira e contou com a ajuda do goleiro Vasily, que não consegue tirar a bola do caminho da meta. Amplia os Estados Unidos, agora com um pé na vaga nas oitavas de final da Copa do Mundo, Jean.
0: É, e é o que a gente falava mais cedo, Leandro Quesada, é o gol da classificação.
2: Não nos xinguem, por favor, torcedores bósnios em todo o planeta, né? Mas a gente cantou, né? Agora vai ser difícil, né? Vai ser muito difícil, a não ser que a Bósnia faça o jogo do século, né? Vai ser muito complicado. Que batida bacana do Thielmann. Agora o goleirão também deu uma ajudinha, né? É, olha a Bósnia aí.
0: Famoso mão de alface, colocou pra dentro o levantamento da grande área. E agora o Friesen ensinou o Vasily, né? E o Estados Unidos vai pro campo de ataque. Jogo é bom, 38,5. Robson mais à frente com o Truman. Tentou o passe à frente, apareceu a zaga pra cortar. Torcedor americano enlouquecido no estádio. Os Estados Unidos estão avançando. O México ontem garantiu a sua classificação. O Canadá também está na próxima fase. Por enquanto, os donos da casa vão fazendo festa. Domina a seleção da Bósnia. Aqui com o Tahirovic. Lá do outro lado, achou bem colocado o Mimic. Ele tentou passar pela marcação. Apareceu antes para cortar. Serginho Brust. Com a perna esquerda ele corta. E com a perna direita ele vai jogar lá para o campo de ataque. Saiu jogando pertinho. Ali para o McKinney. Espertamente ele jogou nas pernas do número 19 que estava por lá, o Alabegovic. Ganha um lateral. Torcedor americano em pé, cantando, com a bandeira americana, festejando a classificação americana para a próxima fase da Copa do Mundo. Vai ter Estados Unidos e Bélgica. Oitavas de final, a Copa vai chegando no final, vai se afunilando. E domingo, 5 da tarde, tem Brasil e Noruega. O Brasil vai parar para ouvir Ulisses Costa contar a classificação brasileira rumo às quartas de final. 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Em Santa Clara, São Francisco State, 40 minutos segundo tempo. 2 para a seleção americana, 0 para a Bósnia. QG Bandeirantes, Guilherme Agrela.
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0: 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Ataca a seleção da Bósnia, tenta descontar. A bola fica com o Muharemovic. Domina a bola com a perna esquerda, esticou na ponta direita, onde está Korkara Mimic. Ele levantou para a grande área. E aí, que categoria do meu zagueiro, né? Dominou no peito, número 16, o Alex Primon. E o goleiro Friesen está lá para fazer a defesa. Agora ficou caído o goleirão americano aí, o Fabiani.
1: Porque os jogadores da Bósnia, desde o começo do jogo, não estão sabendo perder. E agora sobrou um pé para cima do goleiro Friesen, que obviamente joga com o relógio, o cronômetro a seu favor. Por ali, representando a Bósnia, o 10, o Demirovic. Daqui a pouco, Pochettino vai fazer mais 2 trocas na equipe dos Estados Unidos. Prontos por ali, 14, Berhalter, e o 9, o Pepe.
0: É, agora lembramos do futebol brasileiro, Quesada. Não foi absolutamente nada. Ele foi encostado nas costas, nada. Ele tá sentindo a cabeça, né? Tem que jogar no futebol brasileiro, o goleirão americano.
2: É, malandragem, né? Tem malandragem dá um tempo, né? tem em todos os lugares do mundo, né? A gente às vezes acha que é só no Brasil. Tá pintando alteração e o Fabiani vai contar pra gente. Fôlego extra pra essa reta final.
1: Vamos lá, muda a equipe dos Estados Unidos, Jean. Saiu 2, o Dest, e entra o 14, o Berhalter. A outra troca é o 9, o Pepe, na vaga do craque do time, o 10, Pulisic.
0: São as duas alterações do técnico Maurício Pochettino, que demorou, né? 42 do segundo tempo é que está realizando as primeiras alterações. Muito aplaudido. Pulisic, o craque número 10, está fora. Vem aí o número 9, o Pepe. Reta final, 42 minutos e meio. 2 para a seleção americana, 0 para a Bósnia. Estados Unidos e Bélgica, oitavas de final da Copa do Mundo. E muito jogo ainda pela frente. E muitos jogos de Copa do Mundo que você vai acompanhar aqui no microfone da Bandeirantes. Chegou rasgando ali o Taylor Adams, mandou para o lateral. Tem pressa a Bósnia. Limite, ele está cobrando o lateral, mas o árbitro Rafael Klaus disse que tocou por último na seleção da Bósnia. A bola sai lateral para a seleção americana com o Robson. Aqui na risca, aqui divide o campo. Ele não tem pressa. 43 e meio de jogo. Vamos ficar por conta do acréscimo de Rafael Klaus. Bola no peito, aqui onde está colocado o Tahirovic. Saiu jogando errado, o Pepe tenta retomar. Fica para o Muharemovic. Saiu jogando na entrada da grande área, de novo para o Tahirovic. Ele conduz a bola com a perna direita, ergue a cabeça. Ingressando o círculo central já no campo de ataque. Tenta o passe para o apagado no jogo, Demirovic. Não domina a bola, sai o lateral ainda da Bósnia. Vamos para 44. Vamos atingir a última volta do ponteiro em Santa Clara, San Francisco Stage. Seleção americana vai avançando a próxima fase da Copa. Barak Tarovic conduzindo a bola pelo setor direito com a perna esquerda, vai cruzar, levantou na marca do pênalti. Richard chega para cortar, a bola volta de novo ali com o número 6, o Tahirovic. Com a perna direita ele saiu jogando mais à frente, Alabegovic. Jogou na linha de fundo, vai tentar o cruzamento, o goleiro dá um soco, saiu errado, ficou fora do gol, o chute afasta a zaga americana. Tim Ruin era o último a cortar com a perna esquerda. E agora o Pepe fez uma falta no campo de ataque, o árbitro Rafael Klaus paralisa e marca para a seleção da Bósnia, hein, Fabiani?
1: E o Pepe logo na sequência se estranhou com o Radelić, o zagueiro da Bósnia, que já está amarelado no jogo. Aproveita a seleção europeia para lançar na área uma das últimas bolas do jogo. Falta na intermediária, Bajrak Teravić na cobrança. Perdão, é o 26, o Mamić.
0: Mamić é pelo setor direito. Vai fechar 45. Vamos para a reta final de jogo em Santa Clara. O torcedor em pé, o torcedor americano festejando a classificação. Aí para a bola Mamić, número 26. Com a perna direita, levantou no segundo pau de cabeça. Apareceu bem para cortar o Robson. Volta lá pela ponta esquerda. Alibegovic dentro da grande área. Recuou para o Dedic. A bola ficou pipocando. Sobe de cabeça o Robson. Segue a pressão da Bósnia. Aqui pelo setor direito, o número 20, Barak Terovic. Jogou no círculo central do gramado. Vai ser obrigado a recuar lá com o goleiro. O Vasili sai da grande área. Marcado pelo Pepe. Lá pela ponta direita, tenta a bola com o Muharemovic. Ele gira o corpo, levanta a cabeça, se manda para o setor de ataque. Vaias neste momento para a seleção da Bósnia, que toca a bola, tenta pelo menos descontar. Ali está colocado o número 21, o Radelić.
1: Passa
0: 10 minutos, é isso, Fabiani?
1: Vamos a 55 nessa segunda etapa, Jean.
0: É jogo, Rafael Klaus, que é mais emoção. Ataca a Bósnia pelo setor esquerdo, levantamento para a grande área, sobe de cabeça Taylor Adam. O jogo não para, fica no campo de ataque da Bósnia. Tudo isso pelo setor direito. Muharemovic, zagueirão com a perna esquerda, está colocando lá no setor esquerdo para o Dedic. Ele vai encarar a marcação, onde está colocado o Tchumann. Jogou no meio de novo para o zagueirão Muharemovic. Aqui pelo setor direito, ele domina com a perna esquerda, mais à frente. Agora para o Barak Tarovic no bico da grande área. Troca passes, a Bósnia não acha espaço. Levantamento para a grande área, sobe de cabeça Chris Richard. Tira mais uma, volta de novo. Muharemovic, 46,5. Vamos a 55 de jogo. Domina o zagueirão. Muharemovic na grande área. Tem ali o Demorivic, o Olabegovic. Ele faz o passe lá na direita pro Amar Dedic. Vai encarar a marcação. Ali o Olabegovic chutou e a bola passa sobre o poste do goleiro Friesen. Ele quer escanteio. Klaus está confirmando o tiro de meta aí, Fabiani.
1: E tá certo o Klaus nessa aí. O que o Olabegovic tem que lamentar é que ele esteve a poucos centímetros de marcar um dos gols mais bonitos dessa Copa do Mundo. E esperto o jogador da Bósnia que vai se despedindo do Mundial.
0: Leandro Quesada, vamos para a reta final. Estados Unidos vai garantindo vaga para as oitavas. Vai pegar a Bélgica, Quesada.
2: Agora o nosso árbitro, hein? 10 minutos de acréscimo no primeiro tempo, mais 10 agora no segundo. É um recordista nessa Copa. Eu não lembro de ter dado 10 no primeiro tempo e 10 no segundo. Vocês lembram? Eu não lembro. Isso ter acontecido até agora.
0: É, bem observado. Mais 10 de jogo também foi no primeiro tempo, né? Porque o jogo ficou parado justamente no período de acréscimo. Agora ele colocou 10. Não foi modesto, Klaus. A bola é americana no campo de ataque. Aí trocando passes e o torcedor grita olé. Bola forte lá pro Taylor Adams. Ele correu atrás. Fica pro McKinney. Mas a falta. Arbitragem paralisa e marca. 48. 48 de jogo em Santa Clara, São Francisco Stage. Rafael Klaus autoriza a marcação de uma falta. Toca a bola a seleção da Bósnia. Aqui pelo setor direito. Limite. Tenta mais à frente. Trabalhando com o número 20. Baraktarovic. Volta de novo com o zagueirão canhoto, Muharemovic. Ele está conduzindo a bola com a perna direita. Radelic ingressando ao círculo central do gramado. Passe uma vez mais para Muharemovic. Aqui pelo setor direito, para o Mimic, marcado pelo Tchumão. Levantamento para a grande área, corta. Tim Ring, capitão americano, corta todas. 48,5, reta final de jogo. Vem aí Bélgica e Estados Unidos nas oitavas. Levantamento para a grande área americana, subiu o Robson de cabeça, fica para o Taylor Adams. Tchumon, autor do segundo gol de calcanhar, saiu jogando para o Pepe. Em velocidade, ele passa do primeiro, passa do segundo, joga para o Adams. Abertura para o McKinney de cabeça, uma vez mais para o Pepe, fica bonito, como se fosse futebol. Ali está colocado McKinney, Robson pela ponta esquerda para o Pepe. Grita olé o torcedor americano, Tchumon. Ele vai encarar a marcação de três adversários. Leva para a linha de fundo, conduz a bola com a perna direita. Foi calçado por trás, saiu com o bolo e tudo. Rafael Klaus paralisa e marca uma falta para a seleção americana. Era tudo que o Tchumon queria aí, o Fabiani.
1: É verdade. Agora sem pressa para levantar. O Pochettino, é claro, vai aproveitando esses minutos finais para dar uma rodagem para o elenco. Quem ele chamou é o Reina, jogador do Borussia Mönchengladbach da Alemanha. Ele entra com a 7, Reina 7, na vaga do 8, McKennie.
0: Participou bastante, McKennie número 8, indo embora. Reina número 7, vai para o campo de jogo. Vai aproveitando esse período de acréscimo também para gastar o tempo. 50 minutos de jogo. Tem mais 5 pela frente. O torcedor em pé em Santa Clara, São Francisco Stage, festejando a vitória americana. Reino número 7 no campo de jogo. Alta cobrada para a seleção americana. Pepe vai trabalhando aqui pela ponta esquerda com o Berhat. Joga no círculo central do gramado. Ali para o número 16, Alex Brumão. Tenta o passe mais à frente. Tentava ali com o... dentro da grande área para o Pepe, apareceu antes na marcação Muharemovic. Rebote ainda da seleção americana na entrada da grande área. O chute! E a bola vai para além de fundo. Chegou de novo os americanos aí, Fabiani.
1: E é o Freeman que realmente joga no sistema defensivo, mas resolveu se lançar ao ataque. Teve espaço, conduziu e bateu. Minutos finais em Santa Clara, Estados Unidos, nas oitavas da Copa.
0: Vai bater 51, mais 4 de jogo. E quer jogo Rafael Klaus. 10 minutos de recuperação, 2-0 Estados Unidos, tem um jogador a menos. O Balogun, que marcou o primeiro gol americano, foi expulso. E vem a Bósnia pela ponta esquerda e invadiu a grande área, apareceu bem para cortar a zaga. De novo com o Richard. Volta ali na entrada da grande área, trabalhando a bola com o Taylor Adams. Mais à frente, tem aproximação lá do Reina para o Pepe. Tentava o passe na ponta direita, a bola não chegou a sair, o passe é lá na linha de fundo, não tem impedimento, saiu do gol o Vasile para colocar a bola para a lateral, estava valendo tudo, não marcou impedimento o Rodrigo Figueiredo, árbitro brasileiro, árbitro do Rio de Janeiro, árbitro auxiliar FIFA, Vai terminar o jogo em Santa Clara. 51 minutos e meio. 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Nesta quarta-feira de muito futebol. Domina a seleção americana com o Freeman. Tentou mais à frente, o passe para o Reina. Ele encarou a marcação de dois adversários. Saiu com o bola e tudo, é lateral. Tem pressa o Amar Dedic para fazer a cobrança. Fechou 52. Mais 3 minutos. E será confirmada a classificação da seleção americana. Pega a Bélgica. Giroud está colocado no campo de defesa. Muharemovic conduzindo a bola mais à frente com Barakterovic. Na risca aqui divide o campo. Trabalhando com a perna esquerda, empurrando a bola para Radelić. Já no campo de ataque, tem a aproximação do número 6, Tahirovic. Aqui na direita, lançando Mimic. Vai levar para a linha de fundo, tentou o cruzamento antes, apareceu Tim Ruin. Capitão manda para o setor de ataque, recupera a seleção americana. Ali com o Pepe, ele perdeu na dividida. Melhor para o Mimic no corpo, abertura na esquerda para o Amar Dedic. Tocando onde está colocado Demirovic. Ele vai tentar o cruzamento de novo para o Dedic, mais à frente, onde está colocado Mamete, arriscou e a bola passa sobre o gol americano. Quase desconta a Bosnia, hein, Luiz Fabiani?
1: E a curva nessa batida do camisa 26, o Marmit, de fora da área, foi impressionante. Com a parte de fora do pé, vai saindo da direção do Freeze. Bate na garrafa ali do lado da trave, se perde linha de fundo, tiro de meta. 2 minutos para o final.
0: Que categoria do Mamete. Uma bola com curva, uma bola perigosa, não ia chegar ao Freeze, a bola foi para a linha de fundo. 53, restam 2 minutos de jogo em Santa Clara. Os Estados Unidos estão classificados para enfrentar a Bélgica. Vem aí as oitavas de final da Copa do Mundo. Ataca a Bósnia, está aberta a defesa americana. Dominou Mimic na entrada da grande área. Arriscou e a bola passou de novo. Tirando tinta do poste do Freeze. Acho que não entra mais, ô Fabiani.
1: Mas essa batida aí de fora da área é a especialidade da casa. De quem conhece da coisa. As últimas duas que ele teve para bater, ele bateu. Sabe que não, talvez não jogue em outra Copa do Mundo tão cedo, né, Jean? Então a oportunidade de fazer um golzinho é agora. Faltando 1 minutinho para acabar.
0: É, para entrar pelo menos para estatística, né? Canto torcedor americano. Vai bater 54. Vamos para a última volta no ponteiro. Em Santa Clara, São Francisco Stadium. O torcedor em pé, festejando a classificação americana. A próxima fase da Copa do Mundo. Bola fica no círculo central do gramado com o Mamite, que há pouco quase descontou. Caiu no gramado, zagueirão e experiente. Tim Ruin, o capitão. A arbitragem paralisa. E marca a falta do Demirovic. O jogo está paralisado aí, Fabiani.
1: Era uma bola por cima, só olhava para a bola o jogador dos Estados Unidos, que era o Rim. E o Demirovic só olhava para o jogador dos Estados Unidos. Deu uma ombrada no peito do norte-americano. Falta marcada no campo de defesa.
0: Vai terminar o jogo. Na sequência você vai ficar com ele. Vem aí o Capela. João Paulo Capelanes vai sacudir. A sequência também vai ter o apito final Bandeirantes. Aí terminar deu, né? Rafael Claus já olhando ali para o cronômetro. Ele vai terminar o jogo. Impedimento no ataque americano foi o que marcou o Rodrigo Figueiredo. Vai fechar 55. O paulista Rafael Claus está trilhando o apito. Termina o jogo em Santa Clara, São Francisco State. Festa do torcedor americano. Se abraça na arquibancada. Festa do Maurício Pochettino com seu time, que avança às oitavas de final. Vem aí a Bélgica em um grande confronto. Festa americana aí, Fabiani.
1: E não podia ser diferente, Jean. Todos os jogadores por ali, é claro, celebrando bastante. Outros prestando a solidariedade aos atletas da equipe da Bósnia. No mais, o estádio em Santa Clara, São Francisco, tomada pela festa dos Estados Unidos, que volta a entrar em campo na próxima semana contra a Bélgica.
0: E a gente vai seguindo com a programação da Bandeirantes, porque João Paulo Capelanes, o Capela, vai comandar a sequência do futebol Bandeirantes. E a repercussão da classificação da seleção americana na próxima fase da Copa do Mundo. Valeu, gente. Um grande abraço. Fiquem na companhia de João Paulo Capelanes.
1: Valeu, Jean Soares, da Ração Bandeirantes. Tá voando baixo, volto a dizer. A equipe Bandeirantes de Porto Alegre representando juntamente com a equipe de esportes da Bandeirantes, não só em São Paulo, mas no Brasil inteiro. Estão deixando os Estados Unidos. Os Estados Unidos estão sonhando cada vez mais. As oitavas de final são logo ali. E ó, é possível. Ô, Fabiane, eu não sei se você sabe, Leandro Quezada também, ouvintes e internautas da Bandeirantes, mas o grito de guerra norte-americano é simplesmente maravilhoso. Eu sei que se a gente for abrasileirar, não vai ficar legal. Mas a gente já conversou com muitos americanos, né, Quezada, aqui na Times Square, em New Jersey, por onde a gente foi, e eles falam assim, ó. I believe we will win. I believe we will win. I believe we will win. É mais ou menos assim, né, Quezadinha?
2: É quase isso.
1: É quase isso.
2: Eu tô achando,
1: né,
2: que você tá no meio dos caras, viu?
1: O que eles querem dizer? Eu acredito que nós venceremos. Eu acredito que nós venceremos. Mas realmente eles são muito
2: empolgados.
1: Eu adoro, cara, esse ritmo deles. É maravilhoso. E eu acredito que os Estados Unidos vão chegar nas quartas de final. Essa geração belga que você tanto gosta, Fabiane. Acho que não aguenta os anfitriões. Vamos lá, Fabiane.
5: Olha, Capela, antes de tudo, sobe som aí, Michel Lopes. Take me home. Festa bonita demais em São Francisco, nos Estados Unidos. Claro, todo mundo muito satisfeito com o desempenho apresentado pela seleção anfitriã nessa Copa do Mundo. Estados Unidos e Bélgica, já com data e horário, a próxima segunda-feira se enfrentam, ficam frente a frente em mais uma etapa de mata-mata dessa Copa do Mundo. E você está falando que eu fico destacando a geração belga? Eu te trago informação. Minha função é vir aqui da informação, Capelanes. 28 de março, amistoso, nos Estados Unidos. Estados Unidos 2, Bélgica 5. Vem reencontro aí semana que vem.
1: É, em relação a esses números aí, que essa dia, eu não sei se serve para que a gente possa se embasar. Vou dar um exemplo aqui. Não tô falando que o Fabiano tá passando informação errada, pelo contrário. Mas uma coisa é o amistoso, outra coisa é o que acontece num jogo de mata-mata. O Brasil, por exemplo, no final do ano passado, em outubro, tomou taca do Japão 3-2. Chegou na hora da Copa do Mundo, jogou melhor e venceu por 2-1.
2: Exato.
1: Considera alguma coisa aí o fato da Bélgica ter vencido recentemente de goleada? Ou uma coisa, outra coisa, outra coisa? É, Leandro, que sabe.
2: Não, eu acho que a gente sempre tem que observar e sempre tem que levar alguma coisa do último jogo para ser analisado. Mesmo que o jogo tenha acontecido há poucos meses, há poucos dias. Ou no caso, por exemplo, de Brasil e Noruega, quanto tempo que Brasil e Noruega não jogam, né?
1: 300 anos.
2: Então, né? Se observe isso também e se entenda a história de saber, por exemplo, que no caso de Brasil e Noruega, o Brasil jogou 4 vezes contra os Vikings e não venceu nenhuma, né? São 2 empates e 2 derrotas. Sinceramente, não vejo nesse momento, boa informação essa do Fabiano, não vejo a Bélgica com esse futebol para meter 5-2 nos Estados Unidos.
1: Também não vejo.
2: Não vejo. Os americanos jogam direitinho. Só que hoje encontraram o Japão deles, né? O Brasil encontrou a Bósnia dele e hoje, porque o time da Bósnia só jogou fechadinho. A gente tá vendo de Zeco lá meio triste, né? Mas o técnico fez um esquema pra quê? Ah, vou entrar em campo, vou tentar segurar até onde der. E aí quando tomou o gol, tá chorando inclusive, né? Quando tomou o gol, não conseguiu, porque aí teve o veneno, né? Aí foi o veneno americano. Os americanos falaram, agora a gente vai segurar, vai administrar o jogo, vão ficar aqui atrás. E quando o Balogun foi expulso, aí que os Estados Unidos realmente não arredaram o pé lá de trás, enfim. Foi um jogo muito tático. Olha, eu vou te dizer que não foi o jogo mais legal dessa fase de 16 avos, hein? A gente viu praticamente tudo aí, né? Não foi assim um jogo emocionante, né?
1: Não, foi um jogo amarradão. Um jogo com gols, é pelo menos gols, né? Foi aquele 0-0, chato, né?
2: Mas foi um jogo amarradão, né? No sentido de dois gols impedidos, um do Balogun e outro do Pulisic, uma cobrança belíssima do Tillman, que o goleiro Vasily da Bósnia também ajudou, não é? E o Balogun, que fez o gol, já tem 3 na Copa, saiu aí no segundo tempo, fez falta, óbvio, poderia ter aumentado esse número. E já não vai enfrentar a nossa querida Bélgica, né?
1: Você teria expulsado?
2: Então, na hora, eu falei que não. Mas, na regra, eu não disse se o cara tá com intenção ou não, né? Ele quase quebrou o tornozelo do jogador da Bósnia, né?
1: Então, chegou atrasadaço.
2: É, né? não acho que tenha tido intenção. Mas, na regra, não diz nada disso.
1: Eu acho que um outro árbitro, um europeu, por exemplo, talvez teria dado um amarelo.
6: Não sei, né? Que essa vai também de cada um, mas não acho um absurdo ele ter expulsado pelo critério
2: não,
6: que eles estão adotando.
2: Exato,
6: né?
2: Exato, é. Eu entenderia fosse qual fosse a decisão, entendeu? De expulsar ou não expulsar. Agora a roda, quer narrar pra gente essa roda, porque isso é um negócio bacana aí, ó.
6: Eu não sei se a gente consegue subir o som aí, mas tem uma roda de oração agora, literalmente no círculo central do campo de jogo. Vamos subir o som ambiente do estádio, é claro, mas pelo menos a gente vê a galera apoiando. Vamos lá! Número 22 do campo de jogo fazendo uma oração de joelhos, agradecendo obviamente por ninguém ter se machucado, e agora aguardar a seleção norte-americana. Como falou muito bem o Fabiane Quesada, teremos Estados Unidos enfrentando a seleção da Bélgica. Jogaço que, claro, a gente vai transmitir para vocês. Tem data já, horário marcado, tudo bonitinho. A gente vai passar ao longo do apito final que vem aí na sequência na jornada esportiva Bandeirantes, nessa reta final de mais uma transmissão, dia cheio e já já o cardápio completo, hein? Porque essa quinta-feira de mais bola rolando e você vai se encontrar conosco no microfone da Bandeirantes. Valeu, Fabiane, parabéns pelo trabalho. Um abraço para você, Fabi.
1: Tamo junto, Capela. Seguimos na programação da Bandeirantes.
6: É isso aí, Luiz Sabiani, repórter Bandeirantes, ao meu lado Leandro Quesada, Guilherme Agrela, vamos em destaque com os parceiros comerciais na volta, vamos abrir o apito final, vamos juntos, vamos juntos até a meia-noite, falando muito, óbvio, de seleção brasileira, mas também do nosso adversário. A adversária, no caso, é a seleção da Noruega. O Bruno Migliozzi vai trazer aqui bastidores da palavra do técnico norueguês, que entrou numa certa polêmica. Eu não queria usar esse termo polêmica, né? Mas hoje em dia em rede social esse mundo tá chato pra caramba. Não pode mais brincar, não pode mais zoar, não pode mais tirar sarro. Todo mundo quer cancelar. É a lacração, vamos cancelar, vamos acabar com ele. Mundo tá chato pra caramba, não pode mais brincar, não pode mais zoar, não pode mais tirar sarro. Todo mundo quer cancelar. É a lacração, vamos cancelar, vamos acabar com ele. Fez uma brincadeira com o Antelope.

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0: Está no ar a Voz do Brasil. As notícias do governo federal que movimentaram o país no dia de hoje.
1: Olá, boa noite.
2: Boa noite para você que nos acompanha em todo o país.
1: Quarta-feira, 1º de julho de 2026.
2: Vamos ao destaque do dia, combate ao crime organizado.
1: Prejuízo de facções criminosas ultrapassaram os 3 bilhões de reais após ações coordenadas pelo Ministério da Justiça.
2: E governo do Brasil inaugura o primeiro de 3 escritórios nacionais antifacção. Vanessa Casalino.
3: Os escritórios integram o programa Brasil contra o crime organizado. Em menos de 2 meses de programa, o país registrou quedas nos crimes violentos e patrimoniais.
1: E ainda, anunciados 500 milhões de reais para fortalecer a saúde na Bahia.
2: Entre as ações está a entrega do novo Hospital Estadual Litoral Norte e a distribuição de veículos do Agora Tem Especialistas. Pablo Mundim.
4: Na educação, o governo do Brasil entregou 29 novos ônibus escolares, com investimento de 13 milhões e 200 mil reais pelo novo PAC.
1: Você vai ouvir também, Brasil Digital já levou sinal aberto e gratuito a mais de 10 milhões de pessoas.
2: O programa amplia o acesso da população brasileira à TV pública, educativa e legislativa. Márcia Fernandes.
5: Já foram instaladas 55 estações de transmissão pelo país. Para o segundo semestre, a meta é instalar outras 75 estações.
1: Hoje, na apresentação da Voz do Brasil, Mariana Jungmann e Luciano Seixas.
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1: Cultura e modernização de equipamentos culturais na Bahia.
2: O Teatro Castro Alves, em Salvador, reconhecido como Patrimônio Nacional e um dos principais palcos do país, reabre suas portas após passar por obras de restauração.
1: O presidente Lula e a ministra da Cultura, Margarete Menezes, participando da cerimônia de entrega que deve começar em instantes.
2: E o repórter Rafael Lopes acompanha a movimentação direto de Salvador. Tá? E traz pra gente agora as informações ao vivo. Boa noite, Rafael.
6: Boa noite, Mariana, Luciano e ouvintes da Voz do Brasil. Noite de tapete vermelho aqui no Largo do Campo Grande para a entrega do novo Teatro Castro Alves. A programação oficial está marcada para começar logo mais às 8h15 da noite e contará com a presença do presidente Lula. Ele vai participar ao lado da ministra Margarete Menezes e de autoridades locais da entrega da terceira e última etapa do projeto de requalificação do Teatro Castro Alves. O local foi modernizado e restaurado após o teto da sala principal ter sido atingido por um incêndio em 2023. O edifício, de estilo modernista, contou com melhorias estruturais que seguem padrões internacionais, preservando o valor histórico e arquitetônico do complexo, que é tombado pelo IPHAN como patrimônio nacional. O Teatro Castro Alves já abrigou momentos marcantes das artes cênicas do país e já foi palco de shows históricos, como o de João Gilberto, Doces Bárbaros e Raul Seixas. As obras contaram com um investimento de mais de 260 milhões de reais, unindo recursos dos governos federal e estadual, e representa a maior intervenção já realizada no teatro desde a inauguração, em 1967. Mariana, Luciano, eu volto com vocês no estúdio.
1: Obrigado, Rafael, pela participação ao vivo aqui na Voz do Brasil.
2: E o presidente Lula esteve mais cedo em Itaparica, também na Bahia. O local é a maior ilha marítima do Brasil, chegando a receber 300 mil turistas na temporada de verão.
1: Hoje foi dada a largada à construção de uma ponte que vai ligar a ilha à capital baiana, trazendo mais desenvolvimento e empregos para a região.
2: Ao todo, serão beneficiados pelo projeto de infraestrutura cerca de 10 milhões de pessoas de 250 municípios.
7: A ponte Salvador-Itaparica terá 12 quilômetros de extensão e vai reduzir o tempo de travessia de 1 hora para 15 minutos entre a capital baiana e a ilha. O projeto integra o novo PAC e contará com 3 bilhões de reais de investimentos federais. Nesta quarta-feira, em Veracruz, na Bahia, o presidente Lula participou da cerimônia que marcou o início oficial das obras.
8: A Bahia precisava de um outro escoamento da riqueza produzida pela Bahia. E se optou por fazer essa ponte e fazer uma estrada.
7: A ponte, que será construída sobre a Baía de Todos os Santos, será a maior da América Latina sobre o mar. 300 profissionais já atuam nos três canteiros de obras implantados para a execução do projeto. A expectativa é de que aproximadamente 28 mil veículos utilizem diariamente a nova ligação, que vai fortalecer também cadeias produtivas ligadas ao turismo, à indústria e ao comércio, de acordo com o governador da Bahia, Jerônimo Rodrigues.
9: Essa ponte, ela é estratégica. Quem vem do oeste com cargas de grãos, de algodão, de fruta, vai economizar até 200 quilômetros. É economia, é o tempo dos motoristas, dos caminhoneiros.
7: Ao todo, 27 empresas brasileiras já foram contratadas para fornecer equipamentos, materiais e serviços. O empreendimento é resultado de uma parceria público-privada entre o governo da Bahia e a concessionária Ponte Salvador-Itaparica. E a expectativa é que seja entregue em 2031. Reportagem Graziele Bezerra.
1: E ainda na Bahia, no município de Alagoinhas, o governo do Brasil entregou um novo hospital que estará preparado para atender mais de 500 mil pessoas de 34 municípios.
2: Também foram realizadas entregas de ambulâncias e ônibus escolares para atender o estado.
1: Um investimento de 500 milhões de reais só para a saúde.
4: O Hospital Regional Litoral Norte recebeu 76 milhões de reais em investimentos para a construção. A unidade conta com 190 leitos para atendimentos clínicos, cirúrgicos, pediátricos e obstétricos. A expectativa é beneficiar 544 mil moradores, ampliando a oferta de serviços de média e alta complexidade e reduzindo a necessidade de deslocamentos para outras cidades, explica o ministro da Saúde, Alexandre Padilha.
10: Vai ser muito importante esse hospital aqui, vai facilitar muito a vida das pessoas, poder se tratar aqui, perto da família, mas vai servir a 34 municípios da região.
4: Além da entrega da nova estrutura, o Ministério da Saúde garantiu recursos para o funcionamento do hospital. Serão 92 milhões e 400 mil reais por ano para o custeio dos serviços. A Bahia também receberá um reforço de 18 milhões de reais anuais para ampliar a oferta de atendimentos especializados pelo Sistema Único de Saúde. Na educação, o governo do Brasil entregou 29 novos ônibus escolares, com investimento de 13 milhões e 200 mil reais pelo novo PAC. Segundo o ministro da Educação, Leonardo Barchini, todos os ônibus escolares são modernos, confortáveis e seguros.
11: Você anda em qualquer estrada, pode ser estrada de chão, pode ser na rodovia. Em todos os estados, você tem um ônibus amarelinho. E esse ônibus é melhor, porque esse ônibus é mais seguro. Esse ônibus tem ar-condicionado agora e dá todo o conforto e segurança para as crianças brasileiras.
4: Para o presidente Lula, os investimentos fazem parte da estratégia do governo do Brasil para ampliar o acesso aos serviços públicos, fortalecer a rede de saúde e educação e reduzir as desigualdades regionais.
12: Somos seres humanos, homens e mulheres, pretos e brancos, nascidos nesse país e precisamos ser tratados com decência e com respeito que todo mundo merece.
4: O governo do Brasil também destinou ao estado da Bahia 256 veículos do programa Agora Tem Especialistas Caminhos da Saúde. São 180 vans e micro-ônibus para o transporte de pacientes, além de 58 unidades odontológicas móveis e 18 novas ambulâncias do SAMU, reforçando a assistência à saúde em diversas regiões do estado. Reportagem Pablo Mundim.
2: São Paulo recebeu hoje o primeiro escritório do programa Brasil contra o Crime Organizado.
1: O objetivo é integrar as ações do governo federal, dos estados e municípios no combate aos crimes e às facções criminosas.
2: O programa, lançado no mês de maio, conta com investimentos de 11 bilhões de reais e já causou um prejuízo de 3 bilhões de reais às facções.
3: A União ainda mais presente no estado de São Paulo para combater o crime organizado. É o que acontece a partir de hoje com a implantação do Escritório Nacional Antifacção pelo Ministério da Justiça e Segurança Pública. O foco está na asfixia financeira ao crime organizado. O escritório é ligado à Secretaria Nacional de Segurança Pública. O secretário Chico Lucas explica que, na prática, aumenta a integração entre União, estados e municípios no combate ao crime.
13: A gente tem que ter essa proximidade com as forças de segurança estaduais, com as forças federais que estão localizadas em São Paulo e com todos os membros desse arranjo produtivo, o sistema financeiro, os empresários, para justamente ter mais efetividade.
3: O primeiro escritório foi inaugurado aqui em São Paulo. O segundo vai ser no Rio de Janeiro, na próxima sexta-feira, e também na cidade de Foz do Iguaçu, no Paraná, região da Tríplice Fronteira. Os escritórios integram o programa Brasil contra o Crime Organizado. O programa já causou prejuízos de 3 bilhões de reais às organizações criminosas e já prendeu mais de 18.800 pessoas. O ministro da Justiça e Segurança Pública, Wellington César Lima e Silva, destaca que, com o plano, o combate ao crime organizado ganha um rumo ainda mais estratégico.
14: O importante é aumentar o volume de dados, ter esse diagnóstico cada vez mais detalhado e refinar as estratégias através da cooperação. Nós estamos realizando uma operação nacional e duas operações regionais todos os meses e vamos continuar assim até o final do ano.
3: Em menos de 2 meses de programa, o país registrou quedas nos crimes violentos e patrimoniais. Entre maio desse ano e maio de 2025, os homicídios dolosos caíram mais de 17%. Os latrocínios, mais de 14%. O roubo de carga recuou quase 32%. E o de veículos, 26%. Reportagem Vanessa Casalino.
1: Levar informações e conteúdo das emissoras públicas para todos os cantos do Brasil.
2: Com esse objetivo, o programa Brasil Digital tem ampliado o número de municípios beneficiados com a chegada do sinal.
1: Já foram instaladas mais de 50 estações de transmissão e até o fim do ano serão mais 75.
5: Mais de 10 milhões de pessoas já foram beneficiadas pelo programa Brasil Digital, que amplia o acesso da população brasileira à TV pública por meio de sinal digital aberto e gratuito. Segundo o balanço apresentado pelo Ministério das Comunicações, pela Anatel e pela empresa Brasil de Comunicação, a EBC, já foram instaladas 55 estações de transmissão pelo país, ampliando a cobertura para 147 municípios. Para o segundo semestre, a meta é instalar outras 75 estações. O ministro das Comunicações, Frederico Siqueira, destacou que o programa é uma prioridade do governo federal e falou sobre as vantagens de levar o sinal a mais municípios.
15: A gente precisa e precisava ampliar a capilaridade da comunicação pública nas áreas mais remotas do nosso país. E para esse ano, mais 75 estações na prioridade e com certeza a gente terá sucesso na execução até o final do ano. Em cada localidade atendida, a população ganha mais qualidade de imagem, estabilidade do sinal e acesso a um conteúdo público de qualidade.
5: As estações entregues até agora estão distribuídas por todas as regiões do país. O Norte e o Nordeste concentram 14 instalações cada. O Sudeste contabiliza 11 estações, seguido pelas regiões Sul, com 10, e Centro-Oeste, com 6. Para a presidente da empresa Brasil de Comunicação, Antônia Pellegrino, o programa leva mais cidadania aos brasileiros.
16: Esse evento marca um balanço do Brasil Digital, um programa vitorioso e também um marco da maior expansão de sinal da comunicação pública que já tivemos no país. Cultura, informação de qualidade e cidadania para milhares de brasileiros. Esse é o sentido do Brasil Digital, ampliar o alcance do sinal, mas com isso aumentar o alcance da cidadania.
5: Com investimento de 208 milhões de reais do novo PAC e do leilão do 4G, o programa Brasil Digital é viabilizado por meio de parcerias com instituições públicas nos municípios. Com isso, a população passa a ter acesso gratuito a canais como Canal Gov, TV Brasil, Canal Educação, Canal Saúde, além da TV Câmara, TV Senado, TV Assembleia e onde houver canais das câmaras municipais. Reportagem Márcia Fernandes.
2: Jornalistas, influenciadores estiveram hoje na sede da empresa Brasil de Comunicação, em Brasília, para saber mais sobre a implementação da TV 3.0.
1: O encontro foi transmitido em uma live com participação da diretora-presidente da EBC, Antônia Pellegrino, e do secretário de Políticas Digitais da Secretaria de Comunicação Social da Presidência da República, João Brant.
2: A nova geração da televisão aberta, também conhecida como DTV+, terá mais qualidade de som e imagem, interatividade e integração à internet.
1: A EBC, definida como operadora da chamada plataforma comum da DTV+, é responsável por administrar a infraestrutura compartilhada, que vai permitir a oferta de aplicativos, serviços interativos e recursos digitais.
2: E a gente vai continuar falando de acesso à comunicação, dessa vez para quem vive no norte do país.
1: Um dos desafios para chegar a algumas localidades na região são florestas densas e grandes distâncias do território.
2: A saída para superar esses obstáculos foi o uso de cabos que passam por baixo dos rios.
1: Esse é o programa Norte Conectado. A maior rede de infovias subfluviais do mundo já beneficia mais de 6 milhões de pessoas na região.
17: O programa Norte Conectado prevê 9 infovias, com 13 mil quilômetros de cabos de fibra ótica instalados no fundo dos rios amazônicos. Quando concluído, vai conectar 70 localidades em 6 estados: Acre, Amapá, Amazonas, Pará, Rondônia e Roraima. Antes da chegada do programa, quase metade dessas áreas ainda não tinha acesso à internet de alta velocidade. Com investimento de R$1,3 bilhão, por meio do novo PAC, 6 infovias já foram concluídas e outras 3 estão em implantação. A expectativa é de beneficiar cerca de 7,5 milhões de pessoas. Para quem vive na região, a conexão de internet representa novas possibilidades de acesso a serviços e educação. É o que conta Alzanir Fernandes Pinto, da comunidade indígena Filadélfia, de Benjamin Constant, no Amazonas.
18: Antes de a gente ter internet, a gente tinha que se deslocar daqui da nossa comunidade para a cidade para ter acesso. A gente alugava 1 hora, 2 horas e fazia os nossos trabalhos, os trabalhos da nossa aula, da universidade.
17: Além de conectar moradores, o Norte Conectado já disponibilizou mais de 900 pontos de acesso para escolas, unidades de saúde, órgãos públicos e espaços de inclusão digital. O ministro das Comunicações, Frederico de Siqueira Filho, destacou que a expansão da conectividade ajuda a reduzir desigualdades e fortalece a infraestrutura digital do país.
19: É o quanto a gente consegue impactar a vida das pessoas quando a gente aumenta a conectividade, né? Quando a gente instala uma antena de telefonia móvel, quando a gente conecta uma escola, quando a gente liga uma infovia, a gente está fazendo parte dessa grande integração de estratégia de inclusão digital do nosso país, mobilizando jovens, idosos e adultos.
17: Outra entrega do Ministério das Comunicações é a rede privativa de comunicação da Administração Pública Federal, uma estrutura que não usa o acesso comercial e assim garante mais segurança no compartilhamento de informações do governo. Reportagem Luciana Colares de Holanda.
2: Para rastrear embarcações, combater a pesca ilegal e, principalmente, atuar na segurança e preservação da vida dos pescadores, foi lançada uma sala de monitoramento em tempo real das vidas humanas no mar.
1: O acompanhamento permite uma resposta rápida em caso de emergências.
2: E dá mais transparência às ações do governo de combate à pesca ilegal, por exemplo. Foi o que destacou o ministro da Pesca e Aquicultura, Edipo Araújo.
20: Essa sala, ela é inédita, mostra o compromisso, né, do governo do Brasil com transparência, geração de dados e informações, mas também o compromisso do Brasil de combater a pesca ilegal, não reportada e não regulamentada. Uma infraestrutura para conduzir todos os processos e ferramentas de monitoramento e controle. É o governo do Brasil trabalhando em prol do fortalecimento, mas do desenvolvimento sustentável da pesca brasileira.
1: A entrega faz parte das comemorações da Semana Nacional de Promoção da Pesca Artesanal, celebrada esta semana.
2: Mas autonomia econômica para as mulheres no campo.
1: Com o novo plano Safra da Agricultura Familiar lançado nesta terça-feira, as produtoras rurais passam a contar com juros mais baixos no Programa Nacional de Fortalecimento da Agricultura Familiar.
2: O valor foi reduzido de 3% para 2% ao ano, com um limite de financiamento de até R$100 mil.
1: Com isso, o governo quer garantir melhores condições às agricultoras para ampliar a produção de alimentos à mesa dos brasileiros.
2: A ministra do Desenvolvimento Agrário e Agricultura Familiar, Fernanda Machiavelli, destacou o avanço da participação das mulheres no acesso ao crédito rural durante o programa Bom Dia Ministra, produzido pela empresa Brasil de Comunicação.
0: Hoje eu tenho a alegria de dizer que nós, as mulheres, já são mais de 50%, 55% dos contratos que acontecem no microcrédito, que nós já somos 40% do volume de crédito total do Pronaf e que nós dobramos o volume de crédito desde 2023 para cá, que chega para as mulheres. Mas a gente quer mais, a gente quer avançar mais, porque nós queremos que as mulheres tenham autonomia econômica.
1: A ministra do Desenvolvimento Agrário destacou ainda a ampliação do acesso ao crédito para a juventude rural.
2: Agora, o limite passou de R$8 mil para R$16 mil, no caso de dois jovens da mesma família acessando o financiamento.
1: Para ter acesso ao crédito, é preciso ter o Cadastro Nacional na Agricultura Familiar e entrar em contato com o órgão de assistência técnica e extensão rural do seu estado.
2: Três meses após o lançamento, o Mac Livros atingiu 1 milhão de usuários.
1: O Mac Livros é uma plataforma que funciona como uma biblioteca digital.
2: E funciona como uma biblioteca mesmo. Você pode alugar o livro por 14 dias e renovar pelo mesmo período. Tudo isso de graça.
1: A ferramenta foi atualizada com obras em espanhol e inglês. E com isso é possível acessar 25 mil obras nacionais e internacionais.
21: O Ministério da Educação ampliou o acervo do Mac Livros com a disponibilização de obras em versões originais em inglês e espanhol. Ao todo, foram incorporadas 7.832 publicações. Entre os autores disponíveis em inglês estão William Shakespeare e Virginia Woolf. Já em espanhol, os leitores poderão acessar obras de escritores como Gabriel Garcia Márquez, Frederico Garcia Lorca e Teresa Orbegoso. A atualização também traz novos títulos em português de diferentes gêneros publicados por editoras como Fósforo, Peirópolis e Ciranda. Com a atualização, o Mac Livros passa a ter 17.610 obras em português, 6.468 em inglês e 2.724 em espanhol, ampliando o acesso gratuito dos brasileiros a diferentes tradições literárias e culturais. A novidade ainda fortalece a experiência de aprendizagem oferecida por outra ferramenta, o Mac Idiomas, uma plataforma do Ministério da Educação disponível em versão web e aplicativo voltada ao ensino gratuito de inglês e espanhol. Atualmente, o Mac Idiomas reúne mais de 212 mil usuários ativos e oferece cursos do nível básico ao avançado. Reportagem Júlio César de Oliveira.
2: Para acessar a plataforma de leitura, basta ir no aplicativo Mac Livros ou no endereço maclivros.mec.gov.br. Mac Livros, MSC Livros.mec.gov.br.
1: Inaugurada a primeira Casa da Igualdade Racial na cidade de Itabira, em Minas Gerais.
2: A cidade possui mais de 70% da população negra e agora passa a contar com apoio psicológico, social e jurídico a vítimas de crimes raciais, além de incentivar o desenvolvimento pessoal e profissional.
1: Além de Minas Gerais, o Rio de Janeiro, Ceará, Rio Grande do Sul e Bahia já contam com Casas da Igualdade Racial.
2: E o governo do Brasil quer ampliar esse número. Está aberto até 15 de julho o prazo para que os estados e municípios participem do edital de chamamento público para os novos espaços.
1: Os critérios para participar podem ser conferidos no portal do Ministério da Igualdade Racial em gov.br/igualdade-racial.
2: E essas foram as notícias do Governo do Brasil.
1: Uma realização da Secretaria de Comunicação Social da Presidência da República.
2: Com produção da empresa Brasil de Comunicação.
1: Fique agora com o Minuto do TCU. Em seguida, as notícias do Poder Judiciário e do Congresso Nacional. Boa noite.
2: Boa noite, até amanhã.
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6: 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Você vai ouvir agora notícias do Poder Judiciário.
22: STF encerra primeiro semestre com mais de 11 mil decisões colegiadas.
23: STJ realiza sessão de encerramento do semestre e apresenta balanço de desempenho da Corte.
22: Justiça do Trabalho realiza audiência pública e estabelece metas para 2027.
23: Boa noite, eu sou Marcela Luiz.
22: E eu sou Walter Lima.
23: O Supremo Tribunal Federal encerrou o primeiro semestre com mais de 11 mil decisões colegiadas.
22: O ministro Edson Fachin apresentou o balanço das atividades e reafirmou o compromisso da Corte com a transparência, independência e pluralidade. Carolina Chaves.
24: Segundo Edson Fachin, a Corte encerrou o período com os seguintes números: mais de 43 mil processos julgados, integrando quase 60 mil decisões, 11 mil decisões do colegiado do tribunal, 27 novos temas de repercussão geral analisados, o que liberou mais de 42 mil processos que aguardavam um entendimento. Edson Fachin reafirmou o compromisso com a transparência, com os julgamentos de repercussão geral e com o aperfeiçoamento da gestão.
25: Esta Corte trabalhou e muito em favor do Brasil, do Estado de Direito e da democracia. Estamos sempre juntos na defesa do interesse institucional. Compreensões distintas de fatos e processos, e elas existem, como é próprio de uma Corte Plural independente, são expressões de saúde institucional e não de fraqueza. O diálogo entre diferentes perspectivas jurídicas é o que confere legitimidade às nossas decisões e profundidade à nossa jurisprudência.
23: O STJ também encerrou o semestre hoje, apresentando o balanço de julgados no período.
22: A sessão da Corte Especial foi conduzida pelo ministro Herman Benjamin, presidente do tribunal. Fátima Uchoa.
26: Na sessão de encerramento do primeiro semestre, o presidente do STJ, ministro Herman Benjamin, apontou um recorde de 260.220 processos recebidos no período, sendo quase 25 mil a mais do que de janeiro a junho do ano passado. Ele manifestou preocupação com o crescimento contínuo da demanda processual.
27: Os números são preocupantes. Nós já estávamos inviabilizados o ano passado e a curva da inviabilização continua ascendente.
26: O STJ julgou 291.280 processos. O número de julgamentos chega a 414.248 quando considerados agravos internos, agravos regimentais e embargos de declaração, e baixou 265.516. Os dados correspondem à média de cerca de 7 decisões por minuto para cada ministro.
23: Tribunal Superior Eleitoral faz balanço dos julgamentos e da preparação para as eleições 2026.
22: A sessão foi conduzida pelo ministro Cássio Nunes, presidente do TSE. Fábio Ruas.
28: O ministro Cássio Nunes Marques destacou que neste semestre o TSE realizou 88 sessões de julgamento. Foram 1.656 processos, sendo 336 em sessões presenciais e 1.320 virtuais. O TSE ainda lançou o Manual do Eleitor, com linguagem acessível e que vai ser traduzido para línguas indígenas.
23: Justiça do Trabalho realiza audiência pública e estabelece metas para 2027.
22: A proposta é aprimorar os serviços da Justiça do Trabalho. Mila Amaral.
3: Esse foi o assunto discutido hoje na audiência pública durante o debate realizado de forma online. Também foram estabelecidas as metas nacionais do TST para 2027, que aliás foram firmadas com o apoio da sociedade. Por exemplo, na consulta pública feita pelo TST, as pessoas pediram que aumente o número de processos julgados pelo tribunal, dando prioridade aos mais antigos, o estímulo à inovação no judiciário e pediram também para estabelecer o trabalho decente. O próximo passo agora é encaminhar essas demandas para o CNJ e, a partir da aprovação, colocá-las em prática.
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4: Uma boa noite.
7: E até amanhã.
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11: Eu sou Paula Groba.
12: E eu sou Humberto Pinheiro.
11: E estes são os destaques de hoje do Jornal do Senado, que começa agora.
12: Debate sobre o fim da jornada 6x1 divide opiniões no Senado.
11: Avança projeto que torna crime submeter pessoa indefesa à prostituição.
12: Comissão aprova a autorização para servidor público atuar como MEI.
11: Boa noite.
12: Boa noite.
11: Representantes do governo, dos empresários e dos trabalhadores participaram no plenário do Senado de um debate sobre a proposta de emenda à Constituição que acaba com a jornada de trabalho 6x1.
12: Opiniões a favor e contrárias estiveram no debate, que teve participação de centrais sindicais e da Federação das Indústrias de São Paulo. A reportagem é de Márcio Maturana.
13: O presidente da Federação das Indústrias de São Paulo, Paulo Scaff, disse ver motivações eleitorais para a aprovação da proposta neste momento e foi respondido pela líder do governo no Senado, Tereza Leitão, do PT de Pernambuco.
14: Me desculpe, doutor Paulo, a PEC foi protocolada em 2019. Não é uma PEC boca de urna.
13: Já o senador Jaime Bagatoli, do PL de Rondônia, criticou a proposta e citou a Argentina como exemplo a seguir.
29: Na Argentina, pode-se trabalhar até 12 horas por dia, não passando das 48 horas semanais. É isso que precisamos ter para nós avançarmos no Brasil.
13: O senador Rogério Carvalho, do PT de Sergipe, disse que a redução da jornada é uma questão civilizatória.
30: Essas 44 horas estão reservadas para os que ganham menos, para os que têm mais tempo de deslocamento, menos tempo de vida, portanto, pelo amor de Deus, é muita insensibilidade.
13: Para o líder da oposição no Senado, Rogério Marinho, do PL do Rio Grande do Norte, a jornada de trabalho deve ser negociada entre patrão e empregado.
31: A questão da preponderância do que é negociado sobre o legislado, justamente para fortalecer os sindicatos laborais.
13: A sessão foi presidida pelos senadores Laércio Oliveira, do PP de Sergipe, e Paulo Paim, do PT do Rio Grande do Sul.
11: Antes da sessão de debate sobre o fim da escala 6x1, o presidente do Senado, Davi Alcolumbre, se reuniu com parlamentares e líderes de centrais sindicais para discutir a proposta de emenda à Constituição que reduz a jornada de trabalho. O presidente da Central Única dos Trabalhadores, Sérgio Nobre, classificou como excelente a reunião com Alcolumbre e afirmou esperar que a proposta tenha tramitação célere no Senado.
12: Já a líder do governo, senadora Tereza Leitão, do PT de Pernambuco, destacou que o calendário de votação do texto não tem caráter eleitoral e que os próximos passos serão definidos ao longo da discussão na Casa. A proposta de redução da jornada de trabalho já foi aprovada pela Câmara dos Deputados e aguarda análise dos senadores.
11: Pessoas sem condições de compreender o que acontece ou de oferecer resistência poderão ter proteção mais ampla contra a exploração sexual.
12: A Comissão de Direitos Humanos do Senado aprovou um projeto que aumenta a pena para o crime de exploração sexual de pessoas vulneráveis e prevê punição mais rigorosa quando o autor for um familiar ou tiver relação de confiança com a vítima. Repórter Rodrigo Rezende.
32: Submeter, induzir ou atrair para prostituição ou qualquer outra forma de
0: exploração sexual pessoas vulneráveis que não tenham necessário discernimento sobre o ato pode levar à prisão de até 16 anos. Esse é o objetivo de projeto aprovado pela Comissão de Direitos Humanos. A autora da proposta, senadora Jussara Lima, do PSD do Piauí, afirma que a medida busca ampliar o escopo previsto no Código Penal, que já incluía crianças e enfermos. E a ideia é dar ainda mais segurança aos diversos grupos vulneráveis no país.
1: O projeto, ele tipifica o crime de submissão à prostituição ou a outras formas de exploração sexual, inclusive nos casos em que a vítima, por qualquer outro motivo, ela não tenha condições de oferecer resistência. A medida busca preencher uma lacuna na legislação brasileira, ampliando a responsabilização de criminosos que se aproveitam de vulnerabilidade das vítimas.
0: O projeto também eleva para até 12 anos a pena quando a vítima for coagida por alguém próximo a ela, como ressalta o relator do projeto, senador Rogério Carvalho, do PT de Sergipe.
2: Merece destaque a previsão de agravamento quando a coação é exercida contra a vítima ou seus familiares, alcançando seu grau máximo de reprovação quando perpetrada pelos próprios familiares ou pessoas do círculo íntimo da vítima.
0: A proposta segue para análise da Comissão de Constituição e Justiça.
11: E trabalhadores cadastrados no Programa de Famílias Acolhedoras poderão fazer jus a 3 dias de folga remunerada quando precisarem acolher criança ou adolescente em situação de vulnerabilidade.
5: É o que diz um projeto aprovado pela Comissão de Assuntos Sociais do Senado e que segue para a Câmara dos Deputados. Repórter Marcela Diniz.
8: Por decisão judicial, após um episódio de violência em casa, por exemplo, crianças e adolescentes podem ser encaminhados temporariamente para as chamadas famílias acolhedoras. São pessoas cadastradas e selecionadas pelo poder público para essa função. O acolhimento tem caráter transitório e não se confunde com a adoção por durar no máximo 1 ano e meio. O projeto aprovado no Senado concede ausência remunerada de 3 dias consecutivos ao trabalhador ou à trabalhadora que acolher criança ou adolescente em sua casa. O senador Flávio Arnes, do PSB do Paraná, defende esse tempo como forma de dar atenção integral àqueles meninos em situação de extrema vulnerabilidade.
15: A pessoa que está trabalhando tem que ter pelo menos um momento, que a gente estamos colocando, de 3 dias para receber a criança, acolher, enquanto os trâmites judiciais acontecem também. E com isso, inclusive, contribuir para uma perspectiva nova de vida para a criança e para o adolescente.
8: O projeto é de autoria do senador Alan Rick, do Republicanos do Acre, e precisará passar pelo crivo da Câmara dos Deputados.
11: O Senado aprovou a adesão do Brasil a um acordo sobre comércio de aeronaves civis.
5: Um dos principais pontos do documento da Organização Mundial do Comércio é a eliminação de tarifas de importação para todos os aviões desse tipo e determinados produtos destinados ao setor. Repórter Pedro Pincer.
16: Além da eliminação de tarifas, o acordo sobre o comércio de aeronaves civis trata da redução de barreiras não tarifárias, das decisões de compra de aeronaves civis, dos subsídios à exportação e de regras para evitar restrições comerciais incompatíveis com o comércio internacional. Para o relator, senador Nelsinho Trade, do PSD de Mato Grosso do Sul, o texto favorece a indústria aeronáutica brasileira e o sistema de transporte aéreo.
17: Podemos agregar ao contexto descrito circunstância de que o Brasil passará a participar de maneira plena e em igualdade de condições das deliberações do Comitê TCA, que cuida de temas relevantes para a aviação civil na esfera global. Isso inclui a aplicação do acordo a novos produtos do setor.
16: O comércio mundial anual dos produtos cobertos pelo documento alcança 3,73 trilhões de dólares.
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24: 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Estamos fechando mais um Clássicos Bandeirantes nessa noite de quarta-feira. Eu, Joelson Costa, agradeço pela sua sintonia aqui em 89,9. Me despeço de você, mas temos sim um encontro marcado amanhã, a partir das 18 horas. Uma boa noite e até lá. Tchau, tchau.
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0: São Paulo, como tem sido nos últimos dias também, quente e seco, né? Mas lá no sul, o tempo já virou há alguns dias com muita chuva. Nós vamos falar sobre isso daqui a pouquinho, a previsão do tempo para todo o país. Bom dia, Vitor Lupato.
1: Tudo bem, Silvana Alves? Bom dia para você, bom dia para todos que estão aqui acompanhando o Pulo do Gato nesse comecinho de quinta-feira. Olha que coisa boa, você estava falando aí da temperatura, nós todos aqui no estúdio sem casaco. Fazia muito tempo que isso não acontecia e eu vim até o Grupo Bandeirantes de Comunicação sem casaco. Tava uma temperatura boa.
0: E de manga curta, né? O que é mais ainda? Porque aqui tem um ar-condicionado, às vezes a gente põe até a blusa, mas estamos todos de manga curta hoje, camiseta.
1: Ó, é bom que a gente aproveite, né, os últimos momentos desse climinho um pouco mais agradável aqui na capital paulista, porque, como você disse, no sul, tempo já virou. E a tendência é que isso aconteça a partir de amanhã e ao longo do fim de semana também aqui em São Paulo.
0: É, a situação já tem estado muito grave no sul do país por causa das chuvas e há ainda um alerta de mais água caindo nos próximos dias. Vamos falar também, claro, sobre Copa do Mundo ontem, mais um dia de viradas, nós vamos falar bastante sobre isso também, né? E dos jogos de hoje. E também, hoje é quinta-feira, é o dia da participação do INSS aqui no Pulo do Gato, que vai até às 7 da manhã. Hoje é o dia dos bombeiros brasileiros. Sabe por quê? Eu vou contar essa historinha. Foi nesta data que Dom Pedro II, em 1856, assinou um decreto imperial regulamentando o serviço de extinção de incêndio. Antes disso, toda a população da região onde ocorria o incidente era mobilizada para a resolução. E como era? Formava-se uma enorme fila do poço mais próximo até o local das chamas e as pessoas iam passando baldes de água de mão em mão, igual aquelas cenas que a gente vê naqueles filmes antigos, né? A comemoração do Dia do Bombeiro só tornou-se oficial em 1954. Aí, os valorosos bombeiros merecem todas as nossas homenagens, né? Outro que também merece homenagem, os trabalhadores dos hospitais. Hoje é o Dia do Hospital, o Dia Nacional do Hospital. Essa escolha da data marca a inauguração do prédio da Santa Casa de Misericórdia de Santos no dia 2 de julho de 1945, por Getúlio Vargas. Esse marco deu origem à data, Dia Nacional do Hospital. Mas a fundação original da instituição, da Santa Casa de Misericórdia de Santos, ocorreu em 1º de novembro de 1543, por Brás Cubas. Foi o primeiro prédio, né? Depois o complexo foi sendo expandido. E é o hospital mais antigo em funcionamento contínuo no Brasil, a Santa Casa da Misericórdia de Santos.
1: Um lindo prédio, inclusive.
0: Não conheço.
1: Lá em Santos. É bonito quando passa. Isso, é imponente.
0: Mantém as características originais.
1: Mantém,
0: né,
1: as características, e quando você olha, nem acredita que é de 1945, né?
0: Isso. Ele... aí já o novo prédio, né? Mas o prédio antigo também foi mantido e aí ele foi sendo ampliado.
1: Nossa audiência em Santos pode participar aqui, né? Porque tivemos há 2, 3 anos uma grande crise das Santas Casas no Brasil. Não só de Santos, mas de vários outros cantos também, com pouco investimento, com uma dificuldade enorme de manter em funcionamento. Então, o nosso ouvinte que utiliza a Santa Casa de Santos participa aqui com a gente para contar como que está hoje em dia o atendimento, né, Sil?
0: Santas Casas, aqui em São Paulo ainda continua, né? Porque é muita gente.
1: Muita gente.
0: Vamos combinar que é muita gente. E quanto mais o trabalho de excelência, mais gente atrai. É o que acontece com o Hospital São Paulo, por exemplo, que vive em dificuldades já há muitos anos, exatamente pelo bom tratamento que oferece a Federação, a Faculdade, né, Paulista de Medicina. E, enfim, está sempre em dificuldade porque falta investimento para...
1: E uma homenagem necessária aos funcionários, como você disse, né? A quem trabalha em hospital, porque a gente sabe que não é fácil. É um envolvimento de 24 horas por dia com os pacientes, com as famílias que ali estão também, às vezes, por meses, junto com alguém que está passando por um tratamento. Um trabalho que muitas vezes pode ser perigoso também, porque você não sabe como vai ser a reação da pessoa que vai receber uma notícia que nem sempre é boa. é de se aplaudir mesmo aqui o papel, não só dos médicos, né? Quando a gente pensa em hospital, às vezes pensa só nos médicos, mas de todas as categorias que estão ali dentro.
0: Eu vivi uma rotina de muitos meses dentro de hospitais públicos e privados e sei bem o que é isso. Então, parabéns aí todos os funcionários que com dedicação, eles também têm suas vidas próprias, né, seus problemas, tem que deixar de lado para atender as pessoas que já estão em situação de necessidade, né?
1: E como é bom quando a gente encontra numa situação como essa que você comentou que viveu, o seu e eu também, um dos meus avós, ele ficou mais de um ano seguido internado. Como é bom quando a gente encontra profissional bom, né? Que consegue lidar com aquela situação que para nós é desesperadora, sem saber, sem conhecer, sem ser um especialista, mas que quando um profissional consegue abraçar também a família, né?
0: A gente já vai fragilizado, né? E receber esse apoio, essa empatia é fundamental. A lua cheia vai mudar para o minguante na terça-feira que vem, 16 horas e 30 minutos. O sol vai nascer às 6h49 e vai se pôr às 17 horas e 32 minutos. Já temos a previsão do tempo? Então, Ailton, vamos mudar o script?
2: Vamos.
0: Vamos chamar primeiro a Laura Tedesco, é a 220, porque ela está em Porto Alegre e tem informações sobre o alerta de chuvas para o Rio Grande do Sul.
3: O norte do Rio Grande do Sul e partes de Santa Catarina e do Paraná estão sob alerta vermelho de grande perigo para acumulados de chuva, que podem chegar a 100 milímetros por dia. Essas regiões já vêm registrando desde o fim de semana acumulados significativos. As cidades gaúchas, que registraram volumes superiores a 180 milímetros em 48 horas. Conforme a Defesa Civil, o último relatório divulgado com os danos reportados pelas cidades davam conta de 25 municípios com registro de impactos por conta das chuvas desde o fim de semana.
0: Os 165 milímetros em 8 horas de chuva. 180, né? Acho que foi.
1: 180.
0: Em 8 horas de chuva é muita, muita coisa.
1: É muita coisa temporal mesmo no sul do país. E vamos ver como é que fica também a previsão do tempo para o restante do país. Já de Ramos aqui com a gente.
4: A quinta-feira será marcada pelo avanço de uma massa de ar polar no sul do país. E amanhã começa com chance de geadas pontuais na Grande Porto Alegre. Enquanto no norte do Rio Grande do Sul, em Santa Catarina e no sul do Paraná, há condição para pancadas de chuva fortes no decorrer do dia. Já no sudeste, há chance de nevoeiros nas primeiras horas da manhã, principalmente na faixa leste de São Paulo, no Rio de Janeiro e no sul de Minas Gerais. Na capital paulista, mínima de 16 graus e o sol predomina à tarde. Já no centro-oeste, o dia começa ameno, com mínima de 14 graus em Brasília e 20 graus em Cuiabá. E no nordeste do país, amanhã será abafada, com mínima de 23 graus em Maceió e Fortaleza. E a chuva continua concentrada na faixa litorânea entre o Rio Grande do Norte e o sul da Bahia. E no norte do país, o dia começa com 24 graus em Belém e Manaus. Já de Ramos, da Climatempo.
0: 5 horas e 9 minutos, ainda no Rio Grande do Sul, várias cidades foram atingidas pelas fortes chuvas das últimas horas, em especial Erechim, Aratiba, Santo Expedito do Sul, Charruá. São muitas as cidades em situação difícil lá por causa das fortes chuvas. 5 horas e 9 minutos. Vamos falar de Copa do Mundo?

0: girou para Bruno Guimarães, dominou, girou, empurrou para Martinelli, bateu!
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0: Daí a chamada do jogo do Brasil no domingo, para esquentar.
1: Nova York, em MetLife Stadium, que na verdade fica em Nova Jersey, ali do ladinho, pertinho de onde o Brasil está concentrado para essa Copa do Mundo. É o estádio que vai receber o jogo da seleção brasileira contra a Noruega pelas oitavas de final da Copa do Mundo. Ontem tivemos outras três partidas dessa nova fase, que pela primeira vez acontece em Copas do Mundo, a 16avos de final. E olha, foi com muita, mas muita emoção, Silvânia Alves. Já começou a 1 da tarde com a Inglaterra saindo atrás da seleção da República Democrática do Congo e lutando ao longo de toda a partida para virar esse resultado. E no finalzinho, conseguiu.
2: Bellingham na esquerda, lançado, entra na área para fazer, bateu no peito do impasse. Voltou a sobra aqui atrás ainda. Guardão tentou, dominou, rolou. Harry Kane, meia lua, limpou o primeiro, o segundo, bateu direto. Golaço!

0: aço, aço, aço! Na tentativa de Bellingham, impasse, defendeu, guardou no rebote, rolou na entrada da grande área. Harry Kane dribla, traz pro pé direito e manda um canhão do ângulo esquerdo pra virar o jogo em Atlanta e pra colocar.
1: A Inglaterra tinha Harry Kane, né? O furacão Harry Kane, né? E aí conseguiu virar o jogo. Não, foi de muita emoção mesmo. Tava até os 29 minutos do segundo tempo, a República Democrática do Congo na frente, 1-0. Aí o Kane fez aos 29 e depois aos 40 ele virou a joga. Que espetáculo que é o Harry Kane, né?
2: Ele merece. Ele que tava meio apagado, né?
1: Ah, não, no primeiro jogo da Inglaterra só deu ele.
2: Não, nesse jogo.
1: Não, em tudo quanto é.
2: No jogo de ontem, até marcar o primeiro gol, ele já tinha recebido bola dentro da área lá, meio livre, gol que ele não costuma perder. E agora, depois no finalzinho, né, ele não só ajudou a Inglaterra, como basicamente carimbou a passagem dos ingleses à próxima fase, marcou os dois gols da Inglaterra nesse jogo de ontem. E você sabe que com esses dois gols marcados pelo Kane ontem, ele chega a um resultado que é completamente absurdo, que só Lionel Messi tinha conseguido antes dele. Harry Kane está com 72 gols na temporada. É praticamente um gol por jogo. E ninguém tinha passado dos 70 gols. Mesmo em temporadas absurdas de Cristiano Ronaldo, ele chegava a 69, chegava a 67, mas não passava dos 70, juntando, claro, clube e seleção. Harry Kane conseguiu isso.
1: É. E 13 gols em Copas do Mundo, ultrapassando Pelé, que fez 12 na contagem da artilharia do torneio. Ele que luta também pela artilharia desse ano.
2: É.
1: Tá. E contando aí.
2: Aí logo depois fiquei com o dó de Senegal, hein, Silvana?
1: Também. Não, mas eu queria falar um pouquinho mais ainda do Kane, porque ele é uma figura que não é muito midiática, a gente não ouve muito falar dele, né? Comentamos aqui outro dia, ele jogava no Tottenham várias temporadas, queria ser campeão, mas o Tottenham não ajudava, né?
2: Não.
1: Só tinha ele. E aí, para ser campeão, ele mudou de time, precisou mudar, foi pro Bayern de Munique.
2: E pior, né? No primeiro ano que ele chegou no Bayern de Munique, o Bayern também não ganhou nada.
1: Não,
2: né? E Bayern de Munique que todo ano ganha, né? Quase todo ano é campeão alemão, pelo menos. Aí logo o ano que ele chegou, não ganhou nada, o povo começou a brincar falando: tô achando que quem tá zicado aí para ganhar título é o Harry Kane, não o time dele.
1: Mas não era não. E então o Harry Kane, que na minha opinião é o melhor jogador da Copa até aqui. Vamos ver. Se...
2: Temos muitos jogadores nessa competição aí particular, hein?
1: Mas para mim ele é ainda o melhor, o mais decisivo, o centroavante, mais do que o Haaland. Bom, vamos ver. Agora, não sei se a Inglaterra vai muito adiante aí na Copa do Mundo, né? Já achei que até que ia capaz de cair ontem, mas não estava muito esperando, né? Achava que ela ia, que a Inglaterra ia virar. Agora, eu não esperava que a Bélgica virasse no jogo seguinte. Você falou de emoção. Mesmo roteiro, né, Vitor Lupato? Senegal na frente, 2-0.
2: Pior, é. Um roteiro ainda mais dramático.
1: É. Eu peguei e fui dormir. Estava uns 25 minutos mais ou menos do segundo tempo. Falei, acho que não vai virar. No máximo a Bélgica vai fazer um gol, né? O De Bruyne tinha saído, tinha entrado o Lukaku, que já era uma esperança.
2: E não dá para entender o porquê que não começa jogando nessa xuxa seleção da Bélgica, né?
1: Acho que ele não aguenta. Mas essa seleção talvez tenha sido uma das melhores da história da Bélgica, mas nunca conseguiu nada, né? Com De Bruyne, com o próprio.
2: Eles chamam Lukaku, de geração, claro, de ouro da Bélgica, né?
1: Foi uma decepção. Não teve conjunto, né? Mas ontem o Lukaku entrou e foi ele que abriu, sabe, em que minuto? 40 do segundo tempo.
2: 41 do segundo tempo.
1: É, quase 41. Aí teve gol ainda aos 43, empatando o jogo. Bom, pelo menos vai para a prorrogação. E aí foi, e aos 19 do segundo tempo da prorrogação, o Tielemans, que já tinha feito o segundo gol da Bélgica, fez também o terceiro, encerrando o papo para Senegal.
2: Tielemans, que é o capitão dessa seleção da Bélgica, e ontem durante o jogo ele era claramente o que mais se demonstrava revoltado com aquele resultado. Ele brigava com os companheiros, ele correu pra caramba. Sabe aquele que não... Eu não vou me conformar em ser eliminado agora dessa Copa do Mundo? E aí fez, que marcou 2 gols e conseguiu, né, essa virada pra Bélgica. Olha, deu dó de Senegal, não, que não jogou muito cair, bem, jogou muito bem. Tentou ao longo do jogo inteiro, tinha um plano para essa parte legal, não, que não jogou muito cair, bem, jogou muito bem, tentou ao longo do jogo inteiro, tinha um plano para essa partida que era muito bom. Agora,

0: Acertou o árbitro, Martel.
1: É pênalti para a Bélgica, último lance do jogo. Valendo vaga nas oitavas. Tielemans da bola, bateu no gol. Gol da Bélgica. Tielemans. Ele é frio. Ele é gelado, ele não sente a pressão, capitão belga, numa das grandes decisões da Bélgica na Copa do Mundo. Pênalti marcado pelo VAR, ele toma pouca distância, respirou de uma forma nojenta, displicente, mas sabendo da importância, mas sabendo do momento frio. Tielemans de perna direita, desloca de ar, ele cai para o canto inferior direito, a bola morre no ângulo superior esquerdo, não sentiu a pressão.
2: Esse é o Pedro Martelli, narrador Bandeirantes, responsável por essa partida aí entre Bélgica e Senegal. 3-2 para a Bélgica, classificada na Bacia das Almas, a próxima fase da Copa do Mundo. E para fechar a quarta-feira de futebol, os Estados Unidos, donos da casa, enfrentaram em São Francisco, na Califórnia, a Bósnia e passaram 2-0 para os norte-americanos.
3: Schumann com a perna direita, está conversando ali com o Robson, 36,5. Parece o futebol brasileiro, uma eternidade para a cobrança de uma falta. Agora o Schumann pisou no pé do Taylor Adams. Autoriza Rafael Claus, vai pintar uma jogada ensaiada. Robson com a perna esquerda, Schumann com a direita. 36,5, pode pintar o segundo gol americano. Tirou uma perna direita, bateu! Gol!

0: direita, com muita categoria sobre a barreira. Não deu para o goleiro Basile. É o gol da classificação. Os americanos estão nas oitavas da Copa do Mundo. Truman, que categoria com a perna...
1: Jean Soares, narrador da Bandeirantes Porto Alegre, em rede conosco, narrou assim o segundo gol dos Estados Unidos.
2: Aí não teve surpresa, acho, né?
1: Eu acho.
2: Direitinho, não é aquela.
1: A Bósnia poderia, né, surpreender, mas acho que a lógica seria mesmo que os Estados Unidos passassem para a próxima fase. Estados Unidos, uma seleção treinada por Maurício Pochettino, lembra dele?
2: Sim.
1: Técnico com muito sucesso na Europa, se mostrou muito qualificado nos times por onde passou e tá fazendo história com essa seleção americana, né? Tá fazendo o time de um país que não tem tanta tradição assim no futebol jogar bem, redondinho e avançando de fase. Olha que interessante, os três donos da casa, né? México, Canadá e Estados Unidos nas oitavas de final da Copa do Mundo. Se lá no começo alguém falasse isso, muita gente ia desacreditar, hein, Silvânia? E pior, os três estão jogando bem. As três seleções jogando bem.
2: O pior é ótimo.
1: É, então. O pior de tudo é que são três seleções que ninguém botava muita fé, mas eles estão jogando e jogando bem. Teve também ontem, nessa partida aí dos Estados Unidos, uma expulsão que talvez tenha sido questionada na Copa do Mundo. Tem muita gente que não está expulsando em lances parecidos. A expulsão foi logo do Balogun, centroavante americano, que é o grande destaque desse time na Copa do Mundo. E adivinha quem expulsou? O nosso Rafael Claus.
2: Opa.
1: Rafael Claus foi o responsável pela arbitragem dessa partida. E aí, assim, num campeonato brasileiro, ninguém a questionar, a expulsão na certa. Agora, nessa Copa do Mundo em específico, lances parecidos, outros árbitros não estão expulsando, e aí por isso causou uma grande repercussão. Tem gente que fala, e eu desconfio que seja isso mesmo, que em Copa do Mundo tem uma orientação para a coisa ser um pouco mais jogada, né? É porque é um espetáculo além de ser futebol, né? Tá todo mundo
2: tanto,
1: olhando. É. Eles tentam segurar, né? E tentam, na palavra ali, segurar a partida, enfim.
2: O Messi mesmo teve uma jogada no primeiro
1: jogo.

0: que em outra oportunidade podia ser expulso. Mas era o Messi, né? Primeiro jogo, você acha que iam expulsar?
1: Então.
0: Olha, Vitor, ouvintes, daqui a pouquinho a gente continua falando de Copa do Mundo, porque tem os jogos de hoje também, os jogos de hoje. Mas antes vamos para Brasília, porque o Vitor Gomes já está na escuta. Muito bom dia, Vitor.
2: Oi, Silvânia, Lupato, bom dia para vocês, bom dia a todos. Um major da Polícia Militar aqui do Distrito Federal é expulso da corporação após a conclusão de um processo disciplinar que apontou a participação dele em um esquema de cobrança de propina de motoristas de transporte pirata nas regiões de Itapuã e Paranoá, aqui no Distrito Federal. A decisão foi publicada no Diário Oficial, embora o caso seja investigado pelo Ministério Público desde 2018. Nelimar Nunes de Souza perde todos os vínculos funcionais com a instituição. De acordo com as investigações, o grupo arrecadava mais de R$30 mil por mês para deixar de fiscalizar veículos irregulares e também perseguia motoristas que se recusavam a pagar, aplicando multas extras e retendo documentos. Outros 3 policiais militares já haviam sido expulsos pelo mesmo esquema em 2024. Eu volto com vocês.
0: Obrigada, Vitor. Bom dia para você. Agora são 5 horas e 25 minutos.
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0: São 5 horas e 26 minutos. Hoje é o dia 2 de julho. É uma data muito importante na Bahia. E a Clara Viterbo vai explicar por quê.
5: Neste dia 2 de julho é comemorada a independência da Bahia. E em celebração, até amanhã, a capital do país será, de forma simbólica, Salvador. A data, que é feriado estadual na Bahia, marca a expulsão definitiva das tropas portuguesas do território baiano. Mas esse dia é importante, pois significa muito mais do que a independência de um estado. Representa a verdadeira independência do país. Para o historiador da USP, João Paulo Pimenta, a libertação do Brasil só se deu, de fato, um ano após a data celebrada oficialmente no país, como contou a Band.
6: É uma tremenda de uma distorção acreditar que a independência do Brasil aconteceu principalmente no 7 de setembro, ou que esse é o marco mais importante, simplesmente por ter sido constituído como um marco simbólico nacional depois. Então, não, o 7 de setembro não é o principal momento da independência do Brasil, é o principal momento da construção posterior da memória.
5: Em 7 de setembro de 1822, a proclamação de independência de Dom Pedro I marcou a proclamação política, isso é, a separação do Brasil como colônia para se tornar um país autônomo. Mesmo assim, meses após o famoso Grito do Ipiranga, as forças portuguesas ainda resistiam e ocupavam a província da Bahia. Diferentemente da independência proclamada pela elite política no ano anterior, a luta baiana foi marcada por uma forte mobilização popular, já que as tropas brasileiras lá presentes não eram suficientes para combater os portugueses. As batalhas pela independência da província começaram antes mesmo do 7 de setembro e terminaram quase um ano depois. Até que depois de inúmeras batalhas, a expulsão dos portugueses na Bahia em 1823 consolidou a real independência do país, o que garantiu o território nacional. No ano passado, o governo reconheceu o 2 de julho como o dia da consolidação da independência do Brasil. E nesse ano, pela primeira vez, a capital do país foi transferida de maneira simbólica para Salvador, como reconhecimento pela data.
0: Está aí então a Clara Viterbo trazendo as informações. O 2 de julho é a data cívica mais importante da Bahia, como ela explicou. São 5h28.
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0: 5 horas e 32 minutos, tem mensagem de ouvinte.
16: 11-999-048756.
17: Bom dia, Silvana. Bom dia, Lupato. Bom dia, Hilton Dias. É o Gilbala. Passando aqui pela Castelo, Silvana. Porque estava tendo aquelas obras, né, que não acabava nunca, sentido Sorocaba. Acabei de passar aqui. O pessoal já está usando as pistas lá. Acho que já estão no finalzinho de alguns acabamentos, mas já está liberado as pistas sentido Sorocaba, viu? Fora Deus que deu uma aliviada aqui em Barueri agora, aqui com essas pistas novas, esse acesso novo, porque aqui o povo sofre. Tá bom? Valeu, bom dia.
18: É, e ontem o nosso repórter Luiz Felipe Nunes esteve nesse trecho da Castelo, onde aconteceu a inauguração dessa obra, que demorou bastante, como nosso ouvinte disse. É verdade, todas as vezes que precisei usar para fazer esse trajeto São Paulo-Barueri, Barueri-São Paulo, era um problemão de trânsito, porque, olha só, era uma obra grande que causava um transtorno daqueles. Lembrando que é o ponto da Castelo mais movimentado, né? É. São milhares de pessoas que Barueri, todos os dias realizam esse trajeto.
0: Tamboré. É, um abraço também para o nosso ouvinte Mauro. Mauro é caminhoneiro do Porto de Santos, está mandando mensagem para cá. Ele falando que acompanha a Bandeirantes desde criancinha E quando está na baixada, ele já está ouvindo pelo 106.7, sobe a sistema de imigrantes. Quando está chegando em São Paulo, ele já muda para 107.3 e continua ouvindo a Rádio Bandeirantes.
18: Obrigada. É assim que a gente gosta.
0: É, obrigada pela sua mensagem, viu, senhor Mauro? Também para o Reinaldo Bueno, de Itaju, 17 graus por lá. Pede um miado para a filha Maria Vitória. Eles estão indo pela estrada, também indo a Jaú, no interior de São Paulo. Tem mais uma mensagem?
16: Bom dia, Lupato. Bom dia, Silvânia.
18: Bom dia.
16: Anderson Silva, de Santos. Gostaria de um miado para o meu filho Gustavo, que está fazendo 10 aninhos hoje. Um beijão no coração de vocês. Tenham um bom dia.
0: Bom dia e um miadinho, então, aí para o nosso ouvinte, para o filho. Tem informação, Beatriz Beruti? Muito bom dia.
19: Muito bom dia, Silvânia, Lupato, todos os ouvintes aqui do Pulo do Gato. Temos, sim, informação de estrada aqui para vocês, ouvintes. Atenção para quem está na rodovia Anchieta, no sentido São Paulo. A Imigrantes opera com a operação 5x3, com uma interdição do quilômetro 56 ao quilômetro 40, devido a uma obra que está acontecendo nesse sentido, sentido São Paulo. Os demais trechos seguem normalizados e atenção para o tempo encoberto no trecho de Planalto e na Serra.
0: Muito bom. Hoje é quinta-feira, dia da participação da Priscila Benades, da Assessoria de Comunicação do INSS São Paulo aqui no programa. Agora são 5 horas e 35 minutos. Priscila, você pode explicar o que é o auxílio inclusão? Bom dia.
20: Bom dia, Silvânia. Explico sim. O auxílio inclusão é destinado à pessoa com deficiência moderada ou grave. As condições para ter direito são receber ou ter recebido nos últimos 5 anos o benefício de prestação continuada, conhecido como BPC LOAS, além de começar a exercer atividade remunerada. O benefício tem um valor de meio salário mínimo. O objetivo é incentivar a entrada de pessoas com deficiência no mercado de trabalho. Caso o cidadão, por qualquer razão, deixe de trabalhar, ele pode receber o BPC novamente. Para ter acesso ao auxílio inclusão, a remuneração mensal deve ser de até 2 salários mínimos. É preciso também ter inscrição atualizada no CadÚnico e obter o CPF. Além disso, é necessário atender aos critérios de manutenção do BPC. Por exemplo, a renda familiar mensal exigida deve ser igual ou inferior a 1/4 do salário mínimo por pessoa. É importante destacar que o auxílio inclusão não é cumulativo com BPC, pensão, aposentadoria, seguro-desemprego ou benefício por incapacidade.
0: Priscila, duas pessoas da mesma família podem receber BPC ao mesmo tempo?
20: Sim, é possível o recebimento do benefício de prestação continuada, o BPC, por mais de uma pessoa da mesma família. O BPC concedido para um integrante da família não entra no cálculo do benefício para outro familiar. Importante destacar que o BPC não pode ser acumulado com outros benefícios de diferentes regimes previdenciários, como aposentadoria e pensão. O BPC é destinado à pessoa com deficiência ou idoso com mais de 65 anos. Para ter direito ao BPC, é preciso que a renda da família seja igual ou inferior a 1/4 do salário mínimo por pessoa. É necessário também se inscrever no Cadastro Único do Governo Federal, o CadÚnico. No caso do BPC e a pessoa com deficiência, também é preciso passar por avaliação social e perícia médica. Essas etapas têm o objetivo de verificar a deficiência e o grau de impedimento do solicitante. O pedido de BPC pode ser feito pelo aplicativo ou site Meu INSS, anexando a documentação necessária no sistema. Outra opção é solicitar pelo telefone 135. Nesse caso, a pessoa pode incluir os documentos no Meu INSS ou agendar a entrega em uma agência.
0: E para terminar?
20: Por último, um recado sobre o cumprimento de exigências no INSS. O INSS precisa, às vezes, pedir a apresentação de mais documentos para poder prosseguir com a análise do pedido do cidadão. Podem ser documentos de identificação, certidões, guias da Previdência Social, carteiras de trabalho, entre outros. Hoje, há duas formas de cumprir as exigências e apresentar a documentação complementar. A principal delas é enviando os documentos digitalizados em formato PDF. Isso deve ser feito no Meu INSS, seja no site meu.inss.gov.br ou no aplicativo para celulares. Nesse caso, a pessoa faz tudo à distância, nem precisa sair de casa.
2: Agora, quem não tem acesso ou facilidade com a internet pode agendar pelo telefone 135 um atendimento presencial numa agência do INSS. Com local, data e hora marcados, a pessoa leva a documentação, que será digitalizada por um colaborador do Instituto. O servidor que for verificar o pedido poderá, então, prosseguir com a análise à distância. Uma informação importante, o INSS não recebe documentos por e-mail, WhatsApp ou redes sociais. É importante ter sempre cuidado para não compartilhar documentação e informações sensíveis por esses canais. Por hoje é isso. Na semana que vem, quem estará aqui com vocês é o meu colega Carlos. Muito obrigada, Silvana, e até breve.
0: Até, boas férias. Priscila Bernardes, da Assessoria de Comunicação do INSS em São Paulo. Vítor Lupato.
18: Agora, 5 horas e 39 minutos, tem um ouvinte mandando mensagem falando sobre o serviço de balsas aqui em São Paulo.
21: Bom dia, Silvânia. Bom dia, Lupato. Everaldo, motorista executivo aqui do Guarujá. Só para avisar aí que aqui está um nevoeiro muito forte e a travessia de balsa está interditada no momento. Então, para quem for para Santos, tem que fazer o retorno aqui por Cubatão. Valeu, um abraço.
22: Bom dia, Silvânia Alves. Bom dia, ouvinte da Rádio Bandeirante de São Paulo. Silvânia, aqui é Edivaldo Chaves de Jesus. Eu falo de Itapuranga da Ajuda, Sergipe. Eu peço miado para minha mãe, Ana Chaves da Silva, e meu irmão Edivaldo Chaves de Jesus. Ambos estão aniversariando no dia de hoje. Obrigado.
0: Tá aí o alô, então. Tem mais pedidos de alôs, viu? Ah, Hilton Dias, prepara o dedinho aí. O Fábio de Santos está avisando que tem muita neblina por lá. Ele está acompanhando pelo 106.7. E ele fala justamente da travessia de balsa. Deve ser prejudicada, alerta o Fábio. Está mesmo, né? Fábio, obrigada. Mas como dizia o Zé Paulo de Andrade, neblina que baixa, sol que racha. O Joilson Salles está em Cubatão. Amanheceu também com neblina forte lá. Pede cautela aos motoristas. O Erivelton Salgado nos acompanha de Vitória da Conquista, na Bahia. Ei, gostoso, hein? E quem está em Belém do Pará, também acompanhando o Pulo do Gato, é o Dinho Castro. Muito obrigada. Virgínia Franco, de São Bernardo, pede um miado para a irmã Lúcia Franco, que faz aniversário hoje em Ouro Fino, Minas Gerais. Gente de todo o Brasil acompanhando o Pulo do Gato. Muito obrigada pela audiência. Agora são 5h40.
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18: 5 horas 42 minutos. Vamos aqui girar a nossa reportagem. Suspeitos de ameaçarem filha do presidente do Ceará Esporte Clube são presos, de Fortaleza, repórter Melina Mello.
26: Dois integrantes de uma torcida organizada do Ceará Sporting Clube foram presos por suspeita de enviar uma bomba escondida em um presente para a filha do presidente do clube, João Paulo Silva. O crime aconteceu no dia 25 de junho, quando a jovem recebeu durante um curso de teatro um pacote com um buquê de flores, um chocolate com um artefato explosivo, oculto e uma carta com ataques ao dirigente. Segundo a Polícia Civil, os suspeitos agiram de forma coordenada, com divisão de tarefas e utilizaram motocicletas com placas adulteradas encobertas para dificultar a identificação. Eles foram autuados por ameaça, explosão, associação criminosa e adulteração de sinal identificador de veículo automotor. Um dos presos também vai responder por tráfico de drogas.
0: Agora são 5h43, quase 2 anos após o acidente aéreo da Voe Paz, familiares das 62 vítimas têm acesso à conversa na cabine do avião. De Curitiba, repórter Lorena Pelanda.
5: Os familiares das 62 vítimas da queda do avião da Voepass vão entrar com uma ação coletiva de responsabilidade civil por danos morais. A ação pretende responsabilizar não só a Voepass, mas também empresas e pessoas físicas que tiveram alguma relação com a tragédia. A Polícia Federal apresentou os detalhes do laudo técnico e a transcrição das conversas registradas na cabine da aeronave. O avião que saiu de Cascavel, no oeste do Paraná, seguia para Guarulhos quando caiu em Vinhedo no dia 9 de agosto de 2024.
18: No Pará, operação contra fraudes na educação. Informações da repórter Lívia Maciel.
6: A Polícia Federal deflagrou a Operação Coronéis do Xingu para investigar um suposto esquema de desvio de recursos federais da educação em São Félix do Xingu, no Pará. Nesta quarta-feira, foram cumpridos 25 mandados de busca e apreensão no Pará e no Rio Grande do Norte. As investigações envolvem contratos de cerca de 50 milhões de reais firmados entre 2014 e 2024. A PF apura suspeitas de fraude em licitações, lavagem de dinheiro e possível ligação do esquema com o garimpo ilegal de ouro na região.
0: 5h44. Homem suspeito de integrar quadrilha que roubava ônibus em rodovias do Paraná foi preso. De Curitiba, Cleverson Bravo.
7: Uma organização criminosa especializada em roubos em rodovias foi alvo de uma operação da Polícia Civil em Cascavel, no oeste do Paraná. Durante os cumprimentos dos mandados judiciais, um homem de 34 anos foi preso em flagrante. De acordo com a polícia, passageiros de ônibus eram os principais alvos da quadrilha. Em maio, o grupo tentou fazer um assalto na região oeste do Paraná. Três homens fizeram a abordagem, mas o motorista percebeu a ação dos criminosos e acionou a polícia.
18: Kitra marcou 5h45 do Rio de Janeiro. O repórter Gabriela Morgado traz informações de um levantamento relacionado à violência contra a mulher.
8: O crescimento da violência contra a mulher na internet está relacionado ao movimento Red Pill, de inferiorização das vítimas. De 2015 a 2025, os registros de violência psicológica no ambiente virtual cresceram 1.300%. A relação está explicada no novo dossiê Mulher, divulgado pelo Instituto de Segurança Pública nesta quarta-feira. Em 2025, 164 mulheres foram vítimas de violência psicológica por dia no Rio. Os pesquisadores mapearam publicações de homens que aderem ao chamado Red Pill, que incentiva comportamentos machistas. Em uma delas, o internauta pede para que os homens nunca votem em mulheres. Em outra, o autor chega a dizer que mulheres se atraem pelo mal e por isso apanham. O terceiro sugere que elas são demoníacas e precisam ser dominadas. Todos os casos estão sendo investigados pela Polícia Civil.
0: 5h46, olha, a travessia Santos-Guarujá realmente interrompida por causa da neblina. Bertioga, Guarujá, operando com lentidão por causa da baixa visibilidade também. Apenas uma embarcação espera de 40 minutos. O mesmo acontece na travessia Iguape, Jureia. Espera de 30 minutos, somente uma embarcação. Cananéia, Ilha Comprida. Travessia de caminhões interrompida momentaneamente. Uma embarcação somente espera de uma hora. E na Cananéia Continente também, travessia de caminhões interrompida. Neste momento, uma embarcação, 60 minutos. Então, problemas aí em quase todas as travessias de balsas no litoral de São Paulo.
18: E nosso ouvinte, há pouco, participou dizendo que essa paralisação da travessia entre Santos e Guarujá deve estar sendo causada por um forte nevoeiro que atinge o litoral sul de São Paulo. Bom, aqui na capital paulista, no estado como um todo, né, novos casos de sarampo preocupam autoridades de saúde. Repórter Humberto Ferretti.
9: A Secretaria da Saúde do Estado de São Paulo e o Ministério da Saúde tentam descobrir a origem de novos casos de sarampo confirmados na capital. O objetivo é reforçar o trabalho de prevenção contra a doença. Os pacientes são uma mulher de 20 anos e uma criança de 6 meses de idade. Nenhum dos dois tinha sido vacinado contra o sarampo. Com isso, já são 7 casos da doença confirmados até agora no estado em 2026. A vacina contra o sarampo está disponível gratuitamente na rede pública de saúde para bebês com idade a partir de 6 meses, crianças e adultos.
1: Estamos na Copa. Agora, informações que chegam dos Estados Unidos.
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18: 5 horas e 48 minutos. Hoje os jogos da Copa do Mundo começam um pouco mais tarde. A primeira partida às 4 horas entre Espanha e Áustria. Esse jogo que, ao que tudo indica, tem a Espanha como favorita, vai acontecer em Los Angeles. Depois, para mim, o grande destaque desta quinta-feira, Portugal e Croácia. Às 8 horas da noite, se enfrentam no estádio de Toronto, no Canadá. E depois, à meia-noite, na madrugada de hoje para amanhã, Suíça e Argélia, também no Canadá, a partida que acontecerá em Vancouver. E a nossa equipe está espalhada pelos Estados Unidos, acompanhando tudo o que rola na Copa do Mundo. Então, vamos convocar aqui Bruno Migliozzi, direto do Texas. Bom dia, Migliozzi.
11: Muito bom dia, um abraço para todo mundo ligado aqui na Bandeirantes durante o Pulo do Gato. Falo direto de Dallas, de onde partiu nessa quarta-feira a seleção da Noruega. Nosso próximo adversário já está em New Jersey, onde enfrenta o Brasil no domingo, mas esteve em Dallas até esta quarta, onde teve também uma fala rápida com a imprensa do técnico Solbakken, em que ele falou bastante do Brasil, viu? Por vários assuntos, lembrou daquele jogo em 98, em que a Noruega venceu o Brasil, mas disse: tenho certeza que isso na Noruega a gente lembra com muito carinho, com muita honra. No Brasil vocês não devem nem lembrar, né? O Ronaldo não deve nem lembrar desse jogo, claro, valorizando a história, né? E sendo bem humorado em relação à diferença das duas equipes na história do futebol. Ainda assim, o técnico manteve as chances da sua seleção, colocou o Brasil como favorito, mas destacou que a Noruega vem de uma boa geração e que acredita que pode sim voltar a incomodar a seleção brasileira neste domingo. Um discurso calmo, tranquilo, deste treinador que já conseguiu grande feito ao levar a sua seleção a essa fase mata-mata da Copa do Mundo de oitavas de final. Só para detalhar, viu, meus amigos, Noruega já está, portanto, em New Jersey, faz treinamentos na universidade local, muito próximo ao estádio MetLife, onde enfrenta o Brasil no próximo domingo, é claro, com transmissão Bandeirantes. Então partiu com humildade e sem problemas ou provocações o técnico norueguês, comandando a sua delegação para mais um jogo histórico que será transmitido pela Rádio de Bandeirantes.
0: Obrigada, Bruno. Paulo do Vale também está na escuta. Bom dia, Paulo.
12: Bom dia, amigos. Miami recebe hoje as seleções de Cabo Verde e da Argentina, que jogam amanhã por aqui a fase de 16 avos de final. Inclusive, as duas seleções treinam no estádio do Inter de Miami, casa de Lionel Messi, por aqui. Pela manhã, a seleção de Cabo Verde treina por lá. No período da tarde, as duas seleções concedem coletiva no Match Day menos um no palco do jogo, o Hard Rock Stadium, conhecido como Miami Stadium, ao longo da Copa do Mundo. E aí, no final da tarde, começo da noite, 6 horas, horário local de Miami, 7 horas no horário de Brasília, a seleção argentina vai treinar no gramado onde Lionel Messi está acostumado, desse novíssimo estádio do Inter de Miami. Claro que a Rádio Bandeirantes vai acompanhar toda essa movimentação e trazer detalhes, porque esse jogo amanhã é importantíssimo, né? Já que Lionel Messi vive partida a partida a sua despedida das Copas, né? Dificilmente Messi estará presente numa próxima, se bem que é de 2022 com o título, a gente imaginava que seria a última, e tá aí, o Lionel Messi é nada mais nada menos do que o artilheiro dessa edição da Copa, com 6 gols, mas cada jogo, cada minuto é valioso com relação a Lionel Messi em campo, vestindo a camisa da Argentina e, claro, defendendo o título de 2022 em busca do tetracampeonato pela seleção argentina.
18: Valeu, Paulo do Vale, direto de Miami. 5h52. Daqui a pouquinho a gente volta a falar sobre Copa do Mundo com outros colegas que também estão lá nos Estados Unidos, mas agora quem está conosco é o repórter Guilherme Oliveira, ele que vai trazer informações do relatório final da investigação sobre aquela jovem que foi arremessada de uma ponte por 13 instrutores de uma prática radical chamada de rope jump. Geralmente as pessoas são jogadas de uma ponte com uma corda amarrada e aí ficam em um pêndulo passando por baixo da ponte. O problema é, não amarraram essa corda nessa jovem que caiu de uma altura de mais de 30 metros e morreu. Guilherme, o que o relatório final da investigação diz? Bom dia.
13: Tudo bem, Lupato? Bom dia para você, para a Silvânia, para quem nos acompanha aqui no Pulo do Gato. Ao todo, foram 4 indiciamentos em relação à morte da Maria Eduarda Rodrigues em Limeira, no interior de São Paulo. Ontem, a Polícia Civil protocolou esse relatório final e agora cabe ao parecer do Ministério Público e a decisão da Justiça de São Paulo. A delegada à frente do caso, ela indiciou por fraude processual e por homicídio qualificado na modalidade dolo eventual a Eveline dos Santos Gonçalves, que era a responsável pelo grupo investigado. A nossa reportagem, a delegada Andréa Levi, disse o seguinte, abre aspas, a atuação dela ultrapassou funções meramente administrativas, evidenciando participação na organização e condução da atividade, com tolerância a falhas de segurança e manutenção de condições inadequadas de execução. Fecha aspas. Bom, ainda nesse relatório, a delegada livrou outros 4 investigados de indiciamentos, sendo que 2 deles estão presos, foram presos juntos com a Eveline. Por isso, a Andréa Levi já entrou com um pedido para revogar a prisão temporária desses 2 homens. Num primeiro relatório do caso, a gente lembra, a gente trouxe aqui também, a delegada indiciou por homicídio qualificado, também na modalidade dolo eventual, quando se assume o risco, os 3 instrutores que lançaram a Maria Eduarda Rodrigues sem corda da ponte Esqueleto. A expectativa é que a justiça analise todos os indiciamentos nos próximos dias. E peça-chave para essa investigação, a polícia ainda não conseguiu encontrar aquela câmera que estava sendo usada pela jovem no momento em que ela foi lançada sem corda da ponte Esqueleto. Qualquer novidade sobre esse caso, a gente volta por aqui, pessoal.
18: Mudando de assunto, mas ainda com o Guilherme Oliveira, estão acontecendo ao longo dessa semana as audiências de instrução do caso do tenente-coronel Rosa Neto, que é acusado de ter matado no apartamento onde morava com a esposa, a também policial militar Gisele Alves. E aí, Gui?
13: Vamos lá, Lupato. Hoje é o penúltimo dia dessas audiências de instrução no Fórum da Barra Funda, na Zona Oeste de São Paulo. Diversos policiais vão falar hoje, falar ao júri, entre cabo, soldado, tenente, coronel, de diversas patentes da Polícia Militar, ou que atenderam a ocorrência, ou que tinham algum contato com o tenente-coronel, o Geraldo Neto, à frente da corporação. E amanhã será o último dia, com o interrogatório do próprio Geraldo Neto e também a oitiva de familiares do tenente-coronel. Ontem estiveram no Fórum da Barra Funda, na zona oeste da cidade, os pais da Gisele Santana, a mãe e o pai dela, assim como a filha, que é menor de idade, todos pediram por justiça. A gente lembra que o Geraldo Neto, ele segue detido enquanto aguarda toda a conclusão desse processo. Ele que está detido num presídio militar, já faz parte da reserva porque conseguiu na justiça a aposentadoria de pouco mais de R$20 mil e até hoje ele nega qualquer acusação. Disse que não matou a companheira, mas que sim, ela tirou a própria vida. A polícia e a justiça dizem o contrário, que Geraldo Neto cometeu o feminicídio, matou a Gisele Santana porque não aceitava um possível fim de relacionamento e também Geraldo Neto é acusado de fraude processual, porque segundo as investigações, ele tentou alterar a cena do crime, um caso de grande repercussão, e ao fim das audiências de instrução amanhã, aí sim haverá o desfecho, se Geraldo Neto vai a júri popular ou não. Possivelmente deve ser julgado num júri popular também no Fórum da Barra Funda, na Zona Oeste, numa data a ser marcada, pessoal.
0: Obrigada, Guilherme. Agora são 5h58. Vamos falar de saúde no pulo?
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14: Hoje, nosso assunto com o Dr. Evaldo é suplementação.
15: Outro dia atendi a uma paciente antiga e muito querida que disse estar indo a um colega médico que passou para ela uma fórmula com substâncias e vitaminas para queda de cabelo e bem-estar. Bom, desnecessário dizer que disse a ela para parar de jogar dinheiro fora. E a razão é simples. Os estudos que os colegas usam para justificar condutas duvidosas são pequenos, sem grupos controle adequados e de baixa qualidade. Ou seja, não existem evidências científicas robustas que justifiquem o uso rotineiro por pessoas saudáveis de vitaminas e suplementos para finalidade estética, unhas, cabelos, pele ou bem-estar. Cito aqui para o cabelo, pele ou unha, a vitamina B7, a biotina, o zinco, a vitamina D e os ditos antioxidantes, vitamina A, C, E e selênio, cujos estudos são conflitantes, insuficientes ou um baixo benefício associa-se ao risco de toxicidade. Quanto aos multivitamínicos para o bem-estar, em geral é o efeito placebo, a sugestão que leva à percepção de melhora. Suplementação faz sentido em grupos especiais, como gestantes, idosos, pessoas com algumas dietas restritivas ou condições de má absorção ou ainda algumas doenças. Aos demais, recomendo alimentos naturais, com uma dieta equilibrada e variada. Isso basta. Fique bem e até a próxima.
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0: E falando de saúde, por exemplo, o Washington Cristiano está mandando mensagem, ele que é de Presidente Prudente, diz que a sogra dele de 72 anos está com sarampo. Nós trouxemos aí a notícia sobre o aumento do número de casos, né? E o Washington completa, o meu filho ia passar as férias...
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0: Muito bom dia, bom dia, bom dia, Brasília. Estamos no ar com o Pulo do Gato para você aqui pela Bandeirantes 89,9 FM. Vamos juntos a partir de agora até às 7 horas da manhã com muita informação para você. Manda sua mensagem para cá já pelo 994009269, 994009269. E, inclusive, já vou abrir aqui a nossa live também para você conseguir participar pelo Band Brasília lá no YouTube. Se você quiser participar, mandar sua mensagem pelo chat, a live está aberta neste exato minuto. Se você preferir pelo WhatsApp, também já está disponível. Vamos aos destaques do dia. Falaremos também mais sobre Copa do Mundo daqui a pouquinho. Você estava ouvindo agora há pouco as informações com a nossa equipe de reportagem, né, dos Estados Unidos, falando sobre a Noruega, que está em Dallas. Hoje tem jogos no Canadá. Então falaremos de futebol em instantes aqui dentro do nosso Pulo do Gato. Vamos já abrindo com o nosso giro de notícias. E, claro, já trazendo as informações do Vitor Gomes, os distritais aprovaram a LDO 2027, Lei de Diretrizes Orçamentárias. Conta pra gente, Vitor, bom dia.
1: Muito bom dia, Adriano, a você e aos nossos ouvintes. Pois é, foram tantos projetos a toque de caixa que a gente está começando a dissecar ali realmente...
0: Uma semana para dissecar todos os projetos.
1: Exatamente, o que foi. Ao longo da nossa programação, inclusive, tem mais informações aí a respeito do que os distritais votaram. Mas a gente destaca que a Câmara Legislativa aprovou a Lei de Diretrizes Orçamentárias para o ano que vem, com uma previsão de mais de 6 mil contratações no serviço público. O texto estima um orçamento de R$ 75 bilhões, com um aumento de 4,6%. Do total, R$ 29,5 bilhões são do Fundo Constitucional do DF, que teve crescimento de pouco mais de R$ 1 bilhão. Esses investimentos são concentrados em segurança, saúde e educação. A Lei de Diretrizes Orçamentárias define as diretrizes, né, os caminhos ali para o orçamento, mas não detalha os gastos específicos. Esses valores vão ser apresentados na Lei Orçamentária Anual. Adriano.
0: Valeu, Vitor. É LDO já sendo encaminhada por parte do governo, ainda mais num ano como esse, né? Um ano em que você tem eleições, é fundamental que tenha já esse planejamento previsto para 2027, independentemente do governo que for eleito, né? Se vai ser reeleito ou não, se tem um novo governo, é preciso você ter um planejamento já prevendo o próximo ano. Tribunal de Contas suspende licitação do Detran para compra de radares para semáforos. Felipe Campbell, bom dia.
2: Bom dia, Adriano. A gente, inclusive, falou desse assunto no Gente. Nas últimas semanas, falamos que os valores, né, dessa licitação chamavam a atenção e também chamaram a atenção do Tribunal de Contas, né? Essa licitação de quase R$ 76 milhões do Detran, que previa a compra de novos radares inteligentes para os semáforos, foi suspensa pelo Tribunal de Contas do Distrito Federal. Segundo o TCDF, tiveram falhas no estudo técnico preliminar e no índice de reajustamento de preços. O tribunal já havia suspendido uma licitação similar na Secretaria de Obras para contratar uma empresa especializada em sinalização viária, ou seja, né, duas pastas diferentes fizeram licitações sobre o mesmo assunto e as duas acabaram suspensas pelo Tribunal de Contas. E, inclusive, uma secretaria não sabia que a outra estava fazendo essa licitação, né? A Secretaria de Obras não sabia que o Detran estava fazendo essa licitação e o contrário também. A Secretaria disse que essa licitação é independente de certames realizados por outros órgãos e que vai atender às determinações do TCDF para dar continuidade ao processo. Já o Detran informou que o edital foi temporariamente suspenso para a realização de ajustes pontuais, buscando assegurar maior segurança jurídica, competitividade e eficiência ao processo.
0: Valeu, Felipe, obrigado pelas informações. Justiça condena moradoras de um condomínio por colocarem ração e água para gatos comunitários. Bom dia, Natália Ferreiro.
3: Bom dia, Adriana, a todos que nos acompanham. Esse caso é lá no condomínio Grande Colorado, no Grande Colorado. Segundo os moradores que fizeram a denúncia, a disponibilidade de alimento fez a população de gatos no local aumentar, o que provocou danos ao imóvel, gastos com limpeza e reparos, além de odores, ruídos e prejuízos ao sossego. Em defesa, as acusadas alegaram que não praticaram ato ilícito, já que os animais eram comunitários sem tutor definido. Mas a justiça concluiu que ferir o regimento interno do condomínio é uma violação ao direito da vizinhança, já que a alimentação dos gatos faz sujeira no local. Um pouco polêmico, hein, Adriano?
0: Bastante, né? Eu quero ter uma discussão aqui, algumas pessoas que levam para essa linha, por exemplo, para você colocar ração, essas coisas, a questão de saúde pública, porque você não sabe qual é a procedência desses animais. Se você tem um gatinho em casa, um cachorro, qualquer outro animal, mas os animais domésticos, o cachorro e o gato, você prevê aí vacinação, né, todo um cuidado devido. Esses animais comunitários, muitos deles, que são animais de rua, você tem ONGs que fazem esse tipo de serviço, que é de proteção, castração, com auxílio de pessoas que acabam investindo o dinheiro para conseguir fazer com que esses bichinhos de rua tenham um certo cuidado sanitário, mas também você tem muito desses bichos que ficam abandonados, e aí tem as pessoas que são envolvidas com o cuidado dos animais. E aí você não sabe qual é a procedência. Isso, às vezes, acaba incomodando as pessoas, pelo que deu para observar da reportagem que você trouxe, é o caso desse condomínio lá em Sobradinho.
3: E gato no telhado, às vezes, realmente quebra umas telhas.
0: Faz cocô.
3: Tem uma série de situações aí.
0: Obrigado, Nath.
3: Valeu.
0: 6:10. Vamos para mais destaques aqui do nosso Pulo do Gato. Câmara Legislativa aprova um projeto que define regras para intenção involuntária de pessoas em situação de rua. São os moradores de rua. Vamos saber como é que ficou a decisão por parte da Câmara Legislativa na reportagem do Gabriel Marques.
4: Os distritais entraram de recesso nesta quarta-feira e só retornam às atividades legislativas no mês de agosto. No dia anterior, os parlamentares aprovaram a Lei de Diretrizes Orçamentárias para 2027. O texto estima um orçamento total de R$ 75 bilhões de reais para o próximo ano, um aumento de cerca de 4,6% em relação a 2026. Do total, 29 bilhões e meio de reais são do Fundo Constitucional do DF, que teve um crescimento de 1,1 bilhão. Os recursos têm destinação definida, aproximadamente 15,5 bilhões vão para a segurança pública, 8,5 bilhões para a saúde e 5,5 bilhões para a educação. A proposta também reserva 1 bilhão 770 milhões de reais para despesas com pessoal, incluindo contratações, criação de cargos e reajustes salariais. Na prática, estão previstos o preenchimento de 6.545 vagas já existentes, a criação de 436 novos cargos e mais de 3 mil ações voltadas à reestruturação de carreiras. Na educação, destaque é a previsão de nomeação de 1.800 professores, além de orientadores e servidores de apoio. Na saúde, o planejamento inclui médicos, enfermeiros, técnicos e profissionais da vigilância ambiental. Já na segurança, a previsão de novos policiais penais e reforço na Polícia Civil, além de vagas para áreas de fiscalização e trânsito. A Defensoria Pública do DF vai ter um orçamento de 562 milhões de reais, com previsão de nomeações e reajustes. Durante entrevista à Band News FM, a governadora do DF, Celina Leão, afirmou que o projeto enviado à Câmara prioriza uma gestão responsável dos recursos.
5: E acho que a Câmara entendeu isso, porque nós mandamos um orçamento bem enxuto, com esse tipo de programação de diretrizes, né? Porque é um orçamento agora de diretrizes, o financeiro mesmo, ele vai mais para o final do ano, mas ele dá rumos e apontamentos daquilo que o Estado precisa de avançar, né?
4: Apesar das previsões, as contratações ainda dependem de confirmação de recursos para o próximo ano e do cumprimento dos limites da Lei de Responsabilidade Fiscal. A LDO define diretrizes para o orçamento, mas não detalha gastos específicos. Esses valores agora vão ser apresentados na Lei Orçamentária Anual.

0: Seguimos com o pulo do gato, com os destaques da nossa reportagem. Mais um destaque chegando agora com a Milena Dias. Deputados distritais aprovam a criação de um cadastro distrital de pessoas condenadas por crime de estupro e violência contra a mulher. Diga aí, Milena.
1: A Câmara Legislativa aprovou um projeto de lei que cria um cadastro distrital de pessoas condenadas por crime de estupro e violência contra a mulher. A proposta é implementar um banco de dados com informações sobre os condenados por esses crimes. O cadastro deve conter nome completo do condenado, CPF, RG, endereço, além de dados sobre a condenação, incluindo a natureza do crime, a pena aplicada e a data da sentença. Podem ainda ser incluídas outras informações consideradas relevantes para identificação e localização da pessoa. O objetivo é ajudar as autoridades na prevenção e no combate aos crimes de violência contra a mulher. O projeto de autoria da deputada Paula Belmonte define que a gestão do cadastro seja feita por um órgão competente do governo do Distrito Federal. A proposta ainda vai seguir para a sanção ou veto da governadora Celina Leão. Nesta quarta-feira, a governadora Celina Leão assinou dois decretos de proteção às mulheres. O primeiro deles é a instituição oficial da Rede de Apoio às Mães Atípicas para tornar permanente um amparo estatal para cuidadoras de pessoas com deficiência e doenças raras. Depois, a criação do Plano Distrital de Combate à Violência e Proteção à Mulher, que é um planejamento estratégico de 10 anos para a área de segurança pública. Segundo a secretária da Mulher do Distrito Federal, Gisele Ferreira, é essencial que as medidas como essas sejam implementadas para proteger as mulheres.
2: Proteger não é apenas responder a urgências, é agir antes que elas aconteçam. É fortalecer a prevenção, ampliar o acolhimento e consolidar uma rede que ofereça segurança, dignidade e oportunidade para que cada mulher possa viver plenamente os seus direitos. Nenhuma sociedade alcança seu verdadeiro desenvolvimento enquanto uma mulher precisa escolher entre a própria segurança e o seu futuro.
1: De acordo com a pasta, essas políticas surgiram depois que foi constatada a necessidade de um acolhimento especial para as mulheres. Agora, o GDF pretende reunir diversas áreas de atuação para atuar na proteção às mulheres.
0: Pelas principais vias do Distrito Federal, fazendo agora aquela passada de olho pelas câmeras do DR, ali no Núcleo Bandeirante já está travado, viu? O trânsito na altura da UPA já parou para quem vem pela EPNB. Então não é um bom caminho agora a opção pela EPNB, trânsito parado na região. Trânsito também muito, mas muito acentuado, até foge um pouquinho do normal para esse horário. É na estrutural, que já tem a reversão de pista desde as 6 horas da manhã, e o trânsito é bem intenso por lá na altura da cidade estrutural. Então o motorista também precisa já ter um pouquinho de paciência para quem estiver circulando por lá. É, eu falei da EPNB, no trecho da EPNB, lá do Riacho Fundo, também o trânsito já é bem pesado nesse momento para quem está circulando por lá. Quem vai ao longo, né, da via até chegar à UPA, trânsito bastante carregado. Na EPTG, na altura do Israel Pinheiro, também trânsito acentuado, mas pelo menos os carros conseguem transitar na velocidade da via. Para quem estiver chegando ao plano piloto pelo Eixão Sul, pelo lado sul da cidade, vai ver um monte de ônibus da Marechal estacionado no canteiro central. A probabilidade de inauguração, de lançamento desses novos ônibus da Marechal já provocou um certo congestionamento 5 e tantinho da manhã, porque o pessoal pega a pista da esquerda e vai virando roda para poder estacionar na pista central, para depois ficar com aquele monte de ônibus lá, faz a solenidade de entrega dos ônibus. Aquilo que o cidadão, mais do que vê aquilo ali, ele já quer que os ônibus estejam rodando, né? Mas a gente sabe que na política tem aquela parte protocolar de faz o lançamento, mostra que chegaram os novos ônibus, né? Todo mundo já viu, né? Trancou a via e já provocou raiva no cidadão, já tá lançado. Não precisa fazer uma solenidade para mostrar que novos ônibus estão chegando. Mas enfim, se você estiver transitando pelo Eixão, você vai ver exatamente vários ônibus da Marechal estacionados ali naquela parte central do Eixão. 6h18, bora pro intervalo, já tem futebol para você. Vamos falar mais sobre Copa do Mundo aqui na Bandeirantes.
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0: 6:19.
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0: 6:19.
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0: Pode crer, vamos junto.
1: Aqui é Brasil, aqui é...
2: Bora falar de futebol, bora falar de Copa do Mundo com os jogos de ontem, mas o que foi a partida do Senegal contra Bélgica, meu amigo? Me estragou o bolão por completo, tinha apostado em Senegal, tinha apostado que o Senegal ia vencer por 2-1, quando saiu o gol do Lukaku, eu disse, olha, agora eu cravo o placar no bolão, ninguém me segura mais. Aí tomaram o gol de empate, o goleirinho saiu ali com espanando a bola, entregando, né, o gol, né, de empate. Depois a Bélgica conseguiu ainda a virada na prorrogação. Bélgica 3, Senegal 2. E Bélgica está na próxima fase da Copa do Mundo. Estados Unidos 2, Bósnia 0. Estados Unidos teve o Balogun, um dos melhores jogadores da seleção americana, expulso ontem. O árbitro do jogo foi o Rafael Claus, que acabou expulsando até o jogador norte-americano, mas isso não fez muita diferença. Estados Unidos jogando muito bem, por sinal. Agora vai enfrentar na próxima fase a Bélgica. E tem mais que tivemos, que ficou faltando. Ficou faltando Inglaterra 2, República Democrática do Congo 1. Esse eu cravei o placar. Esse foi o espetáculo no bolão. O pessoal disse, nossa, mas só você apostou que o Congo ia fazer um gol. Ah, meu amigo. A gente sabe da força do antigo Zaire, né? 2-1 também passou um trabalho a seleção inglesa para conseguir virar esse jogo e conseguiu se classificar para a próxima fase, mas faz parte, né? Faz parte também. É Copa do Mundo, a gente tem que entender que não tem jogo fácil, independentemente do adversário. Para hoje, deixa eu pegar aqui as transmissões da Bandeirantes para os jogos de hoje. Hoje começa um pouquinho mais tarde as transmissões aqui na Bandeirantes, porque os jogos começam mais tarde. Então, 3h30, tem direto de Los Angeles, Espanha e Áustria. O jogo começa às 4 horas da tarde, com a narração do Rogério Assis, comentários do Cláudio Zaidan, reportagens do Paulo do Vale, com o intervalo do Capriotti, a produção do Pedro Cohen. Às 7h30... Já 8 horas o jogo, né? 7h30 jornada esportiva. Tem Portugal e Croácia. Acho que é um dos jogos mais aguardados dessa fase aí de 16avos da Copa do Mundo. Portugal e Croácia com narração do Ulisses Costa, comentários do Leandro Quesada, reportagens do Bruno Milhozzi e o Capelanes, João Paulo Capelanes, comandando o intervalo junto com o Lucas Bueno. E à meia-noite, às 23h30, começa a jornada, meia-noite o jogo. Suíça e Argélia com Pedro Martelli, Léo Gens nos comentários, Everton Ramos nas reportagens, Lucas Bueno e o Lu fazendo aí tanto intervalo, plantão e produção para essa partida que você vai acompanhar aqui pela Bandeirantes. Então hoje teremos 3 jogos, Espanha e Áustria às 4 da tarde, às 8 da noite Portugal e Croácia e à meia-noite Suíça e Argélia. Nessa fase que conclui pelo menos de 16avos na sexta-feira com os jogos e a Argentina entra em campo exatamente na sexta-feira. Vamos saber mais sobre o Brasil, sobre Noruega, sobre os destaques da Copa do Mundo direto dos Estados Unidos. Paulo do Vale, bom dia.
3: Bom dia, amigos. Miami recebe hoje as seleções de Cabo Verde e da Argentina que jogam amanhã por aqui a fase de 16avos de final.

0: Inclusive, as duas seleções treinam no estádio do Inter de Miami, casa de Lionel Messi, por aqui. Pela manhã, a seleção de Cabo Verde treina por lá. No período da tarde, as duas seleções concedem coletiva no Match Day menos um no palco do jogo, o Hard Rock Stadium, conhecido como Miami Stadium, ao longo da Copa do Mundo. E aí, no final da tarde, começo da noite, 6 horas, horário local de Miami, 7 horas no horário de Brasília, a seleção argentina vai treinar no gramado onde Lionel Messi está acostumado, desse novíssimo estádio do Inter de Miami. Claro que a Rádio Bandeirantes vai acompanhar toda essa movimentação e trazer detalhes, porque esse jogo amanhã é importantíssimo, né? Já que Lionel Messi vive partida a partida a sua despedida das Copas, né? Dificilmente o Messi estará presente numa próxima, se bem que é de 2022 com o título, a gente imaginava que seria a última, e tá aí, o Lionel Messi é nada mais nada menos do que o artilheiro dessa edição da Copa, com 6 gols, mas cada jogo, cada minuto é valioso com relação a Lionel Messi em campo vestindo a camisa da Argentina e, claro, defendendo o título de 2022 em busca do tetracampeonato pela seleção argentina.
1: Obrigado pelas informações, Paulo do Vale. Agora o Igor Calhão vai contar pra gente que não é de hoje que a torcida da seleção brasileira ultrapassa fronteiras. Na Copa, torcedores eufóricos em países muito distantes do Brasil têm chamado muita atenção. Conta pra gente, Igor Calhão.
2: A explosão de alegria com o gol da classificação no Brasil e a mais de 10 mil quilômetros de distância, no Líbano e em Bangladesh. A relação entre o país asiático e o Brasil chama a atenção. Bangladesh faz fronteira com a Índia. Economicamente, se destaca com a indústria têxtil e a agricultura. Tem uma população de 175 milhões de pessoas, que vivem a Copa do Mundo intensamente, só que de verde e amarelo. Alguns fatores ajudam a explicar essa paixão, que não é irracional.
3: Levantou de primeira, ao Pelé,
2: uma adoração que cresceu com a maior seleção da história, o Brasil de 70, comandado por Pelé, um homem negro, que com sua genialidade desbancava as ricas e poderosas seleções europeias. A seleção brasileira ajudou a levar uma identidade a um povo que só conseguiu sua independência em 1971. Até então, um país dominado pelo Império Britânico, por imposição, só jogava cricket. Como explica o jornalista e escritor Eduardo Bueno.
4: Em 70, 71, a televisão chegou em Bangladesh. E a Copa passou lá. E logo no fim dos anos 70 e início dos 80, um livro sobre o Pelé virou leitura obrigatória nos colégios.
2: Dados da sala digital da Band com o Google mostram que desde 2004, o interesse pela seleção brasileira em buscas é proporcionalmente maior em Bangladesh do que no Brasil. Só nesse período de Copa, atualmente, o país asiático é o terceiro, atrás apenas do Haiti e do próprio Brasil. Quem fala sobre essa relação é o antropólogo Roberto da Mata.
5: Países que foram colonizados eram escravos no século XIX, até o final do século XIX, que hoje são nossos heróis de futebol, esses negros todos. Eu torço sempre para eles.
2: Bangladesh é um dos países que mais compram o algodão brasileiro e, com ele, fabrica muitas das camisetas de times e seleções que são vendidas aqui na América do Sul. Na época da Copa, as produções ficam todas voltadas a bandeiras e camisetas, principalmente do Brasil e da Argentina. Bangaleses também se identificam com os nossos vizinhos. Perto das oitavas de final, torcedores mundo afora aguardam mais um jogo da seleção brasileira. Partidas que carregam a esperança de um título que extrapola fronteiras.
5: Futebol reencanta o mundo, que é um mundo desencantado que nós estamos vivendo.
1: Daí a reportagem do Igor Calhão. E fechando esse bloco sobre Copa do Mundo, sobre futebol, deixa eu aproveitar para trazer aí o nosso CEDOM, Centro de Documentação e Memória, lembrando da Copa do Mundo de 1982. Depois de vencer 3 adversários na primeira fase da competição, a seleção brasileira, dirigida pelo técnico Tele Santana, teve pela frente a Argentina, nossa histórica adversária. O jogo foi em Barcelona, no dia 2 de julho de 1982. E muitos cronistas, né, vaticinavam uma derrota do nosso escrete brasileiro por larga diferença de gols. Muitos cronistas menos um. Vamos saber qual foi esse no Sedon que você vai ouvir agora no nosso Centro de Documentação e Memória.
6: Vai, Brasil, que a nossa fé te empurra. Aguenta, coração. Recebe bola para passar para Maradona. Tentando passar por um adversário que é Falcão, não passou. Falcão tomou a bola, bateu, recuperou. Então Martínez colocado pela meia direita, vai procurando a bola, jogando por ali. Galvão recuou outra vez para Arteles. Arteles perdeu para Sócrates, calcanhar dá para Éder. Éder da Zico, grande jogada. O Brasil atacando, atenção. Zico, Bruno arrumou, fez o passe na frente para Serginho. Foi derrubado, bate, a bola passa. Por pouco, Serginho de gancho não limpa a jogada. E se não cai, ficaria sozinho, sozinho diante do goleiro da Argentina, Zamba. Tô com fé nesse tiro, torcida brasileira. Tô com fé no pé esquerdo do Éder. Correu, bateu, é

0: Itália. A Argentina atacava mais, aparecia mais o campo ofensivo, até que veio a falta cometida em cima de Serginho. Éder arrumou e bateu, saiu um tirambaço comprido e venenoso, bateu no poste, Bilal estirou-se, tentou, não deu, a bola voltou, outros entraram para arrematar, mas a verdade, torcida brasileira, é que saiu o primeiro gol do Brasil. Canta Brasil, samba Brasil, 1 para o Brasil, 0 para a Argentina.
1: Seis e trinta e um, tá aí a lembrança aí do gol do Zico, Brasil 1, Argentina 0, 1982. Zico marcou o primeiro na etapa final, Serginho e Júnior completaram o marcador. Brasil 3, Argentina 1, Copa do Mundo de 1982 na Espanha.

0: para Bruno Guimarães, dominou, girou, empurrou para Martinelli, bateu!
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2: Daí o convite, Ulisses Costa e toda a nossa equipe para Brasil e Noruega na próximo domingo, 5 da tarde, o jogo. Claro que a cobertura da Bandeirantes começa bem mais cedo, mas você não perde nenhum detalhe da Copa do Mundo aqui na Bandeirantes. 6h32, você segue conosco aqui para outros destaques aqui na nossa programação. Segue junto, já tem atualização do noticiário.
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2: 6h34.
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2: Seis horas 6h36. Sabores do Cerrado ganham destaque no novo cardápio da Casa de Chá. Está completando o aniversário e você vai saber mais agora com a Vitória Carvalho.
8: A Casa de Chá celebra 2 anos de funcionamento com um novo cardápio inspirado no segundo maior bioma do Brasil, o Cerrado. Localizada na Praça dos Três Poderes e projetada por Oscar Niemeyer na década de 60, a construção foi idealizada para ser um ponto de encontro e descanso para turistas e foi reaberta em 2024 como Café Escola do Senac. Desde então, a casa já recebeu mais de 300 mil visitantes em um ambiente que une educação profissional, turismo e gastronomia. O diretor-geral do Senac DF, Victor Correia, explica um pouco sobre o novo menu e os sabores que representam a riqueza do Cerrado.
9: E nós podemos citar o piqui, não podemos citar o baru, Nós podemos citar toda a reformulação do cardápio de almoço, agora com opções veganas, além de opção infantil, e também três pratos exclusivamente para a hora do almoço. Tem novos coquetéis que também dialogam com essa riqueza do Cerrado. Vale a pena conferir.
8: Entre as novidades do almoço estão pratos como filé mignon ao molho de umbu, acompanhado de cuscuz com castanhas brasileiras, passas e gremolata de maxixe, além do frango caipira ao molho de cajá, servido com arroz da roça, preparado com milho, cenoura e piqui. A publicitária Yasmin Ibrahim já frequenta o espaço e afirma que é uma ótima opção para visitantes e moradores de Brasília.
10: É uma oportunidade de você conhecer mais sobre a arquitetura, ter uma visão panorâmica ali da Praça dos Três Poderes, do Palácio do Planalto, do Congresso, do STF, e se conectar mais com a culinária brasiliense, porque muita gente não tem muita essa noção do que se come em Brasília, porque a gente não tem tanto essa questão de regionalidade que nem em Minas, no Rio, no Nordeste. Então, é bom para as pessoas entenderem, conhecerem mais a culinária do Cerrado.
8: Ela ainda deixa uma sugestão do que pedir no café escola.
10: Olha, o carro-chefe da Casa de Chá é o pão de queijo com creme de piqui. Definitivamente o mais famoso e tem muita gente que gosta. Mas para mim, meu prato favorito é o sorvete com brownie de baru. É muito gostoso, muito saboroso. E todas as vezes que eu vou lá, sem exceção, eu peço brownie. Quem pedir, eu tenho certeza que vai adorar.
8: O projeto também ajuda na formação profissional dos alunos do Senac. O espaço funciona como uma empresa pedagógica e permite que estudantes vivenciem, na prática, a rotina do mercado de trabalho. A Casa de Chá funciona a partir das 10h30, de quarta a sexta-feira, e a partir das 9h, aos sábados e domingos.
2: Obrigado, Vitória. São 6h39, 6h39. Aproveitando aqui agora para atualizar as vagas da Agência do Trabalhador. Tem vagas com salário chegando a quase R$4.000, R$3.900. É o maior salário do dia para gerente de restaurante. É aquela vaga ainda que tinha ontem. Permanece nesta quinta-feira. São 572 vagas de emprego ao longo de toda esta quinta-feira. Entre os cargos com maior oferta de oportunidade, tem o de operador de caixa, que se destaca com 123 vagas, função que oferece salário de R$ 1.700, além dos benefícios. De 8 às 5 da manhã, da tarde, você pode, de 8 da manhã até 5 da tarde, você pode ir até uma das 16 agências do trabalhador, aqui no Distrito Federal. Tem que estar com o currículo já cadastrado no aplicativo Carteira de Trabalho Digital. Então você pode ir a uma dessas 16 agências ou até mesmo no canal do empregador da Secretaria de Desenvolvimento Econômico. Você pode fazer o seu registro e dar uma olhada nas vagas de emprego que tem por lá. E no Manhã Bandeirantes, o Rodrigo Vilela vai trazer para você detalhadamente as vagas de emprego para esta quinta-feira.

0: 6:40, 6:40. Um estudo revela os efeitos da enxaqueca sobre uma grande parcela da população que sofre com essa condição. Lá do Rio de Janeiro tem uma reportagem chegando com o Pedro Gelinek.
1: A enxaqueca afeta milhões de brasileiros e muitas vezes passa sem diagnóstico. Mais do que uma simples dor de cabeça, a doença é considerada pela Organização Mundial da Saúde uma das principais causas de incapacidade entre adultos e jovens. Um levantamento realizado com apoio da Associação Brasileira de Cefaleia e Enxaqueca estima que cerca de 27 milhões de pessoas no país convivem com o problema sem receber o diagnóstico correto. A neurologista Helena Providelli explica os principais sintomas da enxaqueca.
2: A enxaqueca ela é muito mais do que só uma dor de cabeça. Ela é uma doença genética, neurológica, que vem com vários sintomas. Então, o paciente que tem a enxaqueca vai ter, além da dor de cabeça, sensibilidade à luz, sensibilidade ao barulho, náusea, às vezes até mesmo vômito, pode acontecer de ter vertigem, aura, que é inclusive um sinal neurológico que o paciente pode ter perda visual transitória, e todos esses sintomas geram um impacto funcional muito grande, muito maior do que apenas uma dor de cabeça.
1: O tratamento inclui mudanças de hábitos, como manter uma boa rotina de sono, além do uso correto de medicamentos quando indicado. A neurologista alerta que a automedicação pode piorar as crises de enxaqueca e explica os cuidados necessários.
2: Quando o paciente tem indicação, ou um paciente que tem mais de 4 dias de dor no último mês, ou paciente crônico, são pacientes que vão demandar o tratamento medicamentoso também, e preventivo, ao contrário do que a maioria das pessoas fazem, que é usar um montão de analgésico, que pode até inclusive piorar o quadro.
1: A orientação é procurar atendimento médico imediatamente em caso de dores de cabeça muito fortes, persistentes ou acompanhadas de sintomas como confusão mental, pois esses sinais podem indicar problemas mais graves.
0: Seis horas 43 minutos, já tem o repórter Bandeirantes. Antes do repórter Bandeirantes, aproveitar aqui para falar sobre as nossas efemérides desta quinta-feira, 2 de julho. De 2026. Hoje é dia do hospital, dia 2 de julho. Também é dia da independência da Bahia e dia dos bombeiros, dia do bombeiro brasileiro. No caso do dia da independência da Bahia, é feriado estadual, né? Além disso, é aniversário hoje do município de Curral Velho, na Paraíba. Esses são os destaques, pelo menos, das nossas efemérides: dia do bombeiro, dia do hospital e feriado estadual na Bahia, dia da independência. Olhando mais um pouquinho pelas câmeras do DR, agora parou completamente o trânsito ali na EPNB, na altura da UPA, do Núcleo Bandeirante. Trânsito parado mesmo. Os motoristas estão naquele sistema do pare e arranca, porque o trânsito já complicou consideravelmente. Complicou também para quem está na IPTG, na altura da residência oficial do governador. Sempre há um afunilamento de pista do pessoal que sai da marginal em direção à pista principal. E o trânsito está ruim nas duas, tanto na marginal quanto na pista principal. Os carros andam, não está parado o trânsito, mas andam com muita lentidão nesse momento na IPTG. E na estrutural o trânsito continua fluindo bem. Na estrutural é uma alternativa, viu? Quem não quiser pegar na IPTG e ter pontos de lentidão ou se incomodar um pouquinho porque o trânsito vai estar um pouco mais travado, a estrutural é uma alternativa porque, como tem a pista reversa, o trânsito flui bem nas duas pistas. Repórter Bandeirantes chegando.

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1: Bandeirantes. 6 horas e 46 minutos, a Petrobras volta a reduzir o preço da venda do querosene de aviação agora em 14,5%. A mudança representa uma diminuição de 81 centavos por litro. Nas refinarias, o novo preço varia de R$ 4,67 a R$ 4,93 por litro. O movimento ainda não fez, porém, com que o combustível retornasse ao patamar anterior aos conflitos no Oriente Médio. Atualmente, o querosene de aviação está 40,5% mais alto do que o praticado no fim do ano passado. Com a expectativa de um acordo de paz nos Estados Unidos e Irã, o petróleo voltou a cair, o que levou a Petrobras a reduzir valores por aqui também. Nesta semana, a estatal também anunciou a redução do diesel nas refinarias em 35 centavos, paralelamente à redução das subvenções do governo federal. 6h46, vamos chamar o Vitor Takau, do Instituto Climatempo, para saber da previsão para esta quinta-feira. Bom dia, Vitor.
2: Olá, Silvânia, um ótimo dia a você, Lopato, e também a todos que estão conosco aqui no comecinho desta quinta-feira, que já falo logo de cara, será bem parecida com a última quarta-feira. O amanhecer segue bastante agradável, temperaturas ali em torno dos seus 17, 18 graus. Hoje o sol aparece desde cedo e assim conduz à elevação das temperaturas. À tarde, os termômetros podem chegar aos 27 graus. Mas o que deve chamar atenção mesmo são as rajadas de vento, que vão aumentando ao longo do dia. Só um prenúncio para o que deve acontecer a partir de amanhã, sexta-feira, quando uma nova virada do tempo deve chegar aqui na cidade de São Paulo e também outras áreas do estado paulista. A tendência é de queda nas temperaturas e pancadas de chuva.
1: Vitor, chuva que já atingiu alguns dias o sul do país, não é? Vão continuar por lá essas chuvas?
2: Pois é, Silvânia, de fato, esses últimos dias foram marcados por chuvas volumosas no sul do país. Tivemos acumulados que superaram os 200 milímetros em municípios do Rio Grande do Sul. A boa notícia para o pessoal de lá é que a chuva perde força agora neste fim de semana, mas o que deve chamar a atenção são, de fato, a queda nas temperaturas. Uma nova e forte massa de ar polar promete derrubar os termômetros, temperaturas abaixo de zero, principalmente no Rio Grande do Sul, não se descartando, inclusive, a ocorrência de alguma precipitação invernal na noite desta quinta-feira, ou seja, pode acontecer eventos como, por exemplo, uma chuva congelada em pontos mais elevados do estado gaúcho.
1: Preocupante. Obrigada, Vitor. Um bom dia para você.
2: Um abraço, um ótimo dia.
1: Outro, 6h48.
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4: 6h50 aqui no pulo do gato da Bandeirantes. Vamos para mais destaques. Natália Ferreiro, qual é o destaque de agora, Nath?
5: Adriano, hoje a estação do metrô da Rodoviária do Plano vai receber a ação Cabide Solidária, que é uma iniciativa para arrecadar e doar roupas para pessoas em situação de vulnerabilidade durante esse período de frio. O metrô ainda vai disponibilizar os agasalhos esquecidos nas estações que ficaram lá no posto de achados e perdidos. A pessoa interessada terá que preencher um formulário e depois poderá escolher uma peça disponível no cabide solidário. A ação seguirá até às 17 horas ou enquanto houver peças.
4: Por falar em frio, 14 graus é a temperatura no momento, 78% a umidade relativa do ar, a força do vento nesse momento é de 10 km por hora, que pode fazer com que a sensação de frio aumente para o horário. A mínima na madrugada foi de 13 graus que tivemos aqui no Distrito Federal. Para os próximos dias, a gente continua com esse mesmo cenário na previsão do tempo, com máximas chegando aos 26, 27 graus, quando muito, e as mínimas na madrugada chegando a 13, 12 graus, como tem sido também nos últimos dias aqui na capital. 6h52, dispositivos eletrônicos como relógios inteligentes e sensores de pele têm facilitado o monitoramento da saúde em tempo real, mas especialistas avisam que, embora precisas, essas medições não substituem o acompanhamento médico. O Giba Ismanioto conta mais.
6: Um aviso no pulso, o outro no celular, são alertas de batimento cardíaco, de glicose, de oxigenação. É a tecnologia na nossa vida. E esses dispositivos permitem acompanhar o corpo em tempo real. Estamos cada vez mais assumindo o controle da nossa saúde. É assim que a Amanda Coca, que é revisora de texto, convive com o diabetes. A cada 15 dias, ela aplica no braço um sensor que mede a glicose 24 horas por dia e envia as informações para um aplicativo do celular e para o relógio, informando as subidas e descidas do açúcar no sangue. Quando há alguma alteração importante, ela recebe um aviso na hora.
7: Eu não preciso ficar me furando o tempo inteiro, né, como a medição antiga fazia. Eu já consigo ver a flutuação, se eu estou tendo picos muito, muito fortes, né, quedas muito bruscas, ele me avisa.
6: Esses aparelhos, como relógios, anéis, facilitam a identificação de mudanças que muitas vezes passariam despercebidas. O aplicativo gera relatórios de até 90 dias que a Amanda envia para a endocrinologista que acompanha o tratamento. Uma pesquisa feita nos Estados Unidos revela que mais de 40% das pessoas já usam dispositivos que ajudam no monitoramento da saúde. Esses equipamentos ficaram mais precisos nos últimos anos, nos disse Arthur Igreja, que é especialista em tecnologia e inovação.
8: E do outro lado, claro, as certificações, né? As agências reguladoras que entraram e começaram a atuar muito mais fortemente, separando, né, dispositivos e fabricantes que não eram confiáveis, e aí sim trazendo esse selo reputacional, esse selo de qualidade para quem tinha a tecnologia que poderia ser usada.
6: Mas ainda assim, os aparelhos não excluem o acompanhamento médico e a validação dos resultados, alertou o Dr. Pedro Ivo Moraes, cardiologista do Hospital São Paulo, Unifesp.
9: Nas patologias, né, a pressão alta, o batimento acelerado, alguns tipos de arritmia,
1: essas doenças elas precisam de um diagnóstico, de uma validação médica. É a triagem de alguma coisa possa estar errado e que te motiva buscar um auxílio médico para um diagnóstico e para uma orientação terapêutica adequada.
6: Mesmo tendo que acompanhar os números todos os dias, Amanda não vive olhando o relógio, não. É justamente para não ficar aflita. Ela conhece os sinais que o corpo dá e usa a tecnologia como uma aliada.
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4: 6 horas e 55 minutos.
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0: 6 horas e 57 minutos, reta final do nosso Pulo do Gato. Agradecendo aqui ao Mário Bala. Não tinha dado bom dia ainda pro Mário Bala. Esqueci do Mário Bala. Como é que eu esqueço de você, meu amigo Mário Bala? Um abraço para você. Do Mário Lopes, taxista, também conosco aqui, participando e mandando a sua mensagem. O Sanches mandou uma mensagem aqui. Eu vou ver com mais calma aqui, Sanches, os prints que você me mandou aqui. Obrigado, viu, pela credibilidade aí e pelo carinho de todas as manhãs. Obrigado pelas mensagens. E agradecer também, teve muita mensagem, principalmente ontem, que a gente entrevistou a governadora Celina Leão dentro do Gente Brasília, e não deu para... Assim, foi uma entrevista até de certa forma rápida, apesar de 30 minutos de entrevista. São tantos assuntos, ainda mais quando você conversa com a governadora, mas teve muita pergunta sobre o concurso público, várias manifestações, né, de pessoas que estão aguardando aí serem chamados por concursos públicos em que foram aprovados. E a governadora falou que, em resumo, né, para quem pergunta muito sobre isso, de que não vai fazer nenhuma contratação que seja atabalhoada. Ela não usou essa expressão, mas algo que remeta a isso, por causa das contas públicas, mas que pela reorganização financeira do GDF, até mesmo já na perspectiva de um fechamento de ano com saldo positivo nas contas do DF, a tendência é que a partir do mês de agosto possam ser chamadas algumas pessoas que foram aprovadas em concursos públicos para reposição de cargos naquelas funções em que há déficit de contratação, ou seja, há necessidade de ter um profissional para uma determinada área. Em resumo, foi isso que a governadora falou ontem dentro do nosso Gente Brasília, ela que participou do nosso programa. E entre outras coisas, falou sobre piscina de ondas. Né? Você vai acompanhar no fim de semana, vai ter o repeteco da entrevista dela dentro da programação. Né? O Rodrigo Vilela vai trazer dentro do Gente, no Pulo do Gato. Então você vai ter ali trechos dessa entrevista, caso você tenha perdido. Mas se quiser acompanhar também, é só olhar lá no nosso YouTube, que tem na live de ontem do Gente Brasília e do Manhã Bandeirantes. Acabou, viu? Acabou. Tchau.
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1: Hora Oficial do Brasil, 7 horas.
2: Quinta-feira, 2 de julho de 2026.
1: Alexandre de Moraes vai decidir se renova a prisão domiciliar de Jair Bolsonaro após manifestação a favor da Procuradoria-Geral da República.
2: Após redução do diesel, Petrobras anuncia queda no preço do querosene de aviação.
1: Estados Unidos sancionam brasileiros por suposta ligação com o PCC.
2: Tragédia na Venezuela sobe para quase 2.300 o número de mortos nos terremotos que atingiram o país.
1: Brasil, Brasil, Brasil. No sufoco! Bélgica e Inglaterra sofrem, mas avançam na Copa. Hoje, Portugal enfrenta a Croácia e a Espanha pega a Áustria.
2: Após folga, a seleção brasileira retoma treinos hoje na preparação para enfrentar a Noruega nas oitavas.
1: Tempo.
3: A quinta-feira começa com o avanço de uma massa de ar polar no sul do país. Em Porto Alegre, a chance de geadas localizadas e a sensação de frio continua no decorrer do dia, com mínima de 8 graus e máxima de 13 graus. Pela tarde, há condição para pancadas de chuva rápidas e isoladas. Enquanto em São Paulo, há possibilidade de nevoeiros pela manhã. E à tarde, o sol predomina, com mínima de 16 graus e máxima de 28 graus. Enquanto em Brasília, o dia começa gelado, com mínima de 13 graus. E pela tarde, as temperaturas sobem e a máxima alcança os 26 graus.
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2: Após manifestação da Procuradoria-Geral da República, a prorrogação da prisão domiciliar de Jair Bolsonaro será avaliada por Alexandre de Moraes. Vamos à capital federal, Felipe Campbell. Bom dia.
4: Bom dia, Ana. Bom dia, Nelson.
1: Bom dia.
4: O ministro do Supremo, Alexandre de Moraes, deve se manifestar nos próximos dias sobre a permanência ou não de Jair Bolsonaro em prisão domiciliar. Ontem, o Procurador-Geral da República defendeu a manutenção do benefício ao ex-presidente e pediu que a arma apreendida com segurança do ex-chefe do Executivo durante uma blitz em Taguatinga, no Distrito Federal, continue retida. Segundo o Paulo Gonet, a condição atual de Bolsonaro é incompatível com a posse de uma pistola. Na manifestação, ele levou em consideração a conclusão do inquérito da Polícia Civil, que não encontrou falta grave associada ao ex-presidente, e acrescentou que não há como imputar ao sentenciado falta disciplinar que impacte negativamente sobre o atual regime que cumpre a pena. Agora, a defesa de Jair Bolsonaro terá 48 horas para se manifestar no processo. Ontem, a equipe dele já tinha se reunido com o ministro Alexandre de Moraes para defender a sequência da prisão domiciliar. Volto com vocês.
1: Campbell, há informações também sobre a tramitação da PEC que põe fim à escala 6x1?
4: Exatamente, mas ainda não há previsão ou acordos para o início da tramitação da proposta de emenda à Constituição que acaba com a escala de trabalho 6x1 no Senado Federal. No entanto, as discussões começaram de forma oficial na Casa com uma audiência pública realizada no plenário nesta quarta-feira. Participaram membros da sociedade civil, representantes dos setores produtivos, parlamentares de oposição e da base e membros do governo federal. Um deles foi o ministro Guilherme Boulos, da Secretaria-Geral da Presidência da República, e ele cobrou a análise da PEC, dizendo que o povo brasileiro teria direito de saber quem é contra e quem é a favor da proposta. Quem também participou foi o senador Rogério Marinho, do PL do Rio Grande do Norte e líder da oposição no Senado, que afirmou que a proposta seria equivocada em colocar todas as categorias trabalhistas sob a mesma regra. Já o presidente da CNI, Ricardo Alban, defende que a redução da jornada de trabalho seja debatida com responsabilidade para evitar impactos na competitividade.
5: É óbvio que essa discussão nos interessa, mas é óbvio que isso tem que ser uma conquista efetiva, uma conquista não de cerca de 14, 15 milhões de brasileiros que trabalham 44 horas, mas uma conquista de 215 milhões de brasileiras e brasileiros. Mas então por que nós não fazemos isso com a responsabilidade que nós queremos? E o compromisso do setor produtivo é discutir mesmo e encontrar solução no tempo e da forma adequada para que a gente possa realmente ter a competitividade.
4: O presidente da Federação das Indústrias de São Paulo, Paulo Scaff, afirma que a discussão sobre a redução da jornada de trabalho deve ser conduzida com responsabilidade e sem influência do calendário eleitoral.
6: É um debate profundo, é um debate de grande responsabilidade e não pode ter contaminações eleitorais. Eu vejo com muita clareza, estamos prontos para debater como sociedade este ou qualquer outro ponto. Principalmente aqueles que vão ao encontro dos interesses verdadeiros das pessoas, porém, sem motivações eleitorais.
4: Com a aprovação da PEC na Câmara dos Deputados em maio, está nas mãos do presidente do Senado, Davi Alcolumbre, dar início aos ritos na Casa. A matéria precisa passar pela Comissão de Constituição e Justiça do Senado e depois pode ser levada a plenário, um rito, em teoria, mais simples e curto do que o da Câmara. Uma comissão especial, assim como feito pelos deputados, não é uma prática comum no Senado, mas pode ser instalada, caso Alcolumbre assim entenda necessário. Como uma PEC, a matéria também precisa ser votada em dois turnos, com a aprovação de pelo menos 3/5 dos parlamentares da Casa, o que corresponde a 49 senadores. Os dois turnos podem ser votados no mesmo dia, se houver acordo para isso, algo que foi visto na votação na Câmara. Caso contrário, são necessárias 5 sessões do plenário entre o primeiro e segundo turno. Volto para o estúdio.
2: Obrigada, Campo, pelas informações. 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
1: Linha Internacional. O governo federal monitora os possíveis impactos das sanções financeiras impostas pelos Estados Unidos a brasileiros por suposta ligação com o PCC.
2: Ontem, a Casa Branca anunciou as primeiras punições que envolvem a classificação da facção criminosa como organização terrorista.
1: Vamos a Nova York. Informações com o correspondente da Bandeirantes, Eduardo Barão.
7: O Departamento de Tesouro aqui dos Estados Unidos aplicou sanções contra 2 cidadãos e 3 empresas brasileiras, suspeitos de integrar um esquema de lavagem de dinheiro para a facção criminosa. Os alvos são Vitor Henrique de Oliveira Shimada e Stella Henrique de Oliveira. E as empresas Vitória Trade Intermediação de Negócios, Cobranças e Tecnologia, PixWave Soluções de Pagamentos e Wave Construções Inteligentes. As autoridades americanas afirmam que os dois movimentavam recursos do PCC por meio de empresas de fachada, transações imobiliárias e serviços financeiros. No Brasil, Shimada foi condenado por integrar um esquema milionário de fraude eletrônica e lavagem de dinheiro contra o Banco Votorantim. Com a medida, todos os bens e ativos que eles e as empresas eventualmente possuam aqui nos Estados Unidos ficam bloqueados. Também estão proibidos de fazer negócios aqui nos Estados Unidos. No comunicado, o governo Trump diz que o PCC é a maior organização criminosa transnacional do hemisfério ocidental e afirma que a facção representa uma ameaça significativa à segurança nacional. Nós tentamos contato com a defesa dos dois brasileiros sancionados e até o momento não tivemos resposta.
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0: Estamos na Copa. Agora, informações que chegam dos Estados Unidos.
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0: Vamos aos Estados Unidos, Ricardo Capriotti. Muito bom dia.
1: Bom dia.
2: Oi, Nelson. Bom dia a você, bom dia, Ana, bom dia a todos que estão conosco. Vamos começar falando um pouquinho desta quarta-feira que passou, porque foi um dia épico, mais um para essa Copa do Mundo, com jogos espetaculares, fantásticos, começando com a vitória de virada da Inglaterra sobre a República Democrática do Congo por 2-1. E eu estava dando uma monitorada agora e os jornalistas, os órgãos de comunicação ingleses destacando aí o sufoco que foi, não é, o sofrimento que foi, e exaltando mais uma vez Harry Kane, esse cara que faz história cada vez que veste a camisa da seleção inglesa, mas o fato é que a Inglaterra venceu por 2-1. Hoje a Inglaterra respira aliviada, mas tem uma parada duríssima no próximo domingo contra o México, na cidade do México, no Estádio Azteca, naquela atmosfera toda, para poder superar os mexicanos e seguir sonhando com Copa do Mundo. Aliás, a Federação Equatoriana reclamando junto à FIFA do comportamento da torcida do México, que na véspera da partida do Equador contra o México, mexicanos à porta do hotel da seleção do Equador não permitiram que os jogadores do Equador dormissem. Passaram a noite toda com rojões, motocicletas, fazendo barulho, impedindo que a seleção do Equador dormisse, e com isso há uma reclamação formal da seleção do Equador contra os mexicanos por conta desse comportamento. Então é um pouquinho do que a Inglaterra vai enfrentar no próximo domingo lá na cidade do México. Depois tivemos uma vitória espetacular da Bélgica sobre o Senegal. Mas olha, com polêmica, não é? Porque o pênalti marcado para a seleção belga ali no último instante da prorrogação ainda está repercutindo demais, pênalti em cima do Tielemans, que acabou dando a vitória por 3-2 da Bélgica sobre o Senegal, uma vitória de virada também, outro jogo fantástico, espetacular desta Copa do Mundo. E depois tivemos a classificação dos Estados Unidos vencendo a Bósnia por 2-0. Os americanos não tiveram grandes dificuldades, ainda tiveram Balogun expulso durante o início da primeira, da segunda etapa. Mesmo assim, a seleção americana conseguiu segurar os bósnios e avançou também à próxima fase da competição. A gente vai falar agora de seleção brasileira, trazendo informações de Alexandre Pretzel, contando um pouquinho dessa quinta-feira, porque domingo é dia, hein? Brasil em campo pelas oitavas de final da Copa do Mundo, Brasil e Noruega, e a quinta feira da seleção. Pretzel, bom dia.
3: Bom dia, Capriotti. Danilo Santos é o principal candidato a ocupar a vaga de Lucas Paquetá para o jogo contra a Noruega no domingo, 5 da tarde, horário de Brasília, no estádio MetLife, aqui em Nova Jersey. O jogador tem um perfil parecido com o Lucas Paquetá, entrou na reta final do jogo contra o Japão e, para muitos, é um atleta que deveria merecer mais espaço e mais oportunidades pelo crescimento dele no futebol inglês e pelas boas atuações também com a camisa do time carioca. Só que há concorrentes? Pode aparecer o Fabinho para fazer uma linha junto com o Casemiro e liberar mais o Bruno Guimarães? Isso seria uma novidade. Dois volantes e o Bruno Guimarães bem liberado à frente. Pode recuar o Matheus Cunha e manter o centroavante Endrick? Também pode, mas acho remota essa possibilidade pela juventude do Endrick. E uma outra, escalar o Ederson Silva, que ainda não jogou nenhum minuto como titular, também eu acho difícil, mas seria um jogador de mais força física e de um pouquinho mais de chegada na frente para tentar conter o meio-campo da Noruega. A Noruega tem um sistema de meio-campo muito bom e um ataque forte, forte e matador, como é o caso do Haaland, mas a defesa deixa espaços e pode sofrer com o ataque brasileiro. O Brasil volta a treinar hoje de fato depois de um período de folga nesta manhã, às 11 horas, horário de Nova Jersey. De Nova Jersey com a seleção brasileira, Alexandre Pretzel.
2: Só lembrando então, porque além de Brasil e Noruega, os outros confrontos já definidos das oitavas de final, é sempre bom a gente rememorar: Paraguai e França jogam no sábado, assim como Canadá e Marrocos. No domingo, além de Brasil e Noruega, vamos ter México e Inglaterra, e Estados Unidos vai enfrentar a Bélgica na próxima segunda-feira, 9 da noite, pelo horário de Brasília. Mais da seleção brasileira com o Leandro Quesada, que também está conosco no Primeira Hora. Fala, Quesada, bom dia.
4: Bom dia, Ricardo Capriotti. Em time que está ganhando, não se mexe, diz o velho ditado, mas bem atual. É assim que o técnico Ancelotti tem feito nessa Copa do Mundo. Dá para imaginar que ele vai fazer duas, três, quatro alterações contra a Noruega? Esqueça. Ele só muda quando acontece algo extraordinário. Foi assim, o Rafinha se machucou, colocou o Rayan. E o Rayan não saiu mais do time. Agora, para o Rafinha voltar, vai ter que suar muito essa camisa. Paquetá não joga porque está machucado. Aí, ele vai colocar um outro jogador, óbvio. E as opções são várias. Se mantiver o esquema 4-3-3, pode ser que o Fabinho ganhe a posição, o Ederson tenha uma chance e o mais provável, escalar o Danilo Santos. Se ele voltar com aquela ideia anterior do 4-2-4, pode ser que o Martinelli entre na equipe, que o Endrick tenha uma chance ou até mesmo o Neymar. Esta é uma possibilidade menor nesse momento. Enfim, o técnico será pragmático e conservador mais uma vez na hora de fazer as mudanças na seleção brasileira para mais um jogo aqui na Copa do Mundo. Bom dia, Capriotti.
2: Bom dia, Queçada. Daqui a pouquinho, então, eu vou voltar, Nelson e Ana, trazendo o nosso calendário e a nossa agenda de transmissões desta quinta-feira, porque hoje também é uma quinta que promete demais, muitas emoções. Ah, hoje tem Cristiano Ronaldo, hein, minha gente? Tem Modric também. Então, é uma quinta-feira de gala para a Copa do Mundo. Mais uma, já eu conto os detalhes para todos vocês. Saio aqui da costa leste dos Estados Unidos, vai fazer calor hoje aqui, hein? 39 de máxima e volto a São Paulo com vocês, Nelson e Ana. Até já.
0: Obrigado, Capri. 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
1: 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Renata, amanhã voltaremos aqui com mais um É da Sua Conta. 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
0: Amanhã eu volto, ótimo dia.
1: 7h21.
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3: Candidato do PL à presidência se reúne com lideranças femininas do partido.
4: E repudia uma fala do influenciador digital Paulo Figueiredo sobre as mulheres não saberem votar.
3: Flávio Bolsonaro disse ontem ter se sentido ofendido com as declarações do aliado que vive nos Estados Unidos.
4: O senador procurou destacar que, apesar de Figueiredo ter estado com ele na visita a Donald Trump na Casa Branca, não faz parte da coordenação da pré-campanha.
5: Ele generaliza e fala das mulheres, inclusive está falando da minha esposa. A minha esposa também está incluída nesse pacote de mulheres que não sabem votar. E nunca ele poderia dizer que é culpa das mulheres. E eu vou explicar por quê. Porque se as pesquisas mostram que tem muitas mulheres que ainda não estão votando conosco, é falta de competência minha. É a falta de comunicação que nós, todos as vidas, temos que acabar com essa falta de comunicação. Mostrar que as pautas que elas são favoráveis são as mesmas pautas que a direita defende. É assim que a gente vai resolver. Não é acusando as mulheres de não saberem votar.
3: Em resposta, Paulo Figueiredo reafirmou que, mesmo sob críticas da pré-campanha de Flávio Bolsonaro, não vai parar de dizer que mulher vota muito mal.
4: O PL quer reforçar propostas para o eleitorado feminino após pesquisas apontarem queda nas intenções de voto nesse segmento da população.
3: Nesta semana, Michele Bolsonaro renunciou à presidência do PL Mulher e o partido ainda não decidiu quem irá substituí-la.
4: Já o presidente Lula foi nesta quarta-feira para a Bahia.
3: Em um dos eventos no estado, ele fez questão de abraçar Jax Wagner, que deixou a liderança do governo no Senado.
4: O parlamentar foi alvo de uma operação da Polícia Federal que apontou indícios de pagamento de propina ao petista no caso do Banco Master.
6: O que representa para mim a minha relação com Jax Wagner, a minha relação com vários deputados que estão aqui, nem todo irmão é um amigo, mas todo amigo é um irmão. E essas pessoas, ao longo da vida, têm me ajudado a fazer o que eu faço, a ser o que eu sou.
3: Romeu Zema, pré-candidato do Novo, também participou ontem de eventos na Bahia. Renan Santos, do Missão, concedeu entrevistas no Rio Grande do Sul.
4: Ronaldo Caiado foi o primeiro pré-candidato à presidência a oficializar o vice, Gilberto Kassab, fundador e presidente do PSD.
3: Integrantes da bancada afirmam nos bastidores que a chapa Puro Sangue, fechada 20 dias antes do início das convenções partidárias, evidencia a dificuldade de alianças.
4: Caiado, que disputa o eleitorado de centro e de direita, aproveitou para provocar os adversários que aparecem à frente nas pesquisas.
7: Se o Flávio chegar no segundo turno, com todo o respeito que ele merece, nós sabemos que realmente é tudo que o Lula quer, e governar o Brasil por mais 4 anos.
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8: Depois daquele alívio com a pesquisa Nexus BTG, que alguns aliados de Flávio Bolsonaro chegaram a comemorar,

0: veio essa agora, da Atlas Intel, que melhora muito a situação de Lula e deixa agora preocupados seus adversários. Não faltam, nessa última pesquisa, razões para essa preocupação na campanha de Flávio, a começar pela perda entre o eleitorado feminino, perda de 8 pontos no segmento, já pegando efeitos do conflito com Michel Bolsonaro, que Flávio quer dar como superado. E ainda tendo que neutralizar a absurda visão e a inacreditável declaração do aliado Paulo Figueiredo sobre o voto feminino. Outro ponto que se destaca nas preocupações da campanha de Flávio é o crescimento de Renan Santos, que surpreende nessa última pesquisa, atraindo votos da direita. Está incomodando.
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8: Bom dia, ouvinte do Primeira Hora. Trânsito em São Paulo na manhã da quinta-feira, com destaque inicial para a Marginal Tietê, bem ruim no sentido Castelo Branco, por causa de uma ocorrência um pouco antes da ponte da Vila Guilherme pela pista expressa, provocando congestionamento desde a Aricanduva até ali. Tem lentidão no trecho final da Anhanguera até o Cebolão. Para Ayrton Senna, da Anhanguera até o Piqueri. 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
10: Autoridades venezuelanas atualizam para 2.295 o número de mortos nos terremotos que atingiram o país.
9: São 300 vítimas a mais em relação ao dia anterior, número que ainda deve subir nas próximas horas.
10: Quase 6.500 pessoas foram resgatadas em todo o país. As equipes de resgate venezuelanas e internacionais continuam as buscas por milhares de desaparecidos.
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10: Hora oficial do Brasil, 7:31. 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
11: Sete horas 31 minutos. Vamos aos destaques do dia desta quinta-feira, 2 de julho de 2026. Celina Leão anuncia plano de descentralizar recursos e agilizar atendimento na saúde do DF. O governo quer ampliar a autonomia dos hospitais e UBSs para reduzir burocracia e enfrentar problemas como filas, falta de exames e escassez de profissionais. Câmara Legislativa aprova a LDO de 2027 com previsão de R$ 75 bilhões e entra em recesso parlamentar. O orçamento prevê reforços para saúde, segurança e educação, além de nomeações, criação de cargos e reajustes salariais. Justiça condena moradoras a indenizar vizinhos por alimentar gatos em condomínios do DF. Decisão aponta que o uso irregular das áreas comuns contribuiu para o aumento da população de animais e prejuízos aos moradores. Casa de Chá celebra 2 anos com um novo cardápio inspirado nos sabores do Cerrado. Café Escola do Senac, na Praça dos Três Poderes, lança pratos regionais e reforça a vocação para turismo, gastronomia e formação profissional. No esporte, Portugal e Croácia se enfrentam nesta quinta-feira pelos 16avos de final da Copa do Mundo, às 8 da noite, é o horário da partida. Mais cedo tem Espanha e Áustria, que brigam por vaga nas oitavas de final, partida marcada para as 16h. Já à meia-noite, Suíça e Argélia entram em campo. 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
11: Bom dia, Felipe Campbell.
12: Bom dia, Adriano. E o frio continua na capital nesta quinta-feira. Segundo o IMET, a previsão é de que a temperatura mínima, principalmente no período da noite, chegue a 13 graus. No momento, inclusive, está até mais frio do que isso. 12 graus marcam os termômetros aqui agora, segundo o IMET. Temperatura máxima chega aos 25 no período da tarde e sem previsão de chuva. Céu com algumas nuvens, segundo o IMET, é a expectativa ao longo do dia.
11: 7h33. Um ciclista morreu após ser atropelado por um ônibus na EPTG. Esse acidente aconteceu por volta das 14h de ontem. Segundo os bombeiros, a vítima era um homem de 49 anos. Ao chegar no local, socorristas encontraram a vítima caída no chão, em estado grave, em parada cardiorrespiratória. Os militares iniciaram um protocolo de trauma e de reanimação, mas a morte foi confirmada no local. As causas do acidente ainda vão ser investigadas pela Polícia Civil. Após o grave acidente, por conta do atendimento, um enorme engarrafamento foi registrado no sentido Guará e Taguatinga.
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12: E a situação que estava bem complicada na estrutural um pouquinho mais cedo, deu uma melhorada com a reversa já liberada há algum tempo, conseguiu desafogar o fluxo de veículos na região. O trânsito fica um pouco mais movimentado ali na altura da cidade da estrutural, principalmente na pista sul, mas o motorista já não fica mais parado. Para quem está na região da DF-001, na altura da fábrica da Coca-Cola, vai precisar de paciência, por ali teve ocorrência, trânsito bastante lento em toda essa região, até a chegada à Estrada Parque Núcleo Bandeirante, velocidade média ali de 15 km por hora, sem rota alternativa, porque a Avenida Leste de Samambaia e a Via Boca da Mata, que às vezes ajudam o motorista a cortar a lentidão, também tem trânsito lento no momento. Para quem já passou desse trecho, o comecinho da EPNB até apresenta boa fluidez ali na altura do Riacho Fundo, mas já desde o setor Placa das Mercedes até a chegada à EP, o trânsito bastante complicado por ali. O motorista também precisa de paciência, teve ocorrência na região, trânsito lento nos dois sentidos da via.
11: 7h35, diante da atual situação da saúde pública do DF, a governadora Celina Leão confirmou a intenção de melhorar e descentralizar os recursos para a área. A ideia é aplicar o funcionamento do programa Descentralização Administrativa e Financeira, que já existe na educação, inicialmente na saúde. O objetivo é cortar processos burocráticos para problemas pontuais, como explica a governadora.
13: Nós precisamos de descentralizar o recurso da saúde. Se você chegar numa unidade básica de saúde, quebra uma torneira. O cara faz um ofício para mandar para o superintendente, para o superintendente trocar a torneira. Então, como é que você vai gerir uma rede desse tamanho, desse jeito? Então, a nossa ideia é dar mais condição e autonomia financeira lá na ponta.
11: A expansão do programa de descentralização progressiva de ações da saúde deve alcançar até mesmo as UBSs. Cada unidade poderia receber até R$100 mil por cota em 6 repasses bimestrais, com possibilidade de complementação por emendas. Uma das mudanças que a governadora também reforçou é a determinação de que deputados distritais gastem 50% do orçamento em saúde, que deve entrar em vigor no ano que vem. A governadora também deve encarar a falta de comunicação entre o Instituto de Gestão Estratégica e a Secretaria de Saúde, lançaram um projeto de descentralização de serviços ao cidadão.
13: O que eu estou fazendo já está em processo licitatório. Eu vou ter o mesmo sistema de gestão em toda a minha rede de saúde. Eu vou ter um prontuário eletrônico. Quando esse paciente entrar no hospital de base, eu vou saber se ele é diabético, eu vou saber quantos remédios que ele toma, os exames deles vão estar suspensos. Né, ali, dia 27 agora, nós já estamos lançando, inclusive, onde a gente está colocando por biometria todos os programas do governo em uma plataforma única e que ela seja, que você possa dialogar com ela.
11: Ao mesmo tempo, ouvintes continuam reclamando e denunciando filas que ultrapassam 6 horas na farmácia de alto custo, falta de exames essenciais nas UBSs e poucos médicos nas UPAs.
12: Os deputados distritais entraram de recesso nesta quarta-feira e só retornam às atividades legislativas no mês de agosto. No dia anterior, os parlamentares aprovaram a Lei de Diretrizes Orçamentárias para 2027. O texto estima um orçamento total de R$ 75 bilhões de reais para o próximo ano, um aumento de cerca de 4,6% em relação a 2026. Do total, 29 bilhões e meio de reais são do Fundo Constitucional do DF, que teve crescimento de 1,1 bilhão. Os recursos têm de destinação definida e aproximadamente 15,5 bilhões vão para a segurança pública, 8,5 bilhões para a saúde e 5,5 bilhões para a educação. A proposta também reserva 1 bilhão e 770 milhões de reais para despesas com pessoal, incluindo contratações, criação de cargos e reajustes salariais. Na prática, estão previstos o preenchimento de 6.545 vagas já existentes, a criação de 436 novos cargos e mais de 3 mil ações voltadas à reestruturação de carreiras. Na educação, o destaque é a previsão de nomeação de 1.800 professores, além de orientadores e servidores de apoio. Na saúde, o planejamento inclui médicos, enfermeiros, técnicos e profissionais da vigilância ambiental. Já na segurança, há a previsão de novos policiais penais e reforço na Polícia Civil, além de vagas para áreas de fiscalização e trânsito. A Defensoria Pública do Distrito Federal vai ter orçamento de R$ 562 milhões, de reais, com previsão de nomeações e reajustes. Durante a entrevista, a Band News, a governadora do DF, Celina Leão, afirmou que o projeto enviado à Câmara prioriza uma gestão responsável dos recursos.
13: E acho que a Câmara entendeu isso, porque nós mandamos um orçamento bem enxuto com esse tipo de programação de diretrizes, né? Porque é um orçamento agora de diretrizes, o financeiro mesmo, ele vai mais para o final do ano, mas ele dá rumos e apontamentos daquilo que o Estado precisa de avançar, né?
12: Apesar das previsões, as contratações ainda dependem da confirmação de recursos em 2027 e do cumprimento dos limites da Lei de Responsabilidade Fiscal. A LDO define diretrizes para o orçamento, mas não detalha gastos específicos. Esses valores agora vão ser apresentados na Lei Orçamentária Anual.
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11: 7 horas 41 minutos.
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4: Duas mulheres vão ter que pagar uma indenização para os vizinhos por terem colocado potes de ração e água no condomínio em que moram, no Grande Colorado, para alimentar gatos comunitários. Segundo os moradores que fizeram a denúncia, a disponibilidade de alimento fez a população de gatos no local aumentar, o que provocou danos ao imóvel, gastos com limpeza e reparos, além de odores, ruídos e prejuízos ao sossego. Em defesa, as acusadas alegaram que não praticaram um ato ilícito, já que os animais eram comunitários, sem tutor definido. Mas a justiça concluiu que ferir o regimento interno do condomínio é uma violação ao direito de vizinhança, prevalecendo a regra, ainda que o DF tenha um estatuto próprio para animais comunitários. O advogado especialista em condomínios, Edson Alexandre, explica que também existe uma lei federal que determina que qualquer ato que prive um animal de alimento e água é classificado como crime de maus-tratos. Mas, mesmo assim, as regras do condomínio precisam ser levadas em conta, já que, nesse caso, as moradoras não só alimentaram os gatos, mas usaram áreas comuns de forma desorganizada.
5: Proteção animal e responsabilidade condominial não são excludentes. A privação de alimento e água pode, em determinadas circunstâncias, caracterizar maus-tratos, especialmente quando há dever de guarda, cuidado ou quando se impõe sofrimento animal. Mas essa norma, ela não autoriza qualquer pessoa a descumprir regras condominiais, ocupar área comum de forma irregular ou criar a situação de insalubridade e danos a terceiros, que era exatamente o que as requeridas estavam fazendo.
4: Para a turma responsável, a inexistência de tutor dos animais não afasta a responsabilidade de quem contribui para o aumento da população de gatos e para os prejuízos causados a quem mora no condomínio. Agora, as mulheres vão ter que pagar R$ 4.947 por danos materiais e R$ 3.000 por danos morais para cada um dos autores.
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6: Hora oficial do Brasil, 7h45.
7: Após chuvas, frio chega ao sul do país.
6: Vamos a Porto Alegre, destaque da repórter Laura Tedesco. Bom dia.
8: Bom dia, Ana, Nelson, a todos que nos acompanham aqui no Primeira Hora. O Rio Grande do Sul amanhece novamente com frio, principalmente no sul do estado, onde as mínimas chegaram a 7 graus em Aceguá e 7,5 graus em Pinheiro Machado. Aqui em Porto Alegre, neste momento, a temperatura é de 15 graus, essa que é a máxima prevista para o dia, que deve ter o frio intensificado nas próximas horas. As temperaturas devem cair até a noite. A Climatempo projeta que o mês de julho começa com uma nova massa de ar polar no centro-sul. Isso pode causar o retorno das temperaturas negativas, tanto aqui no Rio Grande do Sul quanto em Santa Catarina. Entre a noite desta quinta-feira e a madrugada de sexta, há chance de chuva congelada em pontos isolados das serras Gaúcha e catarinense. A chuva no Rio Grande do Sul também está persistindo desde o início da semana. Nesta madrugada, o Rio Uruguai, na região de São Borja, na fronteira com a Argentina, ultrapassou a cota de inundação. Às 4h45 da manhã, o nível chegou a 9,01 metros e está em lenta elevação. A Defesa Civil emitiu alerta de inundação com risco muito alto para o município, válido até o fim da tarde de hoje. Aqui em Porto Alegre, a Defesa Civil Municipal mantém um monitoramento permanente da elevação do Lago Guaíba e das regiões ribeirinhas da capital. Esse aviso preventivo segue até domingo, por causa da água que continua chegando pelas bacias dos rios Jacuí e Taquari Antas. O Rio Grande do Sul tem 4 alertas meteorológicos nesta quinta-feira e mantém a Defesa Civil mobilizada. De volta ao estúdio.
6: Obrigada pelas informações, Bandeirantes 747.
7: A Procuradoria-Geral da Fazenda Nacional e a Procuradoria-Geral do Estado de São Paulo pedem a falência do Grupo Dolly por dívidas que somam mais de 15 bilhões e meio de reais.
6: A ação também solicita ao Ministério Público a apuração de eventuais irregularidades.
7: Em nota conjunta, os órgãos disseram que priorizam medidas de proteção aos colaboradores, responsabilidade e transparência.
6: A solicitação contabiliza débitos com a União, com o Estado de São Paulo e o Fundo de Garantia por Tempo de Serviço.
7: Segundo a ação, a dívida se arrastava havia mais de 25 anos, com diversas tentativas frustradas de cobrança pelas procuradorias.
6: No pedido à Justiça, os órgãos defendem que o débito não é fruto de dificuldades financeiras pontuais, mas de uma estratégia deliberada de blindagem patrimonial.
7: De acordo com as procuradorias, o Grupo Dolly se utilizou da recuperação judicial por quase 8 anos para não pagar a dívida.
6: A Bandeirantes tenta contato com a Dolly Refrigerantes, que ainda não se manifestou.
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5: Sete horas e 50 minutos, vem informação ao vivo chegando com Natália Ferreiro. Bom dia, Nath.
6: Bom dia, Adriano, Felipe, a todos que nos acompanham. Uma passageira será indenizada após o motorista de aplicativo dormir ao volante e causar acidente. Ela relata que estava a caminho de um hospital para fazer uma cirurgia. Por causa dessa colisão, o procedimento cirúrgico foi cancelado e a cliente recebeu uma multa contratual de R$ 9 mil. Em defesa, a empresa disse que atua apenas como intermediadora tecnológica, a empresa de aplicativo. Mas a justiça rejeitou o argumento. Para os magistrados, a plataforma lucra com as corridas e é um dos fornecedores do serviço que gera responsabilidade. A passageira será indenizada em R$ 9 mil por danos materiais e R$ 5 mil por danos morais. O tribunal entendeu que o sofrimento físico e a frustração da cirurgia vão além do simples aborrecimento do dia a dia.
5: Obrigado, Nath. 7h51.
7: Um major da Polícia Militar foi exonerado do cargo por estar cobrando propina de transportes piratas no Itapuã e no Paranoá. A decisão foi publicada nesta quarta-feira no Diário Oficial, embora o caso já tramite no Ministério Público desde 2018. Nelimar Nunes de Souza foi expulso da corporação e perde todos os vínculos funcionais à PM. Outros 3 militares já haviam sido excluídos da corporação em 2024. O grupo cobrava propina de motoristas de transporte pirata nas regiões do Paranoá e do Itapuã. Em contrapartida, deixavam de autuar os condutores e proprietários dos veículos irregulares. O grupo cobrava cerca de R$ 150 por veículo e faturava mais de R$ 30 mil por mês com o esquema. De acordo com os relatos, os policiais focavam os motoristas que não pagavam o valor, aplicando multas para além do transporte pirata e retendo documentos. A Polícia Militar, em nota, afirma que a investigação foi feita internamente antes de ser repassada ao Tribunal de Justiça e que atua com transparência e com a responsabilização de condutas incompatíveis com os valores da instituição. A expulsão dos envolvidos da corporação reforça um dos pilares do órgão, a disciplina, como afirma o advogado especialista em direito militar, Marcelo Almeida.
8: A disciplina é um dos princípios basilares do militarismo, isso previsto na Constituição Federal, e certamente, quando ocorre uma infração penal e ocorre a medida também administrativa da perda do cargo público, com certeza essa medida contribui muito para a disciplina, para que outros profissionais não venham correr na mesma fatalidade, no mesmo erro. Então isso contribui sim.
7: Conforme o Código de Trânsito Brasileiro, oferecer transporte pirata é infração gravíssima, com multa de R$ 293,00, 7 pontos na CNH e remoção do veículo. Se o transporte for feito em ônibus ou microvans, a multa pode chegar até R$ 5 mil. De acordo com a Secretaria de Mobilidade, o transporte pirata oferece risco para os usuários, pois atua com veículos não vistoriados, muitas vezes com motoristas sem preparo ou sem habilitação, ou até mesmo criminosos, que podem colocar vidas em perigo, além de retirar recursos que podem ser investidos na melhoria do transporte público.
5: 7h54, os bombeiros fazem um alerta à população após um homem ser quase atingido por um rotor de cauda de um helicóptero durante um resgate, um atendimento de ocorrência na cidade estrutural. Esse caso ele aconteceu na última terça-feira, enquanto que a aeronave havia acabado de pousar em uma praça para socorrer uma vítima. Segundo a corporação, enquanto a equipe retirava os equipamentos médicos da aeronave, um homem se aproximou pelo lado esquerdo e caminhou em direção ao rotor da cauda, que ainda estava em funcionamento. Um tripulante percebeu o risco e conseguiu impedir a aproximação antes que o homem alcançasse a área de perigo. A corporação reforça que as aeronaves de resgate podem pousar em diferentes locais para agilizar o socorro e que os rotores, principalmente os de cauda, representam risco elevado enquanto permanecem em funcionamento. A orientação é que a população mantenha distância, respeite o isolamento da área e siga as instruções das equipes durante as operações aéreas. A vítima atendida pela aeronave sofreu um choque elétrico seguido de uma queda de altura. Ela teve uma parada cardiorrespiratória revertida pelos socorristas e foi encaminhada para um hospital.
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5: 7h56.
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5: Termina aqui o Jornal Primeira Hora, apresentação Adriano Oliveira e Felipe Campbell. Diretor responsável, João Carlos Saad, bom dia.
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0: Olá, bom dia, seja muito bem-vindo ao Jornal Gente, nesta quinta-feira, 2 de julho de 2026. Estamos ao vivo, falando para todo o Brasil, pela Bandeirantes, pela Band News TV, falando para todo mundo, pelo streaming, pelo aplicativo Band Play, pelo YouTube da Rádio Bandeirantes, onde você quiser nos acompanhar. O Jornal Gente é multiplataforma e chega aonde você precisa acompanhar as notícias. Olha, já... A gente vai falar de Copa do Mundo, vai falar de Brasil, vai falar daquele jogão de bola. Gente, eu achei que ia ter um treco ontem por duas seleções, pelas quais eu não tenho nenhuma proximidade, intimidade, mas que jogo foi Bélgica e Senegal, não é? O Senegal estava vencendo por 2-0, já dando o jogo como ganho. 40 mais ou menos do segundo tempo, a Bélgica fez um, na cola fez dois, levou para a prorrogação, sofreu um pênalti e virou para 3-2. Daquelas histórias lindas de Copa do Mundo que fazem a gente chamar do jeito que a gente ama o futebol. Mas a gente vai começar o Jornal Gente de hoje falando sobre a aplicação prática daquela decisão dos Estados Unidos de criminalizar e classificar como organização terrorista o PCC, o Comando Vermelho, o crime organizado no Brasil. E agora a gente está começando a ter as consequências práticas dessa história. A Sônia Blota, conosco, direto de Paris, vai dizer o que foi decidido pelos Estados Unidos e também nos contar o que pode acontecer a partir de agora. Deixa eu passar a bola para a Sônia Blota. Muito bom dia, Soninha.
1: Tudo bom, Thaís? Um ótimo dia para você, para o Cláudio, para toda a nossa audiência no Jornal Gente. E é isso, gente. O crime organizado brasileiro é mais uma vez destaque no noticiário internacional. Os Estados Unidos anunciaram sanções contra 2 brasileiros, 3 empresas brasileiras por ligação com o primeiro comando da capital, o PCC, e acusam os envolvidos de lavagem de dinheiro entre a Flórida e São Paulo. Entre os alvos está o empresário Vitor Henrique de Oliveira Chimada, apontado pelas autoridades americanas como um dos principais operadores financeiros da facção, que é responsável por movimentar milhões de dólares por meio de um esquema internacional de lavagem de dinheiro. Também foi sancionada Stella Stephanie Nunes Henrique de Oliveira, acusada de atuar na estrutura financeira da organização. Essas medidas vão muito além do bloqueio de bens ou de contas bancárias, já que Washington passou a tratar o PCC e também o Comando Vermelho como uma ameaça à própria segurança dos Estados Unidos. Ao anunciar as sanções, o governo de Donald Trump classificou o PCC como a maior organização criminosa transnacional do hemisfério ocidental. Sim, não é uma definição qualquer. É uma sinalização política e estratégica de que o crime organizado brasileiro deixou de ser visto como um problema interno e passou a ser tratado como um desafio internacional. Esse movimento começou em maio, gente, quando os Estados Unidos decidiram enquadrar o PCC e também o Comando Vermelho como organizações terroristas. A partir daí, o país usou instrumentos legais para congelar ativos, punir empresas, atingir operadores financeiros e ampliar a cooperação internacional no combate às facções. E é importante observar que essa preocupação não está restrita aos Estados Unidos. Aqui na Europa, o tema aparece cada vez mais nas discussões sobre segurança. As autoridades acompanham de perto a expansão do PCC e do Comando Vermelho, principalmente por causa das rotas do tráfico de cocaína que abastecem o mercado europeu. As facções brasileiras estabeleceram conexões com organizações criminosas locais e ampliaram presença em vários países do continente. O jornal francês Le Figaro dedicou uma reportagem inteira a esse assunto. O diário destacou o fortalecimento das facções brasileiras na Europa, a utilização de grandes portos para a entrada de drogas e o aumento da preocupação das autoridades da Europa com uma organização criminosa que nasceu nas prisões brasileiras e que hoje atua em escala global. Além disso, segundo a reportagem, o crime organizado é um grande freio à economia brasileira e que o custo da criminalidade e corrupção em geral no Brasil pode chegar, confesso, gente, que eu também me assustei, a mais de 1,5 trilhão por ano, o que equivale entre 12 a 14% do PIB do país. O Le Figaro cita que isso equivale ao tamanho das economias de Portugal e República Tcheca. E as empresas brasileiras, para não sofrerem ainda mais, vão ter que se adaptar. Em entrevista à Band News TV, a professora de Direito Internacional da USP, Maristela Basso, destacou que as empresas brasileiras precisam se adequar, sim, às regras da chamada boa governança, para evitar que sejam sancionadas por eventuais acusações de relação com o PCC. Vamos ouvir.
2: Significa possibilidade de serem aplicadas essas sanções e, na perspectiva das empresas, vejam, as empresas brasileiras deverão aumentar o seu compliance, as suas regras de conformidade, né, contra a corrupção, contra a prática de atos ilícitos, contra a falta de transparência, contra possível prática de violação dos direitos humanos. Por quê? Porque as empresas brasileiras que, porventura, direta ou indiretamente, se relacionarem com qualquer pessoa que os Estados Unidos estejam investigando por estarem vinculadas a essas organizações, essas empresas estarão fora do comércio internacional, fora do sistema internacional. Se qualquer empresa brasileira hoje que trabalha com dólar, ela está atrelada ao sistema financeiro, não só americano, mas internacional. E para isso ela precisará estar conforme, né, de acordo com as regras de boa governança, de não corrupção, como eu disse, especialmente, não relação com organizações criminosas, porque elas poderão ter as suas transações interrompidas e seus bens, inclusive, congelados.
1: Pois é, gente, a criminalidade no Brasil não é só com Trump e Estados Unidos. Está chamando a atenção do mundo todo. E esse é um problema que o nosso país deixou crescer. Não adianta colocar a culpa em ninguém. Agora, infelizmente, é correr atrás desse grande prejuízo e combater o crime de forma concreta. E não só em promessas em um ano eleitoral, Thaís.
0: Isso aí. Agora, Sônia Blota, quando a gente olha o que vai se apurar a partir de agora com as investigações que são feitas pelos Estados Unidos, a situação vai ficando cada vez mais delicada para o Brasil e cada vez mais vai fechando o cerco ali ao que acontece. É por isso que eu vou chamar agora, direto de Brasília, o repórter Rodrigo Vilela, que vai contar qual é a conexão entre essa decisão dos Estados Unidos, entre o bloqueio de bens de empresas brasileiras nos Estados Unidos e a ação do careca do INSS, aquela máfia que tungava o dinheiro dos aposentados no Brasil. O que você vai contar para a gente, Vilela? Bom dia.
3: Thaís, muito bom dia a você, bom dia a todos. Uma dessas empresas que foram sancionadas, viu, Thaís, a Victory Trading, ela aparece no relatório final da CPMI do INSS, relatório do deputado federal Alfredo Gaspar, relatório que acabou nem sendo votado como uma das empresas principais beneficiadas desse esquema fraudulento que, eu lembro, operava com descontos ilegais em aposentadorias e pensões de beneficiados do INSS, descontos sem autorização, que esse esquema aqui teria o careca do INSS como principal operador. A Victory Trading teria movimentado, Thaís, em apenas um ano, entre setembro de 2023 e setembro de 2024, mais de 514 milhões de reais em movimentações. Essa empresa, ela apareceria, de acordo com o relatório, ela aparece ali na rede ARPAR, que fazia toda essa movimentação desses recursos que foram desviados, pelo que apontam as investigações da CPMI do INSS. Esse esquema, coordenado ali por essa rede ARPAR, fazia a circulação do dinheiro, também lavagem do dinheiro e até evasão de divisa. No próprio relatório da CPMI do INSS, o Victor, que aparece também entre os sancionados pelos Estados Unidos, ele é citado Vitor Henrique de Oliveira Shimada. O relatório destaca, inclusive, que ele já foi preso por envolvimento com lavagem de dinheiro. Então, esse esquema já teria sido apontado na CPMI do INSS, essa empresa Victory Trading, como partícipe desse esquema de desvios ali do INSS, viu, Thaís? Então, o valor exato, R$514.529.496,72, sendo uma das maiores beneficiadas desse esquema. Isso, Thaís, em apenas um ano, entre setembro de 2023 e setembro de 2024. Ainda não há nenhuma condenação judicial da empresa neste sentido, mas essa movimentação levantou suspeita e isso já foi apontado no relatório final da CPMI do INSS. Thaís.
0: Muito obrigada ao repórter que, direto de Brasília, que traz para a gente agora a informação sobre a gravidade dessa história que envolve lavagem de dinheiro, operação do crime organizado e o esquema do INSS. Impressionante como isso tudo vai se fechando e vai se interligando. Deixa eu chamar o Cláudio Humberto, agora conosco também direto de Brasília, porque, Cláudio, aos poucos a gente vai descobrindo que a investigação que é feita pelos Estados Unidos está ligando a quadrilha que operava no INSS a crime organizado e a empresas que tiveram agora o seu nome e a sua atuação banidas dos Estados Unidos. Não é, Cláudio? Bom dia para você.
4: Olá, Thaís Freitas, muito bom dia a todos. É preciso destacar, sobretudo, a reação constrangedora do governo brasileiro a essa decisão americana da Justiça dos Estados Unidos de sancionar dois suspeitos de praticar pela prática de diversos crimes, inclusive de lavagem de dinheiro, para o PCC e também empresas brasileiras. O governo reagiu fortemente. Ontem o presidente Lula disse que a América Latina, a América do Sul, não é propriedade de ninguém, uma clara, uma velada referência ao governo dos Estados Unidos. O ministro da Fazenda, o secretário, a Secretaria Nacional de Justiça, todos reagindo a esse ataque à soberania brasileira, quando na verdade a sanção é uma daquelas providências que se espera dos governantes de uma maneira geral, dos governos de uma maneira geral, né? Não espanta muito, né? O governo Lula foi quem impediu, através dos seus representantes no Congresso Nacional, a votação do relatório final da CPMI do INSS, assim como impediu diversas fases da investigação. Quando não era a bancada governista na CPMI, eram decisões do Supremo Tribunal Federal, anulando quebras de sigilo, impedindo que as pessoas prestassem depoimento ou lhes concedendo o direito de permanecerem caladas, apesar dos crimes dos quais eram suspeitos, né? Tudo isso deságua numa única vertente, né? Que é a da impunidade. Aqui em Brasília eu trago agora o destaque, sabe, Thaís, de um outro caso rumoroso que também constrange os brasileiros e deveria constranger também as autoridades envolvidas. Trata-se do caso do relacionamento do banqueiro Daniel Vorcaro, ex-proprietário, ex-controlador do Banco Master, que está preso na papuda aqui em Brasília, no centro de um dos maiores escândalos, talvez o maior escândalo de fraude financeira de sempre, e não só no Brasil. O ministro André Mendonça, relator do caso no Supremo Tribunal Federal, acha que esse caso, essa fraude, é a maior de sempre da história mundial, não há precedentes. Bom, o fato é que a advogada Viviane Barsi de Moraes, esposa do ministro do Supremo Alexandre de Moraes, foi quem enviou pessoalmente, ninguém mais, sem intermediários, foi ela quem enviou pessoalmente ao banqueiro Daniel Vorcaro a minuta do contrato que acabaria assinado no valor de 129 milhões de reais para, entre aspas, prestação de serviços jurídicos ao Banco Master. A conversa no Zap foi encontrada pela Polícia Federal no celular de Vorcaro, segundo informou o jornal Estadão. O celular foi apreendido na primeira fase da Operação Compliance Zero, em novembro do ano passado. O contrato, cujos valores provocam espanto, previa a defesa dos interesses do banco perante o Banco Central, a Receita Federal e o Congresso Nacional. Do total previsto no contrato, foram pagos espantosos 80 milhões de reais em parcelas mensais não menos espantosas de 3,6 milhões de reais. De acordo com a Receita Federal, o escritório de Viviane Bassi de Moraes recebeu pagamentos do Master nos anos de 2024 e 2025. Apesar do contrato de valor recorde no país e sem paralelo conhecido, a advogada, que é esposa do ministro Alexandre de Moraes, atuou muito pouco em poucos processos envolvendo o Banco Master. Os diálogos mostram que o envio da minuta ocorreu em janeiro de 2024 e o escritório diz que não comenta tratativas envolvendo clientes. Os pagamentos de 3,6 milhões de reais por mês foram suspensos após a prisão do ex-banqueiro, que se encontra ainda recolhido ao complexo penitenciário da Papuda, aqui em Brasília. Somente uma pessoa é investigada, o perito suspeito de haver vazado o contrato para a imprensa, Thaís.
0: Cláudio Humberto, você sabe, para mim o estranho, mais uma coisa estranha nessa história que é esquisitíssima. Se você está fechando um contrato, um escritório de advocacia está fechando um contrato desse tamanho com um banco, você lidar de fazer essa negociação por WhatsApp, a dona do escritório é com o dono do banco, sendo que esse escritório estava sendo negociado para criar uma política de compliance, Cláudio, justamente o que não poderia acontecer. E, Cláudio, você é banqueiro, banqueiro quer ganhar dinheiro. Você está firmando um acordo ali de 130 milhões de reais. Você não dá uma chorada? Você recebe uma proposta de 130 milhões de reais e fala, tá ótimo. Você quer assinar digitalmente ou quer assinar no papel? Abraço. É muito esquisito tudo isso que aconteceu. E esquisito é a palavra que a gente pode usar aqui, porque mais do que isso pode dar problema, né, Cláudio?
4: É o país das esquisitices, né? A gente vê aqui e o pior é que nada disso é apurado, nada disso é investigado. Como eu disse, a única pessoa investigada nesse caso específico é um perito suspeito de haver vazado o contrato encontrado no celular de Daniel Vorcaro. A gente, só para lembrar, também há um outro ministro, pelo menos mais um ministro, também citado nesse escândalo, que é o ministro Dias Toffoli, e outros que também, por terem utilizado jatinhos pagos pelo Vorcaro ou do próprio Vorcaro, também estão ali na alça de mira do noticiário, apenas do noticiário, não da investigação.
0: É isso aí. Bem, estou aqui então agora para falar de mais um assunto no Jornal Gente, para fechar esse nosso primeiro bloco, já que o Cláudio Humberto falou que esse aqui é o país das esquisitices, vamos a mais uma, não é? A forma como o projeto que acaba com a escala 6x1 tramitou na Câmara, está tramitando no Senado, num mar ali de insegurança que é colocado a partir de agora para quem opera o seu próprio negócio. Bem, ontem o presidente do Senado, Davi Alcolumbre, que há um mês sentou em cima do que foi aprovado na Câmara e está, claro, fazendo ali dificuldade, não quer dar isso de mão de bandeja para o governo federal, que adoraria ver esse projeto aprovado o mais rápido possível para usá-lo na campanha à reeleição de Luiz Inácio Lula da Silva. Ontem, Alcolumbre recebeu no seu gabinete, uma quarta-feira de julho, Copa do Mundo, mas enfim, centrais sindicais, representantes do governo, senadores governistas, e não disse muito o que vai fazer a partir de agora. Quem saiu falando depois da reunião foi o senador do PT, Paulo Paim, que falou o seguinte: olha, Davi Alcolumbre mostrou estranheza com o prazo de transição do projeto que foi aprovado na Câmara dos Deputados. A Câmara disse o seguinte: transição, uma vez que for sancionado o projeto, se ele mesmo for aprovado, 2 meses para a jornada de trabalho cair de 44 para 42 e 1 ano, a partir desse momento, para que a jornada de trabalho máxima no Brasil passe para 40 horas semanais. Davi Alcolumbre pode ter dito isso ali para agradar ao público e só, porque não deu nenhuma sinalização se vai colocar ou não o projeto em pauta. Aparentemente, e o Cláudio Humberto já contou isso aqui para a gente, ele está empurrando e não vai acontecer nada no curto prazo. Ontem também foi dia do setor produtivo mais uma vez se manifestar e falar o seguinte: escuta, quem que já fez conta aqui? Quem que já entendeu qual vai ser o reflexo na economia brasileira, nas empresas, no mercado de trabalho, na possibilidade de gerar desemprego? Porque se você não tem dinheiro para pagar ali o seu quadro de funcionário, já que haverá um aumento acanetada via PEC da baixa da massa salarial brasileira, há a possibilidade real de desemprego. Um dos presentes foi o presidente da Fiesp, Federação das Indústrias de São Paulo, Paulo Scaff, que disse o seguinte: em nenhum país do mundo nunca se decidiu escala de trabalho via emenda na Constituição.
5: Complexo. Não é um tema simples. Falar em escala de trabalho está em função de características de cada setor, está em função de cada região, está em função de uma porção de características de cada setor, está em função de cada região, está em função de uma porção de particularidades.

0: o melhor para o nosso país. Não vamos nos enganar. Podemos debater, mas não em vésperas de eleição, não com motivação eleitoral, não tirando a liberdade dos senadores ou dos deputados de votarem dentro das suas consciências, dentro daquilo que vem como melhor para o Brasil verdadeiramente. Então, por essa razão, eu vejo com muita clareza, estamos prontos para debater como sociedade este ou qualquer outro ponto, principalmente aqueles que vão ao encontro dos interesses verdadeiros das pessoas. Porém, sem motivações eleitorais.
1: E o presidente da CNI, Ricardo Alban, foi na mesma linha e disse que o setor está aberto à negociação, mas que a forma que tem sido usada para a discussão na Câmara e no Senado não está correta no ano eleitoral.
2: A própria Covid mostrou que quando o ser humano tem mais tempo para si, ele consome mais serviços ou produtos. Então é óbvio que essa discussão nos interessa, mas é óbvio que isso tem que ser uma conquista efetiva. Uma conquista não de cerca de 14, 15 milhões de brasileiros que trabalham 44 horas, mas uma conquista de 215 milhões de brasileiras e brasileiros. Então, o que nós estamos fazendo apenas é uma discussão que não seja atropelada pelas motivações eleitorais, que já fiquei muito feliz aqui em convite da própria senadora, que esse não é um motivo eleitoral. Mas então por que nós não fazemos isso com a responsabilidade que nós queremos? E o compromisso do setor produtivo é discutir mesmo e encontrar solução.
1: Bem, a líder do governo no Senado saiu da reunião com Davi Alcolumbre, sendo sincera, falou: olha, não sei quando, como, se esse projeto vai ser pautado pelo presidente do Senado Federal, Davi Alcolumbre. Lembrando que, a partir de agora, há o recesso, já batendo as portas do Congresso, de 18 a 31 de julho. Nesse momento, não há trabalho no Congresso Nacional. Ontem, Davi Alcolumbre fez ali um mise-en-scène, não é? Chamou todo mundo para falar, para fazer que estava ouvindo, mas ainda não sinalizou o que vai fazer com esse projeto. Melhor assim. Quanto mais se ganha tempo e quanto mais se ganha maturidade nessa discussão, há a possibilidade de que o país encontre um caminho que seja razoável para todos os lados e não dentro desse ritmo de campanha eleitoral. Esse aqui é o Jornal Gente, na Bandeirantes, na Band News TV, no aplicativo Band Play. Na sequência, gente, vamos falar de Copa do Mundo, porque a Copa está bombando e já já a equipe da Bandeirantes nos Estados Unidos estará ao vivo aqui conosco. Agora 8h23.
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0: aqui com o Jornal Gente para falar de Copa do Mundo. Gente, o que foi aquela partida ontem? Seleção da Bélgica versus seleção do Senegal. Até agora eu não tô acreditando e fiquei triste, viu? Tava torcendo pro Senegal, não tô acreditando, mas é a vida, né? Um passa e outro vai para casa. Vamos pros Estados Unidos? Ricardo Capriotti tá chegando aqui no Jornal Gente ao vivo. Ele que coordena a grande equipe da Bandeirantes, presente em todos os pontos das grandes cenas, dos grandes palcos dessa Copa do Mundo que acontece no Hemisfério Norte. Capri, bom dia. Como é que foi para você acompanhar daí? Bélgica e Senegal, um jogo inacreditável, uma virada daquelas que vai entrar para a história. Bom dia.
1: Oi, Thaís. Bom dia a você, ao Cláudio, à Sônia, ao Capelanes, que vai estar com a gente daqui a pouquinho também. Você sabe que eu já estou aqui com depressão, né, Thaís? É, só de pensar que essa Copa do Mundo vai terminar daqui a pouco e uma Copa do Mundo muito, muito legal. Esse foi só mais um jogo espetacular dessa Copa do Mundo, né? Foi realmente uma daquelas viradas épicas de Copa, porque o Senegal vencia até os 40 minutos do segundo tempo, a Bélgica conseguiu empatar ali nos minutos finais, levar o jogo para a prorrogação, e aí, na prorrogação, no último instante da prorrogação, um pênalti para a Bélgica e a classificação de uma geração que está se despedindo, porque De Bruyne, Lukaku, esses caras provavelmente não vão jogar outra Copa do Mundo, mas avançaram. Eu também, assim como você, estava torcendo para o Senegal, mas infelizmente não deu. E olha que antes a gente teve um outro jogo muito bom também, a vitória da Inglaterra de virada sobre a República Democrática do Congo, porque o Congo abriu o placar, conseguiu levar até os 30 minutos do segundo tempo, uma vitória parcial ali, mas aí entrou a estrela de Harry Kane, que marcou duas vezes, e a seleção da Inglaterra também avançou para enfrentar o México no próximo domingo às 9 da noite. Eu chamo atenção para esse jogo, porque México e Inglaterra vão jogar no Estádio Azteca, que tem se mostrado aí um verdadeiro caldeirão para a seleção mexicana, que não é fantástica do ponto de vista técnico, mas a atmosfera que a torcida mexicana tem criado no Estádio Azteca é um negócio muito sério. A Inglaterra vai ter muitas dificuldades no próximo domingo para encarar o México lá, né, na Cidade do México. E a gente terminou a quarta-feira com um outro jogo também muito emocionante e empolgante, porque nós vimos os Estados Unidos em casa eliminando a Bósnia e Herzegovina, perdeu o Balogun, que foi expulso pelo brasileiro Rafael Klaus, que apitou bem o jogo, aliás, os brasileiros estão indo bem na arbitragem aqui nessa Copa do Mundo. E os Estados Unidos também avançaram para enfrentar a Bélgica nas oitavas de final da Copa do Mundo. E hoje a gente vai ter também, olha, já dá para a gente dizer que os jogos de hoje vão ter o mesmo nível de emoção. Começa às 16h, tudo isso pelo horário de Brasília, né? 16h com o encontro entre Espanha e Áustria, dois times europeus se enfrentando, um vai ficar pelo caminho. Depois, mais um encontro de europeus no jogo entre Portugal e Croácia. Olha só que encontro. Cristiano Ronaldo de um lado, o Modric, que também está na sua última Copa do Mundo, está jogando muita bola nessa Copa aqui, o Modric, hein? Pouca gente tem falado do Modric, até porque o marketing pessoal dele é pequeno, é baixo comparado com essas outras estrelas, né? Mas olha só o tamanho desse jogo, Portugal e Croácia, 8 horas da noite. E aí eu aproveito também para dar aqui o meu boletim meteorológico, que eu acompanho diariamente. Hoje há uma previsão, um alerta amarelo de temporal elétrico para a cidade de Toronto, onde esse jogo vai ser realizado. Então, vamos ficar atentos aí, porque a nossa transmissão hoje pode varar a noite da quinta-feira. E para fechar as transmissões de hoje, à meia-noite, já na madrugada da sexta-feira, mais um grande encontro de uma escola europeia e uma escola africana, com a Suíça enfrentando a Argélia. Então, olha, Thaís, são jogos espetaculares, uma Copa muito, muito legal do ponto de vista da emoção, da técnica. Essa questão que a FIFA impôs para tentar diminuir a cera nos jogos da Copa do Mundo está funcionando. A gente tem visto jogos com muito mais tempo de bola rolando, você não vê ninguém ali enrolando, fazendo cera. Então, a Copa está muito legal. E já está deixando saudade. Já estou preocupado quando o dia 19 de julho chegar, viu, Thaís?
0: Você sabe, deixa eu contar aqui uma questão interna para todo mundo. Ontem eu precisava fazer a lista dos jogos da Copa do Mundo que a Bandeirantes transmitiu durante o mês de junho, para controle interno, para questões administrativas aqui na Band. E aí eu comecei a fazer um por um. Sabe quantos jogos a Bandeirantes transmitiu só em junho da Copa do Mundo? 48. Eu contei, aí eu recontei e falei, não, acho que não é isso, deve estar errada a minha conta, eu desaprendi a fazer conta. Contei quase 50 jogos que nós transmitimos aqui.
2: Que legal.
0: Com a nossa equipe nos Estados Unidos, com gente cobrindo nos estádios. Olha, é um trabalho daqueles, da Bandeirantes, como sempre, numa Copa que está dando muito resultado. Daqui a pouquinho, o João Paulo Capellani já está aqui conosco, plugadinho na tela, na escuta, e ele vai contar histórias sobre a Noruega e os noruegueses, os adversários do Brasil, no domingo às 5 da tarde. Mas deixa eu passar para o Cláudio e para a Sônia, porque Ricardo Capriotti é todo de vocês, viu, Sônia?
3: Então...
2: Opa, Capri, vamos lá, Cláudio, começa aí.
3: Esse árbitro brasileiro que o Capriotti elogiou está sendo muito criticado pela imprensa esportiva americana. Inclusive, ele é acusado de não ter nível para apitar um jogo de Copa do Mundo. Ele fez uma lambança ali no final, aplicando, inclusive expulsando o principal jogador dos Estados Unidos. Aliás, tem sido recorrente, né? Árbitros que acabam encontrando motivos para mudar o resultado, né? Ontem, naquele jogo do Senegal, me desculpe, mas aquele pênalti não existiu, né? Foi ali um pênalti, foi um meio mandrake que acabou favorecendo ali os europeus, mais um europeu em detrimento de mais um país africano, né? A gente vê também que é uma coisa... aconteceu com o Brasil foi clamorosamente roubado pela arbitragem também, como a gente viu naquele gol anulado do Vini Júnior, né? Um gol espetacular, limpo, absolutamente limpo, e foi anulado. O que eu queria saber de vocês, em resumo, é o seguinte: o que é que tem sido feito com relação a esses árbitros despreparados ou claramente suspeitos que têm prejudicado tantas seleções?
1: Você tem razão, viu, Cláudio? O Hondurenho ontem, ele está sendo muito criticado por conta do pênalti, que eu também não teria marcado para a seleção da Bélgica. Eu acho que foi um equívoco aquele pênalti, né? Foi um erro e um prejuízo enorme para a seleção do Senegal. A decisão estava indo para as penalidades máximas e foi realmente um prejuízo. O Hondurenho tem sido muito questionado em relação àquele pênalti marcado. Em relação à expulsão do Balogun, da seleção dos Estados Unidos, que o Rafael Clau aplicou o cartão vermelho, os americanos estão reclamando mesmo, mas o Balogun acerta o tornozelo ali do jogador bósnio, né? Tem a imagem, inclusive hoje estava nos jornais europeus, uma imagem bem frisada ali do tornozelo do bósnio dobrando. Então, claro que os americanos vão reclamar, mas a FIFA tem feito diariamente um controle da arbitragem. O Pierluigi Collina, ele tem se manifestado semanalmente ele tem se manifestado aqui, conversado com jornalistas, e por enquanto o balanço da arbitragem é positivo, segundo Pierluigi Collina, tanto do ponto de vista técnico, como também dessa questão que eu falei agora há pouquinho, da questão da cera, não é? O Pierluigi Collina, na última coletiva que ele concedeu aos jornalistas, ele exaltou o fato de que a Copa do Mundo está com muito mais tempo de bola rolando e que tecnicamente isso tem ajudado também a Copa a se tornar esse sucesso que está se tornando aqui.
3: Capri, tem havido punições? Porque, assim, aquele juiz mexicano claramente desonesto, que não é a primeira vez que prejudica o Brasil, não é possível que esse camarada continue apitando assim impunemente, não é? A FIFA tem aplicado punições nesses árbitros?
1: Publicamente, a FIFA nunca se manifesta em relação a isso, não é, Cláudio? Ela procura blindar os árbitros, mas a gente sabe que sempre há avaliações diárias, há um comitê de árbitros que avalia o desempenho dos árbitros aqui no Mundial, e internamente eles vão dando pontuações para esses árbitros, e aí isso acaba tendo repercussões nas fases seguintes. Então, os árbitros que não vão bem, segundo a avaliação desse comitê da FIFA, eles acabam não apitando mais, e os que vão, segundo a avaliação, melhores, eles acabam ganhando jogos mais importantes para apitar. Mas publicamente a FIFA nunca divulga isso: olha, punimos esse árbitro, botamos ele na geladeira, não vai mais apitar, vamos mandar de volta para casa. Isso jamais. A FIFA não expõe os seus árbitros à opinião pública.
2: Capri, queria falar um pouquinho sobre Inglaterra e República Democrática do Congo. Eu confesso a vocês, eu sou muito fã do futebol africano, muito mesmo, mas eu não conhecia direito o trabalho da seleção do Congo. Foi a primeira vez que eu os vi atuando na Copa do Mundo. Eu queria que vocês comentassem um pouquinho sobre isso, já dando meu bom dia ao Capê também, que está aqui conosco, porque eu achei um jogaço. O Harry Kane, ele realmente é maravilhoso, mas assim, foi uma seleção que não fez feio para o melhor da Inglaterra, né? Então eu queria que vocês falassem um pouquinho desse jogo que eu achei tão fascinante ontem.
1: O Capelanes vai responder para você, Sônia, mas eu só para te dizer que essa é uma Copa do Mundo também dos goleiros emergentes. Não que o Vozinha, não é, de Cabo Verde, seja um emergente, ele tem 40 anos de idade, mas o Impassi ontem, ele fez defesas fantásticas também, segurou a Inglaterra por um bom tempo, mas depois não suportou o Harry Kane. Mas o João Paulo Capelanes pode falar mais sobre esse jogo também. Fala aí, João, bom dia.
4: Fala, Capri, bom dia. Abraço para Thaís, Soninha, para o Cláudio, ouvintes, internautas, todo mundo que nos acompanha. Satisfação estar aqui com vocês mais uma vez. E olha, eu detesto usar essa palavra que eu vou usar aqui, mas eu vou usar e vocês vão entender por quê. Depois das eliminações dos africanos, a gente acaba, né, para buscar histórias, para trazer relatos diferentes, para quem nos acompanha no ar, a gente vai atrás da própria mídia local para poder entender o que eles estão falando. E eles, de novo, não gosto dessa palavra, mas eles estão usando a maldição dos 86 minutos. Vocês vão entender o porquê. Eu fui pesquisar. A gente está falando sobre esse jogo entre Bélgica e Senegal. Acredite, o Senegal tomou um gol aos 86 minutos. Foi o primeiro gol. Aí depois, 3 minutos depois, a Bélgica viria empatar e na prorrogação com esse pênalti mandrake, como falou o Claudio, viraria o jogo. Então, minuto 86, primeiro gol, Senegal sofreu. Inglaterra 2, República Democrática do Congo 1. Minuto 86. A República Democrática do Congo sofreu a virada. E ainda tivemos mais. A Noruega, no minuto 86, fez o segundo gol, virando o jogo para cima da Costa do Marfim. Então, assim, chama atenção realmente, porque o númerozinho maledeto para os africanos essa Copa do Mundo, número 86, é uma perseguição. Acho que
2: sorte
4: o número 86
2: de uns, azar dos outros, né?
4: Vai virar o número do azar para os africanos, o número 86 dessa Copa do Mundo, viu, gente? É uma coincidência ruim para eles, mas é uma pena.
3: Ou pode ser uma senha para as arbitragens. Olha, o menino do 86, hein?
4: Tem toda razão.
2: Boa, Cláudio.
0: Agora, o Capelanes, essa história do minuto 86 vale só para africanos, né? Não vale para Brasil e Noruega, não, né?
4: Não. Olha, se for valer, que vale a nosso favor. Minuto 86, se tiver um 0-0, um golzinho nosso, tá já fechado, viu, gente?
2: Pois é, já teve a Copa do Povo Pou, né? Agora tem a Copa do Minuto 86.
3: Meu amigo, é uma coincidência, meus amigos, Gil. E o Harry Kane, né? Que jogador espetacular, né? Impressionante.
2: Ele é maravilhoso.
3: Não há nenhum camisa 9 como esse Harry Kane aí no futebol mundial. Impressionante.
0: É isso aí. Bem, hoje tem jogos incríveis e dois jogos que envolvem grandes colônias de imigrantes no Brasil, Portugal e depois Espanha. E aí, no domingo, minha gente, 5 da tarde, Brasil e Noruega, dá até um friozinho na barriga. Claro que você vai acompanhar a transmissão aqui na Bandeirantes, que é com zero delay, não precisa de maquininha, de anteninha, de aparelhinho, de bombril na antena, de nada. Liga o rádio, ouve em tempo real o que está acontecendo no estádio nos Estados Unidos. E aí o Capelanes vai contar um pouco mais pra gente coisas sobre a Noruega. O que você levantou aqui pra gente, hein, Capê?
4: É muito legal esse espaço que a gente consegue trazer histórias para quem está nos acompanhando, porque falar de campo e bola, a gente tem a programação inteira, durante o dia, tarde, noite, até de madrugada para falar sobre isso. E eu achei muito interessante o seguinte, e a gente vai falar um pouco do contexto histórico aqui, que certamente vocês têm muito embasamento, sabem, acho que os ouvintes, internautas também, mas houve uma certa polêmica antes da Copa do Mundo começar, e aí a Copa do Mundo ela é incrível, ela é mágica, porque basta a bola começar a rolar, as nações se unem, é uma coisa diferente, é uma mística completamente diferente. Quem já viveu uma Copa do Mundo sabe, quem ainda não viveu, por mais que esteja com a gente dentro do rádio, dentro da televisão, sabe do que eu tô falando. E a Noruega, ela veio pra cá com uma boa seleção, uma seleção forte que certamente no final de semana vai incomodar o Brasil, espero que não muito. E aí os Vikings ganharam muita repercussão, em que sentido? A gente sabe do contexto histórico, de toda a questão política, econômica, social da construção do país lá atrás. E os torcedores noruegueses, eles durante um período sempre tiveram, entre aspas, uma vergonha de falar um pouco sobre essa questão dos Vikings, porque hoje em dia tem muita gente que entende que é algo que não deveria ser apoiado por uma questão de exploração, de saqueadores, por mais que a cultura realmente seja essa. E é muito curioso ver que o torcedor norueguês abraçou a ideia da remada dos Vikings. Isso aí aconteceu de 2 anos para cá, na Euro, e ganhou ainda mais popularidade na Copa do Mundo. E o Bruno Migliosi, que virou um repórter, ele fez o papel dele, ele fez a remada ao contrário, acompanhando o jogo entre Noruega e Costa do Marfim, para fazer a zica reversa.
0: Na arquibancada.
4: No meio dos caras, fez aí a zica reversa, a remada ao contrário, para ver se dá sorte pra gente no final de semana.
0: Muito bom.
4: Ele bateu um papo com um jornalista norueguês depois da entrevista coletiva de ontem do Solbakken. E chama a atenção que a gente vai colocar esse trecho aqui no Jornal Gente, para que a gente possa entender, na visão dos noruegueses, como eles chegaram antes da Copa do Mundo com a remada Viking e como eles estão enxergando o atual momento, porque de fato não só a Noruega abraçou a ideia, mas o mundo inteiro também. Confiram aí.
5: A história vem de muitos, muitos anos atrás. Os últimos anos não foi tão grande o movimento na Noruega. Na verdade, queríamos nos distanciar mais disso. Mas com a Copa do Mundo e os jogadores noruegueses fazendo isso, o povo abraçou a ideia. Muitos estavam céticos, não gostavam. Criticaram muito o movimento na Noruega. E realmente é uma loucura na Noruega. Não víamos essas cenas em Oslo, por exemplo. Então, realmente, cenas bem loucas de se ver.
4: Esse é o relato de um jogo norueguês que bateu esse papo com o Migliosi. A gente vai reproduzir aí extenso ao longo do final de semana na nossa programação. Até devolvo para vocês, porque assim, os noruegueses, eles têm vergonha da cultura, da história, mas muita gente criou um movimento no país antes da Copa do Mundo, que é o seguinte: não vamos ter orgulho dos Vikings, porque eles exploravam, porque eles saqueavam, porque eles torturavam, faziam isso, faziam aquilo. Mas bastou a bola começar a rolar, a torcida começar a fazer a remada, que ganhou muita popularidade, que a Copa do Mundo tem esse poder mágico de transformar até algo que as pessoas tinham pé atrás em algo mais simbólico para o Mundial, né, gente?
3: Ô, Capê, os noruegueses deviam se envergonhar de matar baleias, como eles matam, né, de maneira absolutamente selvagem, inclemente, né? E essa história de remar no seco não leva a lugar nenhum, meu caro. Fica paradinho ali, vai acontecer contra o Brasil.
0: Vai ter bacalhoada na casa do Cláudio no domingo.
3: Ah, sim.
4: Então que eles remem, que eles morram na praia, né? Que o Brasil possa buscar as quartas de final.
0: É isso aí. Bem, deixa eu agradecer ao João Paulo Capelanes, ao Ricardo Capriotti, que daqui a pouco vão estar de novo aqui conosco, falando sobre outros assuntos. Tem Copa do Mundo rolando na Bandeirantes e a gente ainda vai falar muito sobre isso. Gente, bom trabalho e respirem, porque tem Copa ainda pela frente, hein? Tem chão. E a gente está dando um show de bola. Tchau, Capê. Tchau, Capri.
1: Valeu, até já. Até daqui a pouquinho, hein?
0: Daqui a pouquinho.
4: Já, gente.
0: Beijo,
4: abraço.
0: Gente. Obrigada. Ah. E na sequência aqui no Jornal Gente, a gente vai falar de política com o cientista político Fernando Schiller sobre a decisão do Supremo Tribunal Federal dessa semana, carimbando, chancelando ali com o carimbo do Supremo, que é pesado, hein? O pagamento dos penduricalhos para juízes e integrantes do Ministério Público. Já, aqui na Bandeirantes, na Band News TV.
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0: Os ouvintes e assinantes. Pagamento de penduricalhos no Brasil não é penduricalho, né, gente? Penduricalho é uma coisinha pequena. É um pagamento de um salário muito maior do que é permitido pela Constituição para integrantes do Poder Judiciário e do Ministério Público. A gente achava, ou pelo menos o Supremo Tribunal queria fazer com que o Brasil entendesse que era assim e não era, que eles estavam colocando ordem na casa, restringindo, cortando pagamentos, mas aí veio uma decisão dessa semana unânime. 10 ministros votaram, aqueles que são, sabe, aquele ministro que diverge do outro em tudo, nisso aqui votaram todos juntos, que permite que Poder Judiciário, Federal, Estadual, Ministério Público Federal, Estadual, e sabe-se lá se isso não vai ainda para outros órgãos, remunerem os seus servidores acima do teto constitucional. Fernando Schiller, cientista político, nosso colunista aqui do Jornal Gente, está ao vivo para falar a respeito desse assunto. Né, Schiller? Bom dia.
21: Tudo bem, Thaís? Tudo bem, Cláudio? Olha, o que acontece, né? O que pressiona nessa decisão? O primeiro ponto básico, né? Você tem uma decisão federal que rompe com a regra do teto. O que significa romper com a regra do teto? Admite esse pagamento de 70% acima do teto de gastos.
0: Schiller, que o áudio não está muito bom e já ele volta para falar com a gente desse assunto. Deixa eu passar a bola então para o Cláudio Humberto enquanto isso, né, Cláudio? Porque esse é um assunto que vai ter repercussões a partir de agora, na prática, para outras categorias também, e é uma espécie ali de chancela da Corte Suprema, que está aqui para defender a Constituição, dizendo que aquilo que está na Constituição pode ser lido de uma forma alternativa, digamos assim, né, Cláudio?
3: É, de uma maneira criativa, né? Uma interpretação, mais uma interpretação criativa da Constituição que foi feita por ministro, foi feita mais uma vez por ministro do Supremo Tribunal Federal, enquanto legislam, né? Porque, afinal de contas, eles alteram regras em vigor sem que isso passe pelo crivo do Congresso Nacional. É gravíssimo o que acontece. E são servidores públicos, muito frequentemente acusados de compor uma casta do serviço público no Brasil, decidindo quanto vão ganhar. Simples assim. Eles é que decidem. Eles é que decidem, inclusive, se é lícito ou não é lícito romper o limite constitucional do teto salarial, que é esse teto é o salário de ministro do Supremo Tribunal Federal. quando o Brasil, quando é crescente a indignação dos brasileiros pelo pagamento de penduricalhos, dessas regalias, desses privilégios, né? Isso para além de todos os demais privilégios que ele já tem, do ponto de vista da remuneração, quando os brasileiros estão indignados com isso, vamos tomar uma providência. Aí qual foi a providência? Aumentar o teto, na prática, né? Ignoraram a Constituição e fizeram essa interpretação criativa do texto constitucional, praticamente dobrando o valor do teto do teto salarial. Enfim, é um constrangimento, né, a gente passar por tudo isso, e o pior, né, todos sem saber o que fazer, não sem ter a quem recorrer.
0: E agora eu vou deixar o nosso ouvinte com mais raiva ainda, porque a Sônia Blota vai dizer se isso acontece ou não na Europa. Tem gente que fura teto de remuneração por aí, Sônia?
2: Mas isso é inconcebível aqui. Então, agora falando especificamente da França, o povo toca fogo na Bastilha se isso acontecer. Isso não é uma coisa assim, imposto. O pagamento de imposto é uma coisa tão sagrada, é uma coisa que mexe tanto com o bolso aqui da população, que você admitir corrupção, penduricalho, não é para esse país, não é para esse país. Olha, gente, já cansamos de falar aqui, vamos repetir. Um juiz em final de carreira, juiz de Suprema Corte, ele tem 4 salários mínimos e meio, ok, poderia até ser fixado um teto, ganha em euro, o salário mínimo aqui está mais ou menos 1.500 euros aproximadamente, mas é uma pessoa que estudou muito, passou por diversos tribunais, ele tem uma carreira consolidada. O que acontece? Ele não tem mordomia, ele não tem motorista, ele não tem auxílio paletó, comida, etc. e tal. Ele vai viver com o salário dele, fazendo aquilo que ele escolheu fazer da vida dele, que é ser juiz ou ser funcionário público. O funcionário público, ele é o funcionário da população do país. Ele é o funcionário do cidadão. Ele é o funcionário do pagador de impostos. Portanto, isso aqui não existe mesmo, gente.
0: Fernando Schiller, o que acontece a partir de agora, Schiller, na sua visão, a partir dessa decisão do Supremo Tribunal Federal, hein?
21: Olha, tudo bem, tá de novo aqui. Antes eu estava escutando a minha voz aqui, eu não estava raciocinando direito, né? Vamos lá, o que acontece é que, o Congresso Nacional precisa em algum momento tomar uma decisão. Me chamou a atenção, né? Sempre tem essas palavras meio vagas, assim, nesses julgamentos, né? A ministra Carmen Lúcia, ela fez a famosa frase, né? Deixou claro aqui que esse julgamento do Supremo é sobre um caso específico, então o Supremo não está legislando, né? Não está regulando a matéria, está apenas analisando este caso. Quem deve fazer a regulação disso geral? O regulamento é o Congresso Nacional. Quer dizer, palavras ao vento, né? Na verdade, o Supremo Tribunal Federal, de fato, está regrando, está criando uma norma. A verdade é essa. Né? A gente no Brasil, o Brasil é um país curioso, no mundo da política, a gente dribla as palavras, né? Eu, quantas vezes, quando a gente falava de censura, que dizia assim, não pode ter censura, não, mas tem, né? Mas tem, mas não tem. Tem censura prévia, não pode ter censura prévia. Então a gente dribla, não, mas não é bem censura prévia, é outra coisa. outra coisa. É como se as palavras flutuassem assim, no éter, né? Então a gente flutua. Então, pô, distância devida, né? Distância devida. Então, a distância devida é uma coisa objetiva, né? Você até não tem foro, então ele é julgado na primeira instância, etc. Não, mas não é bem assim, porque tem um juiz que pode, tudo flutua, né? Então, nesse caso, o que o Supremo deveria ter feito? Aplicado a lei. Se o Congresso Nacional não mudou a lei, aplica-se a lei. É o mesmo caso das plataformas digitais. Não, o Supremo não regulou, não legislou, apenas analisou o artigo 19 lá do Marco Civil da Internet. Bom, mas o Marco Civil da Internet é uma lei, é uma regra, então tinha que aplicar a regra, né? Então, o Brasil é fluido esse negócio, né? Quer dizer, então existe, porque qual é a regra? A regra é 46.666. O que o Supremo deveria ter dito? Olha, lamento, o Congresso Nacional... Aliás, nem lamento, né? Diz assim, a nossa função, nós somos pagos aqui, somos funcionários públicos, para fazer valer aquela carta lá, aquela Constituição. E aquela Constituição que o povo brasileiro aprovou, fala em 46.366. Este é o teto, não tem outro teto. Né? Então vamos lá, e aqui dá para discutir assim, bom, o que é penduricalho? Teoricamente, penduricalho, vamos definir bem assim, né? Seria assim, o extrateto, quer dizer, são verbas indenizatórias, que não são salário. Então vamos lá, então o juiz, por exemplo, o magistrado, promotor e tal, que vai para uma comarca distante, etc., então ele não tem casa lá, então ele ganha um auxílio moradia. Bom, nessa condição, que ele vai se deslocar para uma zona que não tem, então, trabalho provisório que ele vai fazer, ele ganha um auxílio moradia durante algum tempo, né? Porque vamos lá, você faz concurso, vamos imaginar assim, o seguinte, Thaís, Cláudio, Sônia, Fernando, aqui no nosso quadro, a gente resolve, vamos largar essa coisa de jornalismo, vamos fazer um concurso público. A gente vira auditor fiscal lá na Amazônia, a gente abre, vai num concurso no Pará. Bom, então a gente vai trabalhar no Pará, a gente vai se mudar para o Pará, vai comprar uma casa no Pará ou alugar um apartamento no Pará e trabalhar no Pará. Tem que ter auxílio moradia agora, então faz um concurso, você tem o ônus de fazer o concurso, você tem o seu salário, você vai pagar a sua casa, seu apartamento, enfim, onde você mora, com o seu salário. Né? Você pode até, tudo isso tem uma lógica, você pode até imaginar que por uma transferência provisória, então lá, você vai ficar 6 meses lá, bom, então você vai receber um auxílio, mas isso anos no Brasil foi pago como uma espécie de direito universal, todo mundo ganhando, todos os magistrados ganhando. Então é só para dar um exemplo disso, agora foi disciplinado parcialmente, né? Mas você tem ainda muitas brechas. Por exemplo, licença-prêmio. Por que cargas d'água tem licença-prêmio no Brasil? Licença-prêmio é o seguinte, você trabalha 5 anos e aí você tem 3 meses de sobreférias, além das férias, 60 dias que você tem.
2: Não, gente.
21: Né? Você tem mais 3 meses. Por que, que tem mais 3 meses? Tá muito estressado, você tem que ficar no Caribe durante 3 meses ou tem que ficar em Porto Seguro? Porto Seguro não vai, né? Porque, né?
2: Seguro não vai. Caribe então, é melhor. Aí,
21: Eu podia continuar aqui falando muito tempo sobre essas coisas estranhas, né? Mas aí, agora o mais estranho de tudo é que tudo isso até dá para discutir, que parece absurdo tudo isso, né? A própria ideia de férias de 60 dias, porque todo mundo tem férias de 30 dias, né? Você faz concurso público, você tem férias de 30 dias, você trabalha aqui na Band, tem férias de 30 dias, você trabalha na... Bom, por que tem 60? Né? Alguma razão metafísica, assim, divina e tal, né? Porque essa desigualdade num país onde as pessoas deveriam ter regras iguais, né? Iguais. Eu sei que isso incomoda, como a Thaís mesmo disse, né? Mas é um pouco a cultura brasileira. Nós vamos deixando, a gente vai empurrando, a gente... Acho que muita gente do próprio... Oi, Cláudio.
3: Lembrando que dois desses penduricalhos, né, esse auxílio moradia para juízes em que eles chamam de comarcas de difícil provimento, né, são comarcas distantes e tal. Na verdade, são duas gratificações diferentes. Uma é pelo fato de o sujeito ter sido nomeado para uma comarca de difícil provimento, e a outra é o auxílio moradia. Elas se acumulam. E não contam como salário, porque auxílio não é salário, bônus não é salário, gratificação não é salário. Tudo isso aí é interpretação criativa para fugir ao teto. Então, assim, ao longo dos anos, eles próprios foram criando pretextos, né, regras malandras, para ignorar o teto constitucional de R$ 46.366, que é um baita salário, né, Sheila?
21: Olha, pegando a linha da Sônia aí, dá 25 vezes, estou arredondando aqui, 25 vezes o salário mínimo, né? 25 vezes o salário mínimo, né? Mas isso eu acho que é interessante. O Brasil é um país, a renda média brasileira, porque o Brasil é um país muito desigual, é em torno de R$ 3.600. Mas entra todo mundo, a base da pirâmide é enorme e as pessoas ganham salário mínimo, né? A renda, um pouco mais, salário mínimo e meio. Então, quer dizer, nós temos que ver esse país, nós não somos a Noruega, estamos falando da Noruega aqui, não somos a Suécia, não somos a França, não somos o Brasil, nós temos menos de metade da renda média do Uruguai, esse é o país que a gente está falando. Né? Mas para fechar um ponto, o que eu acho mais equivocado, não sei dizer exatamente a palavra nessa decisão, é o adicional por tempo de serviço. Só para o nosso ouvinte aqui, telespectador, entender bem o que é isso. A cada 5 anos, vai ganhando mais 5%. Então, você vai acumulando no vencimento, no salário, vou deixar claro, no salário. Olha, nem por a metafísica mais criativa que os filósofos possam inventar, isso pode ser considerado verba indenizatória. Não é verba indenizatória, está incorporado ao vencimento. Isso é a mesma coisa, vamos lá que a Band aqui disse assim, não, a cada 5 anos que vocês ficarem aqui, vocês ganham um aumento de 5%, vocês incorporam no salário de vocês, ou com a empresa, 5%. Isso pode ser uma decisão da empresa, a empresa pode tomar essa decisão. Né? Na minha visão, é equivocado no setor público fazer isso, desvinculado de mérito, de alguma avaliação de mérito, mas tudo bem. O problema é que isto, sob qualquer hipótese, tem que estar no teto. porque é vencimento. E o teto é claro, é 46.300. O que o Supremo fez foi dizer, não, isso está fora do teto. Até 35% está fora do teto. Então, oficialmente, o Supremo quebrou uma regra do teto, só que com um pequeno detalhe, né? Uma regra constitucional. Então, as pessoas que estavam lá, que estão lá para fazer valer a Constituição, quebraram a regra constitucional. E meu último comentário aqui, ó, diante da solene, incrível omissão do Congresso Nacional, né? Porque cá entre nós, o Congresso deitado em berço esplêndido, aproveitando a Copa, o nosso hino, é o Congresso Nacional, né?
3: Fernando, até porque muitas carreiras do Congresso Nacional têm os seus salários aumentados automaticamente com a alteração do teto constitucional do Supremo Tribunal Federal. E não só funcionários de alto escalão do Congresso, mas os próprios parlamentares. Não tenho dúvida que, na sequência, todos vão acompanhar essas interpretações criativas do Supremo Tribunal Federal para aumentar os próprios vencimentos.
0: Até porque se o Supremo Tribunal permite, né? Por que não? Fernando Schiller, cientista político, nosso colunista aqui no Jornal Gente. Tchau, Schiller. Até semana que vem.
21: Valeu. Um bom fim de semana. Grande abraço.
0: Obrigada para todos nós. Obrigada. Hein? Jornal Gente aqui na Bandeirantes, na Band News TV. Volta rapidinho com mais notícias dessa quinta-feira.
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2: Eleições 2026, você acompanha tudo aqui na Band, na Bandeirantes, e o pré-candidato do PL à presidência se reúne com lideranças femininas do partido e repudia uma fala do influenciador digital Paulo Figueiredo sobre as mulheres não saberem votar. Flávio Bolsonaro disse ontem ter se sentido ofendido com as declarações do aliado que vive nos Estados Unidos. O senador procurou destacar que, apesar de Figueiredo ter estado com ele na visita a Donald Trump na Casa Branca, não faz parte da coordenação da pré-campanha.
22: Ele generaliza e fala das mulheres, inclusive está falando da minha esposa. A minha esposa também está incluída nesse pacote de mulheres que não sabem votar. E nunca ele poderia dizer que a culpa é das mulheres. E eu vou explicar por quê. Porque se as pesquisas mostram que tem muitas mulheres que ainda não estão votando conosco, é falta de competência minha. É a falta de comunicação que nós, todos as vezes, temos que acabar com essa falta de comunicação. Mostrar que as pautas que elas são favoráveis são as mesmas pautas que a direita defende. É assim que a gente vai resolver. Não é acusando as mulheres de não saberem votar.
2: Ainda durante o evento, Flávio Bolsonaro falou sobre o respeito que tem por Michele Bolsonaro e parabenizou o trabalho da ex-primeira-dama à frente do PL Mulher.
22: O que a Michele fez nos últimos dias. Eu, óbvio, fui desconfortável de falar, ela é a esposa do meu pai, respeito demais a Michele e eu tenho a convicção que a gente vai superar mais esse momento difícil e que ela vai estar caminhando junto com a gente, porque ela sabe que o Brasil não suporta mais 4 anos de PT, ela sabe que mais o governo do PT, a nossa família vai ser ainda mais perseguida, e ela sabe que a única alternativa que tem para a gente mudar esse país é o Flávio Bolsonaro, o indicado do presidente Bolsonaro. Então, eu quero, na frente de todos vocês aqui, parabenizar a Michele mais uma vez pelo trabalho que ela fez no PL Mulher. Muitas que estão aqui são representantes do PL nos estados, se interessaram por política, resolveram ser pré-candidatas, inspiradas no que a Michele falou, no que a Michele defendeu, e tem que ser reconhecido esse trabalho dela, e já reconheci uma vez, estou reconhecendo aqui de novo.
2: Presidente Lula foi nesta quarta-feira para a Bahia. Em um dos eventos no estado, ele fez questão de abraçar Jacques Wagner, que deixou a liderança do governo no Senado. O parlamentar foi alvo de uma operação da Polícia Federal que apontou indícios de pagamento de propina ao petista no caso do Banco Master.
4: O que representa para mim a minha relação com Jacques Wagner, a minha relação com vários deputados que estão aqui, nem todo irmão é um amigo, mas todo amigo é um irmão. E essas pessoas, ao longo da vida, têm me ajudado a fazer o que eu faço, a ser o que eu sou.
2: Ronaldo Caiado foi o primeiro pré-candidato à presidência a oficializar o vice Gilberto Kassab, fundador e presidente do PSD. Caiado, que disputa o eleitorado de centro e de direita, aproveitou para provocar os adversários que aparecem à frente nas pesquisas.
6: Se o Flávio chegar no segundo turno, com todo o respeito que ele merece, nós sabemos que realmente é tudo que o Lula quer. E governar o Brasil por mais 4 anos.
2: Gilberto Kassab falou em resgatar a confiança do eleitor brasileiro.
7: Hoje nós temos uma convicção muito grande que a República está podre. Hoje os poderes estão contaminados com ineficiência e isso acaba abalando a confiança da sociedade brasileira na República.
0: Bem, esse é o dia aqui dos pré-candidatos à presidência da República. Lembrando que tem debate na tela da Band News TV e da Bandeirantes em agosto, abrindo a corrida eleitoral. Debate estadual no dia 9 de agosto, um domingão, 8 da noite, horário ótimo. E no outro domingo, 16 de agosto, o debate com os candidatos à presidência da República ao vivo aqui no Grupo Bandeirantes de Comunicação. Um rápido comentário que eu vou fazer aqui a respeito desse material e os três candidatos. Primeiro, Caiado ganha alguma coisa com Gilberto Kassab como vice? E parece que nada, nada. Não agrega voto, não agrega algum setor. Me pareceu que Kassab era a possibilidade para esse momento da campanha de Caiado, que não decola. Está ali 4, 5, 6%, de acordo com o Instituto de Pesquisas, não tem saído desse patamar até agora. O vice às vezes serve ali como, olha, eu tenho um vice aqui que fala melhor com empresário, que fala melhor com mulher, que fala melhor com uma região do país. Não é o caso de Gilberto Kassab, que é um político mais do bastidor do que do voto ali da urna. Em relação ao presidente Lula, essa notícia que a gente trouxe aqui hoje, no começo do Jornal Gente, sobre a decisão dos Estados Unidos de classificar o PCC como terrorista e de agora, pela primeira vez, tomar decisões concretas envolvendo empresas e cidadãos brasileiros que operam nos Estados Unidos e que são suspeitos de operar para o PCC, incluindo uma empresa que estaria lavando dinheiro para o careca do INSS, esse pode ser um fator imediato de turbulência dentro da campanha, porque é um flanco aberto. Foi o maior caso de corrupção coletiva, digamos, já da história do país, com milhões de aposentados sendo tungados e uma possibilidade de um caminho ligando esse desvio de dinheiro à lavagem de dinheiro do tráfico. Isso é grande e aconteceu sob o governo Lula. Em relação a Flávio Bolsonaro, me parece que ele está precisando criar fatos positivos para a própria campanha. Está acuado, só se defende, fala a respeito de ataques ali do seu entorno, é atacado por um, atacado por outro, dos apoiadores. E aí ele vem a público e fica se defendendo, dizendo, veja bem, não é assim, eu não acho que, não concordo com um fulano de tal que falou que a mulher não sabe votar. Gente, ele é candidato à presidência da República, está preso na bolha ali bolsonarista e até agora não conseguiu se desprender, fora os riscos de que a relação dele com Daniel Porcaro, que ainda não foi explicada, envolvendo a produção daquele filme Dark Horse, cadê o dinheiro que foi do Banco Master para o filme? Quem usou? Está onde isso? Isso ainda pode gerar estragos. Ou seja, a gente tem muita gente aqui com o flanco aberto, mas deixa eu passar a palavra para o Cláudio Humberto, que acompanha a política há muito mais tempo que eu, né, Cláudio?
3: Olha, assim, eu também concordo com tudo que você disse sobre o Kassab, por exemplo, é uma admissão de fracasso, né, na articulação política. O Kassab tem a reputação de ser um político de um exímio articulador, etc. Ele falhou na articulação de um vice que fizesse a diferença na campanha de Ronaldo Caiado, né? Como você disse, o vice tem que causar, né? tem que impactar junto à opinião pública, ainda que não produza votos diretamente, né? A gente viu no primeiro mandato do Lula, que é um especialista em encontrar soluções dessa natureza, né? Primeiro mandato, ele foi lá, todo mundo desconfiava, esse sujeito radical de esquerda, muito embora ele diga que não é de esquerda. Enfim, todo mundo tinha muito medo de Lula eleito presidente naquela ocasião. Ele vai e saca um mega empresário, Zé Alencar, para ser o vice, né? Acalmou todo mundo, calou a boca dos críticos, assim, e desconcertou os adversários, né? E depois fez o mesmo quando escolheu Michel Temer para vice de Dilma. Foi também uma jogada extraordinária, porque naquela ocasião o MDB majoritariamente estava fechado com os opositores do PT. E aquilo ali desarrumou essa questão. Depois ele vem no segundo mandato e também no terceiro. São sempre vices que fazem a diferença para ele, né? Portanto, o que se esperava do Kassab, exímio articulador político, é que ele desse um show sobre esse aspecto, né? A única vantagem de Kassab, eu vou me ater somente ao Kassab para a gente não se estender muito, mas a única vantagem da escolha do Kassab para vice é que ele, de uma certa maneira, ele acaba neutralizando a implosão do próprio PSD. Está todo mundo no PSD querendo pular a cerca para apoiar outros candidatos a presidente, a candidatos de outros partidos. Isso seria um constrangimento, um deputado federal, né, um prefeito, um político filiado ao PSD, pedindo votos para outra chapa que não seja aquela da qual faz parte o próprio presidente do partido. Então, a única vantagem é inibir um pouco isso, mas também não será suficiente. A rapaziada vai pular a cerca bonito.
0: Esse aqui é o Jornal Gente, nesta quinta-feira e na sequência, mais Copa do Mundo. Vamos ouvir o Cláudio Zaidan, jornalista aqui da Bandeirantes, nosso comentarista também do esporte, para entender como é que ele está vendo a seleção brasileira, como é que vai ser o jogo de domingo contra a Noruega, quem é que está forte, quem está fraco. O Zaidan já aqui conosco, ao vivo na Bandeirantes, na Band News TV.
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0: Agora 9h15 aqui no Jornal Gente. Vamos saber? A pergunta que eu vou fazer para o Cláudio Zaidan, jornalista da Bandeirantes, nosso comentarista nas jornadas esportivas. O Zaidan já acompanhou 200 mil Copas, estou exagerando. Mas o Zaidan é um grande conhecedor do futebol, da bola rolando, do que acontece fora do campo. Deixa eu primeiro dar bom dia para o Zaidan, né? Bom dia, Zaidan, você tá bom?
17: Olá, Thaís. Bom dia, Cláudio, Sônia, um abraço.
0: Zaidan, como o tempo urge, como diz o ditado, deixa eu começar te perguntando aquilo que acho que todo mundo quer saber. Pelo futebol que o Brasil apresentou até agora, a gente tem chance e condição de chegar até a final?
17: Tem. Eu sempre me lembro, Thaís, que um dos piores times que eu vi da Alemanha em Copas do Mundo foi aquele de 2002. Que foi a final contra o Brasil. O Brasil ganhou 2-0. Eles não tiveram, inclusive, seu principal jogador, além do Kahn, né? Que foi o cara que levou a Alemanha à final. Eles não tinham o Ballack. Mas, então, é um torneio, né? Se nós tivéssemos um campeonato por pontos corridos, se a Copa fosse um campeonato por pontos corridos, esta Copa seria vencida pela França. Se fosse todo mundo contra todo mundo, turno e retorno, velho e bom pontos corridos. Agora, é um torneio, um jogo ruim, uma arbitragem ruim, um gol inesperado, um erro de arbitragem, um pênalti que não foi, o cara marca, o que foi, ele não marca. Torneio é isso. Ou um jogo em que você, todo mundo se lembra, o time do Brasil de 2006. Foi a última grande seleção que o Brasil fez, né? Ainda tinha Ronaldo, Ronaldinho Gaúcho. Tinha o Kaká, o Robinho e o Adriano apareceram, estavam naquela seleção, Cafu, Roberto Carlos, enfim. O Brasil, segundo Beckenbauer, na época, Beckenbauer, Platini e Cruyff, dos três só o Platini está vivo, eles disseram, não dá para ganhar nesse time do Brasil, não dá. Um abraço, entreguem a taça. Só que no jogo contra a França, o Zidane pegou aquela seleção formidável do Brasil e pôs no bolso. O que aconteceu, né? Então, Copa é isso. Então, o Brasil pode chegar, você vai embalando. Você pega os oponentes possíveis aí nessa Inglaterra e Argentina, em tese, seriam os mais complicados, se avançarem, se o Brasil avançar, né? São times que o Brasil pode vencer. Inglaterra é um time com muitos problemas, inclusive mal convocada pelo alemão, o Thomas Tuchel, ou Tuchel, como eles dizem lá. Então, dá para ir. Agora, o melhor time da Copa é a França. Só que um jogo ruim da França, uma retranca paraguaia depois de amanhã, pode mudar tudo isso. Mas que é o melhor time, sem dúvida.
3: Mas, Zaidan, tem a arbitragem, né? Que tem complicado muitos jogos, né? E sempre marcando pênaltis ou permitindo gols aos 86 minutos, né? Como o Capelanes agora há pouco nos descreveu, uma coincidência muito curiosa, para não dizer intrigante, né? Eu queria saber exatamente isso, né? O futebol tem evoluído, tem algumas novidades que foram determinadas pela FIFA nesta Copa que fazem bem ao espetáculo, como, por exemplo, as medidas que contra a cera, né? Que é uma coisa detestável no futebol. além disso tudo, a FIFA não consegue fazer evoluir a arbitragem. O VAR foi um passo importante, mas o que a gente está assistindo é o VAR sendo mal utilizado, né? Ou sendo utilizado para fazer o mal, né? Digamos assim. A gente viu a empresa do VAR na Copa do Mundo dando nota para atestar que o Brasil foi roubado pelo árbitro mexicano ali naquele gol anulado do Vini Júnior, né? Um gol absolutamente limpo. Está faltando isso? Está faltando atacar de maneira mais concreta, mais consistente, esse problema da arbitragem nos jogos? Porque, assim, tem lá dois times lutando muito, né? Dando a vida por aquele resultado. Nós temos dois países mobilizados, temos o mundo inteiro, 6 bilhões de pessoas vendo aquilo, todo mundo mobilizado, tem interesses comerciais, financeiros, interesses de toda sorte, pessoais, humanos, né? E aí, de repente, tem um sujeito, que é o árbitro, que por desonestidade ou despreparo, ele simplesmente decide prejudicar um time. Isso acaba com o espetáculo, né? Como é que pode uma pessoa só ter esse poder? Você acha que a FIFA deveria... Como é que você vê isso, né? Se a FIFA deveria alterar de maneira a arbitragem não deixe tantas dúvidas como tem deixado, inclusive, na atual Copa do Mundo?
2: Zaidan, só pegando um gancho no Cláudio, para você continuar no seu raciocínio, e esses descontos muito longos também, eu acho, não sei se isso era VAR, enfim, é só para emendar aqui, Cláudio, que achei importante o que você falou, e eu queria também saber desse, tá 90 minutos, assim, tipo, mais 7, mais 8, enfim.
17: Não, esses acréscimos, eles são importantes, porque qual é a ideia? Olha, as pessoas estão pagando... Não, esses acréscimos, eles são importantes, porque qual é a ideia? Olha, as pessoas estão pagando por bola rolando,

faz com que haja acréscimos. Na outra Copa de 22, os acréscimos eram até maiores. Houve jogo com 15 minutos de acréscimo e tal. Mas a ideia é essa. E essa é a ideia também, nisso que o Cláudio falou, que é muito importante, que é o combate à cera. Se há uma coisa que claramente é um sucesso nessa Copa, em termos de arbitragem, é a inibição da cera. Os jogadores, às vezes o cara cai, ele tem um costume, né? Há 15 anos ele faz aquilo, chega o companheiro, o Mané ontem fez isso, Sadio Mané, Senegal, o companheiro dele caiu, ele chegou e falou, levanta, cara, senão você vai ficar um minuto fora. Então, de fato, o goleiro agora, ele segurou a bola, ele tem 8 segundos, senão ele vai tomar um amarelo e vai ser escanteio. No tiro de meta vai ser escanteio se ele demorar 5 minutos. No caso dele segurar a bola excessivamente, ele vai tomar um cartão amarelo. Então o jogo está mais rápido. Quanto aos erros de arbitragem, né, Cláudio? É histórico, sempre houve. A Espanha reclama até hoje de ter sido garfada no confronto com a Itália de Mussolini nos anos 30, né? Na Copa de 34, quando o grande Roberto Zamora foi expulso. Nós tivemos, ou ele foi prejudicado claramente. Nós tivemos, o Brasil foi beneficiado muitas vezes em Copas do Mundo, muitas vezes, e foi prejudicado também. Aquele pênalti que o árbitro deu falta fora da área contra a Espanha em 62, um pênalti do Nilton Santos, que eu acho até que não foi pênalti, mas já que ele marcou falta, seria pênalti. Aí na cobrança da falta, a Espanha faz um gol, aliás, com o húngaro, o Puskas, naquela época era possível, jogou 54 pela Hungria, 62 pela Espanha, ele faz um gol de bicicleta. E o árbitro anula o gol, e você vê o lance mil vezes, não há nada no gol. Aquele jogo contra a Turquia, em 2002, o Luizão sofre uma falta claramente fora da área, o árbitro deu pênalti. Se houvesse VAR ali, a correção teria sido feita. Mas o que acontece hoje é um escândalo, Cláudio, do VAR. Veja o caso do Vinícius Júnior, né? Que o árbitro tenha entendido que houve uma falta do Vinícius Júnior, é compreensível. O árbitro César Ramos, o mexicano. Que ele tenha achado ali na hora que foi falta, normal. Os árbitros se equivocam, depende do ângulo. Ele está correndo e está vendo o lance. Hoje você vê por aquelas câmeras que são instaladas, né, no árbitro, não é moleza. Né? Ele correndo, vendo o lance, não é um ângulo perfeito, nunca é. Então, ele ter errado ali seria compreensível. Mas ele não errou. Ele deu gol. Aí o VAR chama o árbitro e ele enxerga então uma falta que não houve. E vendo a imagem do VAR, era uma coisa escancarada. A última imagem é claríssima, né? O Vinícius Júnior tem um pé à frente do zagueiro e é tocado pelo zagueiro. O zagueiro cai e ele marca a falta do Vinícius Júnior, que não houve. Errar sem o VAR é normal, né? É humano. Agora, errar com o VAR ou errar porque o VAR provoca o erro, ou seja, o VAR chama e induz o árbitro a cometer um erro, é gravíssimo, né? E há um outro aspecto, que é impedimento. Eles estão destruindo a lógica do impedimento, o espírito da regra. O impedimento, muita gente fala, devia acabar com o impedimento. Não, o impedimento é a regra mais importante do futebol. Ele é tático. Não houvesse impedimento, você teria, na maioria dos jogos, os times lá atrás, com 50 caras lá atrás, ninguém sairia, porque não haveria impedimento. O impedimento é fundamental para que o jogo flua, para que haja ofensividade, para que as defesas avancem e haja espaço para contra-ataques. Só que o impedimento, qual é a ideia? O espírito da regra. Se um jogador está em posição claramente vantajosa, na frente de todo mundo, só ele e o goleiro, ele está tomando partido, ele está se beneficiando daquela condição, isso deve ser punido. É um gol, é um lance que deve ser impedido porque ele está numa posição irregular. Agora, eles desenvolveram, e foi um segundo movimento, a mesma linha. A mesma linha não é impedimento. Eles agora acabaram com isso. Por que eles trazem uma tecnologia supostamente perfeita, supostamente infalível, e claro que não é infalível, né? Mas aí eles tentam determinar que a ponta da chuteira colocou o jogador em situação vantajosa. Isso é ridículo, isso fere o espírito da regra. Tanto que é uma sugestão do Wenger, que é muito boa. A FIFA está estudando, só que está estudando há tempos demais, deveria implantar logo. Só haverá impedimento se houver o corpo inteiro à frente. O corpo inteiro. Se tiver ali a pontinha da chuteira, a ponta do nariz, não é impedimento, pô. Isso não é vantagem indevida.

0: estão ambos disputando a bola, correndo em direção à bola. É, e eles estão errando muito nisso. Agora, voltando só àquilo que a Thaís falou, a seleção brasileira, é claro, o nosso parâmetro é muito alto, né? Muito alto. O Brasil teve seleções com 7, 8 craques. Nenhum país produziu tantos craques quanto o Brasil ao longo da história. Nenhum, nem a Argentina, nem a Alemanha, nem a Itália, nenhum produziu a quantidade imensa de craques. E nós tínhamos em 58, 62, 70, 94, 2002, 82, 86, as Copas que não ganhamos também, seleções formidáveis. 4, 5 jogadores extraordinários. Hoje, aqui é algo subjetivo, é um juízo pessoal. Para mim, há um craque nesta geração brasileira, que é um craque que hoje é uma sombra do que foi, que é o Neymar. Ele é craque, o Neymar é craque, né? Esse é craque, mas ele é uma sombra do que foi. E vejam, o Ancelotti deu um sinal no último jogo de que não acredita que ele aguenta muito tempo em campo, porque quando viu o risco de prorrogação, falou, não, eu não vou colocá-lo agora, porque se tiver mais 30 minutos depois, ele não vai aguentar. Esse foi o recado que o Ancelotti deu. Não, esse cara não vai aguentar 40 minutos. Se eu colocá-lo agora e depois haverá mais 30, ou a possibilidade de mais 30, ele não vai suportar. O Neymar não entrou no jogo porque o Brasil definiu a coisa nos 90, com aquele gol marcado pelo Martinelli. Né? Então, agora ele é craque. O Vinícius é um grande jogador. Todos eles são bons. Eu gostaria de tê-los todos no Santos ou no Botafogo. Mas o nosso parâmetro é muito alto. Não são, o nosso parâmetro não é o que a seleção argentina, a seleção alemã, é a nossa história, né? É uma régua muito alta. Então, a gente cobra muito, né? E ao mesmo tempo há aquele pachequismo, só nós temos 5 títulos, ninguém pode com o Brasil. E aí quando a coisa não vai, ou quando o Brasil ganha, mas jogando um futebol mais ou menos, a cobrança é imensa. Mas como a maior seleção do planeta pode jogar só isso? Não. Quem ganhou os 5 títulos não joga mais. Não joga mais. O oponente sabe disso. Ele olha, ele não vê o Garrincha, o Pelé, o Didi, o Rivelino. Ele não vê o Ronaldo, ele não vê o Ronaldinho Gaúcho, o Rivaldo. Ele sabe que eles não estão ali. O Brasil tem 5 títulos, não aqueles caras que estão em campo. Então, todo jogo vai ser difícil, Thaís. Inclusive contra a Noruega. Agora dá para avançar, é possível ganhar, porque é um torneio. Agora, é um time com seus limites. Tem de jogar sempre ali. No máximo possível, né?
1: Vai jogar sim, sempre ali, na torcida, viu, Zaidan? O Cláudio Zaidan que volta aqui em outros momentos no Jornal Gente, em toda a programação da Bandeirantes. Tchau, Zaidan.
0: Abraço, até a próxima.
2: Abraço.
1: Jornal Gente que segue no ar a partir de agora na Bandeirantes, na Band News TV. 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

0: 9h35, começando mais um Gente Brasília, nesta quinta-feira, 2 de julho de 2026. Que frio é esse, Cláudio Humberto? Bom dia!
1: Frio da Pitigoiana, como se diz, na minha terra lá. Muito bom dia. Ontem estava fazendo um dia tão lindo, né? Hoje totalmente nublado. E frio, né? Ontem fez muito frio, né? Ontem à noite. Mais uma noite friorenta aqui na nossa cidade, mas isso vai passar. Logo, logo esse céu vai limpar novamente e vamos contemplar aquele azul maravilhoso, azul profundo.
0: Não sei se para você lá em Alagoas tinha isso, até porque lá dificilmente vai ter céu fechado. Normalmente é sempre céu azul, a não ser quando tem período de chuva. Mas esse céu, para nós gaúchos, ele não é céu de chuva, ele é céu de frio. A coloração das nuvens, eles trazem pelo menos a informação de que a temperatura vai cair.
1: Para nós, o Nordeste é tudo a mesma coisa. Fechou o tempo, é sinal de temperatura mais baixa, não é? No Nordeste, mesmo no inverno, quando chove, e chove muito, até provoca enchentes, etc. e tal, há momentos do dia que faz sol, né? Que abre o tempo e faz sol. É aquela coisa no Brasil, né? No Brasil, as estações do ano não são seguidas à risca, digamos assim, né? Não são seguidas à risca do calendário. Ao contrário de outros lugares. Quando eu morei em Portugal, era impressionante. Se anunciava amanhã, começa a primavera. E começava, meu caro, não tinha jeito, assim. Amanhã começa o outono. No dia seguinte, as folhas já começavam a despregar das árvores, né? Criando muitas vezes cenários muito bonitos, mas também dando muito trabalho à turma da limpeza pública. Enfim, aqui no nosso país, aliás, talvez essa seja uma das nossas belezas naturais, é essa anarquia, uma certa anarquia aí nas estações nas estações do ano.
0: Qual é o seu destaque do dia, Cláudio?
1: Então, olha, são tantas as emoções, né? Mas eu acho que a gente poderia destacar aqui uma reação do governo brasileiro absolutamente constrangedora sobre a decisão do governo dos Estados Unidos, não do governo propriamente dito, mas da justiça americana, né? Lá as coisas funcionam independentemente da vontade do governante, né? Ainda que coincidam, né, as providências. Mas o governo dos Estados Unidos, como já se sabe, sancionou cidadãos brasileiros e também empresas brasileiras por envolvimento com a organização criminosa e terrorista PCC. Ela é considerada terrorista nos Estados Unidos, né? Você imagina que os Estados Unidos passaram a considerar o PCC a maior organização criminosa do hemisfério ocidental. Portanto, assim, deixou de ser um problema brasileiro ou um problema americano, é um problema de todo o hemisfério. E os Estados Unidos reagem fortemente com essas medidas, né, à utilização de sua estrutura financeira, do seu... das suas instituições financeiras para lavagem de dinheiro do crime organizado. Como o governo brasileiro não faz nada em relação a isso, o governo dos Estados Unidos então resolveu agir e tomou essas medidas, né? O que a gente viu na sequência foram reações absolutamente vergonhosas do governo brasileiro, né? Começou com o próprio presidente dizendo lá no Mercosul que, veja bem, o Brasil, a América do Sul não é propriedade de ninguém, querendo sugerir que o governo dos Estados Unidos, por simpatizar com candidaturas que têm sido vitoriosas nas eleições presidenciais aqui no continente, tenha a pretensão de dominar o continente. Isso é uma bobagem, uma babaquice que remonta aos anos 1960, do anti-americanismo, né? Como é que chama? Yankees Go Home, e coisas do gênero, coisa mais antiga, superada, atrasada, né? Como é bem próprio da esquerda brasileira. E depois a gente assistiu aqui, a autoridade, certamente por ordem do presidente da República, como o secretário nacional de justiça, o ministro da fazenda, criticando a decisão americana, dizendo que isso aí ofende a soberania, não sei o quê. Então, tome providências. O que os Estados Unidos fizeram foi um ato de proteção para eles. A soberania é deles, né? Eles têm autoridade para fazer isso. Então, quer lavar dinheiro, quer prestar serviços ao crime organizado, que o façam em qualquer lugar. Aqui não. É exatamente o que quis dizer, o que sinalizou o governo dos Estados Unidos com aquela medida, né? Bom, o fato é que o Brasil tem um histórico no governo Lula muito triste em relação a tudo isso, né? A começar pela recusa de combater ou de ajudar a combater o crime organizado, como a gente viu no ano passado, aquela operação policial, aquela operação das Forças de Segurança do Rio de Janeiro, combatendo traficantes lá no Morro do. Lá no Morro da Penha, né, no Complexo Alemão, não sei o quê. E o governo brasileiro, logo foi revelado, se recusou a ajudar. Ele recusou ajuda às Forças de Segurança do Rio de Janeiro para enfrentar o crime organizado, né, que, no caso do Rio de Janeiro, o Comando Vermelho. Se recusou. E aí, como morreram muitos bandidos, e ainda bem, né, as mortes do lado da polícia foram de pequeno número comparado às mortes dos bandidos, o que a gente viu foram ministros do governo indo ao velório dos bandidos. A gente viu aqui o ministro Boulos, essa coisa aí que é o... foi o dia da posse dele como ministro, ele pediu um minuto de silêncio. Um minuto de silêncio em homenagem às vítimas da violência policial, não sei o que e tal. Então, assim, temos um governo que tem esse histórico, né, se não de ligação, ao menos de omissão, né, com relação a essas organizações criminosas, e isso vem numa sequência, né? Hoje, o nosso Rodrigo Vilela trouxe aqui ao Jornal Gente, na primeira hora, a informação de que uma das pessoas que foram sancionadas pelo governo dos Estados Unidos, sob protestos do governo brasileiro, protestos absolutamente constrangedores do governo brasileiro, ele é citado no relatório da CPMI do INSS por lavar meio bilhão de reais, inclusive dinheiro do roubo aos aposentados do INSS, promovido pelo careca do INSS. O sujeito é cúmplice do careca do INSS. Ele consta do relatório, a empresa e o sujeito. Está lá no relatório, elaborado pelo relator Alfredo Gaspar. O que é que o governo Lula fez naquela ocasião? Impediu, através dos seus representantes na CPMI, simplesmente impediu que o relatório fosse votado. Nem sequer foi votado o relatório. E eles celebraram, comemoraram aquilo como se fosse uma grande vitória, etc. e tal. A mesma patota que impediu a convocação de notórios ladrões, de pessoas suspeitas de envolvimento com o escândalo do roubo do INSS, aos aposentados do INSS, impediu a quebra de sigilo, né? Ou foi ao Supremo pedir que revertessem, que ministros... acabaram, é claro, né, tudo que eles pedem, o Supremo atende, que ministros do Supremo revertessem decisões da CPMI do INSS. Aí os ministros do Supremo, ligados, alguns deles, ao Palácio do Planalto, começaram a conceder direito de permanecer em silêncio, para não responder às perguntas. Ladrões notórios, suspeitos, que tinham muito a explicar, e simplesmente ganhavam o direito de não dizer nada. Bom, não, isso não surpreende. Você vê como as coisas se conectam, né? Lá o cara lá que lava dinheiro para o PCC é o mesmo que lavava dinheiro para o careca do INSS, que está no esquema, cuja investigação foi seriamente prejudicada por ação do governo brasileiro. É o governo brasileiro que se negou a participar da Aliança de Países da América do Sul, da América Central e da América do Norte no combate ao crime organizado. O Brasil se recusou a fazer isso. O Lula preferiu se associar a outra figura atrasada da esquerda do continente, que é esse presidente da Colômbia, cujo candidato foi felizmente derrotado nas últimas eleições, esse irresponsável. Os dois se juntaram para novamente, né, aquela esquerda atrasada do anti-americanismo dos anos 60, para dizer, não, isso aqui não podemos nos associar a isso, imagina, isso aí, e a soberania, se recusou a participar de uma aliança de países, uma aliança para somar esforços para combater o crime organizado. E aí quando vem o governo americano e pede a compreensão e até o apoio brasileiro à sua decisão, ou aos estudos que estavam em curso, para declarar terroristas organizações criminosas brasileiras, PCC e Comando Vermelho. O que é que faz o governo Lula? Foi contra. Ficou contra. Soberania. Fazendo com que os brasileiros passem vergonha, né? Isso nem sequer é para uma coisa demagógica, porque, afinal de contas, as pesquisas mostram, tem sido reiteradamente divulgado por diversos institutos de pesquisa, as pesquisas mostram que 70, 80% dos brasileiros apoiam isso, apoiam a designação dessas organizações criminosas como terroristas, porque é mais um instrumento, né, que os governos podem usar para combatê-las e não para se omitir diante delas. Então, a gente é preciso lembrar que quando eu vejo autoridades vindo a público reclamar da decisão do governo americano de punir bandidos brasileiros, quando eu vejo o governo brasileiro reclamando disso, eu me envergonho como cidadão. Eu me envergonho como alguém do gênero humano, sabe? Eu me envergonharia se eu visse isso em qualquer governo. Ah, o governo, sei lá, do Gustavo Petro, da Colômbia. Isso me provoca vergonha. Como é possível existir alguém capaz de pensar, de elaborar um raciocínio tão tortuoso quanto esse? Tudo para justificar a própria omissão no combate ao crime. Ou, quem sabe, algo mais grave do que a omissão, né? Enfim, é exatamente esse o destaque que eu trago, porque isso estava aqui entalado na garganta e precisava expor isso aos nossos ouvintes, Adriano.
0: Perfeitamente, 9h48. A gente vai agora para o repórter Bandeirantes. Já tem outros destaques para você. Aqui tem a nossa reportagem, tem entrevista. Hoje a gente vai ampliar aquele assunto sobre você entrar na justiça ou a notificação de caso você tenha atrasado o seu pagamento da conta de energia, conta de água. Já a gente amplia esse assunto também no programa de hoje. Mas agora vem chegando o repórter Bandeirantes.
2: Perfeitamente, 9h48.
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4: Às 9h45, esse aqui é o Repórter Bandeirantes com informação para todo o Brasil pela Rede Bandeirantes de Rádio. Vamos começar com o Rio de Janeiro, porque o Procurador-Geral da República aprova a abertura de uma investigação para verificar a necessidade de intervenção na Assembleia Legislativa do Rio. Não é, Guilherme Faria?
5: O Procurador-Geral da República, Paulo Gonê, vai analisar uma petição para verificar a necessidade de intervenção federal na Assembleia Legislativa do Rio. As providências para uma eventual intervenção na ALERJ ficariam a cargo do Supremo Tribunal Federal. Ainda não há um prazo para que a análise aconteça. A representação apresentada ao MPF foi assinada pelo advogado Leandro Frota, que citou episódios recentes da política no Estado, incluindo a renúncia do ex-governador Cláudio Castro, a busca e apreensão em endereços de Valci Asa, investigado por envolvimento com o Terceiro Comando Puro, além das prisões do ex-presidente da ALERJ, Rodrigo Bacelar, e do deputado TH Joias, investigados por envolvimento com o Comando Vermelho.
4: Essa investigação que acontece agora dentro da Procuradoria-Geral da República, que pode levar a uma intervenção na Assembleia Legislativa do Rio. Mais uma questão ligada à política, agora de Brasília, com o Rodrigo Vilela, e a decisão iminente sobre manutenção ou não da prisão domiciliar do ex-presidente Jair Bolsonaro. Não é, Vilela? Bom dia.
2: Bom dia, Thaís. Bom dia a todos. O ministro do STF, Alexandre de Moraes, deve se manifestar nos próximos dias sobre a permanência ou não de Jair Bolsonaro em prisão domiciliar. Ontem, o procurador-geral da República defendeu a manutenção do benefício e pediu que a arma apreendida com segurança do ex-presidente durante uma blitz em Taguatinga, no Distrito Federal, continue retida. Segundo Paulo Gonê, a condição atual de Bolsonaro é incompatível com a posse de uma pistola. Na manifestação, ele levou em consideração a conclusão do inquérito da Polícia Civil, que não encontrou falta grave associada ao ex-presidente, e acrescentou que não há como imputar ao sentenciado falta disciplinar que impacte negativamente sobre o atual regime em que cumpre a pena. Agora, a defesa de Jair Bolsonaro terá 48 horas para se manifestar no processo. Ontem, a equipe dele já tinha se reunido com o ministro Alexandre de Moraes para defender a sequência da prisão domiciliar. Thaís.
4: Obrigada ao Rodrigo Vilela, direto da Bandeirantes Brasília, agora 9h48.
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2: Dez horas nada, 9:53, tô eu querendo já pular o tempo. Ô, Adriano, calma, pera lá, tem muito tempo ainda pela frente. 9:53, vamos juntos com o nosso Gente Brasília, vamos falar sobre o projeto que foi aprovado na Câmara Legislativa nesta terça-feira, que dificulta o protesto em cartório de contas de água e luz. Ontem, essa semana já, toda semana, né? Segunda-feira falávamos sobre esse problema que incomoda muito o cidadão, em particular esse programa também que tem falado muito sobre esse assunto. Ontem recebemos a governadora Celina Leão, que falou também sobre esse projeto e ela fez referência à indicação de representantes do PROCON para que ela tomasse essa decisão e tivesse encaminhado esse assunto para a Câmara Legislativa. E o representante, à época do PROCON, era o ex-deputado federal Gilvan Máximo, que já está conosco no telefone para falar sobre esse projeto. Deputado, seja bem-vindo, bom dia.
3: Bom dia, Adriano Oliveira, bom dia, Cláudio Humberto, bom dia a todos os ouvintes da Band News. É uma honra estar falando com vocês.
2: Bandeirantes, viu, deputado?
3: Da Bandeirantes. Isso,
2: estamos na Bandeirantes. Fala um pouco pra gente como é que surgiu essa ideia, porque é uma reclamação que é rotineira, deputado, que a gente tem aqui, das pessoas que fazem, por exemplo, teve um ouvinte que mandou ontem aqui, assim, atrasei um dia minha conta e depois fui parar no cartório. Como é que vocês chegaram à conclusão para pensar nesse projeto que acabou sendo aprovado pela Câmara Distrital?
3: Adriano, Cláudio Humberto, eu fiquei à frente da Secretaria de Defesa do Consumidor e os campeões de reclamação lá no PROCON, na Secretaria, as operadoras de telefone são os bancos, a Caesb e a Neo Energia. É impressionante, porque isso chega a beirar aí a pouca vergonha deles. É uma pouca vergonha o que a Caesb e a Neo Energia estavam fazendo com os consumidores aqui no DF. Muitas reclamações, e na Patrulha do Consumidor também, onde eu tinha mais de 10 mil pedidos de programa, todos os dias chovia de reclamação da Caesb e da Neo Energia. E eu fui constatar, e é verdade, olha, se a pessoa atrasa um dia, eles mandava para o cartório, o cidadão devendo R$50 de luz ou de água, e eles cobravam do cartório, o cartório cobrava 350, 400 do protesto. Você nem sabia que estava protestado. Se ele tirar um documento, uma certidão, tinha um protesto. Chegava lá, tinha que pagar 350, 400. A pessoa não tem dinheiro para pagar 50, 80, 100, 120 da conta de luz, ia ter que pagar o cartório 300, 400 reais. A farra dos cartórios acabou no DF. Diante dessa situação, eu fui para cima. Eu comecei a brigar com isso e fui ver o que eu tinha que fazer. Eu sugeri para a governadora, peguei, protocolei um pedido, apresentei um projeto de lei para ela, uma sugestão de projeto de lei, que ela aceitou o nosso projeto na íntegra. A governadora aceitou na íntegra o nosso projeto, encaminhou para a Câmara Legislativa. E a Caesb e a Anel agora está proibido de protestar pessoas que devem 50, 100, 200. Tem que ser acima de R$1.600 que pode ir para o protesto. Depois de 90 dias, e vai ter que notificar a pessoa pessoalmente.
4: Deputado, muito, muito, muito obrigado por participar do nosso programa, por trazer esses esclarecimentos que são tão importantes para os nossos ouvintes. Vamos organizar aqui essa mudança, que é uma mudança fundamental, importantíssima na vida das famílias aqui do Distrito Federal, sobretudo as famílias mais pobres, que enfrentam tantas dificuldades e vinham sendo explorados por essa vigarice que foi a associação de cartórios com as empresas prestadoras de serviços públicos, como água e energia. Quer dizer, até agora, o que estava valendo era o seguinte, o sujeito lá decidia protestar o cidadão que não pagava a conta de energia com 30 dias depois do vencimento. Era isso ou já era imediato?
3: É isso, depois de um dia, dois dias, três dias, nós temos vários
4: já
3: casos
4: tava,
3: em um dia.
4: Já estava protestando.
3: Mandava para o cartório e protestava automático já.
4: Agora aí, terá que ser um prazo mínimo de 90 dias de vencimento.
3: Prazo mínimo de 90 dias e essa dívida tem que ser acima de R$ 1.600, um salário mínimo. Se ela for abaixo, ela não vai poder ser protestada. E quando for protestar essa pessoa que deve acima de 1.600, ela vai ter que ser notificada pessoalmente.
4: Presencialmente, né?
3: Presencialmente.
4: Porque também tinha isso, né? As pessoas nem sequer sabiam que estavam sob protesto. Só descobriam quando iam precisar fazer alguma coisa, fazer um crediário ou qualquer coisa, e aí descobriam que estavam no cartório de protesto. Vê a vigarice, né? Há relatos, inclusive, de ouvintes aqui nossos, deputado, no sentido de que teve uma senhora que nos escreveu um tempo atrás, que nos fez voltar a esse assunto, em que ela contava que uma conta de um valor irrisório, abaixo dos R$ 100, irrisório para nós, mas não para ela, né? Ela não pôde pagar, com imensas dificuldades, não pôde pagar no vencimento, etc. e tal. E quando ela foi pagar, ela descobriu que, na verdade, já estava no cartório e o valor que era abaixo dos R$ 100 já estava acima dos R$ 200. Era exatamente isso que acontecia, né?
3: Exatamente isso. Isso é uma safadeza que os cartórios estavam fazendo em conluio com a ANEEL e com a CAESB. Mas graças a Deus, Cláudio Humberto, graças a Deus, a Câmara Legislativa sentiu isso, viu de perto o problema das famílias e aprovou o projeto por unanimidade, está com a governadora agora para sancionar e virar lei.
4: Agora, houve alguma alteração no projeto?
3: Não, não houve nenhuma alteração. Agora a farra dos cartórios acabou aqui no DF em relação à ANEEL e à CAESB Energia. Eu, para mim, nem cartório mais tinha que existir no Brasil.
2: Esse era o ponto que eu ia lhe perguntar, deputado. É. Quando é que vão acabar as farras dos cartórios em si? Porque eu estava lembrando aqui em Brasília eu não ouvi ainda, mas, por exemplo, lá no Sul, eu acompanho muitas vezes as programações de rádio, principalmente para acompanhar o futebol, e tem comercial de cartórios de protesto, ou seja, e a propaganda ela vai na linha do seguinte, assim, ó, se você tem uma dívida e quer receber mais rápido, coloque ela direto no cartório de protestos. E aí eu não estou falando só de dívida governamental, que era o que a gente estava observando, de dívida entre entes em relação privada também. A gente tem necessidade de ter um cartório ainda, tentando mostrar que eu sou eu mesmo quando vai lá fazer um reconhecimento de firma?
3: Não precisava disso, né? A tecnologia está aí para isso, o gov.br está aí para isso, mas eles insistem nisso porque o lobby deles lá dentro da Câmara Federal é muito grande, é muito forte. O lobby dos cartórios é gigantesco lá dentro da casa, mas nós temos que acabar com isso, nós temos que ir para cima. Tem que ter alguém com coragem, com determinação para ir para cima. Porque se eu ficasse calado com a ANEEL e com a CAESB, com esses absurdos aí, se eu não tivesse sugerido lá no GDF para a governadora Celina fazer isso, tinha ficado por isso mesmo. Nós temos que gritar, nós precisamos falar. Agora mesmo, eu protocolei na Procuradoria-Geral do DF para que a Procuradoria tome providência em relação ao Nubank. O Nubank, Cláudio Humberto, está cobrando de uma consumidora de R$ 3.000 a dívida, R$ 3 milhões. Isso é uma vergonha. Isso é um descaso. Lá na secretaria eu dei multa na Vivo, na Claro e na TIM por ausência de sinal. A multa começou com R$ 86.000 e ela vai chegar até R$ 2 milhões. Olha os desmandos, os descasos com essas operadoras de telefone, com os bancos. É um absurdo contra o consumidor.
4: Falar em Nubank, sabe que tem uma nova modalidade aí de picaretagem no país, né? Que são empresas picaretas que emitem boletos, eles compram de algum bandido, né? Eles compram o seu CNPJ, o seu CPF e emitem boletos contra você. E o banco aceita. Aí o banco avisa, tem um boleto ali para você pagar, tá faltando um dia para você pagar. Quando você vai, que diabo boleto é esse? Quem é essa figura, né? Aí você entra lá no aplicativo do banco, no Nubank, isso acontece no Nubank. E também, certamente, em outros bancos. Eu conheço o caso porque eu também fui vítima, tenho sido vítima disso. Todo dia aparece um boleto novo e quando você abre tem assim, boleto proposta.
3: Ou seja,
4: se você...
3: Eu já fui vítima disso aí também.
4: Aí tem boleto proposta?
3: É um absurdo.
4: Quem foi que inventou isso? Né? Porque tem muita gente, quando recebe boleto, acha que a obrigação é pagar, sem nem mesmo verificar a procedência, sem se dar conta de que, olha, eu tenho aqui um boleto de uma empresa, negócio de contador, de contabilidade. Eu não tenho nenhum contrato com essa empresa. Aí você vê lá outra empresa de, não sei, sabe, são empresas de aluguel de espaço, aquelas self-storage. Essa foi a de ontem que eu recebi. E aí você muita gente, grandes empresas, por exemplo, né? Chega lá, o aviso do banco que tem ali uma lista de boletos para pagar naquele dia, grandes empresas vão pagar para não ter que passar pelo constrangimento do cartório. Então, quando a gente fala em cartório, a gente fala de todo esse sistema. É um sistema criminoso, bandido, que está sendo azeitado e se retroalimentando exatamente, cada um fazendo o seu papel para tirar dinheiro das pessoas.
3: Uma vergonha, Cláudio Humberto, isso, mas eu entrei na Procuradoria-Geral agora contra o Nubank, nós precisamos tomar providência. Contra a Viva Clara e a TIM, multa começou com 86 mil por ausência de sinal. Falta sinal no telefone do Cláudio Humberto, falta sinal no telefone da Juliana Oliveira, então falta no do Gilvan, no mesmo lugar, a multa é coletiva. E nós temos que ir para cima deles. Porque se você atrasa a sua conta de telefone, eles cortam o seu sinal. E se eles não têm sinal para te oferecer, você não tem com ninguém a quem recorrer. Mas agora, vá lá no Procon, reclama, porque é importante essas reclamações. É como se fosse um assalto sem registrar ocorrência. Tem que registrar ocorrência para a gente ir para cima deles. Nós não podemos aceitar mais essa pouca vergonha que tem. E do BRB também. O BRB é um absurdo com os consignados. Tem funcionário público nosso aí, servidor público, que está com depressão, porque eles estão apropriando 100% do salário do servidor que está devendo. É um absurdo também o que o BRB faz. Nós não podemos aceitar mais isso não, Cláudio Humberto. Nós temos que ir para cima, porque eles só vão respeitar depois que a gente for para cima, igual nós fomos aí agora, contra a Caesb e contra a Neo Energia. Se ficar de braço cruzado, não resolve o problema. Tantos escândalos no Brasil, tanta roubalheira no Brasil, e o cidadão de bem, o pai de família trabalhador, a mãe de família trabalhadora, sendo lesada, sendo roubada pelos bancos, pelas operadoras de telefone. E é um absurdo isso, e pelas companhias de água e de energia do Brasil todo. Mas aqui em Brasília agora, nós vamos para cima deles, porque nós não vamos aceitar mais isso não, Cláudio Humberto. Essa pouca vergonha dos cartórios acabou sobre a Neo Energia e a Caesb, e nós temos que ir para cima dos cartórios também. Os cartórios, é um absurdo o que esses cartórios arrecadam e ganham dinheiro do cidadão. Você entra num cartório, para piscar você tem que pagar ali dentro. Mas aqui nós estamos atentos e nós vamos para cima deles. Eu vou para o Ministério Público, nós vamos na Procuradoria-Geral do DF, nós vamos para a governadora Celina. Onde tiver alguém para reclamar, o Gilvan Máximo vai estar reclamando, porque tem que ter alguém sem medo, com coragem, destemido para peitar esses gigantes aí.
2: Estamos entrevistando o ex-deputado federal Gilvan Máximo, que tem um trabalho aí vinculado à defesa do consumidor. Deputado, eu queria saber sobre as ligações indesejáveis. Todo dia eu já bloqueei, mas mesmo assim cai para uma caixa de uma caixa de telefone mesmo, vários números com essas ligações indesejáveis. Teve uma lei que surgiu para você bloquear essas contas, para bloquear esses telefones, para que essas empresas não pudessem mais ligar para as pessoas incomodando, mas isso praticamente não existe. Tem alguma lei, tem alguma coisa que consiga proteger o cidadão para que ele não seja tão importunado como ele é com relação a esses números e ligações indesejadas?
3: Adriano, tem a lei, só que eu, por exemplo, me liga de um banco aí, todos os dias estava ligando para mim, que eu tinha Maria Oliveira, esse telefone é da Maria Oliveira? Não, não é não, amigo. Não, porque eu quero ver, porque tem uma dívida aqui, aí eu desligava. Aí você bloqueia aquele número, liga de outro número. Nós temos que tomar uma providência também com isso. Isso é um absurdo, tem que ser lei federal, mais lei, tem que criar mais lei. Muitas das vezes é golpista, muitas das vezes são os bancos mesmo ligando, porque eles estão burlando aí para ligar, para conseguir falar com a gente, né? Falar com a pessoa que ele quer. Mas no caso, eu tenho meu telefone há 20 anos, esse novo número de telefone que eu tenho há 20 anos, e mesmo assim a gente recebe telefone de banco perguntando se a gente é a pessoa, é uma mulher, é outra pessoa que está devendo lá no banco. Isso também é uma vergonha, que nós precisamos usar a tecnologia ao nosso favor para acabar com isso. Para acabar com isso, porque a gente está trabalhando, você está trabalhando, está no trabalho, o telefone não para de tocar. Eu, no meu caso, eu atendo o telefone de todo mundo, se atende, é do banco, a ligação que quer cobrar de outra pessoa e gente oferecendo crédito e aquela confusão toda. Nós temos que usar a tecnologia, fazer uma lei usando a tecnologia para acabar com isso também, com essa importunação.
2: Ex-deputado federal Gilvan Máximo nos deu entrevista aqui, principalmente para esclarecer essa situação que nos incomoda muito aqui no programa, que era essa questão das cobranças indevidas ou que chegavam aos cartórios antes da notificação junto ao cidadão. Decisão essa que a Câmara Legislativa aprovou, de que tem que ter essa notificação antes de fazer qualquer tipo de cobrança junto aos cartórios. Obrigado pela entrevista, viu, e um bom dia de trabalho.
3: Obrigado, Adriano. Obrigado, Cláudio Humberto. Agora, a farra dos cartórios acabou de vez no DF. E agora nós temos que ir para cima da Vivo, Claro, Tim, do Nubank, do BRB. Nós não podemos aceitar mais esses desmandos, esses descasos com o consumidor aqui no Distrito Federal. Muito obrigado a vocês.
4: Muito obrigado, deputado.
2: 10:09, 10:09. A gente vai para um rápido intervalo. Já já tem outros destaques para você aqui no nosso... Gente, Brasília, continua mandando sua mensagem para o 994009269. Esse é pelo WhatsApp e lá na live que estamos ao vivo. Você pode deixar o seu comentário também no chat. Só antes do intervalo, vou ler uma mensagem aqui do sempre presente Felipe Filho, dizendo o seguinte: no dia recebo uma média de 12 telefonemas. Não estando na minha lista, eu não atendo nenhum. É isso mesmo, viu, Felipe? Nós aqui também não, né, Cláudio?
4: É, como a gente faz, né? Número desconhecido, eu não atendo.
2: Se quer falar comigo, né, ou com o Cláudio, primeiro o cidadão tem que estar na nossa lista, né?
4: Exatamente. Se eventualmente ele sabe que pode não estar na lista, manda mensagem, né? seja gentil, ó, eu sou fulano, estou entrando em contato, né? Manda mensagem antes que, afinal de contas, sai dessa sombra aí de suspeição, né? Número desconhecido não é para atender mesmo.
2: Intervalo, 10:10, a hora certa aqui na Bandeirantes.
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2: 10h13.
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5: Inventaram, viu, Adriano?
6: Diga, Cláudio.
5: Tem outra esperteza que inventaram na linha dos cartórios, né? Cartório é um negócio, meu Deus do céu. Quando a gente vê, assiste o mundo inteiro se livrando de cartórios, criando mecanismos enfim, mecanismos que protejam os cidadãos de serem explorados e afundados cada vez mais nesse mundo repugnante. A gente vê o seguinte: a iniciativa privada olhou assim, rapaz, esse negócio está dando muito dinheiro, também quero. E aí inventaram um negócio chamado certificação digital. Certificação digital. Então você tem uma empresa de qualquer tamanho...
6: Uma vez por ano, viu? Tem que atualizar isso.
5: Não, ou mais. Eu não sei se é uma vez,
6: não. Quase uma vez por ano. Eu, pelo menos, já fiz isso três vezes, então é...
5: É, dá umas duas vezes por ano, eu acho. Mas é assim. E aí você tem que ficar... equivale ao seguinte, equivale você ter que ir no cartório uma, duas vezes por ano para renovar a ficha da sua assinatura, sabe aquele, como é que chama aquilo? Do autógrafo, né? A ficha do autógrafo, é basicamente isso. As certificadoras são uma arapuca que eles inventaram que aprisiona o cidadão. Então o cidadão, o empreendedor, é obrigado a ter essa despesa e esse trabalho de simplesmente renovar periodicamente a certificação, que é a sua própria assinatura. Assinatura digital. A certificação é a assinatura digital. E não há ninguém, nem absolutamente ninguém, que... Epa, vamos parar com isso, minha gente. Não, tudo bem que as pessoas... Que essa certificação digital seja algo útil, não sei se é de fato necessário. Mas se for necessário, ok. Mas aí a gente é obrigado a ficar refém dessa picaretagem de todo uma, duas vezes por ano ter que estar pagando para renovar o seu cartão de autógrafos? Não é? Desses absurdos que a gente vê, assim, tem as espertezas, tem os picaretas que fazem como aquela situação que eu descrevi aqui. Clientes do Nubank têm reclamado muito, eu estou entre estes, né, que recebem boletos que não deve. E aí você vai ver, na letrinha miudinha tem lá, boleto proposta. Ou seja, se você pagar, aí você adquire, acaba assumindo o compromisso de pagar mensalmente aquele valor. E não é valor pequeno não, Adriano. Esses boletos propostos é de um valor mínimo de R$ 750, R$ 800. Por aí, né? E as pessoas sendo pressionadas pelo banco a pagar uma coisa que ela não deve. Ou seja, o banco está mancomunado com esses picaretas ou não, né? Porque, afinal de contas, se você... Qual é a esperteza dos picaretas? É que o banco terá interesse de cobrar você, sem se importar se a cobrança é ou não devida, porque, afinal de contas, ele vai ganhar uma beiradinha ali de comissão do valor que você pagar no boleto. E aí você tem esse tipo de crime, que isso é crime, né? Claramente é crime, e a gente não assiste nenhum governante tomando providências para impedir esse tipo de coisas assim aconteçam. E tem outras coisas que, na verdade, é o crime com feições, não digo crime, mas é uma atividade com feições de legalidade, que é essa história de certificação digital. Você é obrigado a gastar uma grana para ficar mantendo essa gente renovando a sua assinatura.
6: E você já viu como é que é a entrevista, já prestou atenção como é que é a entrevista que eles fazem? Um cidadão parece estar no quarto dele, e aí faz entrevista com você para você confirmar que o seu nome completo, seu CPF, o senhor é o senhor mesmo? É exatamente essa pergunta que ele faz. O senhor confirma que o senhor é o senhor Adriano Oliveira, blá, blá, blá, blá, blá, blá?
5: É
6: sim,
5: isso,
6: sou
5: é
6: eu
5: isso.
6: mesmo. Ah, então tá bom.
5: Não, tudo bem que faça isso uma vez na vida, né?
6: Sim, mas não, pô, a cada seis meses e cobrando o cidadão.
5: Uma vez a cada 10 anos, sei lá, tipo habilitação, né? Sei lá o quê, não sei, mas assim, não dá para fazer uma, duas vezes por ano.
6: E até...
5: Isso é vigarice. Virou uma enorme vigarice, entendeu? Mais um golpe aplicado contra o cidadão incauto, né? A gente assiste, eu estava falando agora há pouco sobre a reação vergonhosa, constrangedora do governo brasileiro contra a punição dos Estados Unidos a criminosos, a pessoa cúmplices do PCC. E eu fico vendo assim, esses dias um querido amigo, velho amigo, colega, Irineu Tamanini, que mora no Rio de Janeiro, morou aqui durante muitos anos, aqui em Brasília, jornalista de muito prestígio e tal, hoje vive no Rio. E ele, a gente trocando ideias, e a gente fala muito, com muita frequência, e ele dizendo o seguinte, aqui na rua Uruguaiana, eu acho que é esse o nome, eu vou até verificar, ele tinha ido fazer alguma coisa no centro do Rio de Janeiro, e o que ele assistiu no centro do Rio de Janeiro foi a venda de dados do Adriano Oliveira, do Cláudio, do José, de todo mundo. Está lá para quem quiser, né? A céu aberto, criminosos vendendo os seus dados, listas e mais listas em como é que chama isso? Em pendrive, antes era em CD, né? Agora é em pendrive ou em papel, como você quiser, com todos os dados pessoais de qualquer cidadão ou qualquer pessoa jurídica no Brasil. Quem quiser saber CPF, não sei o quê, qualquer dado, qualquer documento, é só ir lá na rua Uruguaiana e tem muita gente lá, ali nas calçadas, em lojinhas, em pé de escada e etc. Rua Uruguaiana e tem muita gente lá, ali nas calçadas, em lojinhas, em pé de escada e etc., vendendo isso.

0: e fica ali o tempo todo. Aí a gente assiste o ministro da Fazenda dizendo a coisa absurda de relacionar ou de condenar a decisão americana de punir criminosos do PCC, como ataque à soberania e tal, ele devia mandar a turma dele lá na rua Uruguaiana, no Rio de Janeiro. Ali na estação do. Tá aqui, estação do metrô da Uruguaiana. Vende de tudo. Inclusive figurinhas. Tem também figurinhas da Copa. Mas assim, a coisa mais frequente de se encontrar lá, sabe o que é? Declarações de imposto de renda dos cidadãos. Quem quiser obter declaração de imposto de renda de qualquer pessoa. Qualquer pessoa. É só ir lá. Aí tem lá o sujeito que vende o CPF. Aí você vai lá e compra o CPF da sua. Você não, né? O criminoso vai lá, compra a informação do CPF da vítima, do alvo dele. E no sujeito do lado, ele compra com aquele CPF, ele tem acesso e compra uma cópia da declaração do imposto de renda do cidadão. Acontece permanentemente. Na estação de metrô da Uruguaiana, no Rio de Janeiro. Todo mundo sabe, todo mundo vê, só quem não vê são as autoridades do governo federal que deveriam zelar por isso, que isso é crime federal. Isso aí devia estar todo mundo na cadeia, né? Mas só que não.
1: 10h24, e sobre a. Só para fechar ainda sobre esse assunto, e o Cláudio estava falando sobre ainda a certificação digital, tem meios para você fazer isso. Por exemplo, se o cidadão que tem uma determinada empresa não emite uma nota, sei lá, por 5, 6 meses, 1 ano, pô, justificaria você fazer uma conferência, vamos dizer, se a empresa ainda está útil, se está nativa ou não. Mas fazer por fazer, como é feito, é só para tirar dinheiro do bolso do cidadão. Eu estava lembrando aqui sobre cobranças indevidas. Teve uma época que eu acredito que ainda. Acho que não acontece mais, não tenho certeza também. Que você recebia o boleto, por exemplo, do cartão de crédito de qualquer um desses bancos, e aí tinha um valor de um seguro que já era embutido no valor da fatura. Não era assim, por exemplo, sei lá, sua fatura custa R$ 300. E aí teria assim, ó, R$ 300 para pagar a fatura, mas se você quiser ter um seguro sobre aquele cartão de crédito, você vai pagar mais R$ 12. Não, já estava ali naqueles 300, já colocava 312. Aí você ia ver lá embaixo, se pagava os 312, coitado do cidadão que pagou os 312, por exemplo, porque ele já teria aceitado obrigatoriamente o pagamento daquela fatura e daquele seguro. Ele tinha que informar o banco que não queria pagar o seguro, que na verdade ele não era obrigado a ter que informar o banco, já não deveria estar ali. E tinha uma outra pilantragem, que eu não sei se ainda continua, porque eu parei de fazer essas coisas. Assim, por exemplo, assine por 3 meses de graça um aplicativo tal, ou programa tal, ou streaming tal. Venci os 3 meses, era você que tinha que informar o streaming, seja lá o que for, que você não queria continuar com o plano. E não o streaming lhe perguntar, ou o aplicativo, seja o que for, para você se você queria assinar a partir de então o plano. Então, daí, o que que acontecia muitas vezes e o que que acontece muitas vezes? A própria população começa a pagar e não sabe que está pagando, e aí quando se dá conta, ué, mas por que eu estou pagando isso? Ah, não, mas é que o senhor não cancelou ali aquele benefício que o senhor estava recebendo, mas ué, era um benefício que eu estava recebendo por um período de 3 meses. Não que eu tinha essa consciência ou que estava querendo ter esse serviço ali para frente, não tinha com essa confirmação. Então, é complicado, tem que ficar muito atento às entrelinhas, tem que ficar muito atento a esses contratos, principalmente, eu tenho muito medo, viu, Cláudio, desses contratos que me oferecem um benefício. Ah, é 30 dias grátis. Olha, eu corro disso, viu? Prefiro não ter os 30 dias grátis, a não ser que eu seja alguma, sei lá, vai fazer uma compra e vai fazer uma assinatura de um determinado serviço. E aí esse determinado serviço vai me dar 30 dias grátis? Ótimo, porque eu já estava querendo fazer a contratação desse serviço. O problema é você pegar um serviço porque tem 30 dias grátis e depois já começar a cobrança e aí você não consegue mais cancelar. É difícil. Você vai ligar e vai ligar de novo. Eu contei aqui uma vez que aconteceu comigo de um canal por assinatura, TV por assinatura.

0: eu liguei, fiz o cancelamento, tudo certinho, e aí depois que eu fiz o cancelamento, mês seguinte veio o boleto novamente. Era a NET na época, porque a NET agora não existe mais, né? Virou Claro. E era a NET. Aí fiz o cancelamento. Mês seguinte liguei e disse, pô, mas não, o senhor vai ter que pagar o boleto, porque não tá aqui no registro o cancelamento. Liguei de novo, fiz o cancelamento. Não, agora tá tudo certo, o senhor pode ficar tranquilo. Veio o boleto de novo. Na terceira vez, eu liguei pra lá e a terceira atendente disse, não, mas não tá aqui cancelado. Eu disse, não, mas pelo amor de Deus, vocês estão de brincadeira comigo, sendo que eu tinha os protocolos, tudo anotado, tudo direitinho. Aí nessa terceira vez eu consegui. Aí fui conversar com um advogado, amigo. O que eu faço numa situação como essa? Ele disse, olha, Adriano, se o dinheiro não está lhe fazendo falta, e por mais que possa fazer falta, você vai se incomodar muito mais do que entrar num processo, porque você não vai receber dano moral, não vai receber nada. O máximo que você vai receber são esses dois boletos que você não pagou, e aí vai se alongar ainda por um período considerável mesmo, você levando para uma justiça de pequenas causas. O que acontece? A picaretagem entra exatamente aí, né, Cláudio? Ou seja, as pessoas... para não se incomodar, já pagaram mesmo, tá? Perdi esse dinheiro, e aí as empresas acabam ganhando ali os 400 de um, 500 de outro, e acabam abocanhando uma grana que, na verdade, não era para ser abocanhada, porque não era para ter essa grana, era para ter sido feito o contrato conforme ele tinha sido estabelecido entre cliente e a empresa prestadora de serviço. Só que daí você vai recorrer aos órgãos de defesa do consumidor, sempre uma demora e você nem sempre consegue recuperar tudo aquilo que foi o seu prejuízo. 10h29, vamos para mais destaques agora com o Vitor Gomes, que vai trazer as suas informações ao vivo. Diga aí, Vitor, bom dia.
1: Muito bom dia, Adriano, bom dia, Cláudio Humberto e a todos os nossos ouvintes. A governadora Celina Leão encaminhou ao Congresso Nacional o pedido de adequação no orçamento da União de 2027 que permita a convocação dos candidatos aprovados no 13º curso de formação de praças da Polícia Militar. A ideia é convocar 820 soldados e 50 oficiais de saúde aprovados no concurso da PMDF, totalizando ali 870 militares. A solicitação foi feita nesta quarta-feira e anunciada pelas redes sociais. Vamos acompanhar um trecho.
2: E hoje nós estamos encaminhando porque o prazo da Lei de Diretrizes Orçamentárias acaba agora na sexta-feira. O processo ficou pronto, está autorizado, eu estou encaminhando hoje. E agora, com todos os pareceres, né, da Procuradoria, da Economia, nós estamos encaminhando ao Congresso Nacional.
1: Como a segurança pública do DF é financiada pelo Fundo Constitucional, a previsão orçamentária depende de autorização do Congresso Nacional. Adriano.
0: Obrigado, Vitor, pelas informações. 10h30. Vamos para mais um rápido intervalo. Já já tem outros destaques para você aqui no Gente Brasília.
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5: Hora certa na Bandeirantes FM.
0: 10h32.
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7: 10h34.
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7: Dez horas e 36 minutos. Câmara Legislativa aprovou um projeto de lei que cria um cadastro distrital de pessoas condenadas por crime de estupro e violência contra a mulher. A proposta é implementar um banco de dados com informações sobre os condenados por esses crimes. O cadastro deve conter nome completo do condenado, CPF, RG, endereço, além dos dados sobre a condenação, incluindo a natureza do crime, a pena aplicada e a data da sentença. Podem ainda ser incluídas outras informações consideradas relevantes para identificação e localização da pessoa. O objetivo é ajudar as autoridades na prevenção e no combate aos crimes de violência contra a mulher. O projeto de autoria da deputada Paula Belmonte define que a gestão do cadastro seja feita por um órgão competente do governo do Distrito Federal. A proposta ainda vai seguir para a sanção ou veto da governadora Celina Leão. Nesta quarta-feira, a governadora assinou dois decretos de proteção às mulheres. O primeiro deles é a instituição oficial da rede de apoio às mães atípicas para tornar permanente o amparo estatal para cuidadoras de pessoas com deficiência de doenças raras. Depois, a criação do Plano Distrital do Combate à Violência e de Proteção à Mulher, que é o planejamento estratégico de 10 anos para a área de segurança pública. Segundo a secretária da Mulher do Distrito Federal, Gisele Ferreira, é essencial que medidas como essas sejam implementadas para proteger as mulheres.
0: Proteger não é apenas responder a urgências, é agir antes que elas aconteçam. É fortalecer a prevenção, ampliar o acolhimento e consolidar uma rede que ofereça segurança, dignidade e oportunidade para que cada mulher possa viver plenamente os seus direitos. Nenhuma sociedade alcança seu verdadeiro desenvolvimento enquanto uma mulher precisa escolher entre a própria segurança e o seu futuro.
7: De acordo com a pasta, essas políticas surgiram depois que foi constatada a necessidade de um acolhimento especial para mulheres. Agora, o GDF pretende reunir diversas áreas de atuação para a proteção às mulheres. Dez horas 38 minutos, diga aí, Claudio.
2: Então, tem aqui um destaque que eu acho que era preciso a gente observar, que é o que foi trazido ontem à noite, uma reportagem no Estadão, no site do jornal Estado de São Paulo, Estadão, né? Uma reportagem mostrando a descoberta pela Polícia Federal de mensagens de WhatsApp mostrando que a advogada Viviane Barsi de Moraes, esposa do ministro Alexandre de Moraes, enviou diretamente, enviou diretamente por WhatsApp ao banqueiro Daniel Vorcaro a minuta do contrato de 129 milhões de reais para prestação de serviços jurídicos ao Banco Master. O jornal lembra que, apesar desse valor absolutamente espantoso, né, do contrato de prestação de serviços, a advogada atuou muito pouco em pouquíssimas ações envolvendo o Banco Master. Mas o fato é que os pagamentos, segundo o jornal, foram feitos... Jornal não, segundo a Receita Federal, citada pelo jornal, os pagamentos foram feitos nos anos de 2024 e 2025, a razão de 3 milhões, não menos espantosos, 3 milhões e 600 mil reais por mês. Beleza, que faturamento, né? 3 milhões e 600 de um único cliente todo santo mês. É impressionante isso, né? Bom, o fato, essa reportagem, uma reportagem dos colegas Felipe de Paula, Aguirre Talento e Fausto Macedo, do Estadão, mostra que, informa que a conversa de WhatsApp foi encontrada pela Polícia Federal no celular de Daniel Vorcaro, ali na primeira fase da Operação Compliance Zero, em novembro do ano passado, e quando o aparelho foi apreendido, né? Os contratos, esse contrato, né, foi assinado e executado, mas os pagamentos de 3,6 milhões de reais por mês foram suspensos com a prisão de Vorcaro em novembro do ano passado, quando já tinham sido pagos até então 80,2 milhões de reais. Que beleza. Bom, os pagamentos, de acordo com as investigações, né? Viviane escreveu, tem inclusive, tá lá no Estadão, tem também no site Diário do Poder, o print da troca de mensagens, em que ela simplesmente manda o contrato, segue a minuta do contrato, abraço, e manda para o Vorcaro. E aí e ele responde, né? Como assim? Sem questionar, sem regatear preço, sem querer negociar nem nada. Como podemos proceder na assinatura? Prefere eletronicamente ou mando as vias físicas assinadas? É o que está lá na troca de mensagens. Enfim, tudo isso é muito espantoso, mas só tem uma pessoa investigada nessa história toda, além do próprio Daniel Vorcaro, que é um perito da Polícia Federal suspeito de haver vazado esse contrato para a imprensa.
7: 10 horas 42 minutos, vamos com o destaque da nossa reportagem. Vamos falar mais uma vez do Centrad, que se prepara para receber os primeiros órgãos do GDF. Natália Ferreiro, bom dia.
9: É isso, Adriano. Bom dia para você, Cláudio Humberto, a todos que nos acompanham. Depois de mais de uma década, o Centro Administrativo, conhecido aí por Centrad, está prestes a ser reinaugurado lá em Taguatinga. A expectativa do governo é receber servidores no edifício ainda neste mês. A reforma mais avançada ocorre no Bloco L, onde funcionará a Secretaria de Obras e Infraestrutura. Também há mudanças em andamento no prédio que será ocupado pela governadoria. Segundo a governadora Celina Leão, a ocupação será feita de forma gradual.
13: Num primeiro momento, nós estamos ocupando 33% do CAD, nós mudamos o nome, né? Centro Administrativo. Com o HIT que eu tenho lá, para explicar para a população o que é HIT, é o impacto de trânsito, eu consigo mudar 33%. Isso são 5 secretarias que a gente já definiu, todas elas estavam no aluguel e estão indo para lá, inclusive com o gabinete da governadora. Com a entrega desses 2 viadutos, que o planejamento aí também é para que se comece essas obras rapidamente já no ano que vem, a gente vai ter condição de ocupar 100% do Centrade.
9: Vale lembrar que o empreendimento ainda enfrenta processos na justiça que envolvem custos de construção e pagamentos pendentes. Inclusive, a governadora Celina Leão falou sobre isso ontem aqui no Gente Brasília. E durante 11 anos, o espaço permaneceu subutilizado enquanto o governo discutia soluções legais e financeiras também para viabilizar a ocupação definitiva. E a previsão é que, então, essa mudança ocorra ainda neste mês.
7: Obrigado, Nath, pelas informações.
2: É muito boa notícia, né? Eu fiquei muito impressionado ontem. Aliás, foi uma ótima entrevista, né, da governadora aqui na Bandeirantes, aqui no Jornal Gente. Eu fiquei muito espantado com o número que ela nos trouxe. Imagina que o GDF gasta em aluguéis 168 milhões de reais. 168 milhões de reais. Eu me lembro que quando, lá atrás, no governo Agnello, né, quando se assinou o contrato de parceria público-privada para a construção desse centro administrativo, falava-se, o número, acho que eram 15,5, abaixo de 16 milhões as despesas com aluguel. Hoje, esses aluguéis custam 168 milhões. Quer dizer, esse não há argumento mais eloquente para justificar essa ocupação do centro administrativo, finalmente, né, pela gestão pública do governo do Distrito Federal. Como explicou a governadora aqui ontem, haverá exceções, né, todo o governo vai para lá, mas haverá exceções a instalações do governo que não podem, que não fazem o menor sentido serem localizadas ali. Ela citou, inclusive, postos avançados, por exemplo, na área de agricultura, né, que ficam mais próximos ali da área produtora rural, né, aqui do Distrito Federal. Tem algumas regiões, algumas repartições, uma ou outra, que são exceções, né? Mas a regra será a ocupação de todo aquele espaço. Tomara que isso ocorra sem demora, né? Até o fim do ano serão essas primeiras secretarias e o próprio gabinete da governadora. A partir do ano que vem, aí sim haverá a ocupação completa daquele espaço. São 127 mil metros quadrados, né, de área construída e, portanto, está lá, aquilo ali é dinheiro que foi investido ali, né, não tem dinheiro público investido, mas teve suporte, teve apoio e o compromisso contratual do governo do Distrito Federal de pagar o aluguel correspondente à utilização daquilo. Não sei como é que está resolvida a questão legal, porque com a molecagem que foi feita pelo governo do Hollenberg de não cumprir esse contrato, muito pelo contrário, ignorar completamente, etc., isso gerou uma dívida gigantesca do governo do Distrito Federal para com as empresas, o consórcio de empresas que construiu o centro administrativo. O prejuízo disso é algo ainda incalculável.
7: h 47, Rodrigo Vilela chegando hoje um pouquinho mais tarde, mas não tão tarde assim, para falar sobre eleições.
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7: Naquele tour por candidaturas, Rodrigo Vilela, conta pra gente quais são os destaques do dia que você tem.
15: Excelente dia, Adriano, Cláudio Humberto, todo mundo que está acompanhando o nosso Gente Brasília aqui na Bandeirantes 89.9 FM. Adriano, o pré-candidato do PL à presidência se reuniu com lideranças femininas do partido. Ele repudiou uma fala do influenciador digital Paulo Figueiredo sobre as mulheres não saberem votar. Flávio Bolsonaro disse ontem ter se sentido ofendido com as declarações do aliado que vive nos Estados Unidos. O senador procurou destacar que, apesar de Figueiredo ter estado com ele na visita a Donald Trump na Casa Branca, não faz parte da coordenação da pré-campanha. A gente até tem um trecho da fala do senador Flávio Bolsonaro que a gente ouve agora.
16: Ele generaliza e fala das mulheres, inclusive está falando da minha esposa. A minha esposa também está incluída esse pacote de mulheres que não sabem votar, e nunca ele poderia dizer que é a culpa das mulheres. E eu vou explicar por quê. Porque se as pesquisas mostram que tem muitas mulheres que ainda não estão votando conosco, é falta de competência minha. É a falta de comunicação que nós, todos da esquerda, temos que acabar com essa falta de comunicação. Mostrar que as pautas que elas são favoráveis são as mesmas pautas que a direita defende. É assim que a gente vai resolver, não é acusando as mulheres de não saberem votar.
15: Em resposta, Paulo Figueiredo reafirmou que, mesmo sob críticas da pré-campanha de Flávio Bolsonaro, não vai parar de dizer que, abre aspas, mulher vota muito mal, fecha aspas. O PL quer reforçar propostas para o eleitorado feminino após pesquisas apontarem queda nas intenções de voto nesse segmento da população. Nesta semana, Michele Bolsonaro renunciou à presidência do PL Mulher e o partido ainda não decidiu sobre quem vai substituir a ex-primeira-dama. Já o presidente Lula foi nesta quarta-feira para a Bahia. Em um dos eventos no estado, ele fez questão de abraçar Jacques Wagner, que deixou a liderança do governo no Senado. O parlamentar foi alvo de uma operação da Polícia Federal que apontou indícios de pagamento de propina ao petista no caso do Banco Master. Também temos um trecho da fala do presidente Lula que a gente ouve agora.
17: O que representa para mim a minha relação com Jacques Wagner, a minha relação com vários deputados que estão aqui, nem todo irmão é um amigo, mas todo amigo é um irmão. E essas pessoas, ao longo da vida, têm me ajudado a fazer o que eu faço, a ser o que eu sou.
15: Romeu Zema, pré-candidato do Novo, também participou ontem de eventos na Bahia. Renan Santos, do Missão, concedeu entrevistas no Rio Grande do Sul. Ronaldo Caiado foi o primeiro pré-candidato à presidência a oficializar o vice Gilberto Kassab, fundador e presidente do PSD. Integrantes da bancada afirmam nos bastidores que a chapa Puro Sangue, fechada 20 dias antes do início das convenções partidárias, evidencia a dificuldade de alianças. Caiado, que disputa o eleitorado de centro e de direita, aproveitou para provocar os adversários que aparecem à frente nas pesquisas. Vamos ouvir.
18: Se o Flávio chegar no segundo turno, com todo o respeito que ele merece, nós sabemos que realmente é tudo que o Lula quer, e governar o Brasil por mais 4 anos.
15: Gilberto Kassab falou em resgatar a confiança do eleitor brasileiro. Vamos ouvir.
19: Hoje nós temos uma convicção muito grande que a República está podre. Hoje os poderes estão contaminados com ineficiência e isso acaba abalando a confiança da sociedade brasileira na República.
15: Uma nova rodada da pesquisa Atlas Intel Bloomberg apontou Lula na liderança do principal cenário no primeiro turno. O petista aparece em primeiro com 46,3% das intenções de voto, praticamente o mesmo percentual do último levantamento em abril. Já Flávio Bolsonaro oscilou 3 pontos. O pré-candidato do PL foi de 39% para 36,6%. Renan Santos aparece em terceiro, com 7,8%. Ele é seguido por Ronaldo Caiado, com 2,9%, e Romeu Zema, com 2%. Joaquim Barbosa, do Democracia Cristã, que aparece pela primeira vez na pesquisa, tem 1%. No cenário de segundo turno, Lula e Flávio Bolsonaro apareciam empatados no último levantamento com 47% das intenções de voto. Agora o petista aparece com 6,5 pontos à frente, tem 48,8% contra 42,3% do senador do PL. Lula também aumentou a vantagem no eventual segundo turno contra Ronaldo Caiado. O presidente tem 48% das intenções de voto e o pré-candidato do PSD, 39%. Em abril, a distância era de 4 pontos. Contra o ex-governador de Minas, Romeu Zema, Lula oscilou 1 ponto percentual, foi de 47,4% para 48,2% das intenções de voto. Mas o pré-candidato do Novo recuou mais, passou ali de 46,5% para 38,5%. No cenário contra Renan Santos, o petista tem 49,2% contra 28,9% do pré-candidato do Missão. A margem de erro da pesquisa Atlas Intel Bloomberg é de 1 ponto percentual. Adriano, Cláudio.
7: Obrigado, Vilela, pelas informações. Diga aí, Cláudio.
2: Então, aquela coisa, o Lula confirmou ontem aquilo que eu já disse, né, durante o escândalo envolvendo o escândalo da operação da Polícia Federal por determinação do ministro André Mendonça, do Supremo Tribunal Federal, contra o líder do governo dele no Senado Federal, o Jacques Wagner. Né? O Jacques Wagner, que vive vida de milionário lá na Bahia, ele é acusado de receber vantagens para defender interesses do Banco Master. A Polícia Federal disse, inclusive, haver verificado que o senador Jacques Wagner dedicou o seu mandato de senador para a defesa, comprometendo esse mandato com a defesa dos interesses de Daniel Vorcaro e do Banco Master. E eu disse naquela ocasião, o Lula confirmou ontem, que os dois são irmãos. Não é? O Lula é o que é, fez o que fez ou faz o que faz, inclusive em razão, como mesmo ele disse, da sua amizade a Jacques Wagner. São amigos há mais de 45 anos, conheço razoavelmente ali essa história de relacionamento, porque a gente acompanha, né, como jornalista. Lula, fora do poder, vai à Bahia, se hospeda na casa do Jacques Wagner, só para você ter uma ideia da intimidade que une o atual presidente com ao senador. E essa casa é uma baita casa. O senador mora no Corredor da Vitória. É o metro quadrado mais caro da Bahia, talvez do Brasil, o Corredor da Vitória. É um lugar luxuosíssimo, de prédios magníficos. Ele mora num edifício chamado Mansão Victory Tower. Victory Tower. O Victory é exatamente uma alusão ao Corredor da Vitória. E é uma mansão mesmo, sabe? Você passando pela porta, você até dá para observar. É uma mansão espetacular e colada nela, atrás, como se fosse no quintal dela, mas na beira de uma barreira, com vista absolutamente deslumbrante para a Bahia de Todos os Santos, ali eles construíram o edifício. Esse edifício onde mora, onde vive já há vários anos, há muitos anos, o ex-governador e ex-ministro, atual senador, que era líder do governo Lula, ele vive lá desde aquela época. E sempre com aquela sensação de que ele estava vivendo, os baianos sempre tiveram a sensação de que ele vive acima das suas possibilidades. Né? Como pode alguém que vive do salário de senador, teoricamente, ter um apartamento daquele? Né? Um apartamento vale, sei lá, mais de 20 milhões de reais por baixo. E o prédio é magnífico, além de ser todo dotado de coisas muito, muito exclusivas mesmo, né? Muito características de prédios de luxo, tem um teleférico. Sabe aquele trenzinho? Tipo bondinho do Pão de Açúcar, só que pequeno, né? Tem um teleférico que liga o edifício até a beira-mar. Como o prédio fica lá no alto, né, na beira da barreira, uma barreira imensa, assim, um monte, né? E aí tem lá um teleférico. Lá embaixo, no mar, tem um pier particular, privativo, dos moradores daquele luxo. E é ali onde mora, naquele edifício com teleférico e tantas regalias e tantas mordomias, mora o senador Jacques Wagner. E as pessoas preocupadas com o apartamento de 2,5 milhões de reais que faria parte do acerto dele com essa turma aí do Vorcaro, do Augusto Lima e etc e tal. É, deveriam ir atrás dessas outras, esses outros sinais exteriores de riqueza. Mas é assim, tem uma coisa, independentemente do que faz ou do que fizeram esses dois, o que eu me refiro a Lula e a Jacques Wagner, uma coisa é inquestionável, é a lealdade do Jacques Wagner ao presidente da República. Ele é muito leal. Ele não terá sido capaz de fazer nada, estabelecer nenhum relacionamento, como, por exemplo, com Daniel Vorcaro ou com o seu sócio Augusto Lima, sem que o presidente da República tenha tomado conhecimento. Ele jamais surpreenderia Lula com um ato de deslealdade ou de infidelidade. É por isso que não me espantou essa cena, né, do presidente da República abraçando e homenageando um político enrolado em corrupção.
7: 10h58, Cláudio Humberto, finzinho de programa aqui, só pra...
2: Fala muito!
7: Não, foi ótimo, pra variar, um maravilhoso programa, assim como ontem também. Sempre é um prazer, não só estar na sua companhia, mas na companhia dos nossos ouvintes. Eu queria rapidinho falar sobre Copa do Mundo, o que você achou de ontem? Estados Unidos, Senegal, que legal, né? Bélgica,
2: que jogão. Achei rapidamente, Senegal foi roubado, mais um time africano, mais uma seleção africana que é vítima da arbitragem ali na Copa dos Estados Unidos. A gente viu ontem o juiz brasileiro que apitou o jogo dos Estados Unidos fazendo-nos passar vergonha, né, expulsando injustamente um atleta.
7: Balogun.
2: E foi ali enfim, não foi intencional, ele não quis atingir, isso fica tão claro, né? E hoje, é claro, aliás, desde ontem à noite, que a imprensa americana vem esculhambando com o árbitro brasileiro, que nos faz passar vergonha, dizendo que ele não tem nível para apitar jogos da Copa do Mundo e por isso provocou esse prejuízo à seleção americana, expulsando o melhor jogador, o mais talentoso jogador da seleção dos Estados Unidos. Teve aquele pênalti Mandrake marcado contra o Senegal aos 86 minutos de jogo, né? Ali em cima do laço, uma coisa até muito curiosa, o nosso Capelanes, querido, muito admirado repórter aqui do Grupo Bandeirantes, da Bandeirantes, e que está lá nos Estados Unidos, ele falando sobre essa maldição dos 86 minutos, né? Esses gols de fim de jogo e pênaltis de fim de jogo e coisas dessa natureza sempre aos 86 minutos, né? Fica até parecendo senha, porque tem uma única pessoa ali no meio do campo que está com o relógio no pulso e pode controlar o tempo, é exatamente o árbitro. Eu sou muito desconfiado, eu não acho que é apenas erro, sabe? Eu acho que tem coisas muito mais sujas do que isso. Bom, agora, o que para mim mesmo encheu as vistas ontem foi a virada, ainda que eu estivesse torcendo pelo adversário, a virada espetacular da seleção da Inglaterra. Né?
7: Contra o Congo, né? 2-1, que jogo, né?
2: Esse Harry Kane, assim, eu sempre fui admirador dele, cada vez mais. Ontem ele mudou a história do jogo, né? Kane deu a classificação para a próxima fase à seleção da Inglaterra.
7: E fez eu cravar o placar do bolão, tá? Harry Kane me ajudou. 2-1 que eu tinha colocado.
2: Parabéns.
7: Me ajudou, porque eu estava na lanterninha do bolão, então pelo menos agora já estou ali na zona de sul-americana. Bora, vamos embora, Cláudio Berto.
2: Vamos nessa.
7: Até amanhã, gente.
2: Até amanhã.
7: Tchau, tchau. Vem aí, Rodrigo Vilela e grande equipe no Manhã Bandeirantes.
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15: 11 horas e 4 minutos.
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15: E bom dia, muito bom dia! Hoje é quinta-feira, 2 de julho de 2026. Está no ar o Manhã Bandeirantes comigo, Rodrigo Vilela, Vitória Carvalho na produção e toda a brilhante equipe da Bandeirantes, da nossa 89.9 FM. Te faço companhia até meio-dia, claro que aqui você pode sempre participar pelo nosso WhatsApp, é o 994009269. Repito para você, 994009269. E você acompanha a nossa programação pelo rádio na 89.9 FM, também no YouTube, nossa live que já está no ar. É só você pesquisar pelo nosso perfil, que é o Band Brasília. Também estamos no Instagram, nosso perfil Rádio Bandeirantes Brasília. É tudo junto mesmo, é só abrir o Instagram, colocar lá, arroba Rádio Bandeirantes Brasília. E vamos aos destaques do Manhã Bandeirantes. Ciclista morre em acidente na EPTG. Major da PM é exonerado por cobrar propina de transportes piratas no Itapuã. Casa de Chá está com um novo cardápio que valoriza as delícias do Cerrado. Hoje também dia de entrevista sobre natação, viu? Convidamos o educador físico e professor de natação do SESC, o Rodrigo Lacerda, meu xará. Ele vai explicar como começar na modalidade e os principais benefícios da natação. Vagas de emprego, hoje quase 600 oportunidades, salários que chegam a R$ 3.900. Tudo isso e muito mais agora no Manhã Bandeirantes. Para participar, nosso WhatsApp 994009269.
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15: Olha, até abriu um pouco o sol aqui na área central de Brasília, que estava bastante nublado um pouquinho mais cedo. Quando eu vim aqui para poder acompanhar o Gente Brasília com o Adriano Oliveira, o Cláudio Humberto, eu dei uma olhada no céu, estava bem coberto. Agora já deu uma boa melhorada, mas ainda assim aqui na área central com bastante nuvens. No entanto, faz sol por aqui. Né? Para você que está na área central de Brasília, você consegue ver. A temperatura mínima entre 13 e 20, a mínima, na verdade, de 13 graus para hoje, a máxima de 25 graus Celsius. Umidade relativa do ar entre 90% e 45%. Ontem eu achei bem quente. Pôr do sol ficou um pouquinho mais tarde, olha só, 17 horas e 52 minutos. Tarde com muitas nuvens e noite com céu um pouquinho mais aberto, mas não tem previsão de chuva, tá? Neste momento, 23 graus.
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15: Daqui a pouquinho eu vou conferir nas câmeras do DR se está acontecendo alguma coisa ali na saída do túnel Rei Pelé, tá? Já porque vejo um engarrafamento na EPTG. Começa ali mais ou menos na altura do balão da Unieuro, só para você se localizar, mas pela EPTG. E segue até o centro de Taguatinga. Não sei se está tendo obra, alguma manutenção ali no túnel Rei Pelé, mas nesse trecho ali, para quem está seguindo sentido Ceilândia, para quem segue sentido Ceilândia, tem esse trechinho de lentidão ali na EPTG. Não sei se chega a entrar alguma coisa ali no túnel Rei Pelé, tá bom? Mas só para quem está indo sentido Ceilândia. Para quem segue sentido plano piloto, a EPTG está fluindo toda numa boa. Estrutural é uma boa opção para você que está indo para o plano piloto ou seguindo para a Ceilândia. As duas vias ali da estrutural seguem com trânsito muito bom. BR-070 com trânsito limpo, 060 também. 001, aquela via que divide Recanto das Emas e Riacho Fundo 2, com trânsito também fluindo muito bem. Se você está saindo ou indo para o Gama, pode ir na tranquilidade, porque não tem nada no trânsito, trânsito livre e desimpedido. As três pontes que cortam nosso Lago Paranoá, também com trânsito fluindo muito bem, não tem nenhuma interrupção. Asa Norte, Asa Sul, com trânsito bom. Tem só uma lentidão para quem está na Épia Sul, seguindo sentido Cruzeiro, que começa já ali próximo à Polícia Rodoviária Federal, esse trecho, e segue até a altura do Park Shopping. Mas o resto ali da Épia Sul com trânsito muito bom. Na Épia Norte, trânsito livre 020. Também tem só um pequeno trecho de engarrafamento para quem segue sentido Planaltina, bem ali no Mestre Darmas, né? Aí tem uma marcação aqui, não sei se é
3: Manoseleiras eletrônicas.
15: Em obras.
3: Houve uma.
15: Mas tem esse trecho de engarrafamento por lá. E aí, se você vai passar, só ter um pouquinho de paciência, tá, gente? Que não precisa nem mudar a rota nem nada, não. Que passa ali é um trecho muito pequeno. Para quem deixa São Sebastião também, pode ficar tranquilo que o trânsito todo muito bom. Só vou descobrir o que é que tá acontecendo ali naquele acesso ao túnel Rei Pelé, para quem está na EPTG, que o trânsito tá um pouquinho encalacrado ali. Pistão Norte e Pistão Sul tá bom. O que é que eu sugiro? Se você precisa passar por ali, corta ali pelo acesso pela lateral, pela marginal da IPTG, às vezes faz o pistão, dá uma voltinha ali, faz o retorno, que eu acho que compensa dar essa volta, tá bom? Mas vou olhar o que é que tá acontecendo ali na entrada do túnel Rei Pelé. E já tem informação chegando aqui no nosso estúdio da Bandeirantes com Diogo Albuquerque, um homem quase foi atingido, eita gente, olha só, pela hélice de um helicóptero do Corpo de Bombeiros durante um resgate na estrutural. Eu vou primeiro ouvir a informação para falar depois. Diogo Albuquerque, bom dia.
4: Bom dia, Vilela, também aos nossos ouvintes aqui no Manhã Bandeirantes. Um homem quase foi atingido aí pela hélice da cauda de um helicóptero do Corpo de Bombeiros durante o atendimento de uma ocorrência na cidade estrutural. Isso foi na tarde desta terça-feira. O caso aconteceu logo após a aeronave pousar ali em uma praça para socorrer uma vítima de choque elétrico seguida de queda de altura. Segundo a corporação, enquanto a tripulação ali retirava os equipamentos médicos do helicóptero, o homem se aproximou ali pelo lado esquerdo da aeronave e caminhou em direção ao rotor ali da cauda, que ainda estava em funcionamento. Um tripulante operacional percebeu o risco e conseguiu ali correr até esse homem para parar ele antes que ele alcançasse nessa área de perigo. Ao mesmo tempo, o copiloto fez sinais para que ele se afastasse. De acordo com os bombeiros, o homem permaneceu nas proximidades da aeronave e apresentava ali sinais compatíveis com um possível estado de embriaguez. A vítima, atendida pelo helicóptero, sofreu um choque elétrico seguido de queda de altura. Os socorristas conseguiram reverter essa parada cardiorrespiratória e encaminharam essa vítima para um hospital da rede pública. Após o incidente, o Corpo de Bombeiros reforçou o alerta à população sobre os riscos, né, da aproximação de aeronaves de resgate. A corporação explica que os helicópteros podem pousar em diferentes locais para agilizar o socorro, né, e que os rotores, principalmente ali os de cauda da parte traseira da aeronave, representam risco elevado enquanto permanecem em funcionamento. A orientação, portanto, é que a população mantenha a distância dos helicópteros, respeite o isolamento da área, afaste as crianças e os animais de estimação, né, e também siga as instruções das equipes ali durante as operações aéreas.
15: Se você não é perito, não é médico, o que é que você tem que ficar lá embaçando ali, tumultuando a área de resgate? É o que eu não entendo. É a mesma coisa em acidente de trânsito, que as pessoas parecem que querem fazer a perícia do acidente, reduz velocidade, engarrafa o trânsito todo para ficar ali acompanhando, vendo uma tragédia ali que aconteceu com uma pessoa. Nesse caso ali, o que diz as informações que nós apuramos é que esse homem parecia estar embriagado. Mas vale para você curioso também, que não pode ver uma ocorrência que já quer se aboletar ali em cima. Olha o tipo de coisa que pode acontecer. Lá em Minas a gente fala duas coisas que tem sorte, é bêbado e cachorro. Esse aí acho que também, mais uma vez, contou com a sorte. Obrigado pelas informações, Diogo Albuquerque.

0: Seguindo nossas informações, um major da Polícia Militar aqui do Distrito Federal foi expulso da corporação após ser condenado por cobrar propina de motoristas de transporte pirata no Paranoá e também no Itapoã. Quem vai trazer os detalhes dessa história para a gente? Beatriz Matos, bom dia.
1: Exatamente, Vilela, bom dia para você e aos nossos ouvintes. E o que mais chama atenção é o tamanho desse esquema. Esses policiais, eles cobravam uma espécie de mensalidade de motoristas do transporte pirata para fazer vista grossa às irregularidades desse transporte, Vilela. A cobrança era de cerca de R$150 por veículo e esse esquema rendia mais de R$30 mil por mês ao grupo. O major expulso é o Nelimar Nunes de Souza. Ele já vinha sendo investigado pelo Ministério Público desde 2018, mas a decisão da expulsão só saiu agora no Diário Oficial, inclusive nesta quarta-feira. Com isso, ele perdeu todos os vínculos funcionais com a Polícia Militar. Outros três policiais envolvidos nesse mesmo esquema já haviam sido expulsos da corporação no ano passado. Segundo as investigações, esses militares cobravam propina de motoristas que faziam transporte pirata no Paranoá e também no Itapoã. E em troca, eles deixavam de fiscalizar e de autuar os veículos irregulares. Já quem se recusava a pagar era alvo de uma perseguição. Esses policiais, eles intensificavam as abordagens, aplicavam multas por outras infrações e chegavam até a reter documento desses motoristas que se recusavam a pagar essa propina. Em nota, a Polícia Militar informou que a apuração começou dentro da própria corporação antes de ser encaminhada ao Tribunal de Justiça. Nós conversamos também com um advogado especialista em direito militar, o Marcelo Almeida, para entender mais sobre esse processo. Afinal, foi o major da Polícia Militar que foi expulso aí por esses crimes. Vamos ouvir.
2: A disciplina é um dos princípios basilares do militarismo, isso previsto na Constituição Federal, e certamente, quando ocorre uma infração penal e ocorre a medida também administrativa da perda do cargo público, com certeza essa medida contribui muito para a disciplina, para que outros profissionais não venham correr na mesma fatalidade, no mesmo erro. Então isso contribui sim.
1: Vale lembrar também que fazer transporte pirata é uma infração gravíssima prevista no Código de Trânsito Brasileiro. A multa é de R$ 293,47, com 7 pontos na carteira e remoção do veículo. Quando o transporte é feito por ônibus ou micro-ônibus, a penalidade pode chegar a até R$ 5 mil, Vilela. A Secretaria de Mobilidade também alertou que esse tipo de transporte coloca passageiros em risco, porque os veículos muitas vezes não passam por vistoria. Eles podem ser conduzidos por motoristas sem habilitação adequada e ainda acaba prejudicando também o sistema de transporte público ao desviar recursos que poderiam ser investidos na melhoria do serviço, Vilela.
0: Tá aí, obrigado pelas informações, Beatriz Matos. Pessoal, pelo menos aqui pelo que eu acompanho nas câmeras do DR, até onde as câmeras têm cobertura, não tô vendo nenhuma lentidão ali, pelo menos dentro do túnel Rei Pelé, fluindo muito bem nos dois sentidos. Não tem retenção, não tem faixa fechada, não tem nada. Fluxo normal dentro do túnel Rei Pelé. Talvez tenha acontecido alguma coisa ali na entrada, mas no túnel mesmo, nada, fluindo muito bem. Também vejo no mapa do Waze aqui que tem uma lentidão na EPNB. As câmeras do DR mostram que tem um fluxo intenso mesmo ali na altura da UPA, mas o trânsito não para, não está aquele engarrafamento, só tem muito carro, tá bom? Então, trânsito, bom, até agora, pelo que a gente consegue ver aqui, o trânsito está fluindo, está bom nessas duas vias, ao contrário do que está mostrando aí no mapa do Waze, tá bom? Já que estamos falando sobre trânsito, né? Ontem um ciclista morreu depois de ser atropelado por um ônibus na IPTG, foi por volta das 14 horas. Segundo os bombeiros, a vítima era um homem de 49 anos. Ao chegar ao local, socorristas encontraram a vítima caída ao chão em estado grave e em parada cardiorrespiratória. Os militares iniciaram o protocolo de trauma e de reanimação, mas a morte foi confirmada no local. As causas do acidente ainda vão ser investigadas pela Polícia Civil. Após o grave acidente, por conta do atendimento, um enorme engarrafamento foi registrado no sentido Guará e Taguatinga. Agora 11 horas e 18 minutos. E nesta quinta-feira, a estação do metrô da rodoviária do Plano Piloto recebe a ação Cabide Solidário, uma iniciativa para arrecadar e doar roupas para pessoas em situação de vulnerabilidade social durante esse período de frio. O metrô vai ainda disponibilizar os agasalhos esquecidos nas estações para ficarem no posto de achados e perdidos. A pessoa interessada terá que preencher um formulário e depois poderá escolher uma peça disponível no Cabide Solidário. A ação seguirá até às 17 horas ou enquanto houver peças. Ah, e falei da Casa de Chá, né? Logo na abertura do programa. Casa de Chá, que está completando 2 anos, né? Completou 2 anos de reabertura. Um espaço, é muito charmoso. É bem aqui na área central de Brasília. Uma graça. E agora, né? Com esses 2 anos, os sabores do Cerrado ganharam destaque no novo cardápio do espaço. Quem vai trazer os detalhes pra gente? Vitória Carvalho.
3: A Casa de Chá celebra 2 anos de funcionamento com um novo cardápio inspirado no segundo maior bioma do Brasil, o Cerrado. Localizada na Praça dos Três Poderes e projetada por Oscar Niemeyer na década de 60, a construção foi idealizada para ser um ponto de encontro e descanso para turistas e foi reaberta em 2024 como Café Escola do Senac. Desde então, a casa já recebeu mais de 300 mil visitantes em um ambiente que une educação profissional, turismo e gastronomia. O diretor-geral do Senac DF, Victor Correia, explica um pouco sobre o novo menu e os sabores que representam a riqueza do Cerrado.
4: E nós podemos citar o piqui, nós podemos citar o baru, nós podemos citar toda a reformulação do cardápio de almoço, agora com opções veganas, além de opção infantil, e também 3 pratos exclusivamente para a hora do almoço. Tem novos coquetéis que também dialogam com essa riqueza do Cerrado. Vale a pena conferir.
3: Entre as novidades do almoço estão pratos como filé mignon ao molho de umbu, acompanhado de cuscuz com castanhas brasileiras, passas e gremolata de maxixe, além do frango caipira ao molho de cajá, servido com arroz da roça, preparado com milho, cenoura e piqui. A publicitária Yasmin Ibrahim já frequenta o espaço e afirma que é uma ótima opção para visitantes e moradores de Brasília.
5: É uma oportunidade de você conhecer mais sobre a arquitetura, ter uma visão panorâmica ali da Praça dos Três Poderes, do Palácio do Planalto, do Congresso, do STF, e se conectar mais com a culinária brasiliense, porque muita gente não tem muita essa noção do que se come em Brasília, porque a gente não tem tanto essa questão de regionalidade que nem em Minas, no Rio, no Nordeste. Então, é bom para as pessoas entenderem, conhecerem mais a culinária do Cerrado.
3: Ela ainda deixa uma sugestão do que pedir no Café Escola.
5: Olha, o carro-chefe da Casa de Chá é o pão de queijo com creme de piqui. Definitivamente o mais famoso e tem muita gente que gosta. Mas para mim, meu prato favorito é o sorvete com brownie de baru. É muito gostoso, muito saboroso. E todas as vezes que eu vou lá, sem exceção, eu peço o brownie. Quem pedir, eu tenho certeza que vai adorar.
3: O projeto também ajuda na formação profissional dos alunos do Senac. O espaço funciona como uma empresa pedagógica e permite que estudantes vivenciem, na prática, a rotina do mercado de trabalho. A Casa de Chá funciona a partir das 10h30, de quarta a sexta-feira, e a partir das 9h, aos sábados e domingos.
0: Tá aí, um espaço que é bacana, viu? Vale a pena conhecer, Casa de Chá, com um cardápio novo, agora com esse tema de Cerrado, né? E tem informação.

0: cânceres e dois de baixo risco, responsáveis pela maioria dos casos de verrugas genitais. Segundo a Secretaria de Saúde, a vacina ajuda a prevenir cânceres de colo do útero, pênis, boca, ânus e laringe. A ampliação da campanha busca aumentar a cobertura vacinal entre adolescentes. E embora a meta seja imunizar 90% desse público, estimado entre 45 mil pessoas do DF, apenas 11% dos jovens receberam a vacina entre março do ano e maio de 2026. Para ampliar o acesso, a Secretaria de Saúde informou que irá reforçar o abastecimento das unidades básicas de saúde e intensificar as ações de vacinação em escolas, feiras, shoppings e por meio do centro do carro da vacina. E para receber a dose, basta apresentar um documento oficial com foto e, se possível, a caderneta de vacinação. Mas caso a ausência da caderneta, não impede a imunização. Volto com você.
1: Obrigado pelas informações, Ayumi Watanabe. Vacinar, viu, gente? Vamos vacinar, que é importante. Ah, e antes do nosso intervalo, ainda tem mais informação. Não é de hoje que a torcida pela seleção brasileira ultrapassa fronteiras. Na Copa, torcedores eufóricos em países muito distantes do Brasil têm chamado muita atenção. Repórter da Band, Igor Calian, é quem tem mais detalhes.
2: A explosão de alegria com o gol da classificação no Brasil e a mais de 10 mil quilômetros de distância no Líbano e em Bangladesh. A relação entre o país asiático e o Brasil chama a atenção. Bangladesh faz fronteira com a Índia. Economicamente, se destaca com a indústria têxtil e a agricultura. Tem uma população de 175 milhões de pessoas que vivem a Copa do Mundo intensamente, só que de verde e amarelo. Alguns fatores ajudam a explicar essa paixão, que não é irracional.
3: Levantou de primeira, ao Pelé, cabeceou!
2: Uma adoração que cresceu com a maior seleção da história, o Brasil de 70, comandado por Pelé, um homem negro, que com sua genialidade desbancava as ricas e poderosas seleções europeias. A seleção brasileira ajudou a levar uma identidade a um povo que só conseguiu sua independência em 1971. Até então, país dominado pelo Império Britânico, por imposição, só jogava cricket. Como explica o jornalista e escritor Eduardo Bueno.
4: Em 70, 71, a televisão chegou em Bangladesh. E a Copa passou lá. E logo no fim dos anos 70 e início dos 80, um livro sobre o Pelé virou leitura obrigatória nos colégios.
2: Dados da sala digital da Band com o Google mostram que desde 2004, o interesse pela seleção brasileira em buscas é proporcionalmente maior em Bangladesh do que no Brasil. Só nesse período de Copa, atualmente, o país asiático é o terceiro, atrás apenas do Haiti e do próprio Brasil. Quem fala sobre essa relação é o antropólogo Roberto da Mata.
5: Países que foram colonizados, eram escravos no século XIX, até o final do século XIX, que hoje são nossos heróis de futebol, esses negros todos, eu torço sempre para eles.
2: Bangladesh é um dos países que mais compram o algodão brasileiro e, com ele, fabrica muitas das camisetas de times e seleções que são vendidas aqui na América do Sul. Na época da Copa, as produções ficam todas voltadas a bandeiras e camisetas, principalmente do Brasil e da Argentina. Bangaleses também se identificam com os nossos vizinhos. Perto das oitavas de final, torcedores mundo afora aguardam mais um jogo da seleção brasileira. Partidas que carregam a esperança de um título que extrapola fronteiras.
5: O futebol reencanta o mundo, que é um mundo desencantado que nós estamos vivendo.
6: Hora certa na Bandeirantes FM.
1: 11:27.
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1: Onze horas e 28 minutos. Mãe Bandeirantes de volta. Polícia Civil lança projeto Orfeu para restituir identidades e solucionar casos históricos de desaparecimento. Projeto importante, né? Quem vai trazer os detalhes pra gente? Felipe Campbell, bom dia.
2: Bom dia, Vilela. Exatamente, a Polícia Civil do Distrito Federal, ela já é uma das com maiores taxas, né, de sucesso para desvendar esses homicídios e mortes em geral, e eles querem melhorar ainda mais esse índice, né? Então temos agora esse projeto Orfeu, com o objetivo de utilizar novas tecnologias de comparação biométrica para identificar pessoas que permaneciam sem identificação e ajudar na solução de casos antigos de desaparecimento. O trabalho consiste na reanálise de registros produzidos ao longo de cerca de 30 anos, com o uso de sistemas biométricos mais modernos e também da integração entre bancos de dados estaduais e federais. Aí a corporação vai revisar casos de cadáveres que não haviam sido identificados ou que possuíam apenas identificação na esfera criminal, né? É importante esse trabalho integrado aí entre os estados, né? É uma situação que a gente tem muita dificuldade na segurança pública. Até o momento foram analisados 409 casos, dos quais 117 tiveram a identidade recuperada. E a expectativa é ampliar a capacidade de identificação humana e fortalecer as investigações relacionadas a pessoas desaparecidas. Como parte do projeto, também será criado um banco biométrico de cadáveres não identificados, além da implantação de um processo permanente de revisão biométrica, permitindo que registros antigos sejam reavaliados à medida que novas tecnologias forem incorporadas. Nos casos em que a identificação for confirmada e os familiares forem localizados, a Polícia Civil vai fazer a comunicação oficial e vai informar onde ocorreu o sepultamento. As informações sobre a localização específica da sepultura serão fornecidas pelo órgão responsável pela administração de cada cemitério.
1: Aí, obrigado pelas informações, Felipe Campbell. Colocar fim, né, essa agonia, esse sofrimento de famílias que há anos, talvez aí não sabem onde é que está aquele ente querido, né, amizade, enfim, né, colocar fim a essa busca, esse sofrimento. Obrigado pelas informações, Felipe Campbell. Parabéns pela iniciativa também da Polícia Civil aqui do Distrito Federal, que sempre falo, acho que é a melhor Polícia Civil que temos aqui no país. Agora 11 horas e 31 minutos, vamos de entrevista. Hoje nós vamos falar sobre um esporte que eu pessoalmente gosto muito, tenho muita afinidade, que é a natação. Convidamos o educador físico, também professor de natação do SESC, o Rodrigo Lacerda. Vai explicar pra gente como é que tem que fazer ali, dar umas dicas para quem quer começar na modalidade, os principais benefícios da prática da atividade física. Também a gente vai, olha só, falar sobre a realização do Campeonato Brasileiro Interclubes Infantil de Natação de Inverno aqui em Brasília. Rodrigo, muito bom dia, obrigado por participar com a gente aqui no Manhã Bandeirantes. Rodrigo, qual o primeiro passo para quem quer começar a nadar, pessoa que quer aprender? Para onde é que vai?
3: Oi, Vilela, muito bom dia, tudo bom? Obrigado aí, primeiramente, pelo convite, tá bom? Então, a natação é um esporte, né, mais completo, e ela pode ser iniciada aí na infância, né? O processo ele começa com a adaptação ao meio líquido, desenvolvimento da criança na água e até o aprendizado gradual dos quatro nados, né? E a evolução deve também acontecer de forma natural, priorizando a técnica, a segurança, principalmente daquele aluno, daquela criança, né? E futuramente gerando aquele prazer pela prática esportiva.
1: Professor, pelo menos no ensino de idiomas, quando a gente conversa com professores de outra língua, eles falam que quanto mais novo, mais fácil e mais rápido a pessoa aprende. Isso acontece na natação também?
3: Também acontece na natação, né? Quanto mais novo a criança iniciar ali, vamos colocar no aprendizado a natação, né? Ela vai ter mais facilidade para ela se desenvolver na natação, com a prática esportiva, né? Sem contar também que a natação é um esporte completo, ela trabalha todo o grupamento muscular, né? Trabalha a parte cardiorrespiratória do indivíduo, do aluno, né? E é um esporte dos mais completos que temos aí.
1: Professor, o que traz de benefício a natação para a criança? Para todas as faixas, na verdade. Vamos começar falando da infância. A natação ajuda a criança em quê?
3: Então, ela desenvolve a coordenação motora, né, o equilíbrio, a flexibilidade. Então, tem muitas crianças, né, que procuram a natação com algum problema respiratório. Então, a natação também é muito importante no auxílio do tratamento da asma, por exemplo, né, que ela vai ajudar ali na condição cardiorrespiratória do aluno, desse indivíduo.
1: É uma excelente opção de prática esportiva também para quem já é idoso, né, professor?
3: Isso. A natação, por ela ser uma atividade de baixo impacto nas articulações, né, ela, para a pessoa mais idosa, né, como a natação também é hidroginástica, atividade na água, onde ela não gera impacto nas articulações para o idoso, principalmente, né? Então, é um esporte de um excelente benefício.
1: Professor, além do benefício físico, também tem benefício para a saúde mental, né?
3: Sim. Ela trabalha a parte cognitiva, né? Do aluno, trabalha a socialização, a autoestima, a concentração, né, do aluno. Então, igual eu falei no início, é um esporte muito completo.
1: E, professor, também é uma boa alternativa para quem tem um problema ali com impacto, né? Muitas vezes as pessoas não conseguem, com o joelho, alguma coisa, a natação acho que surge como a melhor opção para quem talvez tenha algum problema que não possa ter impactos ali, uma prática mais de maiores impactos nas juntas, nas articulações. Natação também aparece como uma boa alternativa, né?
3: Também aparece uma boa alternativa, igual eu falei, né? Porque não tem impacto na articulação, né? Não sofre aquele impacto como exercícios que tem em outras modalidades, né? Não tem impacto na articulação, então é um bom meio de prevenção e também de tratamento.
1: E para você que está acompanhando a gente sempre fala com diversos médicos que a gente traz aqui, que eles sempre falam que para uma boa saúde, já na terceira idade, na melhor idade, chamem como acharem mais confortável, é essa questão da sociabilidade. E a natação também aparece como isso. Não precisa necessariamente, vou nadar 1.000 metros, alguma coisa assim, né? Outras atividades na água também te trazem esse benefício, você conversar ali com as pessoas que estão na turma. Professor, como é que o SESC trabalha na formação de novos nadadores e também incentiva a prática da modalidade?
3: No SESC BF, nós temos turmas para bebês a partir de 1 ano, né? A gente promove justamente isso, essa introdução ao meio líquido, né, para dar para a criança saber nadar como segurança para ela. Lógico que isso não vai tirar a responsabilidade do pai quando essa criança estiver na piscina, de não ter uma supervisão de um adulto, né? Mas no SESC a gente tem aula de natação a partir de bebê, né, a partir de 1 ano de idade, e também a gente trabalha até o alto rendimento.
1: Brasília recebe o Campeonato Brasileiro Interclubes Infantil de Natação de Inverno, né, professor? Que, inclusive, bateu um recorde de participantes. O que é que isso representa para a modalidade?
3: Brasília está recebendo aqui, começou terça-feira, né, e vai até sábado, aqui no Parque Aquático Cláudio Coutinho, né, o Campeonato Brasileiro Infantil de Inverno, onde nós estamos aí com recorde de atletas participantes, né? Então, é o maior número de atletas, com 715 atletas, Na competição, né? E isso representa um fator muito importante para Brasília, né? Receber assim um grande evento dessa magnitude para Brasília, onde nossos atletas, tanto do SESC DF, quanto nossos atletas aqui de Brasília, por estar no seu estado e seus clubes, né? Suas instituições, na casa deles, né? É muito importante eles estarem competindo, vamos colocar, dentro de casa.
1: Professor, já caminhando para o final da nossa entrevista, mas eu quero deixar duas perguntas. A primeira é para quem está pensando em começar a nadar hoje, qual a principal mensagem, até de incentivo que você deixaria e também uma orientação para essa pessoa? E a segunda é para quem já nada, como é que faz para ter coragem para ir para uma piscina num frio desse, professor?
3: É, a mensagem que eu deixo aí é que a natação é um esporte muito completo, né, onde a gente pode trabalhar da parte da iniciação esportiva, né, da iniciação esportiva até o alto rendimento, né, e o SESC acredita que o esporte é uma ferramenta de transformação social. Nosso trabalho ele vai além da formação de atletas, né, a gente busca formar cidadãos, incentivar hábitos saudáveis e oferecer oportunidades para crianças e adolescentes, para que eles possam desenvolver todo o seu potencial na água, né. E sobre a segunda pergunta, o frio, os nossos atletas, os alunos, eles já estão acostumados, né?
1: O couro de jacaré, né, professor?
3: O couro de jacaré, estão acostumados, treinamento, a gente tem treino pela madrugada, tem treino à noite, às vezes a gente participa de competições em locais que são até mais frios do que em Brasília, né? Então, é o costume, né? A gente vê também muita gente nadando aqui, pessoal que não é do alto rendimento, mas que gosta, que pratica natação, nadando naquele frio na água mineral, né? Então, é algo que é bom para a nossa saúde também.
1: Obrigado pela entrevista. Nós conversamos com o educador físico e professor de natação do SESC, Rodrigo Lacerda. Professor, muito obrigado por conversar conosco aqui no Manhã Bandeirantes.
3: Eu te agradeço, até mais.
1: Eu estou até pensando em retomar a natação, estou inspirado pelo nosso colega Diogo Albuquerque, que já virou praticamente uma piaba. Ele começou a natação e eu estou criando coragem, mas nesse frio não dá não, gente, eu vou esperar um pouquinho mais. Mas geralmente, tá, a água desses locais que tem uma estrutura grande, como o SESC, por exemplo, e academias, essa água costuma ser aquecida. O duro é sair depois, né?
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1: 11:40.
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1: 11:41.
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1: Proprietários de veículos apreendidos pelo DER, se liga aí, viu, se é sua situação, 9 dias para retirá-los dos pátios. Quem vai trazer os detalhes para a gente agora é a Natália Ferreiro. Bom dia.
11: Oi, Vilela. Bom dia a todos que nos acompanham. O DER publicou, então, ontem essa convocação para que os proprietários e instituições financeiras retirem carros e motos recolhidos em operações de trânsito para evitar o leilão. Os veículos estão lá no pátio de Samambaia. Para fazer a retirada, é preciso quitar todos os débitos acumulados, como IPVA, multas, taxa de licenciamento e despesas de pátio. Quem não resolver as pendências ou apresentar uma autorização judicial no prazo pode perder o veículo. Isso porque, após o fim desse tempo estabelecido, todos os automóveis que continuarem no pátio vão direto para o próximo leilão do órgão, do DR, né?
1: Ah, isso aí eu não sei, né? Porque eu passo ali, pô, eu sei onde é esse pátio. Eu vejo ali, é cada bagaceira ali, que eu sei lá se vale ali pagar isso ali. É por isso que acaba mesmo indo para leilão esses veículos. Mas, no entanto, se é a sua situação, né? Às vezes vale a pena, às vezes compensa. Porque também tem, às vezes, o carinho pelo veículo, aquela coisa toda. Que eu duvido, né? Porque se tivesse carinho pelo veículo também, ele não estava no pátio do DR. Porém, se a sua situação ainda compensa financeiramente falando, são 9 dias até esse veículo ir para leilão. Nath, você ainda tem informação também sobre o funcionamento do zoológico, né? No próximo jogo do Brasil, ali que tem uma alteração, não é isso?
11: Isso, Vilela. No domingo, então, quem estiver pensando aí em passear com a família, né, ir até o zoológico, vai funcionar em horário especial por causa do jogo do Brasil. O parque abrirá normalmente às 8h30, mas a entrada de visitantes será permitida apenas até às 14 horas. Já a saída segue o horário habitual às 17h, então o pessoal que chegar até às 14 pode ficar até às 17, só a entrada mesmo que vai ser bloqueada. Além disso, o zoológico também anunciou uma novidade durante o período de férias escolares. Nesse mês de julho, o parque também abrirá às segundas-feiras, que normalmente é fechado para manutenção. Apesar da alteração no horário para a Copa do Mundo, o zoológico reforçou que todas as demais atividades e serviços funcionarão normalmente durante os dias de visitação. Vilela?
1: Não deixa de ser uma novidade, uma boa novidade, um dos melhores espaços que a gente tem aqui no DF, que é o zoológico. Que é, né, essa novidade anunciada pelo zoológico de funcionar também na segunda-feira durante o período de recesso escolar. Mas eu achei que fosse até telão para poder ver o jogo do Brasil por lá. Acho que nem pode, né? A gritaria, aquela coisa toda ali com um local ali que é com os bichinhos ali onde estão confinados. Obrigado pelas informações, Natália Ferreira.

0: Duas mulheres vão ter que pagar uma indenização para os vizinhos por terem colocado potes de ração e água no condomínio em que moram, no Grande Colorado, para alimentar gatos comunitários. Segundo os moradores que fizeram a denúncia, a disponibilidade de alimento fez a população de gatos no local aumentar, o que provocou danos ao imóvel, gastos com limpeza e reparos, além de odores, ruídos e prejuízos ao sossego. Em defesa, as acusadas alegaram que não praticaram ato ilícito, já que os animais eram comunitários, sem tutor definido. Mas a justiça concluiu que ferir o regimento interno do condomínio é uma violação ao direito de vizinhança, prevalecendo a regra ainda que o DF tenha um estatuto próprio para animais comunitários. O advogado especialista em condomínios, Edson Alexandre, ele explica que também existe uma lei federal que determina que qualquer ato que prive um animal de alimento e água é classificado como crime de maus tratos. Mas, mesmo assim, as regras do condomínio precisam ser levadas em conta, já que, nesse caso, as moradoras não só alimentaram os gatos, mas usaram áreas comuns de forma desorganizada. Vamos ouvir.
1: Proteção animal e responsabilidade condominial não são excludentes. A privação de alimento e água pode, em determinadas circunstâncias, caracterizar maus tratos, especialmente quando há dever de guarda, cuidado ou quando se impõe sofrimento animal. Mas essa norma ela não autoriza qualquer pessoa a descumprir regras condominiais, ocupar área comum de forma irregular ou criar situação de insalubridade e danos a terceiros, que era exatamente o que as requeridas estavam fazendo.
0: Para a turma responsável, a inexistência de tutor dos animais não afasta a responsabilidade de quem contribui para o aumento da população de gatos e para os prejuízos causados a quem mora no condomínio. Agora, as mulheres vão ter que pagar R$ 4.947 por danos materiais e mais R$ 3.000 por danos morais para cada um dos autores. E ficou salgado, hein? E não passei ainda nenhuma vaga de emprego, né? Hoje são 572 oportunidades disponíveis, salários que chegam a R$ 3.900. Quem vai trazer os detalhes pra gente? Vitória Carvalho, muito bom dia.
2: Bom dia, Vilela. Bom dia a todos. Olha, hoje nós temos 5 vagas para ajudante de farmácia. Precisa ter experiência e o ensino médio completo. O salário é de R$ 1.621. Também temos uma vaga para instalador de sistemas eletrônicos de segurança no setor habitacional Vicente Pires. É necessário ter experiência e ensino médio completo. A remuneração é de R$ 2.500. E para fechar esse bloco, a gente tem 5 vagas para serralheiro na Asa Sul. Não exige experiência, mas é necessário ter o ensino fundamental completo. O salário é de R$ 3.000.
0: E aí, se você se interessou por uma dessas oportunidades, é só cadastrar o seu currículo no aplicativo Carteira de Trabalho Digital. Você também pode ir a uma das 16 agências do trabalhador, sempre em dia útil, de segunda a sexta-feira, abre cedinho, 8 horas da manhã e funciona até às 17 horas. Uma boa sorte para você que está procurando emprego, uma recolocação profissional, né? Está desempregado o período que é difícil, né? Ou às vezes está trabalhando também, mas está de saco cheio aí do teu trabalho. Cola aqui comigo, 572 oportunidades hoje, salários de até R$ 3.900. Boa sorte para você que está em busca de um emprego.
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0: 11:49.
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0: Horas e 52 minutos. Jovens são roubadas e estupradas em terreno baldio do DF. Um homem de 42 anos foi preso em flagrante. Vitor Gomes chega com os detalhes.
10: Oi, Vilela, bom dia para você e a todos que nos acompanham. Duas jovens de 20 e 21 anos viveram momentos de terror ao serem abordadas, roubadas e estupradas em uma área de mata, próximo a uma escola em Sobradinho. O crime foi na noite da última terça. O autor foi preso em flagrante pela Polícia Civil. Segundo as vítimas, elas saíam da rodoviária de Sobradinho e retornavam do trabalho quando um vagabundo de 42 anos se aproximou com uma faca. Elas contaram terem sido obrigadas a caminhar até o terreno baldio, onde teriam sido abusadas sexualmente por ele. Em um momento de descuido, as jovens tomaram a faca e conseguiram fugir. Nuas, elas pediram ajuda a um motorista de transporte por aplicativo. O rapaz levou as duas mulheres até a delegacia. Os investigadores da Polícia Civil saíram em busca do suspeito e encontraram na região. Ele tentou se esconder embaixo de um caminhão, mas foi detido rapidamente. O caso segue em investigação. Há suspeita de que esse homem seja uma pessoa ali em situação de rua. A polícia ainda não deu mais detalhes, mas segue investigando se existem outras vítimas. Eu volto contigo.
0: Que horror, né, esse crime? Que horror. 11 horas e 53 minutos. Governo federal monitora os possíveis impactos das sanções financeiras impostas pelos Estados Unidos a brasileiros por suposta ligação com o PCC. Ontem, a Casa Branca anunciou as primeiras punições que envolvem a classificação da facção criminosa como organização terrorista. De Nova York, informações com o correspondente da Bandeirantes, Eduardo Barão.
11: O Departamento de Tesouro aqui dos Estados Unidos aplicou sanções contra 2 cidadãos e 3 empresas brasileiras, suspeitos de integrar um esquema de lavagem de dinheiro para a facção criminosa. Os alvos são Vitor Henrique de Oliveira Shimada e Estela Henrique de Oliveira. E as empresas Vitória Trade Intermediação de Negócios, Cobranças e Tecnologia, PixWave Soluções de Pagamentos e Wave Construções Inteligentes. As autoridades americanas afirmam que os dois movimentavam recursos do PCC por meio de empresas de fachada, transações imobiliárias e serviços financeiros. No Brasil, Shimada foi condenado por integrar um esquema milionário de fraude eletrônica e lavagem de dinheiro contra o Banco Votorantim. Com a medida, todos os bens e ativos que eles e as empresas eventualmente possuam aqui nos Estados Unidos ficam bloqueados. Também estão proibidos de fazer negócios aqui nos Estados Unidos. No comunicado, o governo Trump diz que o PCC é a maior organização criminosa transnacional do hemisfério ocidental e afirma que a facção representa uma ameaça significativa à segurança nacional. Nós tentamos contato com a defesa dos dois brasileiros sancionados e até o momento não tivemos resposta.

0: Copa do Mundo tem jogos decisivos pelas oitavas de final, com destaque para os confrontos entre Espanha e Áustria e Portugal e Croácia nesta quinta-feira. Quem vai trazer os detalhes para a gente? Meu amigo Pedro Coen.
1: Fala, Vilela, tudo bem? Bom dia para você, para todo mundo que nos acompanha aqui na Bandeirantes, chegando com as informações dos esportes, ou melhor, do esporte, né? Nesta quinta-feira, dia 2 de julho, já estamos aí no último mês da Copa do Mundo, dá pra gente dizer assim, né, Vilela? E tivemos ontem alguns bons jogos, jogos muito interessantes, muito bons mesmo. A começar pela primeira partida, né? O primeiro jogo do dia, passando rapidamente aqui pela Inglaterra, que venceu de virada a República Democrática do Congo por 2-1 e avançou às oitavas de final. Detalhe, tá? A Inglaterra pode sim ser a adversária do Brasil nas quartas de final. Vão jogar com o México agora nas oitavas de final, no próximo domingo também, no Estádio Azteca, mas se vencerem e o Brasil ganhar da Noruega, pode este ser o confronto das quartas de final. Lembrando que em 2002, quando o Brasil foi campeão, pentacampeão, enfrentou a Inglaterra exatamente nas quartas também. Ó, depois disso, um baita jogo, um baita jogaço, um dos melhores da Copa até aqui, que foi Bélgica e Senegal. Senegal chegou a abrir 2-0 para cima dos belgas, que empataram com um gol aos 40 do segundo tempo e outro aos 43, e aí aos 19 minutos do segundo tempo da prorrogação, ou seja, no último lance da partida, dos 120 minutos de jogo, um pênalti cometido pela equipe africana e os europeus, assim, avançaram as oitavas de final da Copa do Mundo. Estados Unidos e Bósnia jogaram também, os americanos venceram e avançaram às oitavas, assim como os outros times de ontem, né? Bélgica e Inglaterra. Hoje, mais dois jogos de Copa do Mundo, fechando essa fase de 16 avos de final, né? Nesta quinta-feira, é claro, porque tem mais jogos nesta sexta, dia 13 de julho, mas nesta quinta apenas duas partidas. Às 4 horas da tarde, Espanha e Áustria entram em campo, jogo com transmissão da Bandeirantes. Inclusive, estarei nessa jornada, vou reportar, serei o repórter desse jogo, então deixo aqui o meu convite a todos os amigos ouvintes que nos acompanham tanto aqui na nossa frequência quanto em qualquer outro aplicativo, YouTube, e por aí vai. E aí, às 8 horas da noite, Vilela, fechando um jogaço. Cristiano Ronaldo entra em campo pela seleção portuguesa, ele que nunca marcou em mata-mata de Copa do Mundo. Será que estava esperando abrir essa nova vaga aí, esses 16 avos de final, né? Porque é a primeira vez que acontece isso na história, né, Vilela? Nunca tinha tido isso na Copa do Mundo, é a primeira vez, a maior Copa da história com 48 seleções. Bom, Portugal e Cristiano Ronaldo entram em campo, então, contra a Croácia às 8 horas. Croácia, que também tem um super craque, né? O Luka Modric, que chegou a jogar, foi parceiro do Cristiano Ronaldo no Real Madrid. Então, eles dois se enfrentam hoje nos 16 avos de final. Promessa de dois jogaços, Espanha e Áustria às 4, Portugal e Croácia às 8 horas da noite. Vilela, um abraço.
0: 11 horas e 59 minutos. Rapidinho, ainda dá tempo de passar mais algumas oportunidades de emprego. Hoje a gente quase não falou sobre isso, né? Vitória Carvalho.
2: Vou começar com a vaga de maior salário, Vilela. R$ 3.900 para gerente de restaurante. Tem duas vagas na zona cívico-administrativa, precisa ter experiência e o ensino superior completo. O salário, como eu já disse, R$ 3.900. 20 vagas para repositor de mercadorias em Samambaia Sul. Não é exigido experiência, mas é necessário ter o ensino médio completo. Para essa vaga, o salário é de R$ 1.700. Em Ceilândia Norte, há uma vaga para arte finalista. É preciso ter experiência e o ensino médio completo. A vaga oferece o salário de R$ 2.000.
0: E aí é aquilo que eu já falei para você, né? Se interessou por uma das vagas, cadastra o currículo lá no aplicativo Carteira de Trabalho Digital ou vá uma das 16 agências do trabalhador. E agora, gente, meio-dia, eu vou ficando por aqui. Amanhã nosso sextou. Amanhã eu tô de volta às 11 horas da manhã. Tchau, gente. Qualquer coisa, manda uma mensagem aqui para mim, 994009269. É o número do nosso zap, viu? Tchau, tchau, gente. Ótima tarde para todo mundo.
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0: é claro, na sua melhor frequência. Muito bom que você esteja a bordo da nossa Rádio Bandeirantes. Estamos nesta quinta-feira, dia 2 de julho. O tempo passa, minha gente, e com ele passam emoções, em alguns casos, decepções, choros, sorrisos, encontros, desencontros e boas e belas alternativas. O fato é, no futebol, principalmente em Copa, como também na nossa vida, quanto mais avança o processo seletivo, mais estreito fica o caminho, mais fino fica o funil, mais elevado fica o sarrafo. E assim, você vai passando por todos os processos e se tiver qualidade, se tiver mérito, se tiver uma pitada de sorte, vai avançando e ele vai estreitando. O caminho vai ficando mais apertado. O número de concorrentes, obviamente, diminui, mas a qualidade do concorrente, aí sim, esta é muito mais elevada do que naquele início de processo onde a quantidade imperava em detrimento da qualidade. É assim na Copa do Mundo. Você vai avançando o processo e vai conquistando espaço, vai alijando e vai deixando pelo caminho adversários menos qualificados e vai lá na frente encontrar não só equipes melhores, mas acima de tudo mais preparadas também para esse tipo de confronto. Ontem, a Inglaterra mostrou a sua força, mas mais do que a força de um coletivo, mostrou a força de um determinante, de um categórico, de um diferente. E este é o caso de Harry Kane. Por quê? Porque Kane faz a diferença quanto mais importante é o momento. Ronaldo Fenômeno um dia me disse: não basta ser artilheiro, não basta ser o qualificado, não basta fazer a diferença quando o seu time já está ganhando por 1-0 ou o jogo é menos importante. A grande virtude, não só de um goleador, não só de um artilheiro, mas principalmente de um grande jogador, é saber fazer a diferença e ter qualidade para fazer a diferença no momento mais adverso. E este foi o caso de Harry Kane na vitória da Inglaterra diante do Congo por 2-1. Mais um jogador que se mostra qualificadíssimo para esse momento da competição. Aliás, essa competição, ela mostra as igualdades e não as desigualdades coletivas. Cada vez o coletivo no futebol está imperando e, por isso, mesmo seleções até então menos votadas, elas começam a demonstrar virtude para impor muito problema, para colocar muita pedra no meio do caminho de equipes que até então eram consideradas muito favoritas. E este foi o caso, por acaso, da partida entre Inglaterra 2, Congo 1. Mas independentemente desse caso específico, o futebol, ele vai mostrando o quê? O coletivo, ele cada vez está mais igual. Por isso, o time da Bélgica teve tanta dificuldade para vencer o Senegal e o Senegal teve virtudes para poder conquistar até o finalzinho, mas quis o destino que Lukaku, o grande Lukaku, pesado, hein? Viu o Lukaku de perto, tá bem pesado, mas segue muito qualificado quando a bola sobra nos seus pés e muito artilheiro quando ele tem uma ou duas oportunidades para finalizar. Coube a ele e coube à Bélgica vencerem o Senegal por 3-2 e também avançarem. E aí é natural que a gente comece a entender uma coisa: no coletivo o futebol tá cada vez mais igual, mas os diferentes seguem fazendo a diferença. Por isso, você tem Lionel Messi com 6 gols. Por isso, você tem Kylian Mbappé, até aqui o melhor jogador disparado dessa Copa do Mundo, também com 6 gols. Por isso, você tem Erling Haaland com 5. Por isso, você tem Harry Kane com 5. E, neste momento, Vinícius Júnior é o melhor representante brasileiro, não só pelos 4 gols, mas por ter sido, até aqui, determinante na qualificação brasileira. Espero que ele possa ter ainda mais virtudes na partida do próximo domingo contra a seleção da Noruega. Mas é interessante, porque de novo vamos voltar para o genial, para o talentoso. Isso vale para a arte, vale para o espetáculo e vale também para o futebol. Sempre me lembro do Nelson Rodrigues, que costumava dizer: olha, vocês podem inventar táticas, modelos, histórias, mas eu vou ao Maracanã para ver o diferente. E o diferente tem que fazer a diferença no momento mais ajustado, no momento mais apropriado, no momento mais complicado. E é isso que estes gigantes do futebol mundial têm feito até aqui. Diferença, qualidade, virtude. Sim, estou sentindo um pouquinho de falta de Lamine Yamal, mas nunca duvide daquele que até então, antes de começar esta Copa do Mundo, era de longe o mais qualificado jogador no planeta. Esse menino de 19 anos, a partir de hoje, pode não só voltar a colocar o seu nome na história, mas colocar e fincar a bandeira da Espanha com virtudes que até aqui só a França apresentou. Virtude que pode levar a França a mais um título mundial. Virtude que mostra não só uma disposição impressionante de um coletivo extremamente forte, mas com jogadores rápidos, qualificados e muito talentosos, que em todas as partidas disputadas pela França até aqui, sempre fizeram a diferença. Talvez comece hoje a ser escrita a história de Lamine Yamal, porque hoje tem Espanha em campo. Ótimo que você esteja por aqui na... Bandeirantes! E é por aqui na sua Rede Bandeirantes, nesta quinta-feira muito quente. Aliás, estamos com 11 horas e mais 8 minutos aqui em Union, território de New Jersey, 12 horas e 8 minutos em Brasília. Alerta de temperatura elevada para hoje, hein? Podemos chegar a 35 graus com sensação térmica de 42 graus aqui em New Jersey, muito perto de onde o Brasil vai disputar o seu jogo contra a Noruega no próximo domingo. Então, atenção, o clima, a temperatura, eles voltam a ser protagonistas. Já foram no começo, já foram na partida contra a equipe lá em Miami, no jogo contra o Japão, mas agora a situação é diferente. Aliás, no jogo contra a Escócia, o jogo contra o Japão foi disputado numa temperatura agradabilíssima, porque estávamos lá em Houston, no Texas, onde no estádio a temperatura era de 22 graus, estádio completo e totalmente climatizado. Ou seja, você joga com temperaturas elevadas aqui em New Jersey, joga com temperatura bem elevada em Miami, depois se refresca em Houston numa partida valendo pela 16avos contra a seleção japonesa. Agora, o clima volta a ser protagonista, porque teremos temperaturas muito altas aqui em New Jersey para domingo entre Brasil e Noruega. A partir de agora, vamos girar a reportagem Bandeirantes para você.
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0: Aconteceu na sua seleção, você ouve aqui também. Olhos, ouvidos e pegadas, tudo em cima da seleção brasileira. Alô, Alexandre Pretzel, seja bem-vindo, boa tarde.
2: Agora, Alexandre Pretzel,
1: direto dos Estados Unidos,
2: com as informações da seleção brasileira.
3: Alô, meu caro Elia Júnior, a seleção brasileira fez um negócio diferente através da logística da CBF com a imprensa. Liberou a imprensa para chegar o mais perto possível de um gramado distante do gramado principal. Por quê? Porque isso foi uma determinação da FIFA, então abriram para que se fizesse mais imagens antes do treinamento, certo? E quando os jogadores chegassem também. Por quê? Porque a FIFA pediu que o principal gramado, aquele primeiro gramado que a gente já está acostumado a produzir imagens, ele fosse preservado, já pensando numa eventual final das seleções que chegarão na fase decisiva para treinar aqui no CT do New York Red Bull. Então a situação é essa, mudou o local do treino de um campo para um campo muito distante, mas houve uma sensibilidade em permitir que os jornalistas que acompanham a seleção há 32 dias pudessem fazer imagens bem perto dos jogadores. Estamos aguardando se o Rafinha for treinar, aí o Rafinha vai jogar contra a Noruega desde o início, acho difícil, acho que o Rayan ganhou a posição e é o titular hoje. O Rafinha reserva, voltando em condição normal, na minha opinião. A luta ou a briga, numa escala de 1 a 4, quem vai ser o substituto do Paquetá? Danilo Santos, ficha 1, acredito que sim. Endrick, ficha 2, vai dar entrevista hoje, né? Aí com o Matheus Cunha mais recuado. Fabinho, ficha 3, com o Bruno Guimarães mais à frente, o Matheus Cunha como 9. E uma bem remota, mas dá para colocar o Ederson Silva, que não disputou um jogo ainda, um minuto, entrar para reforçar o meio, liberar o Bruno Guimarães também, mas um jogador ainda mais forte de chegada também. Então eu acredito que são 4 possibilidades para a substituição do Lucas Paquetá. Carlo Ancelotti vai ter aí o quê? 2 treinos e meio para resolver essa questão, para enfrentar a Noruega. Lembrando que o Brasil ainda não derrotou a Noruega na história, 4 jogos apenas, 2 empates e 2 derrotas, uma em Copa do Mundo na fase de grupos em 1998. Como você diz, né, Elia, está na hora de ganhar. Quem sabe vai ser agora, neste domingo. Um abraço, Elia.
0: Outro é o nosso Alexandre Pretzel, mudança de local de treinamento da seleção brasileira. Ótimo que a gente possa ter a possibilidade de imagens e de cobertura mais próximas da seleção e dos jogadores que fazem parte dessa seleção. O Carlo Ancelotti é um conservador, não vai mudar, ou seja, Rayan segue como atacante pelo lado direito da seleção, mesmo com a volta de Rafinha. Ele ficou muitos dias parado e para esse momento não imagino nenhuma outra alternativa para essa posição que não seja a manutenção do Rayan. No que diz respeito ao substituto do Lucas Paquetá, sim, o Danilo Santos aparece como principal alternativa, mas pouquíssimo citado, mas na minha opinião pode pintar como titular da seleção brasileira, Gabriel Martinelli. Entrou muito bem na última partida, fez gol, e a gente sabe que como o Carlo Ancelotti é mais afeito a jogadores que ele está mais habituado a trabalhar, que ele tem tido mais convivência, ele gosta do grupo que ele convive mais, que ele já encontrou mais vezes, eu entendo que essa seja uma grande e provável, eu diria até, alternativa, Gabriel Martinelli no lugar de Lucas Paquetá, que sai lesionado. Opinião Bandeirantes, direto aqui de New Jersey. Alô, é isso. Alô, Leandro Quesada, seja bem-vindo, boa tarde.
4: Tudo bem, Elia? Como é que tá? E a nossa seleção volta a campo domingo e a expectativa para saber o que o Mr. Ancelotti vai aprontar dessa vez. Ele só mudou a seleção porque jogadores se machucaram. Bom, foi assim com o Rafinha, entrou o Rayan. Agora com o Paquetá para a entrada de um outro jogador. Se ele mantivesse a ideia do 4-3-3, aí é simples. Ou um Danilo Santos, ou um Fabinho, até mesmo um Ederson. Ederson, hein? Quem diria? Se ele voltar com aquela ideia inicial do 4-2-4, aí pode pintar uma chance para o Endrick, até para o Martinelli. Ah, o Martinelli também poderia fazer esse papel do Paquetá jogando pela esquerda, um 2 ali com o Vini. O Paquetá e o Vini fizeram isso em pelo menos 2 jogos nessa Copa do Mundo. O fato é que o Ancelotti tem as convicções dele, é um cara teimoso, tem uma tendência para mudar o menos possível, e é isso que vai acontecer pensando nesse jogo decisivo contra a Noruega domingo, valendo vaga nas quartas de final da Copa do Mundo. Se alguém estiver imaginando, Elia, que ele vai fazer 2, 3, 4 alterações, esqueça, ele vai na bola de segurança. E como diz aquele ditado, em time que está ganhando, não se mexe. Um abraço, Elia.

0: 3, 2, 1. Vamos lá, então. Seguindo aqui o Nossa Área, vamos agora a Dallas conversar com Bruno Migliosi, que tem as informações direto do Texas.
1: De Dallas, sobre a Copa. Agora, Bruno Migliosi.
2: Tudo bem? Boa tarde. Abraço pra você, pro amigo ligado aqui na Bandeirantes durante a Nossa Área. Falando direto de Dallas, Elia, de onde a seleção da Noruega saiu ontem, viu? Já está em New Jersey, mas tivemos a coletiva de imprensa do técnico Solbakken, técnico norueguês, que deu algumas respostas importantes, viu, Elia, acerca da sua seleção e pro duelo contra o Brasil. Sobre jogo, disse que vê o Brasil cada vez melhor, cada vez mais forte e que percebeu isso na partida contra o Japão. Então, valorizando o trabalho de Carlo Ancelotti, que ele diz também respeitar muito, né? Inclusive aquela brincadeira que ele fez depois do duelo contra a Costa do Marfim, dizendo: Carlo Ancelotti, vou até você. Ele falou sobre isso e disse que foi apenas uma brincadeira, jamais uma provocação ao que, segundo ele, é um dos maiores técnicos da história. Sobre a estatística, também brincou, né? A Noruega nunca perdeu para o Brasil. Perguntei para ele sobre isso, ele disse: a gente evitou marcar amistosos com o Brasil durante 15 anos, mas não deu para fugir na Copa do Mundo. Então, espirituoso, com bom humor, o técnico Solbakken comanda essa seleção norueguesa que, claro, conta e muito com sua flecha e o seu arco, não é? Haaland e Odegaard, os dois jogadores mais importantes dessa seleção que certamente trarão problemas aí para a defesa brasileira nesse próximo domingo. Elia!
3: É isso, muito cuidado nessa hora, uma seleção que tem uma defesa até aqui não muito testada, mas tem um goleiro extremamente experiente, que é o Nyland, que está voltando a jogar o seu melhor futebol, um ataque que dispensa qualquer tipo de apresentação, não só pelo Haaland, mas também pelo Solbakken pela direita, e atenção, hein? Principalmente por esse Nusa, que é um jogador muito rápido pelo lado esquerdo, e jogadores rápidos pelo lado esquerdo, eles vão incomodar muito a seleção brasileira. Não se esqueça, o nosso lateral direito é o lento Danilo, eu tô alertando bem antes. Alô, João Paulo Capelani, seja bem-vindo, boa tarde.
4: Especial para quem acompanha o Nossa Área da Bandeirantes. Elia, hoje eu não estou aqui para falar de nenhuma seleção, estou aqui para falar sobre o clima de Copa. É algo impressionante que a gente vê nas ruas, como a movimentação, a mobilização, não só por parte de brasileiros, mas também com os torcedores que vão avançando com as suas seleções para as próximas fases da Copa do Mundo. Isso chama muita atenção. A gente já conseguiu fazer aqui uma brincadeira, o ranking do olhômetro de torcidas. Impressionante a quantidade de brasileiros, argentinos, equatorianos, que infelizmente já voltaram para casa, mexicanos que eliminaram os equatorianos, principalmente os latinos, a gente até brinca, né? A latinada, tá todo mundo junto e misturado, curtindo essa mobilização da Copa do Mundo. A gente esteve recentemente na Times Square, trouxemos a palavra de vários torcedores, e isso é muito bacana, porque a expectativa, Elia, e acho que você sabe muito bem, antes da bola rolar na Copa do Mundo é: será que o estádio vai estar cheio? Será que o torcedor vai comprar a, entre aspas, briga nessa Copa do Mundo? Será que a galera vai realmente se mobilizar para a grande festa que é o futebol? E isso, de fato, acontece. Aqui nos Estados Unidos, no Canadá, é bem verdade que menos, Elia. Até porque não tivemos lá enormes seleções jogando grandes jogos por lá. Mas, independentemente de qualquer coisa, a festa que os mexicanos fazem no Estádio Azteca, o clima, e teremos um jogaço já na próxima fase entre mexicanos e ingleses, justamente no lendário Estádio Azteca. Então, aqui trazendo esse relato, uma Copa do Mundo que, independentemente do valor, da inflação, da supervalorização de ingressos, de passagens de metrô, de trem, de comida, de todas as dificuldades, o clima de Copa do Mundo, sobretudo Times Square, Manhattan, Nova York, New Jersey, é simplesmente maravilhoso, Elia. Um abraço pra você.
3: Boa! Clima de Copa! O México tem 4 jogos, 4 vitórias, lotando completo e totalmente o Estádio Azteca, para delírio do torcedor mexicano, que é tão apaixonado pelo futebol quanto o torcedor brasileiro. Estamos com 11 horas e mais 20 minutos aqui em Union, New Jersey, 12 horas e 20 minutos, horário de Brasília. Muito obrigado a você que está com a RB Brasília. Muita gente na nossa audiência, o Brasil inteiro faz coro para a audiência da RB, e eu só sou agradecimento, só sou orgulho, energia positiva para podermos estar à frente de um microfone tão potente, tão forte e, acima de tudo, com um público que nos acarinha a cada dia. De Miami, com direito a treino da seleção argentina, alô PDV, seja bem-vindo, boa tarde.
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5: Fala, Elia. Boa tarde. Ó, estamos aqui no estádio antigo do Inter de Miami. É por aqui que a seleção de Cabo Verde treina agora no horário do almoço. No período da tarde, teremos as coletivas lá no Hard Rock Stadium, palco da partida de amanhã entre Argentina e Cabo Verde. Depois, no final da tarde, por aqui também, a seleção argentina e Lionel Messi treinam. Neste que já foi palco de Messi por alguns jogos antes da inauguração do novíssimo estádio do Inter de Miami. Mas as atividades acontecem, portanto, por aqui, na região de Fort Lauderdale. Último ajuste para que amanhã as equipes se enfrentem em Miami em busca de uma vaga nas oitavas de final da Copa do Mundo.
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5: Lá vamos nós! A partir de agora estamos unindo a maior e melhor rede de rádios do Brasil. Esta é a sua rede Bandeirantes, unida nesta quinta-feira. Dia 2 de julho, expectativa, apreensão, curiosidade e, acima de tudo, entendimento daquilo que necessitaremos fazer para que os nossos objetivos possam ser alcançados. Numa Copa do Mundo, é passar de fase. Para que você possa passar de fase, tem que ter mérito, tem que ter consistência, tem que ter paciência e, cá para nós, uma certa falta de compaixão nos momentos mais oportunos. Quando tiver oportunidade, não pode perdoar. É por aí que a banda toca, por isso, só os mais fortes, só aqueles que têm a maior e a melhor capacidade podem avançar e, nesse funil cada vez mais estreito, encontrar uma maneira de passar. Ontem, a Inglaterra passou pelo Congo, a Bélgica pelo Senegal e os Estados Unidos, um dos donos da casa, um daqueles que cediam este campeonato mundial, um dos anfitriões desta festa do futebol, venceu a Bósnia por 2-0. Mas a nossa expectativa, o nosso momento, a nossa apreensão gira em torno da Noruega. Por acaso, mesmo a Noruega não tendo nem perto o tamanho da seleção brasileira, no confronto direto, a situação é reversa. São 4 jogos com 2 vitórias norueguesas e 2 empates. Algo bem estranho no confronto direto de uma seleção contra a seleção brasileira, pois é especificamente esta a nossa adversária na próxima competição ou no próximo domingo, dentro do MetLife Stadium. O técnico Solbakken, ele tem um modelo interessante, ele tem paciência, sabe que o time tem que ser reativo, não se preocupa muito com a ideia de que a sua equipe tenha que ter posse de bola. A sua filosofia não é ter grande volume de jogo, e sim ter capacidade de estar compacta, organizada e saber muito bem como contra-atacar. Quem fala pela Noruega é o técnico Steyo Solbakken.
6: O Brasil é favorito, mas estamos esperançosos de que faremos um jogo competitivo. Não estamos entrando em campo apenas para participar, mas sim para vencer e avançar às quartas de final, embora tenhamos grande respeito pelo trabalho do técnico.
7: On Sunday, everything can happen in a game. It's so far from provoking as possible. He's maybe the greatest coach in the history of European football together.
6: Estou longe de querer provocar. Ele é talvez o maior treinador da história do futebol europeu. Ao lado de Guardiola, talvez um ou dois nessa perspectiva histórica. E tenho o maior respeito por ele. Encontrei-o algumas vezes, como quando enfrentamos o Chelsea ou o Real Madrid na Liga dos Campeões. Ele é uma ótima pessoa, com um grande senso de humor, e temos o maior respeito por ele e também pelo Brasil como país. Acho que as pessoas conseguem perceber esse lado mais humano. Não foi uma análise profunda, apenas uma lembrança do que está por vir nos próximos 4 ou 5 dias.
7: Deep analysis. It's only a reminder of what is coming in the next 4 or 5 days.
5: É isso, também tem muito senso de humor o técnico Solbakken, é um técnico norueguês. A Noruega é um país muito interessante, até legal a gente poder compartilhar isso com os nossos ouvintes e com as nossas ouvintes. Na Noruega talvez você tenha a melhor aurora boreal, ou seja, a melhor chance de poder visualizar a aurora boreal. A Noruega é um país com pouca diversidade financeira, com pouca distância entre os que ganham mais e os que ganham menos, ou seja, um país muito igualitário. Você pega um grande executivo e ele não chega a ganhar sequer 3 vezes o que ganha o porteiro da sua instituição ou funcionário de menor cargo da sua empresa. Então, são diferenças salariais muito pequenas. É um país que valoriza muito o tempo livre, mesmo sabendo que a temperatura pode estar muito fria no inverno, congelante no inverno. Eles valorizam muito esses momentos que podem estar, mesmo com muito frio, próximo à natureza. É interessante porque você tem dias longuíssimos no verão, praticamente não tem noite no verão na Noruega e praticamente não tem dia no inverno na Noruega, e ainda assim eles valorizam muito o poder estar convivendo com a natureza de maneira mais próxima, são muito familiares, ou seja, é uma relação interessantíssima a de um povo que tem, claro, uma qualidade de vida muito superior ao de um terceiro mundo. É um país que tem não só o primeiro mundo na proa, mas ao lado. É um país que tem um PIB, um produto interno bruto, para uma população menor, muito elevado, qualidade de vida. Isso tudo, claro, facilita para que os seus habitantes possam ser mais alegres, mais felizes e tenham, em tese, um pouco menos de problemas. Problema para a seleção brasileira pode ser o centroavante Erling Haaland. Sim, Haaland chegou para mostrar a sua força. Com mais de 1,90m de estatura, é um jogador que faz a diferença pelo time que atuar. Haaland, fala para você.
3: Depends on what you mean with that. To qualify for the first time in 28 years and going through the group stage. Yes, I would say so. To win the World Cup, absolutely not. I think let's be realistic here and let's be happy every single Norwegian on the planet today.
5: Pois é, vamos esperar quem é que vai fazer a diferença. É isso que disse o nosso glorioso Erling Haaland. Temos que esperar, ter paciência para entender o que é que poderá vir a acontecer nessa partida entre Brasil e Noruega. E sim, até para o Haaland, o Brasil é favorito. Não se esqueça, hein? Estatura elevada não só do Haaland, como da equipe como um todo. A média de estatura dos jogadores titulares da Noruega é de 1,88m. 6 jogadores titulares da Noruega têm mais de 1,90m. Ou seja, é um time alto, é um time de imposição física. E é claro e óbvio, o futebol não é basquete. Mas esse é um quesito que pode ser determinante. Minuto da Copa para você.
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5: Maravilha que você siga por aqui, 12 horas e mais 39 minutos. Ontem, 3 jogos determinaram quem avança e quem ficou pelo caminho. Inglaterra 2, Congo 1, Inglaterra de Harry Kane, que pode estar na proa do Brasil nesta Copa do Mundo. Bélgica 3, Senegal 2, Estados Unidos 2, Bósnia 0, foram os resultados de ontem. Desta segunda fase de Copa do Mundo para você, deste momento onde errar não é mais permitido. Aliás, a Inglaterra tem um jogador que é extremamente qualificado e não é de hoje que ele faz a diferença. Maior jogador, na minha opinião, maior jogador inglês de todos os tempos, Harry Kane, chega a 5 gols nesta Copa do Mundo, mostra qualidade, determinação e faz a diferença quando o seu time mais precisou. Alô, Kane! Que confiança é essa, Kane?
8: Yeah, you take momentum for sure.
6: Com certeza, a gente ganha confiança com isso. Estou orgulhoso do grupo, orgulhoso dos rapazes. Conversamos antes da partida sobre o quão difícil ela seria. Afinal, enfrentamos uma boa equipe, que defende muito bem a própria área e é perigosa nos contra-ataques, como vimos naqueles primeiros 20 minutos de jogo. Então tivemos que batalhar muito para conquistar a vitória. Acho que jogamos muito bem depois dos 25 minutos. O goleiro deles fez defesas incríveis, para ser justo. E a gente começa a pensar que talvez não seja o nosso dia. Mas aí que tenho mais orgulho dos rapazes. Rapazes e de mim mesmo também, por mantermos confiança, continuarmos colocando a bola nas áreas certas e sabendo que um de nós teria o seu momento de herói. E felizmente para mim, esse momento foi hoje.
5: Bom, para ele foi hoje, mas não se esqueça, Harry Kane tem feito a diferença há muito tempo. Desde que nasceu para o futebol, sempre foi artilheiro, não só nas equipes inglesas, como agora é disparado o melhor e mais importante jogador do Bayern de Munique. E os alemães sentiram aqui na Copa do Mundo a diferença de ter um jogador como Kane. O Bayern de Munique nada de braçada com jogadores incríveis na Bundesliga, por isso que nos últimos 12 anos conquistou 11 títulos do campeonato alemão, mas não é só por conta da qualidade dos bons contratados. Passa também essa virtude do Bayern de Munique por jogadores que podem fazer a diferença e determinar os melhores caminhos para o grupo. A Alemanha aqui estava perdida, a Alemanha aqui estava desunida e não teve um treinador, o Julian Nagelsmann, com capacidade para integrar, para unir e com experiência para poder saber como e quando puxar a orelha de quem precisava ter a orelha puxada. E este tipo de situação, essa falta de relevância do Julian Nagelsmann, foi determinante para a pífia campanha da Alemanha nessa Copa do Mundo. 12 horas e mais 42 minutos. Ele pode estar um pouco mais pesado. Está. Ele pode não ser titular da Bélgica. E não é. Mas na hora H, ele faz uma diferença danada. Alô, Romelu Lukaku! Eu quero ouvi-lo!
6: Estamos fartos desses jogos baratos como esse. Não, eles são intensos, mas demos tudo de nós. Desculpe dizer isso, mas tivemos muita coragem. E é disso que você precisa em jogo como esse. Ah, são estes jogos de que precisamos, estas vitórias de que precisamos para nos reagruparmos por mais alguma hora, um pouco mais como grupo. Já somos uma grande equipe, mas vitórias como estas são as melhores para os torcedores e nos dão a mesma resposta. Sim, sim, foi isso que nos prejudicou. Foi por isso que estávamos perdendo, mas no final mostramos caráter e é disso que você precisa em jogos como esse, porque essa seleção do Senegal é uma das melhores do torneio tecnicamente, fisicamente e taticamente. Foi muito difícil, mas quando aumentamos a pressão e quando estávamos na disputa pela segunda bola, o espírito de equipe aflorou e vencemos a partida. O grupo é sortido e voilà, on a gagné le match.
5: É isso que quem tem qualidade precisa fazer, mas eu gosto muito da ideia de que quando você sai atrás, você tenha paciência, resiliência, entendimento e conhecimento para saber o que é que tem que fazer para reverter. Todo mundo na nossa vida sabe que é muito mais tranquilo quando você já larga na frente, quando você está nadando de braçada, quando tudo já está dando certo, quando seus objetivos vão sendo alcançados um após o outro. Aí é uma delícia. Por quê? Porque você está confortável e cada vez mais confiante de que tudo sempre vai dar certo. Aí, em algum momento, a coisa começa a ver a maionese desandar. E aí é que cada um de nós precisa ter resiliência, competência e entendimento para poder tropeçar e rapidamente se reerguer. É isso que o time, quando perde numa partida de mata, porque a Copa do Mundo não é nem mata-mata, é mata nesta fase, alguém que sai perdendo tem que ter para poder reverter o marcador e não chorar as pitangas depois. Portugal em campo, e quando Portugal em campo, CR7 deslumbra, CR7 desponta, CR7 arranca. Quem é o comandante de Portugal é um treinador que, por acaso, não é da escola portuguesa, mas sim da escola espanhola de treinadores. Alô, Roberto Martínez, é você.
9: Boa noite em Portugal. Primeiro dizer que amanhã começamos o Mundial, o segundo Mundial. Então, foi muito importante uma boa preparação. A boa preparação são os três jogos da fase de grupos, como já falamos, aspectos para melhorar, fizemos coisas bem, fizemos outras coisas mais difíceis. O que é importante agora, que temos 21 jogadores que já estiveram na estreia do Mundial, 21 jogadores de campo, e isso faz que todos estejam preparados, inclusive o Gonçalo Inácio e o Gonçalo Guedes, que são jogadores que fizeram uma boa preparação. É isso que é importante. O Bernardo Silva não podíamos arriscar contra a Colômbia, porque com um cartão amarelo podia condicionar o jogo da manhã. Então, agora estamos numa situação que começamos o segundo Mundial com todos os jogadores com muita fome, com muita vontade e, posso dizer, com preparados, porque tivemos três jogos que foram importantes nesse nível. Os minutos não é importante. O que é importante é que todos os jogadores estejam preparados para ajudar a equipa, seja no 11 inicial, seja no 11 que termina, seja no banco para continuar a caminhada. Posso dizer que não há vantagens. No Mundial já sabemos que há jogos competitivos, jogos difíceis, mas a nossa preparação era treinar em Palm Beach, com muita umidade, com a mesma temperatura. Então, estamos adaptados. A umidade amanhã não é tão alta como em Palm Beach, mas as temperaturas são altas. Já falamos de o Mundial tem isso. É um Mundial exigente e já acho que a equipa está preparada para tudo aquilo que seja condições climáticas, tempestades, fusos horários, viagens. Tudo isso já agora, 1 de julho, já estamos preparados. A Croácia é uma equipa que conhecemos muito bem, eles conhecem também os nossos pontos fortes e o nosso talento, então um jogo competitivo com a importância de ser o novo Mundial e querer ganhar para continuar o caminho.
5: É isso, nunca se esqueça, o clima agora passa a ser protagonista. Esse clima que ficou um pouquinho escondido, um pouquinho esquecido quando você joga em estádio climatizado, com temperatura de 22 graus, ele volta a ser protagonista. Por isso, muito cuidado e muita atenção. Não por acaso, eu fui a um treino da seleção portuguesa, um calor muito grande em West Palm Beach, com umidade relativa do ar de mais de 70%. Então, Portugal está tentando tomar todos os cuidados para poder estar super bem adaptada a esse calor, a essa umidade relativa do ar alta aqui dos Estados Unidos, neste verão norte-americano. Ótimo que você possa estar por aqui na Bandeirantes! E é por aqui na sua Rede Bandeirantes, às 12 horas e mais 48 minutos, que a partir de agora vamos girar muito mais a Copa para você. Alô, Pedro Coin, seja bem-vindo, boa tarde.
10: Oi, Elia, boa tarde, vamos girar. Girando, porque o tempo não para, e quem não para também, Elia, é a Copa do Mundo. E se a Copa do Mundo não para, a emoção também não, porque o que não falta nessa competição, vamos combinar, é jogão. Ontem, a gente teve três partidaças, com todas as letras maiúsculas. O 2-1 de virada da Inglaterra para cima da República Democrática do Congo, um dos maiores jogos dessa Copa do Mundo, Bélgica e Senegal, e é claro, a classificação dos Estados Unidos para cima da Bósnia. E hoje tem mais duas partidas, então eu já faço o convite aqui para quem está nos acompanhando, acompanhando esse giro, ficar ligado na nossa programação, porque tem dois jogaços. Às 4 horas da tarde, duelo de europeus, a Espanha encara a seleção da Áustria. Um pouquinho depois, às 8, e olha só, hein, atenção, Portugal e Croácia, é jogando.

0: Bruno Guimarães dominou, girou, empurrou para Martinelli, bateu!
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6: É isso, ficamos por aqui com a certeza de que juntos, juntos, seremos sempre muito, muito mais fortes. Ótimo que a gente possa estar por aqui, ótimo que você nos siga por esta frequência, esteja você onde estiver. E que a gente possa tentar iluminar o seu caminho para que o melhor possa acontecer. Às vezes, aparentemente, o melhor está estampado bem à nossa frente e a gente não consegue ter a capacidade de enxergar. Um pouco de luz, um pouco de foco e eu não tenho a menor dúvida, o caminho vai ser muito mais tranquilo e a estrada muito melhor pavimentada. Ótimo que a gente possa estar juntos. Muito obrigado pela sua companhia. Boa tarde, fiquem com Deus e boa sorte.
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12: Olá, boa tarde, tudo bem com você? Uma ótima quinta-feira. Eu sou Tamara Rezende, te faço companhia aqui pela Bandeirantes. Boa música e informação na medida certa para você. Boa música e informação.
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12: Começa agora o nosso Primeira Classe. Embarcamos juntos num voo musical pelos anos 70, 80 e 90. Começamos ao som de Tina Turner, The Best.
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0: 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Information Society, Repetition. Fechando nossa primeira classe que volta a qualquer momento aqui na Bandeirantes.
1: 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De volta logo mais às 16h. 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
2: Muito boa tarde, meu nome é Felipe Campbell e esse é o Repórter Bandeirantes. O governo do Distrito Federal instituiu o Plano Distrital de Combate à Violência e de Proteção à Mulher, que vai orientar as políticas públicas de prevenção, enfrentamento e atendimento às vítimas no período de 2025 a 2034. Publicado no Diário Oficial desta quinta-feira, o plano passa a integrar o Sistema Distrital de Gestão de Segurança Pública e Defesa Social e incorpora as metas previstas na legislação federal de enfrentamento à violência doméstica e familiar contra a mulher. O documento estabelece diretrizes, metas, ações estratégicas e indicadores que serão utilizados para acompanhar a execução das políticas públicas ao longo dos próximos 10 anos. Entre os objetivos estão ampliar a prevenção e o combate a todas as formas de violência contra a mulher, fortalecer a responsabilização dos agressores, garantir atendimento humanizado às vítimas, assegurar o acesso à justiça e promover a integração das políticas públicas voltadas à proteção das mulheres. O plano também prevê o fortalecimento de articulação entre os órgãos do governo e das redes de enfrentamento e atendimento, além da criação de mecanismos permanentes de monitoramento do cumprimento da legislação. O plano terá vigência até 2034, mas será atualizado a cada 2 anos, e tanto o plano quanto suas atualizações deverão ser disponibilizados nos sites oficiais da Secretaria de Segurança Pública e também da Secretaria da Mulher para garantir transparência e acompanhamento pela população. Para financiar as ações, o governo poderá utilizar recursos dos próprios órgãos envolvidos, do Fundo de Segurança Pública do Distrito Federal, do Fundo dos Direitos da Mulher, além de verbas obtidas por meio de convênios, cooperações e transferências nacionais e internacionais. Os órgãos participantes deverão encaminhar relatórios semestrais sobre o cumprimento das metas, enquanto as atas e deliberação do comitê gestor deverão ser divulgadas nos canais oficiais do governo. Esse foi o Repórter Bandeirantes.
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0: Bandeirantes, boa música e informação, ouvimos Richard Marx, Wizard. E daqui a pouco você confere os 60 Minutos aqui pela Bandeirantes.
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0: Começa agora o nosso 60 minutos. Uma hora de música sem intervalo comercial. Começamos com Billy Joel, Honest.
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Bandeirantes, boa música e informação. Rockwell, Kenfe, aqui nos 60 Minutos. Você está ouvindo uma hora de músicas sem intervalo comercial. Agora tem Diana Ross, It's My Turn. 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

0: Bandeirantes, boa música e informação com Peter Cetera. The Next Time You Fall, fechando nossos 60 minutos.
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2: Muito boa tarde, meu nome é Felipe Campbell e esse é o Repórter Bandeirantes. Após mais de 10 anos de espera, o Centro Administrativo do Distrito Federal entrou na fase final de preparação para receber os primeiros órgãos do governo do Distrito Federal. A expectativa é que a Secretaria de Obras e Infraestrutura seja a primeira a ocupar o complexo ainda neste mês. Também segue em andamento os trabalhos no prédio que vai abrigar a governadoria. As equipes executam diversos serviços, como o sistema elétricos que passam por reforma, pintura, instalação do alarme de incêndio, limpeza, manutenção do sistema de ar-condicionado, elevadores e testes do sistema de abastecimento de água. Na área externa, os trabalhos incluem recuperação do paisagismo, manutenção da drenagem, impermeabilização de lajes e limpeza do entorno. A mudança para o centro administrativo vai ocorrer de forma gradual. Depois da Secretaria de Obras, está prevista a transferência da governadoria da Casa Civil e também da Casa Militar. Outros órgãos, como as Secretarias de Desenvolvimento Urbano e Habitação e de Transporte e Mobilidade, além do DF Legal, também estudam a transferência de suas estruturas para o complexo. Esse foi o Repórter Bandeirantes.
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3: Boa música e informação. Lynn Anderson, Rose Garden.

0: áreas da vida que parece esticar o dia. A Áustria da organização, da discrição, dos silêncios, do compromisso. Mas o futebol pode inverter aparências. Em campo, os espanhóis transformam paciência em método. Austríacos fazem da intensidade sua forma de afirmação. Hoje, neste mata-mata da Copa do Mundo, Espanha e Áustria mostram que identidade não é um retrato, é algo que se revela em movimento.
1: Österreich gewinnt, ich glaube 3-1.
2: 5-0! Wie? Stabitzer, Hattrick.
3: Wie lange seid ihr schon da?
4: Seit 10 Monaten.
5: Wir arbeiten für den österreichischen Auslandsdienst.
6: Wir repräsentieren die Republik Österreich.
7: Was war das?
8: Vamos a España, a por la segunda.
9: Va a llegar a la final y que va a ser un mundial increíble.
10: Espanha, Áustria. Vai começar mais um show de bola da Copa do Mundo da FIFA 2026. Você está na

0: Los Angeles, a candidata ao título Espanha em campo contra a Áustria, valendo uma vaga nas oitavas de final da Copa do Mundo.
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5: Espanha, candidata ao caneco em campo, contra a Áustria, bola rolando daqui a pouco, em 22 minutos, 16h, hora de Brasília, meio-dia, hora local, o microfone Bandeirantes vai contar com todos os detalhes, tudo de mais uma rodada na segunda fase, repito, com disputa para continuar na Copa do Mundo e jogar a partir da próxima semana, às oitavas, Espanha e Áustria em campo. Destaques para o jogo de Los Angeles, na Espanha. Alô, Pedro Coim.
6: Alô, Canhão. Boa tarde para você, para todo mundo que nos acompanha aqui na jornada esportiva da Bandeirantes. Espanha, campeã do mundo em 2010, busca fazer a sua Copa do Mundo mais longa desde então. Em 2014, parou nos grupos. Em 18 e 22, ficou nas oitavas de final. E em 2026, tem hoje a oportunidade de voltar às oitavas, mas é claro, com essa fase adicional que a FIFA implementou a partir de 2026. Os espanhóis ainda não sofreram gols nessa competição, viu, Canhão? Um dos melhores ataques até aqui, tem 5 gols marcados em 3 partidas e, de longe, a melhor defesa. Nenhum gol sofrido até aqui para os invictos espanhóis na competição.
5: E na Áustria, o que você destaca, Pedro Coim?
6: Destaco, Canhão, que apesar do retrospecto negativo na história do confronto, venceu na última vez que estes dois, última e única vez que estes dois times se enfrentaram no Mundial. Lá em 1982, ou melhor, em 1978, quando eles jogaram, os austríacos venceram pelo placar de 2-1. A Áustria que também busca refazer a sua melhor campanha lá em 1954, quando ficou com a quarta colocação. Para isso, Canhão, tem que vencer e convencer contra uma campeã do mundo.
5: Los Angeles, Espanha e Áustria vão se enfrentar. Quem passar vai para as oitavas de final. Quem passar continua jogando a Copa do Mundo e, é claro, todo o favoritismo é da Espanha, da bela seleção espanhola. Vamos ao destaque da opinião da Rádio Bandeirantes. Caboclinho Manuel Zaidan, preparado para mais um, e esse tá com cara de jogão também, hein, Caboclinho? Vamos juntos para Espanha e Áustria. O destaque da opinião Bandeirantes. A força da opinião Bandeirantes para Espanha e Áustria com Cláudio Zaidan.
7: Boa tarde, Rogério Assis, o canhão do rádio. Boa tarde, Pedro Coim, todos os colegas, todo mundo que tá aí na lida. Uma saudação para a audiência da Bandeirantes no mundo inteiro. Bom, Canhão, quem está devendo é a Espanha. A Áustria tem entregado o que ela tem, o que ela pode, né? É um time muito bem organizado pelo Rangnick, mas falta, claro, mais talentos. O grande nome desse elenco já é um veterano que fica no banco para entrar no segundo tempo, que é o Arnautovic, o grande artilheiro austríaco. Né? Mas você tem Sabitzer do Borussia Dortmund, você tem o Laimer e o Alaba. É interessante, o Alaba joga como zagueiro, mas uma boa dupla de zaga, né? Ele dança, mas ele muitas vezes sai de novo como lateral, como nos velhos tempos, e o Laimer vai para sua meio campo, como joga no Bayern. É um time bem montado, bem organizado, um time forte que tenta se impor fisicamente. Quem está devendo é a Espanha. Sabe, Canhão, quando o De La Fuente chegou ao comando da Espanha, o time estava em crise. Né? Como disse o Pedro Coen, depois do título de 2010 e da Euro de 2012, porque a Espanha ganhou a Euro de 8, o Mundial de 10 e a Euro de 12. Depois disso, com o fim da geração dos extraordinários Xavi e Iniesta, a Espanha entrou em crise técnica, né? Fez Copas ruins, foi bem em Eurocopa, mas o De La Fuente recuperou, o time voltou a jogar muito bem, e por isso era apontado logo depois da França como candidatíssima ao título a seleção espanhola. Só que nesta Copa do Mundo fez jogos sem sal, né? Tem a ver com o fato do Lamine Yamal, grande Lamine Yamal, está voltando de contusão. O Pedri, claramente, é um jogador que está cansado. Ele teve também problemas físicos durante a temporada. São os dois craques do time, né? Mas é um time bom, uma defesa que está se mostrando consistente. E concordo com você. A Espanha tem mais time, aparece como favorita, mas precisa jogar mais bola para pensar em título, Canhão.
5: É, a Espanha precisa, é claro, jogar futebol. O time é muito bom e precisa ganhar. Aliás, não tem mais essa de fica pro próximo. Não. É quem continua e quem volta pra casa na Copa do Mundo. São 13h43 da tarde, hora de Brasília. 11h43 da manhã, hora local em Los Angeles. Tem Espanha e Áustria e você vai se ligar na Bandeirantes. 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
5: Los Angeles, no estádio local, um belíssimo estádio já com grande público. Quase tudo pronto para rolar a bola para a Espanha e Áustria, valendo vaga nas oitavas da Copa do Mundo. São 13h48, hora de Brasília. Continuamos a girar o time da Bandeirantes para mais um jogão na Copa do Mundo. No jornalismo, destaque de Luiz Felipe Nunes.
17: Fala, Canhão, um abraço para você, para todo mundo ligado na Bandeirantes. Notícias sobre mobilidade urbana, transporte público de São Paulo. Hoje ocorreu a inauguração da linha 6 laranja do transporte sobre trilhos do estado, linha que estará à disposição dos passageiros a partir de amanhã, uma operação limitada entre as 10 horas da manhã e as 3 horas da tarde, somente nos dias úteis. A linha 6, que faz uma ligação entre a zona norte de São Paulo, na freguesia do Ó, e até o momento com Perdizes, na zona oeste. Até o ano que vem, essa ligação deve ser estendida entre Brasilândia e o centro da cidade de São Paulo.
5: As duas seleções já preparadas e prontas para virem para o gramado em Los Angeles. Espanha e Áustria no microfone Bandeirantes. Todos os destaques o plantão tem. Alô, Guilherme Agrela.
18: Fala, Canhão, tudo bem? Um abraço a você, um abraço a quem nos acompanha aqui na Bandeirantes, nesta Copa do Mundo, que já tem 5 confrontos de 8 definidos nas oitavas de final da competição. Canadá contra Marrocos próximo sábado, Paraguai e França também no próximo sábado. No domingo tem Brasil e Noruega e México contra a seleção da Inglaterra. Ontem deu Estados Unidos em cima da Bósnia 2-0 e a Bélgica de virada bateu a seleção de Senegal. Portanto, Estados Unidos da América contra a Bélgica se enfrentam também na próxima fase. Jogos e confrontos ainda a serem definidos nas oitavas. Espanha ou Áustria contra Portugal ou Croácia, que se enfrentam logo mais, Portugal e Croácia, às 8 horas da noite no horário de Brasília, com transmissão da Bandeirantes. Além de Suíça ou Argélia, que se enfrentam quase hoje, mas já amanhã, sexta-feira, meia-noite, e Colômbia ou Gana, esses dois que jogam amanhã às 10h30 da noite. O último confronto das oitavas de final acontece entre Argentina ou Cabo Verde diante de Austrália ou Egito. Esses dois jogos, Argentina e Cabo Verde, amanhã às 7 da noite e Austrália e Egito às 3 horas da tarde, para definir o último confronto desta fase de oitavas de final da Copa. Canhão.
5: Vem para campo em Los Angeles, as duas equipes, sinta o clima, ouça a torcida que já traz para o campo, Espanha e Áustria.
16: Los Angeles.
5: Na Bandeirantes você vai se ligar numa grande transmissão, sem dúvida alguma um grande jogo, com todo o nosso time técnico em campo também. Mesa de som com Rafael Palmeira. Central técnica com Roger Palme Duarte, com Roberto Dias. No Twitter imagens, youtube.com/Rádio Bandeirantes Oficial. Igor Nascimento e Rafael Pellegrini. No digital, Ana Galeano. Dia de três transmissões. Começamos com esse Espanha e Áustria, 8 da noite. Portugal e Croácia, Ulisses Costa com Leandro Quesada, com o craque Neto, com o Miliose também. A partir das 11:30 da noite tem Suíça e Argélia. Pedro Martelli com Léo Gens, com Everton Ramos. As duas seleções estão sendo apresentadas e virão programado em Los Angeles. Lado a lado, os jogadores de Espanha e Áustria, trazidos pelo time da arbitragem que vem da Suécia. As bandeiras de Espanha e Áustria. As crianças, mascotes, junto com as duas delegações, e o estádio completamente cheio, colorido de vermelho. Cor das duas equipes, aliás. Saem da linha de fundo, vão até o centro do campo e aí já se posicionam na roda gigante, na metade do gramado, com o banner gigante da Copa do Mundo. Fica à esquerda a bandeira Espanha, da Espanha, a mandante. À direita, na outra metade do campo, a bandeira da Áustria. Rodrigo puxando a fila, trazendo o time espanhol. Alex Schlager, goleiro austríaco. Lembrando que são todos os jogadores, hein? Titulares e reservas, todos eles. Vem pro campo. Vamos esperar os hinos para que você acompanhe na Bandeirantes as escalações. Manifestação um pouco mais intensa a partir de agora, com os jogadores já se aproximando. Lamine Yamal, é claro, o mais celebrado no estádio em Los Angeles. Nele se deposita uma grande confiança do torcedor espanhol. Jovem, talentoso, artilheiro. É nessa hora que o talentoso artilheiro precisa aparecer, né? Em jogos decisivos. Vamos aos hinos em Los Angeles. O da Espanha primeiro.

0: Agora as equipes, os times começando pela Espanha, Pedro Coim.
1: Que vai a campo com duas mudanças desde a última partida, ainda na fase de grupos. De La Fuente manda a campo, 23, Unai Simón no gol. Pedro Porro assume a lateral direita com a camisa de número 12. Dupla de zaga, Pau Cubarsí com a 22 e Aymeric Laporte com a 14. Na lateral esquerda, Marc Cucurecha. No meio de campo, capitão, 16, Rodri. 15 para Alex Baena. Número 20, Pedri. E 10, Dani Olmo. No ataque, o número 21, Mikel Oyarzabal. E ele, o craque do time, Lamine Yamal, com a camisa número 19.
0: Agora, a Áustria.
1: Que vai a campo com três mudanças desde o último jogo. Alexander Schlager com a 1 é o goleiro. Na zaga, 3, Kevin Danso. 5, Stefan Post. E 8, Davi Alaba. No meio de campo, 4 para Xaver Schlager, que não é irmão do goleiro. 6, Nicolas Seyvald. Konrad Leimer, a referência técnica desse time, tem a 20. Marcel Sabitzer tem a camisa de número 9. 18 para Romano Schmid. 24 para Paul Wanner. E no ataque, solitário, Michael Gregorich.
0: Quem apita Espanha e Áustria em Los Angeles?
1: Árbitro da partida, Glenn Nyberg, da Suécia, auxiliado por Mohamed Beig, também da Suécia, e Andreas Dorkvist, também da Suécia. E quem disse que a Mauritânia não foi para a Copa, canhão? Dahan Beida é o quarto árbitro desta partida, no VAR, Tomasz Kwiatkowski, também da Polônia.
0: Vamos para a opinião da Bandeirantes, a força da opinião Bandeirantes, Espanha e Áustria, com Cláudio Zaidan.
2: De novo, canhão, um meio campo em tese muito ofensivo do time espanhol, com o Rodri, sendo na verdade o único marcador. O Rodri está longe daquele momento que ele foi escolhido o melhor do mundo. A contusão foi muito séria, ele ficou um ano sem jogar, está muito mais lento, né? Mas é um jogador, é uma referência, inclusive moral nesse time espanhol, grande comandante em campo, e daí para frente só tem jogador ofensivo, o Pedri, que é um craque do Barcelona, o Dani Olmo, o Baena, nem crenqueiro, né? O Baena precisa pensar mais em jogar bola, o Lamine Yamal, que é fora de série, e o Oyarzabal é o cara que herdou a posição, porque ninguém resolveu esse problema da Espanha, né? Falta um grande artilheiro, tanto que Davi Villa ainda é o artilheiro histórico da Espanha. E no time da Áustria, o Leimer jogará pelo lado esquerdo mais uma vez, né? Precisa insistir, você vai ter muito mais uma linha de quatro do que três zagueiros. É claro que ele sai muito para o jogo, mas o Post também sai do outro lado, né? É um jogador que bate muito lá na lateral direita. E muitas vezes o Leimer vai para o meio, o Alaba desce pela esquerda. Mas quando a Áustria é atacada, o Leimer forma como lateral pela esquerda. E claro, você tem um meio campo competente, com o Seyvald e o Schlager. E no segundo tempo vai entrar o Arnautovic, né? Ele e Sabitzer são os caras que costumam resolver as paradas para a Áustria. Por questão física, 37 anos, o Arnautovic fica sempre para o segundo tempo. Espanha é melhor, Espanha é favorita, canhão.
0: Tudo pronto para começar o jogo em Los Angeles. E como acontece sempre, estádios cheios. Quatro espera ali o ok do quarto árbitro. Quinto sinal vai marcar 16h, hora de Brasília. Meio-dia, hora de Los Angeles. Contagem regressiva. Tudo pronto para começar a Espanha e Áustria. Autoriza, o árbitro começa o jogo em Los Angeles. 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E a primeira falta marcada, Olmo tentou aquilo e chegou chutando tudo. Pezão alto, chuta a bola, bate no braço dele, cobra a falta. A Áustria domina com o zagueiro aqui atrás. Danso vai voltar com o goleiro. Schlager domina na grande área. O Elzabal pressiona. Ele vira o passe. Lado esquerdo por aqui. Tenta adiantar a jogada pela direita. Com Xavier Schlager. Toca na lateral, vira para frente. Lado esquerdo. Escapa na marcação para tentar a frente. Sabitzer cruzou para a área. Defesa corta. Ela volta ainda pela ponta esquerda. Para chegar na jogada com o Laimer. Laimer no fundo. Sabitzer para trás o passe. Tenta bater pro gol, tá gol bem, a marcação para tomar. Domini vem à frente, a Espanha tem o contra-ataque. Domini vem com ela, Baena, Lamine Yamal, dominou, bateu, pegou, Schlager. A Espanha sai no contra-ataque e cria a primeira grande chance do jogo. Pedro Coy.
1: É isso, Canhão. Na inteligência de Lamine Yamal, que rouba a bola, puxa o contra-ataque, toca e se apresenta. Chega bem ao ataque, finaliza mais fraco, né? Fácil para o Schlager defender no meio do gol.
0: Um minuto e meio e sai jogando aqui atrás o Alaba. O capitão domina com a Áustria jogando na grande área. Vira com Schlager, que toca a bola para a direita. Kevin Danso caminha com liberdade. Poste desmarca-se. Ele toca a bola com Poste. Tá ao lado Xavier Schlager. Dá na ponta. Belo drible aqui na jogada. Daniel Mo foi driblado. Levantou o passe para a direita. Schmidt pediu aqui. Trava a marcação. Perdeu essa bola de graça, o Anya. Ela foi direto para fora pela linha lateral. Em arremesso para a Espanha cobrar. Para fazer a cobrança com Corelia. 2 minutos de partida, primeiro tempo com o placar de 0-0. Ele espera a aproximação de alguém. Baena se desmarca. Dani Olmo também. No fundo, passe para tomar na pinta. Primeira jogada, pancada por baixo. Insistiu Baena. Tira o zagueiro. Kevin Danso levanta a frente. Tentou passe. A jogada chegaria para Sabitzer. A marcação se antecipa. Vai pela linha direita ainda. Recupera o passe no por dentro. Trava na hora da jogada por dentro. Kubasi. Ela volta com o Laporte, que recuba essa bola para o Unai Simon. Eram dois da Áustria. Era a bola passada. Ficaria cara a cara com o adversário, com o goleiro espanhol. E vem de volta a Espanha na tentativa. Bola aberta para a direita. Oyarzabal volta por baixo. Tira aqui atrás do Alaba. Recomeça, devolve a bola com o Schlager. O goleiro já sai jogando na entrada da sua grande área. Ele busca a aproximação com a defesa. Poste se apresenta bem aberto com o Seyvald. Vira o passe para Poste. Poste com o Seyvald. Adianta a bola para a direita, lá pela beirada do campo ainda. Para Roman Schmidt. Tenta de volta o passe. Conseguiu! Na direita, livre do comando. Gregorich pediu, cruzamento. A defesa volta e bota pra fora. Kubasi se antecipa de novo. Pedro Coy, o contra-ataque austríaco se mostra quase eficaz. Só não é eficaz porque não sai o gol. Mas que contra-ataque, duas vezes em poucos minutos, Pedro.
1: Pois é, Canhão. E um susto do goleiro Unai Simon, né? Que estava quase fora da área ali. Quando viu que não ia chegar, tentou voltar. Os austríacos foram inteligentes, mas a defesa da Espanha, um pouco mais bola na lateral.
0: Danso na área, arremessa, sobe de cabeça. Na porta dizia, a bola cai para a direita ainda. Lá na jogada pela direita no ataque. Danso recua, toca pelo meio campo. Posch vira o passe, Laimer domina. Lado esquerdo, Olmo marca a distância. Ele devolve a bola, começa tudo aqui atrás do meio do campo. 3 minutos 40 segundos de jogo. Vale uma vaga nas oitavas de final da Copa do Mundo. Espanha e Áustria. 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Trocando passes, volta a defesa austríaca. Aqui atrás então com os zagueiros. Seyvald vira o passe com a Laba. Laba pelo meio, perdeu. Lamine Yamal com Dani Olmo. Sobrou, Lamine Yamal para a Baena, limpou na área, cortou para bater, tentou o chute, bate na marcação espirrada. Lamine Yamal pega a sobra, derrubada na sequência, de trás não pega a falta. Baena rebote, Lamine Yamal cruza, travou com ele, Kevin Danso, o escanteio. Escanteio, Espanha na esquerda, Pedro.
1: E é a segunda bola que o Lamine Yamal rouba e cria uma ótima chance para a Espanha, Canhão. Ele que é campeão de quase tudo como jovem jogador, viu? Prêmio Copa, Golden Boy, e agora vai jogando aí a sua primeira Copa do Mundo pelos espanhóis. Consegue esse primeiro escanteio 0-0, 4 minutos.
0: E vem o escanteio, 4 minutos e meio, primeiro tempo, para a grande área, os zagueiros da Espanha. Kubasi, Laporte, lá dentro, Cucurella também. Para trás o passe, para tentar cruzar, não cruza, devolução, chute direto no gol, tirou aqui atrás da defesa. Rebate de cabeça, Xavier Schlager, toca pela beirada do campo, na direita, para tentar o contra-ataque, domina bem à frente, o Weimer dispara, tem na ponta o Sabitzer, ele prefere a inversão, passe forte demais, corre para pegar essa bola, conseguiu, domina Sabitzer, marcado pelo Dani Olmo, já entrega ao lado, devolve o passe, bem à esquerda ainda, vem para a bola, Leimer domina, ele recebe, já recua, boa, devolve ela, Sabitzer mais atrás ainda, Seyvald limpa, gira, sai da marcação, em cima dele pressionando o Vingondre, ele devolve a bola para trás, ela volta aqui com a defesa, domina sozinho e sai jogando o capitão Alaba, em Los Angeles a bola rola, o relógio não para. 5 minutos e meio do primeiro tempo. Sabitzer na esquerda, o passe para tentar Gregorich. Está marcado o impedimento do atacante, o assistente já para. 5:30, primeiro tempo, vale vaga nas oitavas. Por enquanto, esse resultado provocando prorrogação. Espanha-Áustria, 0-0, Agrela.
3: Canhão, atacante uruguaio Edinson Cavani, aos 39 anos, rescindiu o contrato com o Boca Juniors da Argentina. Por lá, foram 81 partidas com 28 gols marcados desde 2023.
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0: Lamine Yamal tentou driblar por baixo a marcação com o Neymar, botando para fora direto linha lateral. Mais dois jogos hoje na Bandeirantes. Oi, toda noite tem Ulisses Costa com Portugal e Croácia. Aliás, nesse jogo aqui, o adversário do ganhador deste jogo de Portugal e Croácia. Ulisses com o Quesada, com o Craque Neto, com o Miliose, com o João Paulo Capelanes e o Lucas Bueno. Mais tarde, meia-noite, tem Suíça, Argélia, Pedro Martelli com Léo Gens, Everton Ramos com o Lucas Bueno. Domina aqui atrás e volta a jogar a seleção da Espanha com o zagueiro. O Barci para o meio do campo. O passe recebe de volta a jogada. Vira por dentro para Pedro. E Pedro recua. Toca ele volta para o Barci, que já deixa com Laporte. Na esquerda, com Corelia. Pelo meio, Rodrigo. Rodrigo, o capitão do time. Para Rodrigo, passe. Laela perde à frente. Lamine Yamal está aberto na meia direita. Passe é curto ao lado. Pedro abre a bola para a ponta direita. Para chegar no apoio, Pedro Porro. Porro para Lamine Yamal. Para a grande área, já pedindo o Oyarzabal. Lamine Yamal, Porro. Cruzou. Bateu longo. Toca no zagueiro. Aquilo pareceu ser na mão. Rebate, volta fora da grande área com o Rodri. Reclamação tímida. É claro, revisão do VAR nesse chute de primeira do Dani Olmo. Era um canhão de endereço do gol. Se ia pegar o Chilaga, é outra coisa. Lado esquerdo do Baena. Encara a poste. Dá a Cucurelha. Na área, chegou para cruzar. A bola saiu. Tem um desvio. Escanteio Espanha. E a revisão daquele lance, pênalti ou não, no chute de primeira do Dani Olmo.
1: É isso aí, Canhão. E uma jogada com a cara do futebol espanhol, né? Pelo menos uns 8 jogadores do time tocaram na bola antes dela ser cruzada para a área na finalização do Dani Olmo, pedido de pênalti. Até agora nada. O juiz não faz nem menção de dizer que está sendo revisado Alex Baena na bola para o escanteio.
0: Escanteio Espanha. Autorizado no gol. Toque pro alto do Laporte. Tem novo desvio, bota o cabeção, o zagueiro tem um desvio e sai lamentando, Pedro Coim.
1: 1,90 de altura, o único nascido fora da Espanha nesse time titular, o nascido na França, o Aymeric Laporte consegue uma boa cabeçada, ela desvia, vem mais bola na área austríaca, Alex Baena na bola.
0: 8 minutos e meio, primeiro tempo. Ah, não foi escanteio não, o VAR tá avisando ali. Seu Glenn Naibeck, não foi escanteio, é uma das novidades do VAR nessa Copa do Mundo. Se não foi, corrige, não vai bater o escanteio.
2: Foi mesmo.
0: Até porque se sai o gol desse escanteio depois, era um problemaço, né, Zaidan? Melhor. O VAR tá aí para ajudar, né, Zaidan? Se é para ajudar, a gente gosta, né?
2: Claro, claro. Quando é o inverso, ou seja, ele é escanteio e ele dá tiro de meta, o VAR não pode se meter. Mas quando ele dá escanteio e o VAR constata que foi tiro de meta, o VAR é obrigado a avisar. E de fato foi tiro de meta, o Laporte foi o último a tocar na bola, né, Pedro?
0: É verdade. 9 minutos do primeiro tempo, 0-0, arremesso lateral, ataque para a Espanha. Pedro Porro vai colocar a bola dentro da grande área. Oyarzabal tá lá, o Lamine Yamal, que é baixinho, se enfia por ali também. Pedro Porro tá chamando os zagueiros. Os caras não vão, não, vão ficar por aqui. Rodri ao lado, Porro arremessa curto para trás essa bola, chegou para cruzar, levantou, sai do gol, Schlager dá um soco, depois cai sozinho, Oyarzabal cabeceia, trabalha na disputa, por baixo, pé do poste, botando para fora e vai ter atendimento ao Schlager. Falta não foi, né, Pedro? Ele saiu para tombar com o companheiro de disputa de bola. Nada de falta nele.
1: Não, nada de falta. Ele até pediu aquela cama de gato, né, Canhão? Mas o juiz olhou para ele e falou, não, segue o jogo. E depois o poste botou para a lateral, para a Espanha. Uma curiosidade, Canhão, o poste usa uma proteção no queixo porque quebrou a mandíbula na estreia da Áustria na Copa, no jogo contra a Jordânia. Depois disso passou a usar essa proteção, tá usando até hoje, né?
0: Cobassi domina, invertendo jogada para Porro. Porro de volta para Cobassi, marcado só de longe, aqui atrás pelo Gregorich. Você já ouviu o toque da Bandeirantes marcando. Los Angeles, a bola rola, o relógio não para. São 10 minutos do primeiro tempo. Em disputa, vaga nas oitavas da Copa. Por enquanto, prorrogação e pênaltis. 0-0, Espanha e Áustria. Agrela.
3: Ganham oitavas de final já definidas, 5 confrontos. Canadá e Marrocos, Paraguai contra França, Brasil e Noruega, além de México e Inglaterra.
0: Lamine Yamal na área, chegou, caiu, pediu pênalti. O árbitro não deu. Segue a reclamação e a bola sai da grande área. Rodrigo por aqui, vira o passe para Olmo. Olmo recua, devolve o passe na meia para Pedro. Pedro para trás, com o zagueiro. Laporte domina, com Cucurella fechando. Baena ao lado, ele perde a bola, vira Cucurella. Dá para Baena, encara a poste, recua para Cucurella. Vai de volta para Baena de novo. No mano, para cima do poste. Entortou para cruzar para o gol. Poste botou o pezão, ela vai para fora. Em escanteio, para a Espanha na esquerda, Pedro Coim.
1: É isso, Canhão. Mais uma boa chegada, né? Depois desse pedido de pênalti do Lamine Yamal, que o juiz mandou a bola seguir, a Espanha recuperou rapidinho e fez essa jogada pelo outro lado, com Alex Baena, que tentou cruzar, ficou no poste e agora é escanteio. O próprio Alex Baena deve cobrar, Canhão.
0: 11 minutos e meio do primeiro tempo, para a grande área, os zagueiros Cobarsi e Laporte. Arbitragem autoriza a batida de escanteio para a Espanha. Lá vem ele para cobrar. Baena bate. Rodrigo está marcando praticamente o goleiro Schlager. Pra bola, Baena bateu direto de cabeça, após tira, a bola sai da grande área, disputa de cabeça para pegar o Pedro, sobra a volta, rasga a marcação, tira aqui atrás, Sabitzer, rebote, volta meio campo ainda, com a seleção na Espanha, Porro, na ponta, Baena, cabeceia, belo passe por dentro, para botar esse passe do lado esquerdo ainda, vai chegar na marcação com dois em cima, vem na bola Pedro atrás, com Rodri, se desmarca e perde a bola na grande área, desmarcado o Ayala Zabal, toca do lado, Rodri vira a bola para a direita, Pedro Porro, bem aberto, devolve aqui pelo meio campo ainda, já toca para Cubarsi recua para Rodrigo, toma a pressão aqui no meio do Gregorite, ele abre a bola para Laporte, que entrega do lado esquerdo para Baena, toma a frente, pós canha, já enfia na ponta, Laimer tentou, vai na travada o Banner, falta do Schmidt, um no jogador da seleção da Áustria. Para o jogo, o outro vai lá para enquadrar o Cucurella. Falta marcado, o jogo está parado. Eu era de opinião aqui na Bandeirantes. 12 minutos e meio do primeiro tempo. A força da opinião Bandeirantes com Cláudio Zaidan. Espanha, Áustria, 0-0, Zaidan.
2: E a Áustria, Canhão, não está podendo nem aproveitar a qualidade do Leiner, porque como ele está como lateral, ele tem de ficar muito mais do que gosta, porque tem o Yamal ali. Você viu o drible que o Yamal deu? Ele toca a bola, ela passa rente ao pé do marcador. É muito difícil para o marcador reagir. E depois não teve pênalti. Foi uma disputa ali pela bola, pelo espaço, nenhum problema. Lance normal, acertou o árbitro, acertou o VAR. Mas a Espanha está melhor, né? Ela fica mais com a bola, o que é natural, mas falta aquela contundência, né? Falta um grande atacante para a Espanha, mas está melhor no jogo e está com pinta de que hoje vai jogar mais do que na primeira fase, Caio.
0: 13 minutos, primeiro tempo, o placar do jogo é 0-0, é Copa do Mundo que você ouviu na Bandeirantes e sai atrás da defesa da seleção espanhola com o zagueiro Cubarsi, recebe do Anaí Simon e joga completamente sozinho. Dá uma olhadinha para frente, ninguém marca, agora chega dando pressão, o Gregorci, ele vira a bola para a esquerda, Laporte chuta, ela bate no adversário. Chegou o Gregorich por aqui, botando o pezão. Acho que o pé do Laporte chegou a pegar ele ali na altura da cintura. Chegou a pegar, mas ele ameaçou chamar o Atrop e mandou seguir. Lateral cobrado, Cucurella devolve a bola a Laporte. De Laporte até o Nai Simon, do limite da grande área, para jogar com o pé o goleiro da seleção da Espanha. Domine, sai da grande área, o Nai Simon. Toca a bola para o outro zagueiro, vira a bola para Cubarsi. Na ponta, Porro. Se desmarca pelo meio, Pedro. Recua a defesa, corta mal no meio. Vem, domine, revolve a bola, Cubarsi para o goleiro. O Nai Simon domina com tranquilidade e joga com o pé no limite da grande área. 14 minutos do primeiro tempo em Los Angeles, por enquanto o placar de 0-0. Lembrando, persistindo o empate, prorrogação e pênaltis e a ola sendo feita no estádio em Los Angeles. Porro na jogada pela ponta, inverteu, ela bate no meio, opa, tem uma falta sem bola aqui. O outro acompanhou e esperou vantagem, que não aconteceu. Uma pancada no meio do caminho. Acertaram Oyarzabal, Pedro Coim.
1: É isso, ele tentou sair em disparada, né, Canhão, para pegar aquela bola no ponto futuro. Mas foi impedido pela defesa da Áustria, que não deixou ele passar. Ele cai com a mão no rosto, mas já está de pé. Segue agora, ó, 15 minutos do primeiro tempo, 0-0. Até agora sem menção de cartão para o Kevin Danso, zagueiro envolvido na jogada, Canhão.
0: O Alaba tá ali conversando com o árbitro, dizendo que tá tudo bem, sorrisinho. Cobrança de falta aqui na direita para a Espanha. Sinal Bandeirantes marcando 15 minutos do primeiro tempo. Porro para fazer a cobrança. Olha de um lado, para o outro. Ele até olhou e falou assim: melhor voltar onde estava, ele falou. Recuada no meu campo aqui atrás, vira Dani Olmo para tentar driblar, vira pela ponta, passe, dois na marcação, recua de primeira, Gregorich bota na ponta para tentar o Adler no meio, ele domina a jogada com o bração, por baixo ele deixou o pezão também, opa! Fez duas faltas numa mesma jogada, acaba derrubando o Pedro Porro. 15 minutos e meio do primeiro tempo, placar de 0 a 0 para a Espanha e Áustria na maior rede de rádios do Brasil. 8 da noite, tem Ulisses Costa para comandar Portugal e Croácia. Ao lado do Quesada, do craque Neto, com Bruno Miliose. Na direita, a bola bem aberta, Schmidt conseguiu driblar. Belo passo para Pós, de volta para Schmidt. Domina do meio campo, ele volta a bola, começa com Kevin Danso. De longe, marca o Iazabal, devolve a bola, Danso para o goleiro. Schlager domina, Alex Schlager. Do que levanta a jogada, enfim, passe forte do lado esquerdo para se aproximar pela beirada do campo. Domina liberdade pela meia esquerda. Vem Laimer para tentar driblar. Sai de Lamine Yamal. Recua. Dá com o capitão Alaba. Volta a bola. Schlager. Schlager de volta o passe para Alaba. Lado esquerdo. Marcado. Vai tentar bater. Ninguém em cima. Chegou essa bola. Devolve a bola para Schlager. É do goleiro que vira o passe para a direita ainda. Para Kevin Danso jogar pela meia. Dando o ombro. Chega. Ele vira o passe na meia. Recua. Toca do lado. Schlager com medo. Schlager. Schlager. Volta no meio. Vai tentar agora sim sair jogando a seleção austríaca. São 16h30, primeiro tempo. Pro comando, essa bola muito alta, rasga a defesa. O passe levanta no meio, Daniel Olmo não domina não, ela vai voltar aqui atrás com o Schlager, domina o volante, recuando, devolve a bola, recua o passe, Poste domina, dá com o zagueiro, pede Danso, pede Alaba, ele devolve a bola, pra Poste, enfia pra meia direita, virou, tentou passar pela ponta, Schmidt, trava a defesa, voltou no meio, Schlager tentou por aqui, travou, tentou Pedro, pra pegar Schlager caído, conseguiu tomar, tocou na meia esquerda, lá na ponta esquerda, Sabitzer pedindo, domina, cruza pra área, chegou Gregorich, passou por ele, foi pra fora! Ele é grandalhão, ele esticou o pescoção e a bola saiu. Pedro Coy.
1: 1,93 de altura, Canhão. Faltaram pouquíssimos centímetros para o Gregorich chegar nessa bola. Ele olha e dá aquela bufada depois para o Sabitzer, né? Quase, mas nada disso. Sabitzer colocou a bola na área e ela foi direto para tiro de meta já cobrado.
0: Espanha tentou sair, tomou pressão, quase que perde a bola espirrada. Dani Olmo para trás, o passe recua pela metade do campo, vira essa bola. Vem Pedro, Pedro abre a bola para Porro. Porro, Alamine Amal. Porro de novo nas costas da marcação, na esquerda baiana. É para ele. Escorregou, se levantou para pegar, se apresenta com Cucurella. Dani Olmo fecha pela meia esquerda. Baena olhou, devolveu para Olmo. Tem Cucurella, lança a bola com o lateral. Linha de fundo, devolve a bola para Olmo outra vez. Tem o capitão Rodrigo fechando do Rodri por dentro para Pedri. Pedri sai do primeiro marcador, que é o Schlager. Ele devolve a bola com o zagueiro. Começa Laporte para Kubarsi. Kubarsi de volta com Laporte pela metade do campo. 0-0, 18 minutos do primeiro tempo. Domina a bola Pedri na direita. Lamine Amal, são dois na cobertura. Para trás a bola, Porro, pé esquerdo. Cruzou para o gol direto. Pegou o Alex Schlager. Da canhota do Porro, não é muito boa, não. Ele tentou mais chutar pro gol do que cruzar. O goleiro pega, Pedro Coen.
1: É isso, bola fácil pro goleiro Schlager, né? Que só teve o trabalho de pular e agarrar, Canhão. A bola não levou muito perigo, não, mas essa saída aí tá perigosa, viu? Sai jogando curto.
0: Mais dois jogos, logo mais 8 da noite. Portugal e Croácia, Ulisses Costa. Suíça, Argélia, meia-noite com Pedro Martelli. Valendo vaga nas oitavas. Sai mal no meio. Toma Lamine Amal, é Zabal. A Lamine Amal, zagueiro se antecipa de bico. A Laba alivia. Levanta essa bola para a ponta esquerda com Sabitzer. Toma o tranco nas costas de arbitragem e marca a falta. Pedro Porro comete a falta, está marcada aqui na defesa da seleção austríaca. Opinião na Rádio Bandeirantes. São 19 minutos do primeiro tempo. Opinião Bandeirantes, a força da Opinião Bandeirantes, com Cláudio Zaidan. O jogo intenso pegado esse, Zaidan, mas continua 0-0.
2: 0-0, até porque, insisto, falta qualidade ao miolo do ataque espanhol, né? Foi a salva. O homem é um cara muito útil, um cara que chuta de todo modo, mas para resolver o jogo, então fica muito dependente do Lamine Yamal, muito dependente. O Pedro precisa avançar um pouco mais, ele é um cara que pode desnortear a defesa austríaca com seus dribles curtos, os passes de primeira. O Pedro joga muita bola, mas ele está meio inibido, está jogando um pouco mais recuado. E a Áustria, claro, usando o que fez a Copa toda até aqui, é um time de muita força, um time muito bem organizado. E bola alta na área, né? E só que no segundo tempo entra um cara que sabe fazer gol, que é o Arnautovic. Então a Espanha precisa tentar resolver logo a parada, porque o jogo não está do jeito que a Espanha imaginava, não. Está nivelado, a Áustria já teve chances também. A a Espanha continua devendo futebol na Copa, cara.
0: Central técnica com Roger Palme Duarte, com Roberto Duarte, mesa de som, Roberto Dias, com Roger Palme Duarte, mesa de som com Rafael Palmeira marcando, Los Angeles, a bola rola, o relógio não para. 20 minutos e meio, primeiro tempo. Lamine Yamal encarou o Laimer, driblou de novo, encara agora uma marcação dupla, dá uma caneta no Laimer, carrinho por trás da bola, ele pega o rebote, prendeu, protegeu, para tentar driblar, volta o Laimer, tira dele agora, toca à frente o Laimer, levanta essa bola na ponta esquerda, para chegar aqui Gregorich, domínio de canela e ela sai pela linha lateral, 21 minutos, primeiro tempo e o placar da Bandeirantes. Valendo uma vaga nas oitavas, por enquanto 0-0 para a Espanha e Áustria, Grela.
3: Tem uns confrontos já definidos das oitavas de final entre Canadá e Marrocos, Paraguai e França, Brasil e Noruega, México e Inglaterra, além de Estados Unidos contra a Bélgica.
0: 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Para trás a bola de Pedro Porro, recua a bola por rodar daqui no meio para Rodrigo. Rodrigo domina e volta com o zagueiro. Cubaci, que levanta a bola com o Laporte, lado esquerdo. O Curelha passa, Baena se desmarca. Encosta também o Oyarzabal, Baena. A Oyarzabal na área, chegou a bola, bateu na barriga dele, vai chegar, se larga, saiu o goleiro e pegou. Olha, Zabal, que ele deu uma barrigada, tudo bem que o cara não tem barriga feito a minha. Olha, ele botou de barriga na frente, forte demais, era pra dominar, pra tentar fazer um gol, mas estava em cima também a defesa, hein, Pedro Coen?
1: É, pois é, mas ele não precisa de muitas chances não, viu, Canhão? Tem gol de título da Euro, é muito decisivo o jogador da Real Sociedad, que tem 56 jogos pela Fúria e 27 gols marcados, não dá pra bobear com o Oyarzabal não, viu?
0: Chegamos à metade da metade, 22 minutos e meio do primeiro tempo. Seguimos com o placar de 0-0. Para trás o passe do Rodrigo, com o zagueiro da Porte na esquerda, Baena. Pede bem na ponta, marcado. Dois chegam, se aproximam. Devolve a bola, mais atrás da Porte. Marcação do Gregorich, ele toca no meio com o Rodrigo. Rodrigo já abre a bola para a direita para o outro zagueiro. Cubarsi dispara, tem na ponta, Porro. Lamine Yamal pediu para ele. Forte a bola, é para o goleiro. Alex Chilaga saiu. Estava completamente aberto na ponta livre, Lamine Yamal, só que o passe é forte, Pedro Coen.
1: E é impressionante como o Lamine Yamal entrou no jogo ligado no 220, né, Canhão? Todas as bolas, a Espanha procura o seu jogador mais novo e que vale 215 milhões, mais que o dobro de todo o time somado da Áustria, todo o time titular somado, Canhão.
0: Poste de cabeça para a ponta, nem colocando de calcanhar, tentando o Schmid, a bola já havia saído pela linha lateral. Vamos à parada para a hidratação. Sempre muito bem recebida pelo público no estádio, né? Como você está ouvindo aí. E esse é um estádio climatizado, né, Pedro Coen? Está fechadinho, bonitinho, temperatura tranquilinha, deve ter uns 22, 23 graus. Nesse momento, dentro do estádio, lá fora deve estar fazendo uns 60. Mas aí dentro é tranquilo.
1: Pois é, Canhão, é um estádio climatizado, mas lá nos Estados Unidos a gente sabe que o calor é sempre muito intenso, né? E aí tem essa parada para hidratação que alguns gostam, outros não. Depende também do ritmo do jogo, né? O próprio Kylian Mbappé falou sobre isso durante essa Copa do Mundo, que ele gosta ou não da parada a depender. O fato é, a Espanha estava indo para cima, para eles essa parada é pior do que para a Áustria, que vai poder agora relaxar um pouco e pensar melhor o jogo, né?
0: Deixa eu ver o Cláudio Zaidan, a força da opinião Bandeirantes, até a respeito da opinião dele sobre essa parada para a hidratação, que é uma parada, na verdade, mais técnica do que para a hidratação. Zaidan, e tem algumas circunstâncias que mostram, Zaidan, que nessa Copa até aqui, essas paradas favorecem alguns clubes, alguns times, perdão, algumas seleções, mas também atrapalham outras, né? Se o técnico souber arrumar, melhora, né, Zaidan?
2: Claro, e é aquele negócio, né? As pessoas falam, o time que está bem piora. Não é que ele piora, porque o outro melhora, né? Porque há técnicos com capacidade para fazerem as correções. Ó, vocês estão jogando errado, precisa melhorar a marcação ali, você sai com mais velocidade. Para o treinador é ótimo, é excelente. Agora, a causa dessa parada não é para tomar água, não é para instrução técnica, é para a televisão colocar propaganda. Essa é uma imposição que a FIFA acatou dos seus patrocinadores, né? Das televisões que têm contratos milionários em Copa do Mundo. E o grande problema é que o Infantino está se sentindo constrangido, porque ele vai muito, em quase todos os jogos você vê o Infantino. Ele tem um jatinho que o leva para todo lado. Só que toda hora é vaia. Parou, você acabou de registrar, Canhão, a vaia do público em Los Angeles. O público no México, nos Estados Unidos, no Canadá, em qualquer canto dos Estados Unidos, vaia quando há parada. E você nota a cara de constrangimento do Infantino. Agora, entre o constrangimento e a grana, ele vai escolher a grana, Canhão.
0: É, já isso.
2: Cara de constrangimento do Infantino. Agora, entre o constrangimento e a grana, ele vai escolher a grana, Canhão.
0: É, já escolheu, filho.

0: Dentro.
1: Exatamente, deve estar uns 18 dentro do estádio de Los Angeles, que é inclusive o caçula dessa Copa do Mundo, tem só 6 anos de vida, a casa do Los Angeles Rams e Los Angeles Chargers, times da NFL, Liga de Futebol Americano.
0: Bom, todo mundo já hidratado, vamos para o jogo ou para o reinício? Por enquanto 0-0, lembrando, nessa fase do mata, segunda fase, terminando empatado, tempo normal, prorrogação, e aí? Com empate de novo, pênaltis definem quem avança. Lembrando que o vencedor desse confronto pega o vencedor de Portugal e Croácia. 20h, a Bandeirantes mostra Ulisses Costa com Leandro Quesada, com o craque Neto, com Bruno Migliozzi. Lateral Espanha ataque, Cocorelia para fazer cobrança, se desmarca no meio, Pedri, Rodri também, Baena, ele arremessa a bola para o capitão, toca para Rodrigo, Rodri, dá na meia, de primeira Dani Olmo, já vira para Pedro Porro, que já vira com Lamine Yamal, ele domina, vai tentar passar pelo Lainer, marcado, dá no fundo, para Porro, para cruzar, levanta forte, a bola vai sair na lateral do outro lado. Ô Pedro Porro, meu filho! Ele chegou num passe maravilhoso do Lamine Yamal e mandou no meio quase da torcida do outro lado, Pedro Coen.
1: Pois é, o Lamine Yamal ainda virou a cara para dar o passe, né? A lá, Ronaldinho Gaúcho, canhão. Mas o Pedro Porro, de fato, botou muita força. A bola saiu só para a lateral do outro lado do gramado. 27 minutos de primeiro tempo, segue 0-0 Espanha e Áustria.
0: 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Vem o Azabal com o zagueiro, bota o cabeção, canso, tira, vai no meio, Lamine Yamal sobe, passa no meio pelo Sabitzer, fica na direita para Pedro Porro, que deixa com Lamine Yamal, sai na ponta, belo drible do primeiro marcador, já saiu na tabela curta, Pedro para a área, Olmo, belo giro para fazer um golaço, poxa, botou para escanteio. Olmo ia fazer um golaço sensacional, não fosse Porsche botando para escanteio, Pedro Coen.
1: Ia ser um golaço aço, com todas as letras maiúsculas, canhão. Ele busca um giro ali e com o giro passa a bola por baixo das pernas do zagueiro austríaco, mas aí o Porsche chega rasgando no carrinho, vem escanteio, Lamine Yamal na bola.
0: 28 minutos no primeiro tempo, com o placar de 0-0 para a grande área, os zagueiros com o Barcila, forte, levantou direto, Chilagrão soltou ali com o Corelha, bateu, é gol!

0: Cruzamento, meu escanteio fechado. O goleiro Schlager dá um soco. Todo mundo tromba com todo mundo na pequena área. O Corelha, pequenininho que é, não vai se meter no meio dos grandões. Tava lá longe, só esperando o rebote. E ele veio. Ele enfia um canhão de perna esquerda para marcar 1 a 0 para a Espanha. 28 minutos e meio do primeiro tempo. A Espanha faz 1 a 0 com o Corelha. Pegando o rebote naquele bololô, com todo mundo tocando, empurrando todo mundo. Espanha 1 a 0. Com arbitragem de vídeo entrando em ação, Pedro Coen.
1: É isso, Canhão. Eles estão procurando uma falta em cima do goleiro Schlager, né? E o gol foi anulado, viu? O VAR anulou o gol da Espanha. Segue então 30 minutos do primeiro tempo, agora 0 a 0.
0: Fez o gol o Cocorelli, a arbitragem pega a falta parando. Zaidan acerta a arbitragem.
2: Na minha opinião não, Caio. O Cubarsí, ele sobe para disputar a bola. Ele não faz a falta, é diferente daquele lance da Alemanha contra o Paraguai. O jogador, ele detém o goleiro, impede o goleiro de sair. Aí não, ele sobe para disputar. O goleiro é que não saiu direito. Demorou para subir, perdeu a disputa no corpo, mas não há falta. Ele não impede o goleiro de disputar a bola, né? Para mim, gol normal, mal anulado pela arbitragem.
0: Tocada pela bola, pela ponta na direita, com o pezão por baixo aqui, o Rodri mandando para fora, arremesso lateral já cobrado. A Espanha domina e volta com Cubarsí recua. Onai Simão domina o goleiro e joga dentro da grande área. Em Los Angeles, a bola rola, o relógio não para. 31 minutos do primeiro tempo. Valendo vaga nas oitavas por enquanto. Prorrogação, quem sabe pênaltis. 0 a 0. Espanha e Áustria. Agrela.
3: Canhão, o cientista político iraniano Lotfollah Kavin Afrasiabi entrou com um processo na justiça dos Estados Unidos contra a FIFA e o Janine Infantino, cobrando $1 bilhão pelo gol anulado do zagueiro Sojourner.

0: Já no jogo contra o Egito, que terminou em 1-1 e eliminação iraniana da Copa.
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2: 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Domina no meio, caminhou o Pedri no fundo para Baena, Cocorelha fecha, dominou Baena, sai da ponta, fecha na meia, tá marcado, gira, tomou pressão, sai da marcação também, dribla atrás o Amir, recua, dá na meia, tenta a tabela, Laporte por dentro, recua, dá a Rodri bate a marcação para Pedri, Pedri fazendo direção, volta para a direita, aqui vem Kubasi, já lança na direita, Lamine Yamal, domina, ele contra Laimer, driblou, vai no fundo, tá na área, ganhou, bateu direto! Schlager deu um tapa, ela voltou na esquerda com o Corelha tentando ganhar essa bola na pressão com o Schmidt, ele toma, dá pra Baena, levanta a cabeça, rasteirinho na grande área, o passe, Oyarzabal limpou pra Olmo, voltou, Oyarzabal limpou na área, bateu no canto, espalma Schlager, sensacional, Alex Schlager foi para escanteio, um defesão gigante, Pedro Coin.
3: Uma porrada do Oyarzabal, que recebe na entrada da área, faz o giro, puxa para a perna boa, chuta no canto. Essa bola ia, tinha endereço, o Schlager põe para escanteio e vem Lamine Yamal na bola, Canhão.
2: 32 minutos e meio, primeiro tempo, intensa pressão da Espanha atrás do gol. Lamine Yamal bate o escanteio para cobrança, pé esquerdo, levantou para o gol, Schlager subiu, soltou, pegou. Um sustinho, a bola quicou na frente dele, depois encaixa Schlager. 33 minutos, primeiro tempo na Bandeirantes Opinião. A força da opinião Bandeirantes com Cláudio Zaidan. Espanha e Áustria 0-0. Culpado é o Alex Schlager, goleiro da Áustria, né, Zaidan?
4: O goleiro é muito bom, o Schlager é muito bom, né? E ele está num time que em nível europeu é modesto, que é o Salzburg. Mas é um goleiro de alto nível.
2: Lamine Yamal na direita, olha, posição legal. Encobriu o Schlager, encobriu o gol também e mandou para fora. Só que o Bandeira já tinha marcado o impedimento do Lamine Yamal. Zaidan.
4: Sim. No lance anterior, você viu o espaço exíguo, né, que o Yamal usou para dar o drible. No lance anterior, quando
2: meio
4: ele vai
2: metro
4: fundo,
2: quadrado no máximo. Meio metro quadrado.
4: Impressionante. Impressionante. Então a instrução do De La Fuente é a mesma que daria o Guardiola e o Lisca doido, né, pro time dele. Bola no Yamal.
2: Poste na direita. Áustria limpou. Ia cruzar o Baena, marca ele recuando, volta a bola, Seyvald cruzou para o gol, tentando meio da defesa, rebate de cabeça, atrasa o passe, Alaba, um canhão, longe. Ah, esse merece um Bandeirantes, o canal do esporte. Não merece, Pedro Cunha, que fez o Alaba agora?
3: Merece, viu, Canhão? Ele recebeu a bola quase que no meio de campo. Olhou e pensou, essa vai. Tentou o chute, mas ela foi muito longe do gol. 34 minutos do primeiro tempo, 0-0.
2: Vai jogar aqui a defesa com o goleiro espanhol, Unai Simon. Domina dentro da sua grande área. Tem pela direita, bem aberto. Kubasi tem Laporte na esquerda. Vai caminhando como ninguém marca no ataque da Áustria. Ele vai embora, ó. Já está na meia-lua da grande área. Já está um pouquinho para frente. Ele vai indo, se os caras deixarem, ele vai chegar no meio campo. Não deixaram. Ele abre a bola para a direita, Kubasi por aqui, gira, recua, devolve a bola lá em cima. Pressão quase, ele entrega no pé do adversário. Laporte levanta na ponta, já bota a Cucurelha lá na esquerda. É a válvula de escape. Cucurelha, linha de fundo, Baena fecha, domina. Oyarzabal levanta o braço. Baena limpou de frente, ajeitou, não chuta, inverteu para a direita. Na área, na direita, Lamine Yamal. Porra ao lado, Lamine Yamal. Uma caneta de novo no Leimer, tirou a defesa. Atrás com a Alaba, fecha a janela, Laimer. É a segunda que ele toma, recupera por dentro essa bola, voltando Gregorich, recua, recebe de volta no meio de cabeça, tira aqui atrás com o Barcinho, domina e volta a bola com Laporte. Laporte vira para Rodri, Rodri com Corelha, ele corre, vira que a bola saia, marcado, dá pressão em cima dele, Schmidt, ele domina e devolve a bola outra vez com o capitão, Rodri passa pelo meio do campo, vira pela ponta Baena, pede o Oyarzabal para ele, na área, para trás, vai chegar o Olmo, zagueiro tira, domina a frente da marcação pela defesa, rebate a frente, Poste tirando, sobra a volta aqui atrás, então na pressão com a seleção espanhola, placar de 0-0, 36 primeiro tempo, vira o passe, Rodri, Pedri, na meia esquerda, no fundo, lado esquerdo, Cucurelha, bateu o esteirinho, bateu o Oyarzabal no canto, é gol!

0: cara com coco a orelha. Lado ao lado do esquerdo, ele não cruza pelo alto. Foi no chão. Os zagueiros olham esperando uma bola por cima. Ela veio por baixo. Olha Zabal de perna, canhota, chuta no canto. Alex Lager olha, assiste a bola entrar. 1 Espanha, Áustria 0. Schlager não tem jeito, tá feito. Espanha na frente, Pedro Coy.
1: E uma jogada pelo lado que a Espanha não estava habituada na partida, Canhão. Pelo lado esquerdo do ataque, sem Lamine Yamal, Cucurecha pegou a bola e cruzou. E ele, o decisivo, Oyarzabal, precisou de duas chances. Duas bolas que chegaram no pé dele para guardar uma. Coloca a Espanha à frente do placar, 1-0. Espanha rumo às oitavas de final da Copa do Mundo, Canhão.
0: Zaidan, a Espanha faz 1-0.
2: Pois é, o pessoal lá do VAR tá vendo a posição do Cucurella, já viu, tá tudo certo. Gol da Espanha, 1-0, era para ser 2, para mim o árbitro errou naquele primeiro lance. 10 minutos de domínio da Espanha, mas nesse lance aparecem dois jogadores que são muito importantes para não ficar tudo em cima do Yamal. O Pedro, você viu o passe do Pedro, né? Ele joga muita bola, ele tem visão de jogo, ele já tinha dado aquele passe pro Olmo, o Olmo até faz um giro entre as pernas do zagueiro, aí chega o lateral da Áustria e mete para escanteio. E o Cucurella, o Canhão, o Real Madrid vai resolver um grande problema que ele tem nas últimas temporadas, as laterais.
0: Lamine Yamal limpou dois, o terceiro na meia lua, vai tentar, driblou de novo, Schlager, pé direito, bateu, pega Alex Schlager, o goleiro, que não é parente do Schlager, o Xavier Schlager. Zaidan, o Laimer, ou ele vai pedir para sair, ou ele vai pedir para trocar o lado, Zaidan, das duas, ou ele vai embora para casa.
2: Ele vai falar, escuta, eu sou meio campista, deixa eu jogar lá no meio, me tira daqui.
0: Né? Tira esse cara de perto de mim. Agora, né?
2: Não, marcar o Yamal é gelada para qualquer lateral. E falando em lateral, o Real Madrid vai resolver um problema crônico.
0: Depois do Marcelo, não teve mais nenhum, né?
2: Não, e agora ele vai ter o Cucurella na esquerda e vai ter o Dumfries da Holanda na direita. Dois grandes laterais que o Real Madrid leva para a próxima temporada, cara.
0: 39 minutos do primeiro tempo no intervalo. Daqui a pouco, Ricardo Capriotti joga a defesa espanhola. O zagueiro vem com ela. Cubaci, Cubaci toca. Rodri, Pedri para Porro. Dá no meio. Dani Olmo fecha. Dominou. Rolou. Oyarzabal limpou. Pé direito. Pro esquerdo bateu. Chutou. Prensou. Bateu no braço da Laba. Devolução fica. Oyarzabal perdeu a frente. Schlager na trombada com Pedri marcando. Tocou pela ponta. Vira o passe. Tenta jogar na Sabitzer. Vem Schlager de volta de cabeça. Cubaci domina e devolve a bola para Rodrigo, que toca mais atrás com o Laporte e aplaude o torcedor espanhol. 39 minutos e meio do primeiro tempo. Você com a gente no youtube.com/Rádio Bandeirantes Oficial, no Twitter, Igor Nascimento, Rafael Pellegrini, no digital Ana Galeano. Lá vem Pedro, vira o passe na direita e de novo Lamine Yamal, ele contra o Laimer. Laimer só olha, agora encosta um pouquinho mais, dominou para tentar passar, volta para fazer a cobertura. Sabitzer por dentro do passe, bate mal da bola de evolução do Pedro, carrinho do Laimer, ela bate no Pedro, tocada pela linha lateral pelo jogador espanhol, em arremesso, bola para ser seleção austríaca bater aqui na esquerda, na sua defesa. Toque Bandeirantes vai marcar. Caboclinho, Manuel, Zaidan. Estamos esperando o nosso toque tradicional. 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Los Angeles, a bola rola, o relógio não para. 40, primeiro tempo. A Espanha está indo para as oitavas da Copa. 1 Espanha, Áustria 0. Agrela.
3: Canhão, mais tarde tem Portugal e Croácia, 8 da noite, com transmissão da Bandeirantes. Já na sexta-feira, meia-noite, Suíça contra Argélia. Amanhã, 3 da tarde, para Austrália contra Egito. 7 da noite, para Argentina e Cabo Verde. E encerrando a fase de grupos, Colômbia e Gana.
0: 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Oyarzabal no fundo para cruzar para o gol. Botou o pezão, Kevin dançou. Escanteio Espanha lá do esquerdo, Pedro Coin.
1: É isso aí, Canhão. E vem Alex Baena para colocar essa bola na área. Quero destacar também Ralf Rangnick, treinador da Áustria, que depois do gol ele já estava bem quieto ali na casamata, Canhão. Depois desse gol aí chamou os assistentes, está conversando com três ali, viu? Deve vir alteração na Áustria daqui a pouquinho. Se não for no primeiro tempo, no segundo com certeza.
0: 41 minutos. Você está ouvindo a grande Schlager chamando a extensão do seu time. Vem o escanteio. pra bola. Levantamento do Pedro e pro gol. Goleiro socou no chão, vem Olmo, passa por ele, pega Schlager, toca na ponta pra correr desse lado. O Schmidt vai tentar na frente, vai na primeira trombada, tentou tomar, volta a defesa pra recompor tudo. De longe a bola recuada pro goleiro, saiu lá em cima, contém devendo no limite da sua grande área. 41:30, primeiro tempo, 1-0 Espanha, 8 da noite, Portugal, Croácia. Portugal e Croácia, desse jogo saiu o vencedor de Espanha e Áustria. Que previsão, hein? Do meio campo tentou bater pro gol. Dali, Pedro, jogador espanhol com goleiro adiantado. Vale é isso?
1: Essa é a pergunta do milhão, viu? Não deu para entender o que quis o jogador da Espanha. Se foi um lançamento muito mal feito, né? Ou se foi um chute, pior ainda. Ele, o fato é que foi tiro de meta para a Áustria, já cobrado, inclusive.
0: Ele pegou errado na bola, só pode ser isso. Confirmando, Portugal, Croácia, 8 da noite. Na Bandeirantes, Ulisses Costa com Queçada, com Craque Neto. Domina na esquerda, Sabitzer pela ponta, vem Gregorich fechando para a área, para Gregorich. Passou ao lado, vem na marcação, posta. Ele ajeita na barriga, depois perde a bola. Chega atrasado e toma o roubo de pé. Toma o roubo sem fazer a falta. O jogador da Espanha aqui no meio, o capitão Rodri. O que gira já domina e devolve a bola pela ponta esquerda. Recompõe toda a sua defesa. Suíça e Argélia, meia-noite também. Outro jogo que a Bandeirantes mostra. Pedro Martelli, Léo Gens, com Everton Ramos, com Lucas Bueno. 42:30, primeiro tempo. A Espanha aparece, Cláudio Zaidan. Cadenciar o jogo. Tranquila, 1-0. Espera o fim do primeiro tempo, Zaidan. Parece, né?
2: E
0: perdeu no meio. Pedri perdeu, tomou. Xavier Schlag caminhou, tentou, foi entrombando e perdeu a bola. Ele tinha aberto o Gregorich. Foi fominha, ou chutava pro gol, passava, ele não passou, nem chutou. Fica fácil para o Unai Simon, sem Cláudio Zaidan.
2: A Espanha tomou conta do jogo depois dos 25, mas agora deu duas vaciladas seguidas, né? E quase, quase a Áustria consegue chegar com perigo. Mas você falava sobre a parada técnica. Hoje ela fez muito bem a Espanha, hein, Caio? Porque a Espanha estava devagar antes da parada e voltou bem melhor. Com o Pedro aparecendo mais, o Cucurella subindo mais e o Yamal, claro, fazendo o que sempre faz, driblando o meio mundo, né, Caio?
0: Para a direita, Sabora, opa! Rodo aqui no Oyarzabal. Está chamando a atenção da arbitragem, querendo cartão, Pedro Coen.
1: É isso aí, Canhão, mais uma chegada então, né? Bola já rolando, olha só, Lamine
0: Yamal
1: de novo. Lamine
0: Yamal na direita, dominou para trás, Pedro Porro cruzou, Baena tentou, defesa sobe de cabeça, rebate para fora essa bola, o Alaba, Cocorelha, de volta o passe para Baena, encosta o Yarzabal, do lado Pedro, Cocorelha, para Baena de novo, para cima da marcação do poste, para Cocorelha, para trás com o capitão, Rodri domina, marcado pela meia esquerda, 44 primeiro tempo, 1-0 Espanha, vem atrás com a defesa, para o zagueiro Laporte. Na porta atrás de, perdeu, bobeou, perde essa bola pela ponta aqui. O Rodrigo voltou a passagem por dentro, vai tentar Schlager, já toca na esquerda. Sabitzer domina, perde à frente o Gregorich, forte para a direita. Schmidt por aqui, dominou na área, rolou para trás, passou. Vem Schlager de frente, não limpa, não chuta, ajeita, chuta errado. Vem Gregorich, o grandão pegou no pé, não cumprido. O Mutira, mas está marcado impedimento. Lá na direita, Pedro Coen.
1: É isso aí, né? A Áustria tenta construir, Canhão, botar a bola na área, mas o Gregorich, que tem 1,93 de altura, estava à frente. Nada feito nesse ataque austríaco. Segue 1-0 para a Espanha, 45 do primeiro tempo.
0: Quinto sinal marcando, são 15 para 5 da tarde, hora de Brasília. Futebol na maior rede de rádios do Brasil, é Copa do Mundo. 45, entramos nos acréscimos. Vai tentar Gregorich, pernão compridão, toma do Olmo, dá do lado esquerdo para a área. Laimer aqui, limpou, tentou passar no meio de dois. Ele que está tomando o drible toda hora do Lamine Yamal. Ah, vou dar uma de Lamine Yamal. Não vai não, meu filho, se lascou geral. Vem Dani Olmo com três, ganhou deles.
1: Quatro.
0: Já virou por dentro esse passe, Pedro Porro, para a esquerda. Baena, no que bota no peito, vai para frente. Domina, encara a marcação do poste. Rolou para Olmo de primeira, sem bola, poste batendo Baena. Quatro marcou, viu? Falta marcada. Acho até que cabe um cartãozinho aí, Pedro Coen.
1: Ah, é, né? Matou o contra-ataque. Seria uma boa passagem ali do jogador espanhol. O Dani Olmo tenta devolver a bola para o Baena, mas ele é parado pelo poste só com falta. Até agora, não subiu o cartão, viu, Canhão? Só confirmando, iremos a 49 no primeiro tempo.
0: A justificativa do Arthur Zaidan ali para o Cocorelha é de que a bola ia lá para o fundo. De fato, o passe foi errado. Acho que é por isso. Até acho que se justifica não dar o cartão, né? O Baena tinha que buscar a bola lá no fundo, né?
2: Claro. O árbitro, além de respeitar as regras, tem de ter bom senso, inteligência para interpretar o que está acontecendo. E de fato o passe do Omo, a devolução do Omo foi muito ruim. Aconteceu a falta bem marcada, mas o passe do Omo, a bola ia quase na lateral, né, cara?
0: Muito longe, lá na linha de fundo, praticamente pertinho da lateral aqui na esquerda. 46 e 30, barreira sendo feita. Omo conversa com o Baena. Cubarsí lá, porte da área, o árbitro autoriza. Vem a cobrança de falta para a Espanha, que já ganha o jogo por 1-0. Baena bateu direto do travessão. Cai na pequena área a bola, tentou de cabeça Rodri, cortou a defesa, vem bateu na minha mão na trave de novo. Voltou na esquerda, livre, sozinho, tentou pedalar, Baena perdeu. Domini joga a time de atrás, enfia para a ponta, vem Gregorito, bola desviada, bateu no jogador da Espanha. Quase a Espanha marca 2-0 nos acréscimos. Duas excepcionais chances. O travessão salvou o Pedro Coen.
1: Salvou e o Schlager também, porque no rebote o Lamine Yamal já ia marcando dele. Canhão, ele se joga de qualquer jeito, faz uma defesa e o Ralf Rangnick no banco de reservas com uma cara de preocupação, roendo unha. Quase, Canhão, quase saiu o segundo da Espanha nesse ataque.
0: 47 minutos e meio, fim de primeiro tempo intenso. Ricardo Capriotti chega em instantes, intervalo. Bandeirantes vem trocando passes à Espanha. Porro para a direita, Lamine Yamal. Tenta Melo no line. Perdeu nada de falta agora também não. Volta a defesa, recupera bem Sabitzer para buscar a bola. No que domina, já recua. Toca para o capitão Alaba. Entrada da grande área. Schlager toma a pressão. Gira pela ponta. Tentou o passe, adiantando a jogada. Lime foi na bola. Tomou porrada. Domina Sabitzer. Enfia no comando Gregorich. Cucurella volta de cabeça. Caído o jogador espanhol. O banco de reservas inteiro de pé reclamando. Pancada aqui na ponta esquerda em cima do garoto Pedro. Pedro.
1: É isso aí, Canhão. Ele tomou uma porrada ali. Ficaram pedindo uma cotovelada, né, nesse lance. O juiz não marcou falta, deixou o jogo seguir, mas depois voltou aí para análise. A gente escuta também as vaias, né, da torcida nesse momento. A não marcação de falta do juiz sueco para cima do jogador da Espanha que ficou caído ali. Esse juiz, inclusive, Canhão, ele é bem liberal, viu? Apitou duas partidas nessa Copa do Mundo, deu apenas 6 cartões, 3 por jogo. Apitou Gana 1, Panamá 0, Curaçao 0, Costa do Marfim 2. 3 cartões por jogo.
0: 48 minutos e meio. Final de primeiro tempo, placar de 1-0, Espanha ganhando. Pedro Porro para fazer a cobrança. De arremesso, aliás, de falta na direita, pertinho da linha lateral. Quase 49. Porro ia cobrar, o árbitro fez ali um sinal. A geração corta agora para a arquibancada. Bem interessante, muito bom. Parabéns ao diretor de TV. 49. Já fechamos os 4 que ele mandou para os acréscimos. Já sai jogando a Espanha pelo meio do campo. Fim de primeiro tempo agora. Pronto, apita. Glenn Naiber. Termina a primeira parte do jogo em Los Angeles. Oyarzabal marcou a Espanha na frente, indo para as oitavas para pegar Portugal ou Croácia. Na Bandeirantes, alô, Ricardo Capriotti.
4: Alô, Canhão! Você volta já. Daqui a pouquinho o Rogério Assis retorna para todo o segundo tempo. A Espanha vai afastando a zebra, vai eliminando a zebra, vencendo a Áustria por 1-0. A reportagem Bandeirantes de olho na saída dos jogadores do campo de jogo. Vamos lá, Pedro Coin. Fala, Pedro Coin, boa tarde.
1: Fala, Capri, boa tarde para você, para todo mundo que nos acompanha aqui na Bandeirantes. Ó, o Oyarzabal, autor do gol, que vai dando a vitória parcial à Espanha até aqui, foi conversar com o juiz ali depois do apito final, né? Reclamou, acho que dessas faltas que não foram marcadas nesses últimos momentos do primeiro tempo, mas o fato é que o juiz falou para ele, ó, não conversa comigo não, vai para lá, vai pro vestiário, e ele saiu de cabeça baixa, já saiu junto com os seus companheiros para o vestiário. Espanha, que apostou tudo no talento de Lamine Yamal, viu, Capri? Jogou muito bem o camisa 19 da Espanha, que vai para cima, não tem medo de cara feia e participou, querendo ou não, do primeiro gol com as suas jogadas, Capri. Espanha que ainda tem algumas mudanças para fazer neste segundo tempo, mas destacando também da Áustria a preocupação de Ralf Rangnick, treinador da seleção, que estava sentado no banco antes do apito final, roendo unha, Capri, com bastante nervosismo a pensar naquilo que vem no segundo tempo.
4: Daqui a pouquinho você volta para todo o segundo tempo. Já, Pedro Coin retorna conosco e em instantes, Cláudio Zaidan vai explicar aqui como foi esse primeiro tempo em que a Espanha vai vencendo a Áustria por 1-0. Não saiam daí, continuem conosco. Daqui a pouquinho tem toda a segunda etapa. Hoje de uma quinta-feira de gala de Copa do Mundo. Já já tem Portugal e Croácia. Mais tarde tem Suíça e Argélia. Que dia, hein, minha gente? Que dia! Mais um fantástico dessa Copa. O Intervalo Inteligente Bandeirantes retorna já já.
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0: É, Copa do Mundo é aqui, já quero te antecipar que nesse final de semana vai ter muita Copa do Mundo e muita cobertura do jogo do Brasil contra a Noruega, hein? Se prepara porque vai ser um fim de semana daqueles, de gala, que a gente adora, levando muita informação e muitas transmissões também de Copa do Mundo. Mas agora, vamos ouvir Cláudio Zaidan. O Zaidan vai explicar pra gente como é que foi esse primeiro tempo de, por enquanto, 1 pra Espanha, 0 pra Áustria. Quero te ouvir, Zaida, boa tarde. Alô, Manuel, alô, Caboclinho, boa tarde. Sejam bem-vindos ao Intervalo Inteligente Bandeirantes. Fala, Zaida.
1: Tudo bem, Capriotti, boa tarde. Bom, Capriotti, nós vimos aí 25 minutos daquilo que todo mundo esperava antes da Copa, né? Depois da parada para beber água, para o técnico dar instruções e para a televisão faturar, depois daquela parada a Espanha jogou aquilo que ela jogava antes da Copa, né? O De La Fuente, quando chegou, ele encontrou uma Espanha desanimada, jogando mal, e no entanto ele resolveu a parada, ele arrumou a Espanha. A Espanha ficou um time de novo ofensivo, um time ousado. Mas chegou na Copa, a Espanha fez uma primeira fase sem sal, né? Sem sal. Então, 25 minutos, domínio total da Espanha, um gol anulado, para mim, mal anulado, bola na trave. A Espanha, nesses 25 minutos, mostrou por que ela é vista como candidata, depois da França, ao título mundial, Capriotti.
0: Valeu, Zaida. Já volto com você daqui a pouquinho, hein? Já nós retornamos com você para todo o segundo tempo. Cláudio Zaidan, nem instantes, retorna aqui com o Rogério Assis, com o Pedro Coin, para o segundo tempo de 1 para a Espanha, 0 para a Áustria. E eu quero reforçar o convite para você. Nesse final de semana vamos ter o início, vamos ser no sábado, o início dos jogos das oitavas de final da Copa do Mundo. E já serão duas transmissões no sábado. Vamos ter já logo de cara aí para todos vocês os jogos que abrem essa fase de oitavas de final, com o Canadá e Marrocos jogando às 14h no sábado, e o Paraguai logo depois às 18h, enfrentando a seleção da França, claro, jogos com a transmissão Bandeirantes. E no domingo, desde cedinho, hein? A gente vai começar 10h já, e ó, já vou adiantar para você, João Paulo Capelanes estará abraçando a torcida do Brasil, ao lado da torcida brasileira em Nova York, já preparando todo o clima, levantando todo o astral aí da nossa cobertura, do seu domingo, você que está preparando o domingão de churrasco, domingão aí para aquela festa toda. Então, cedinho já, 10h, com o João Paulo Capelanes no Domingo Esportivo Bandeirantes. Depois eu chego para comandar o Concentração e todo o nosso timaço nos Estados Unidos, em São Paulo, para esse jogo que vale vaga nas quartas de final. Por falar em seleção brasileira, Brasil e Noruega, domingo 17h. Vamos às informações, os detalhes do time do Brasil com você. Alô, Alexandre Pretzel. Fala, Pretzel, boa tarde.
2: O atacante Endrick evitou qualquer tipo de polêmica sobre o não aproveitamento como titular na seleção brasileira. O jovem jogador do Real Madrid deixou bem claro que a relação com o Ancelotti é excelente e que ele está à disposição do treinador para qualquer eventualidade. E não cobrou uma escalação para o jogo contra a Noruega no próximo domingo. O treinador tem a dúvida sobre quem será o substituto de Paquetá. A volta dos treinos foi hoje e ainda não há um indício de quem vai ocupar essa função. Rafinha trabalhou em separado do elenco e pode aparecer na relação, mas deve ser reserva de Rayan, que ganhou a posição de titular do treinador.
0: E já voltamos, hein? Daqui a pouquinho para todo o segundo tempo, de 1 para a Espanha, 0 para a Áustria. Até já.
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0: É, aqui sim, é na Bandeirantes, sempre, sempre, sempre na Bandeirantes. Times retornando para o segundo tempo. Espanhóis e austríacos, vamos acompanhar. Dá para ouvir o Endrick, um trechinho da entrevista coletiva do Endrick, agora há pouquinho registrada pelo Alexandre Pretzel. Vamos lá ouvir o Endrick, então, que falou agora há pouco na coletiva da seleção brasileira aqui em Nova Jersey.
21: Boa tarde, Wellington. Cara, é uma convivência maravilhosa, acho que com o Mister, foi o meu primeiro treinador quando eu cheguei na Europa, que para mim foi uma das melhores experiências ter ele como um primeiro treinador assim, chegando na Europa, para mim foi incrível, onde eu pude aprender bastante coisas com ele, mas também com o staff dele, que é um staff muito bom, então fico muito agradecido, e aqui na seleção não está sendo diferente, e fico muito feliz por isso, acho que não teve um encaixe melhor de ter o Ancelotti como treinador do Brasil para acolher o grupo, para fazer o grupo se dar bem e evoluindo cada vez mais, que é o que está acontecendo na Copa, e esperamos seguir evoluindo, que é o mais importante para nós nesse ciclo.
0: Bom, para quem acha que o Endrick tem algum problema com o Ancelotti ou vice-versa, não é? O Endrick está aí exaltando o treinador da seleção brasileira. Times retornando para o segundo tempo. Alô, Pedro Coin, tem movimentação de mudança aí? Tô vendo os jogadores espanhóis voltando, austríacos também. Como é que tá aí, Pedro?
22: Sem mudanças, viu, Capri? Quem começou o jogo, os 22 que começaram, voltaram ao gramado. Aquela expressão de preocupação do Ralf Rangnick vai ficar mesmo para meados da segunda etapa, viu? Sem mudanças, por enquanto.
0: Muito bom. Olha só, vamos voltar para o segundo tempo. Vem aí os 45 minutos finais e a melhor transmissão do Rádio Esportivo do Brasil. Essa vitória parcial da Espanha sobre a Áustria por 1-0. É isso aí, Canhão. É isso aí. Vamos voltar a Los Angeles. Vai ter mudança aí, hein? Vai mudar. Vai subir a placa lá. Tô vendo a placa já, ó. Se preparando ali para subir a plaquinha. E é na seleção da Áustria, hein, Pedro Coin? Vai mudar aí a seleção austríaca.
1: É isso aí, Capri. O Chuko Emeka, camisa de número 17, vai entrar para a saída do volantão Xaver Schlager com a camisa de número 4. Então, confirmando, Chuko Emeka entrando para a saída de Xaver Schlager, número 4 da seleção austríaca.
0: Muito bom, então vai voltar aí, o Zaidan analisa ao longo do segundo tempo essa mudança, essa alteração da seleção austríaca. Lembrando que por enquanto não chove em Toronto, por enquanto o jogo entre Portugal e Croácia mantido para as 8 da noite, horário de Brasília, e ele está de volta, agora é com você, solta a voz, Rogério Assis. Vem, Canhão!
11: Vamos para o segundo tempo da saída à Áustria, rolando a bola em Los Angeles. Eu e você, ligados pela mesma emoção do futebol na rede Bandeirantes de Rádio. Duas mexidas na seleção austríaca, é isso, Pedro Coin?
1: É isso aí, viu, Canhão? Ó, além do Chuko Emeka, que entrou no lugar do Xaver Schlager, saiu camisa de número 6, Nicolas Seyvald, e entrou Florian Grillitsch com a camisa de número 10.
11: Duas alterações nesse início de segundo tempo para partir com tudo para cima, né, Zaidan? A seleção austríaca, é claro, querendo empatar 1-0 da Espanha.
12: É, muda o meio campo e, claro, daqui a pouco ele vai colocar o Arnautovic, né? Ele vai colocar o artilheiro, que só não é titular absoluto porque não tem condição física, mas é o grande nome do ataque austríaco, Pedro.
11: Ou na em cima ou na grande área, recuou para trás essa bola que ficou aqui dentro. Laporte de novo lá em cima, tirou, levantou para Cocorelli, domina, tenta o chapéu, adianta, dá a cabeçada e já domina, enfia pela esquerda para a Baena, sofre a falta Cocorelli, sem bola Baena, insistiu, falta marcada agora. Na saída com dois jogadores da Áustria, a gente consegue ouvir o banco de reservas austríaco. E o árbitro vem aqui para enquadrar a galera que fez essa manifestação contra a falta marcada no Cocorelha. Ele vai dar cartão ali para o assistente, só chamou a atenção, não é, Pedro Cunha?
1: É isso aí, foi até o banco de reservas e falou, ó, chega aí, não quero ouvir reclamação, já reclamaram muito no primeiro tempo.
11: Vai cobrar Cocorelha, falta aqui do lado esquerdo, 1-0 Espanha, avançando para as oitavas para pegar o vencedor de Portugal e Croácia, 8 da noite em Toronto, a bola rola, Ulisses Costa vai contar o jogo, vai mostrar para você com Leandro Quesada, com o craque Neto, com Bruno Migliozzi, com Capelanes, com Lucas Bueno, volta a marcação pela minha direita, a Espanha domina, já sai jogando, uma leitura feita de Rodrigo, Rodrigo para a direita para botar a frente para Porro, Porro, Olmo, Olmo com Lamine Yamal, Porro de novo para Lamine Yamal, de novo em cima dele o Leimer, tá com dor de cabeça o camisa 20 da Áustria, o que dominou para tentar pegar a bola, já tomou 4 dribles, volta no meio, a seleção espanhola domina pelo meio campo, Rodri Cocorelha, dá na canhota até esse passe para a Baena, Baena para trás ainda, Rodri vira para Cocorelha, ele tenta a jogada, vira Rodri para Pedro lá no esquerdo, enfia pela minha direita, o El Zabal sai, dá Pedro, na direita Lamine Yamal, ele não vê, agora viu quando passou errado, vai chegar para Tarão na frente, essa bola aqui, a marcação Chuko Emeka tentou, a defesa sobe de cabeça, será trombada, ela toca no Porro, vai para a linha lateral, ele evita que ela saia, Chuko Emeka perdeu, depois fez a falta no Porro, chegou para tomar essa bola Chuko Emeka, só que ele por baixo agarrou pela perna, o lateral espanhol e fez a falta, Pedro Coin.
1: É isso aí, Canhão, o Pedro Porro correu atrás, conseguiu recuperar uma bola ali na lateral e no que foi partir para cima para tentar botar a bola na área, sofreu a falta, não anulou nada, né? Vem mais bola na área da Áustria agora com bola parada.
11: 3 minutos do segundo tempo. Lamine Yamal se apresenta. Se Lamine Yamal cobrar, vai ser com a canhota. Alex Baena está do lado. Baena é destro. Até acertou a bola no travessão numa falta. Nos acréscimos do primeiro tempo, a bola ia no ângulo. 3 minutos e meio do segundo tempo. Só rolou aqui o Baena para Lamine Yamal, na direita, dois em cima, ele já driblou o primeiro, ganha do segundo, entortou, tá na área, usou o braço e fez a falta. Ele estava até bem, depois acabou fazendo a falta dentro da grande área do adversário do Romano Schmidt, hein, Pedro?
1: É, dá para dizer que foi aquela falta de excesso de vontade, né, Canhão? Ele tentou cortar, passar no meio de dois, ainda não consegue passar no meio de dois o Lamine Yamal,
11: é,
1: né? Sofreu
11: é bom,
1: a falta.
11: Né? Mas isso ele não consegue.
1: Pois é.
11: E olha a pressão aqui. Tomou, partiu. Olha a balda meia lua, bateu no meio do gol. Saída errada da Áustria. O Arzabal soltou na mão do Alex Solaga. Tinha pedido na direita, o Lamine Yamal levantando o braço, gritando, berrando. Ele tentou bater dali, Pedro.
22: Ah, ele tá com a confiança em dia, né, Canhão? Fez o gol da Espanha já nessa partida. Dessa vez o chute saiu fraquinho no meio do gol fácil pro goleiro Schlager, de 1,84 de altura.
11: 4 minutos e meio do segundo tempo. A Espanha está avançando. A Espanha indo para as oitavas para pegar o vencedor de Portugal e Croácia. 8 da noite na Bandeirantes. Meia-noite, Suíça e Argélia, Pedro Martelli. Olha a bola pro ataque, vem tentar aqui na marcação Gregorich, tenta o passe da ponta com Gregorich fechando, a defesa domina, vai tentar a frente o Cocorelha, toca no ataque de cabeça, rebate a marcação por aqui ainda, vai tentar na frente, tentou a defesa, volta na cobertura, recuada na grande área, vai voltar pro goleiro Pedro, e Pedro já volta a bola para o Unai Simon, que pega tranquilo e joga dentro da grande área, o que domina já abre a jogada com o zagueiro, com o Laporte, Laporte outra vez o passe para Rodri, para Laporte, o Unai Simon, virou na esquerda esse passe, levanta na frente, tira Rodri, de cabeça, tentou, conseguiu tocar essa bola, o Ayazabal, dá com o outra vez o passe no meio, Dani Olmo aqui, o Olmo já tocou na canhota baiana, tentou driblar por baixo, poste, bateu na bola e a bola bateu no pé do baiana, não bateu não, é lateral apenas, ataque da Espanha, toque dos 5 minutos, você já ouviu, 5 segundo tempo, Espanha 1-0, Cucurelha para fazer a cobrança de arremesso lateral, Olmo se desmarca, Rodri pede para Olmo, liga de fundo na canhota, tentou tomar, ela bateu ali nas costas do adversário, o Ander chegou para ajudar e botou para escanteio, o Ander. Fogo inimigo, hein, Pedro Cohen?
22: É, pois é, né? Fogo inimigo e vem mais bola na área da Áustria, viu? A Espanha começa com tudo, segue 1-0 para os espanhóis.
11: 6 minutos do segundo tempo, o Baiana cobra do escanteio, pé direito, lado esquerdo para a área, voltam com o Barci, Laporte. Lá dentro, Cocorelha, de novo, no rebote, lá atrás, ó, quase na marca do pênalti. Baena cobra na primeira trave, tentando fugir aqui da marcação, na porte, segunda trave de cabeça, botou pra fora o Ayazabal. E atrapalhou, porque a bola não era pra ele não, Pedro Cohen.
22: Ah, não era, né, Canhão? Mas é aquilo que a gente tava falando, é confiança em dia. Autor do gol, ele viu a bola chegando e pensou, não vou perder essa oportunidade, né? Tentou a cabeçada, mas ela foi muito alta, longe do gol.
11: Em Los Angeles, a bola rola, o relógio não para. São 6 minutos e meio do segundo tempo e o placar Bandeirantes. A Espanha indo para as oitavas da Copa 1, Espanha 0, Áustria. Guilherme Agrela.
2: Canhão, hoje também é dia de Série B do Campeonato Brasileiro.
11: Olmo domina a Espanha, limpou na meia-lua, empurrado, é falta, o árbitro não deu. O Olmo foi empurrado. Complete a grela.
2: Vamos lá, tem um dia de Série B do Campeonato Brasileiro. 8 horas para Cuiabá.
11: De novo, saída errada da Áustria. Lamine Yamal na área, rolou pro Olmo. Recuou, tentou no meio. Tentou, Rodri perdeu. Pedro não pega. Volta a marcação do que domina. Vai tentar passar pela ponta por aqui. O Schmidt perdeu. Recuperação, volta para Baena. Ponta esquerda, tá puxando a bola, caminhando com ela. Entra na área Baena. Outro drible. Sai da área agora. Recua, dá com o Corelli. Ataque por dentro. De primeira, Pedro. Pedro devolve ela para Cocorelha, que toca para a Baena de volta pela ponta esquerda. 7 minutos e meio, segundo tempo, 1-0. Partiu na ponta Cocorelha para trás essa bola. Recompõe o capitão Rodri. Rodri pela ponta esquerda. Já adianta a bola com o zagueiro da porte por dentro. De primeira, bela assistência ao Ayazabal com Cocorelha. Dominou pelo meio. O homem preferiu carregar, bateu para o Baena. Defesa quarta. Volta para a grande área para tirar o Danso. Danso chute, bota a bola para fora pela linha lateral. Mas que pressão da Espanha. Cocorelha para fazer a cobrança de lateral. Já arremessou para trás aqui com Pedro, domina o camisa 20 na grande área, Dani Olmo pela meia, pedindo bola ao Ayazabal, ele vira com Laporte para Cocorelha, 5:15 da tarde, marcando o quinto sinal, Bandeirantes, hora de Brasília, desarmada essa bola, foi desviada para fora pela linha lateral, toque do Poche, lateral ataque da Espanha, 8 minutos 30 segundos do segundo tempo, Espanha indo para as oitavas, para pegar o vencedor de Portugal e Croácia, lateral cobrado para trás, Pedro domina, dá pelo meio do campo, recua, dá para Cobarsi, o zagueiro vai embora, dá na meia, pelo meio Pedro vai bater, desviada, fora, tem um pezão no meio do caminho, escanteio Espanha, na esquerda Pedro Coy.
22: É isso, escanteio para a Espanha depois de um ótimo chute do Rodri. Bola de ouro em 2024, recebeu livre, tentou o chute, ela vai para escanteio, vem Alex Baena e bola na área da Áustria.
11: 9 minutos do segundo tempo em Los Angeles, a Espanha atrás do 2-0 para confirmar a vaga nas oitavas. Baena bate o escanteio, 9 minutos do segundo tempo, está 1-0 Espanha, na área Kubacila, pode, primeira trave de cabeça, sobe a marcação atrás, tirou o Gregorito, o grandalhão, bota a bola para fora, voltou do lado esquerdo ainda para a Baena, perdeu para a bola, Schmidt tentou limpar por aqui, perdeu a bola, Pedro vai recuperar de longe, volta a bola para o goleiro mais Simon, que domina com o pé aqui fora da sua grande área, 9:30, primeiro segundo, 9:30 segundo tempo, 1-0 Espanha, domina meio campo com o capitão, domina Rodri, Rodri volta a bola para Laporte, enfia pela meio, passa da ponta, vem Lamine Yamal, sai do primeiro, tentou driblar o segundo, carrega na bola, fica caído Lamine Yamal, insistiu para tomar essa bola pelo meio aqui, o marcação em cima do Dani Olmo, girou, vantagem, nada de falta, fica caído Lamine Yamal, lá pela meia direita, o jogo não para, domina a bola, Baena, opa, Posch bateu nele, ele agora marca a falta do Posch. E continua caído Lamine Yamal, Pedro Coy.
22: É, pois é, Canhão. Lamine Yamal preocupa porque teve uma lesão que quase o deixou de fora aí dos primeiros jogos da Copa do Mundo. Inclusive, ele começou no banco. Sobre essa falta no Alex Baena, ele recebe a bola, tenta partir para o ataque e sofre ali uma chegada bem forte do jogador número 5, Posch. Jogador que usa uma proteção na face, né? Por conta de uma fratura na mandíbula sofrida na partida contra a Jordânia.
11: 10 minutos do segundo tempo, tem falta marcada para a Espanha no seu ataque. 1-0 Espanha. Indo para as oitavas para pegar o vencedor de Portugal e Croácia. Já cobrada a bola com o zagueiro da Porte, domina pelo meio campo, lado esquerdo. O Corelha passa pela meia, bem adiantado na meia direita o capitão. Pede a bola Rodri, é para Rodri, está marcado, parou, deu ilusão do lado. Recube e volta a bola com o zagueiro da Porte, que joga na entrada da sua grande área. Em Los Angeles, a bola rola, o relógio não para. 10 minutos e meio, segundo tempo. A Espanha avançando, indo para as oitavas, vencendo 1-0 Áustria 0, a Grela.
2: Canhão completando a rodada da Série B do Campeonato Brasileiro. Cuiabá e América Mineiro às 8 horas da noite, 9 horas para Fortaleza e Ponte Preta.
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11: E na esquerda, domina Pedri, dá na linha de fundo para Baena, vai na marcação com Porsche em cima, no que domina recua, Cucurelha, meia esquerda, recua a bola, serve atrás ainda, Rodri, na direita, Lamine Yamal encosta com o Porro de primeiro, Lamine Yamal devolve a bola para Porro, que dá Lamine, que dá Porro, na direita, ele ganhou, bateu, toca a bola no Chukwueme, que volta na entrada da grande área para pegar por aqui a defesa, rebate à frente, o Wander tirando, enfia pela ponta, na primeira finta dela, escapada pela ponta, vem Grimes fechando, do que domina, gentil passe para Sabitzer, dispara Grimes pedindo de volta, passe é forte demais pela esquerda, Lainer vai chegar, cruzou para o gol, para pegar o mais Simon, ela vai na mão do goleiro Pedro Coy.
22: Estava muito ligado na jogada o Nay Simon, porque o cruzamento veio rasteiro e ele estava quase na entrada da pequena área, fez a leitura perfeita de jogo o goleiro do Athletic Bilbao.
11: E vem de novo a Espanha, já vira esse passe Dani Olmo para Lamine Yamal para tentar driblar de novo, linha de fundo, Chukwuemeka fica em cima dele, Grits também, ele devolve a bola para Porro, meia direita, para trás aqui para o capitão, domina Rodri, domina e vai tentar fugir da marcação, dois em cima, ele prefere jogar pela esquerda, vira o passe, Laporte se apresenta desse lado, ajeita o zagueiro e vira do lado esquerdo para Baena, vai na linha de fundo para cruzar, rasteirinho por dentro do passe, vira a jogada, vem o Erazabal, devolve para Baena, Baena para trás, o passe para Pedro, para Baena, ajeita, chute, bate na marcação, espirrada, corta a defesa, a bola voltou na ponta, Laporte se antecipa, rouba bem a bola aqui atrás do Gregorite, toca para trás ainda, a Espanha tem a posse de bola, são 12 minutos e meio do segundo tempo, domina com Cucurella, lá pela ponta canhota, bota pela beirada, vai puxar a marcação com dois, tem Pedro, Pedro domina, a bola pela meia esquerda, já avança o passe, vira com Laporte, canta a torcida espanhola, você tá ouvindo na Bandeirantes, vem Pedro, na meia direita, recuou, devolução do lado para a Baena, passa pela ponta Cucurella, Baena lança, bota a bola para Cucurella por dentro, Oyarzabal por aqui, dois na pressão, ele vira a jogada para direita, Pedro Porro gira de primeira pela assistência, para Lamine Yamal, na direita, na área, ajeitou, bateu no zagueiro, bateu nele, foi para a linha de fundo. Teve uma senhora de uma raquetada no Pedro aqui, ele continua caído, hein, Pedro Cohen?
22: Ah, teve sim, tá caído ainda com a mão no calcanhar direito ali o Pedro, né? Mas sobre essa chegada do Lamine Yamal, ele tá doido pra fazer o dele, né, Canhão? Já tentou de todas as formas, dessa vez cortou pro meio, chutou, mas a bola rebateu no Laimer, voltou pra ele, saiu pra tiro de meta para a Áustria.
11: 13 minutos e meio, segundo tempo, opinião na Bandeirantes, a força da opinião, Bandeirantes com Cláudio Zaidan. 13 e meio, segundo tempo, Zaidan, 1, Espanha, Áustria 0.
12: Canhão, esse chute o Emeka, ele entrou para marcar pelo lado esquerdo. Essa é a função dele, de vez em quando ele vai lá na frente, como agora, mas ele não marca só a descida do Pedro Porro. Ele, sobretudo, vira secretário do Leimer para ter sempre marcação dobrada em cima do Lamine Yamal. Outra coisa, Canhão, a FIFA tá pedindo, bola rolando, parar o menos possível, tá tudo bem, tá tudo certo. Mas é o seguinte, Canhão, não pode mudar a regra. Falta é falta. O árbitro muitas vezes, aquela falta que fizeram em cima do Olmo, a falta que fizeram em cima do Yamal, e ele não marca pra quê? Pro jogo correr? Não, o árbitro não tem esse direito. A primeira função dele é fazer cumprir a regra. E agora vem aí o artilheiro da Áustria, hein, Canhão?
11: É, mas não vem sozinho não, tem duas mexidas agora na Áustria, não é, Pedro Cohen?
22: É isso aí, Canhão, duas mexidas, saem o número 18, Schmid, e também o número 11, Gregoric, para as entradas do 7, Marko Arnautović, e do 14, Sasa Kaladić. Um destaque sobre o Kaladić, Canhão, 2 metros de altura para o jogador do LASK.
11: Bola que atrasa, então, vai tentar recuperar a defesa, domina, gira, escapa do primeiro, sai do segundo, belo corte por dentro, já virou esse passe para a ponta esquerda, lá do outro lado, no que domina, vai tentar a jogada, Sabitzer, vai cruzar para a área, levantou para o gol, toque para fora! Tava lá para botar o cabeção gigante, Kalatsi subiu bem, aliás, nem subiu direito. O cara tem quanto? 4 de altura? É isso, Pedro?
22: Quase, viu, Canhão? 2 metros de altura e o primeiro toque dele na bola. Uma chegada bem perigosa da Áustria, mas a bola foi por cima, tiro de meta para o Unai Simon.
11: Em Los Angeles, a bola rola, o relógio não para. São 15 minutos e meio do segundo tempo. A Espanha ganhando a vaga para jogar as oitavas contra o vencedor de Portugal e Croácia. Espanha vencendo 1-0 em cima da Áustria, a Grela.
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11: Não vou não. Não vou sim. Bola para a direita. Lamine Yamal dominou. Tá na área. Pedalou. Recuou. Ombro de frente. Bateu nas costas do zagueiro. Ela volta no meu campo. Agora com você, Aguilera. Agora pode ir.
2: Vamos lá. Aí já na sexta-feira, meia-noite, Suíça e Argélia. Amanhã, sexta-feira de novo, 15h para Austrália e Egito. 19h da noite para Argentina e Cabo Verde. E às 22h30, Colômbia e Gana. Canhão.
11: Eu e você ligados na emoção da Copa. E o Lamine Yamal foi na linha de fundo, roubou a bola e o Bandeira deu impedimento. Menino correu um tantão, hein? Sebo nas canelas para pegar essa bola. E o assistente pegou o impedimento dele, mas também se teve, foi por milímetro, hein, Pedro Cohen?
22: Ah, foi por milímetro, né, Canhão? Ele tenta dar aquela segurada para sair junto com a bola, mas estava um pouquinho à frente na visão do Bandeira, que marcou só quando ele chegou na linha de fundo, deixou ele correr uns 30 metros antes de marcar, Canhão.
11: Para isso que deu esse passe na marcação para tentar por aqui o grandalhão. Caralho, se tentou no meio, vem Grimich, defesa prensa, espirrada, bate no pé do Pedro e toca de cabeça pela ponta, lá no comando, forte a bola lá em cima, de cabeça, saiu do gol! O Bandeira está dando impedimento na trombada dele com o Arnautović. Caiu o atacante da Áustria e leva a mão à cabeça. Preocupa, Pedro Cohen.
22: É, fica com a mão na cabeça ali o artilheiro da seleção austríaca, o jogador com a camisa de número 7, Marko Arnautović, depois de uma trombada com o Unai Simon. O Unai Simon, que gosta bastante de sair do gol, não foi a primeira, ele toma quase que uma cotovelada ali, evidentemente sem a intenção, porque o Unai Simon pula para cabecear e dá com corpo, braço, tudo na cabeça do Marko Arnautović, jogador de 37 anos, 1,92 de altura.
11: São 18 minutos do segundo tempo, tempo para ouvirmos Cláudio Zaida. E esse atendimento ao atacante da Áustria vira quase que uma parada para hidratação. Só que o árbitro está chamando a atenção. Volta, opa, ei, tch, volta para cá. Zaidan, 18, segundo tempo, 1-0 Espanha. Áustria tocou o ataque, trocou o ataque e vem agora com a artilharia para cima da Espanha.
12: Artilharia pesada, Daniel. É claro que o Kalajdzic, ele é uma coisa óbvia, né? Os caras vão levantar a bola para ele. Não só cruzamento como aquele do Zabica, que ele cabeceou para fora, mas também bolas lançadas desde o goleiro ou dos zagueiros para ele subir, tocar e acionar o Arnautovic. Porque a zaga da Espanha, pelo alto, não vai ganhar do Kalajdzic. Não vai ganhar. Agora, o jogador perigoso é o Arnautovic. O Arnautovic tem técnica, tem finalização, é um jogador que sabe driblar. Quando entra na área é muito perigoso, tem técnica, tem habilidade. Só não é titular pela idade, condição física. Mas o ataque austríaco fica muito mais perigoso com essa formação, cara.
11: 19 minutos do segundo tempo, a Espanha troca passes com o Coelho pelo meio, vai puxar a frente, Rodri no que domina, leva o tranco no carrinho, conseguiu bater para trás, Baena vai na bola, deixou o pezão, domina o passe na ponta, vem aqui na esquerda, o Chukwuemeka, agora tá aqui na direita, camisa 17 da Áustria, dá pela ponta o passe, vem na marcação, poste, levanta na ponta, seria para Arnautovic, vai fácil pro goleiro, um lá em cima, um domina dentro da grande área, Pedro Cohen.
22: Só para destacar aqui o que falou o Zaidan agora há pouco, né? Altura da dupla de ataque da Áustria. O Marco Arnautovic tem 1,92 de altura e o Kalajdzic tem 2 metros cravado.
11: Lamine Yamal na direita.
22: Da dupla de ataque da Áustria. O Marco Arnautovic tem 1,92 de altura e o Kalajdzic tem 2 metros cravado.
11: Lamine Yamal na direita.

Pra Porro, que bota na linha mal, que dá pra Porro de novo, bico da grande área, dominou, olhou, procura alguém de vermelho, acha mais atrás aqui Pedro. Pedro vira a jogada para Rodri, Rodri com Corelha pra Olmo de novo, pra Baena, a Espanha faz o que sabe fazer de melhor, gira por dentro, Olmo na meia lua, vai bater pra lançada, pegou o rebote com Corelha, tentou Baena, no carrinho tomou pra Baena, tá na área, limpou, bateu pro gol de cabeça, tocou Pedro, é gol!

0: vai do Pedro Porro! Ele aparece surpreendentemente no meio da marcação, na jogada com o Cucurella tomando no carrinho, botando pra ponta, Baena limpa, um, dois, bate atrás a meia altura, Porro se antecipa, vários companheiros, bota o cabeção e faz 2-0 Espanha. 20 minutos e meio do segundo tempo, Porro, segundo gol da Espanha. Espanha 2, Áustria 0. Alex Schlager não tem jeito, tá feito. Porro, de cabeça, 2-0 Espanha, Pedro Coin.
1: Num time que tem uma zaga com poste 1,88 de altura, Alaba 1,80 de altura, o Chukwueze Emeka com 1,88 de altura, quem aparece para cabecear é o Pedro Porro com 1,73, fazer 2-0 para a Espanha e praticamente carimbar a classificação espanhola para as oitavas de final, no seu 20º jogo com a camisa espanhola, marcando o primeiro gol pela Fúria na carreira de Pedro Porro, Canhão.
0: A área da Áustria parecia Cláudio Zaidan, as grandes avenidas aqui da nossa cidade de São Paulo congestionada, só de jogadores de branco, ou seja, da Áustria. E aí o Porro aparece no meio de todo mundo livre, bota o cabeção para fazer 2-0. A Áustria troca, coloca atacantes e a Espanha faz 2-0. Zaidan.
2: E aí, Caio, o Pedro Porro, que é muito menor, né, do que os jogadores austríacos, mas o que faz um bom cruzamento, né? A bola vem para ele testar, pegar de frente. Aí não é altura, é posicionamento, cabeceio certo. O Cucurella, como sempre, um guerreiro, né? Ganha a bola ali no chão, na disputa. E a Espanha merece, né? A Áustria ficou mais perigosa com esses dois atacantes, mas a Espanha é mais time. E finalmente estamos vendo uma Espanha mais próxima daquilo que todo mundo esperava antes da Copa, né? Uma Espanha que fez uma primeira fase bem sonsa, bem sem sal, mas depois daquela primeira parada técnica, ou seja, dos 25 minutos do primeiro tempo em diante, é a Espanha do De La Fuente que estamos acostumados a ver e merece a vantagem, Canhão.
0: Parada para a hidratação com 2-0 Espanha e está preparando a Espanha duas mexidas. Vou ouvir o Pedro Coin com o seu detalhe, quem entra, quem está vindo, porque depois eu vou ouvir o Zaidan de novo para falar a respeito dessas duas caras novas, um time que já está ganhando de 2-0 e eu ouso dizer que já está com a vaga nas oitavas. Fala, Pedro.
1: Ó, vamos lá, Canhão. Já estão, inclusive, sem colete, conversando com o time ali, com o Luiz De La Fuente, naquela rodinha do lado da casa-mata. O 6, Mikel Merino, jogador do Arsenal, e também o jogador do Barcelona, camisa 7, Ferran Torres. Eles devem entrar, já te confirmo, no lugar de quem?
0: Zaidan, essas duas mexidas que vêm agora na seleção espanhola, Merino e Ferran Torres.
2: Bom, o Torres é atacante, ele pode, talvez, tirar o Olmo, e de qualquer maneira o Merino, Canhão. O Merino é um jogador interessante, poderia ser titular fácil, né? Você vê o que ele faz no Arsenal e na seleção espanhola. Ele, se você escalar o Merino de meio campista, ele joga e joga bem. Se você escalar o Merino de centroavante, ele joga e joga bem. É um jogador muito versátil, com muita qualidade. Ele teve uma contusão séria nesta última temporada, mas foi campeão inglês com o Arsenal. É um jogador diferente, porque ele pode jogar bem em várias funções. Então, poderia inclusive ser titular na seleção espanhola. Ele acrescenta, né? E o Ferran Torres é um jogador meio ciclotímico, né? Ele tem jogo que ele faz 3 gols no Barcelona, arrebenta, no outro jogo ele não vai bem, volta pro banco, mas não cai o nível da Espanha. Vamos ver quem sai. Já temos aí, meu caro Coelho.

0: Parece que o Olmo é um deles.
1: A primeira mexida, então, entra o número 7, Ferran Torres, e sai o camisa de número 10, o Olmo. E entra também o camisa de número 6, Mikel Merino. Já te confirmo no lugar de quem aqui, Canhão. Estamos esperando aparecer na imagem também, né? Ainda não apareceu quem saiu para a entrada do Mikel Merino com a camisa de número 6.
0: Duas mexidas feitas, então, na seleção da Espanha, Merino e Ferran Torres. As trocas feitas agora com 2-0 Espanha. Já praticamente confirmando. Zaidan, a essa altura, vai 26 minutos. Temos aí muito jogo ainda. Acho que uns 8, 7 de acréscimos. Já dizer que a Espanha está classificada é no mínimo imprudente da parte desse locutor que vos fala?
2: Não, é a tendência, né, Canhão? Porque é um time muito melhor. E vem
0: Merino
2: de novo.
0: Merino pegou a bola, ó, vem de novo. Vira esse passe, Merino. Dá na direita essa bola. Vai tentar aqui na ponta, Lamine Yamal. Sem muita pressa, recuada essa bola. Vai voltar no meio aqui ainda para tentar tomar a frente à marcação. Confirmando as mexidas, então, as duas na Espanha, por favor, Pedro Coen.
1: Vamos lá, Canhão. Saíram, então, Dani Olmo com a camisa de número 10 para a entrada do 7, Ferran Torres. Saiu também Alex Baena, autor da assistência para esse segundo gol da Espanha, para a entrada do 6, Mikel Merino.
0: Merino que já chegou e já tomou uma senhora de uma pancada. Está no chão, a arbitragem marca a falta para a Espanha com quase 25, aliás, quase 27, na verdade. Quase 27 do segundo tempo em Los Angeles. 8 da noite, Portugal e Croácia. Ulisses Costa. Costa com Leandro Quezada, com o craque Neto, com Bruno Miliose. Na sequência, meia-noite, tem Suíça e Argélia. Pedro Martelli, Léo James, Everton Ramos. Bola à noite, rolando pela Copa do Mundo, jogos decisivos. E a confirmação agora do som do estádio em Los Angeles nas alterações para a Espanha, que ataca na esquerda a bola. Ferran Torres na área, dominou, ganhou, tentou, vem na marcação, tira a defesa atrás de bico, alivia, bota para fora, poste, ela cai do lado esquerdo ainda para pegar essa bola, e perdeu calado-se para a bola. Tentou devolver, a bola vai travada, tentou com o calcanhar, bateu muito mal nela. Em lateral, bola para a defesa espanhola jogar agora. 27 minutos e meio do segundo tempo. A Espanha carimbando a sua passagem para as oitavas de final, para pegar o vencedor de Portugal e Croácia, que se enfrentam logo mais à noite. Vem domingo, bola calada-se pela linha direita, tenta Grilite, a defesa prensa, sobra a volta. Chico Emeca tentou, já perdeu. Ferran Torres dá na ponta, bate na bola, Rodri tentou, botou o pé, sentou para bater a bola, marcado, recua, toca na ponta da porta, ela bate no zagueiro, vai tentar sobrar pela meia, vem Ferran Torres, não pega não, recuada, a bola fica atrás com o capitão do time, alaba o domínio e volta pro goleiro, vem atrás da grande com o Alex Schlager. Schlager já domina, lança pela linha direita, bota a frente, passe para tentativa de passe, adiantando a jogada, na marcação com Grimitz, já toca do lado esquerdo ainda para Alaba de novo, Alaba mais no fundo pela ponta esquerda, Leimer, trivelinha para frente para ninguém, tava do lado dele Anatovic, ela vai pro gol da Espanha. O Naysil, o domínio, já joga com o pé tranquilamente, aos 28 segundo tempo, 2-0 Espanha. Perdeu essa bola aqui no meio, Rodri, falta do Arnautovic. Você ouviu o apito da arbitragem, é claro, marcando a falta, e o Arnautovic dá cartão pro ato, hein, Pedro Coen?
1: Ah, dá sim, viu? Não só ele, viu, Canhão? Todos os austríacos que estavam ali na região da falta não gostaram muito desse apito do árbitro sueco. O Rodri, inclusive, fica caído no chão pedindo aquele alongamento, né? Parece estar com cãibras, o Bola de Ouro de 2024, camisa 16 da Espanha.
0: 21-9, agora segundo tempo. Já se levanta e bate essa falta com pressa, Rodri, enfia para a Cocorelha, para Ferran Torres, bate na marcação, sobra a volta pela minha direita para Pedro, dá pelo cômodo, tendo o Eazabal, defesa desmancha aqui atrás ainda, voltou para a direita, Porro, do meio, tentou de primeira, bola forte demais, não chega para o Eazabal. Linha de fundo para tiro de meta para a Áustria cobrar. 29, segundo tempo, opinião na Bandeirantes, a força da opinião Bandeirantes com Cláudio Zaidan. 2-0 Espanha, encaminhando vaga para as oitavas. Zaidan.
2: Canhão e Pedro Coen, não sei qual é a expectativa de vocês, né? Claro que a Áustria pode aprontar, pode aparecer um Lukaku aí como ontem, né? E reacender o jogo, mas a tendência é que dê Espanha. Então eu não sei qual é a expectativa de vocês, mas um Portugal e Espanha na próxima fase seria legal, hein, Canhão?
0: Oh, muito! Agora pintou um clima aqui. Tem uma falta marcada para a Áustria. O Ferran Torres discutiu ali com o adversário. O árbitro está chamando pelo menos dois para conversa. Não sei se são apenas os capitães para um bate-papo. É isso mesmo, ó. Ele está chamando o Rodri e o Alaba para um bate-papo para não dar cartão para quem começou a confusão. Imagino eu. Pedro Cohen.
1: É isso aí, Canhão. Confusão que começou ali porque o jogador da Espanha pegou a bola depois de uma falta marcada, tentou sair de fininho com ela e o camisa de número 10 da Áustria, o Grilit, chegou e empurrou ele longe, né? Falou, dá essa bola aqui. O juiz não gostou nada, os jogadores da Espanha também não, que foram pra cima dele. Já tá tudo resolvido, sem cartão, Canhão.
0: Rafael Palmeira, mesa de som com Roger Pabllo Duarte, Roberto Dias na central técnica marcando. Em Los Angeles, a bola rola, o relógio não para. 30 minutos e meio do segundo tempo. A Espanha indo para as oitavas, vence 2 Espanha, Áustria 0, Guilherme Agrela.
3: Canhão, em meio à Copa do Mundo, tem João Fonseca nas quadras de Wimbledon. Amanhã ele abre os jogos de sexta-feira contra o russo Roman Safiulin, número 132 do mundo, pela terceira rodada da competição.
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0: Lateral na área, vem Arnautovic, chegou, mergulhou, caiu, tiro de meta, deu para ouvir o tibum, mergulhou na piscina seca ali o atacante da Áustria. E tem gente reclamando o pênalti, hein? Vamos rever aqui. Ah, foi nada não. Mergulhou, tibum, hein, Pedro Cohen?
1: Ah, é, tibum, né, Canhão? Ele sai ali com a mão no rosto, né, reclamando como quem não acredita.
0: Acho que
1: com vergonha, mas de fato,
0: do que ele fez,
1: é,
0: né?
1: Pois é, faz todo sentido essa sua análise, viu? Tiro de meta para a Espanha, já cobrado, inclusive.
0: O Nair Simon levanta no meio campo, essa jogada por aqui, domina a frente, vai fechar no meio, Ferran Torres por aqui, tocou no comando, dominou, livre, Merino fecha, botou na canhota, Merino para cruzar, bate na marcação do Chucu Emeka, fica na grande área, ele domina e vira a bola para pós, recua a mão, saiu, bateu na frente, o Alaba, ela saiu, linha de fundo, escanteio. Era o Kevin Danso quem chegava, a justiça seja feita aqui. Mas também não dá, o cara recebeu um tijolo, Pedro.
1: É, ele ficou esperando, esperando, esperando para dar o chutão até que a bola saiu, né, Canhão? Daí não vale. Escanteio para a Espanha que deve ser cobrado agora com a saída do Alex Baena pelo Lamine Yamal, que cobra do outro lado também.
0: Aplausos para ele, vindo aqui para bater o escanteio. Ouça as arquibancadas de Los Angeles. Lamine Yamal bate o escanteio, Espanha 2-0, 32 e 30. Segundo tempo em Los Angeles, quem sabe o terceiro para área, voltando com o Barcy Laporte. Lá vem Lamine Yamal, levanta no gol para Laporte de cabeça, botou por cima. Longe do gol, direto, linha de fundo. 32 minutos e meio, 32 e 30 do segundo tempo. 2-0 da Espanha. 8 da noite na Bandeirantes. Você vai se ligar em Portugal e Croácia. Transmissão de Ulisses Costa com Leandro Quesada, com o craque Neto, mais Bruno Biliosi, com Lucas Bueno, com João Paulo Capelanes. Na sequência, meia-noite, tem mais ainda. Tem Suíça e Argélia. Pedro Martelli com Léo Gens, com Everton Ramos. Minha marcação na meia-direita, tenta a frente a jogada. Ferran Torres disputa, pega Merino. Rebate a defesa, volta com a Alaba, que lança a bola para Chucu Emeka. Chucu Emeka recua, dá Posh. Posh pela direita, tomou pressão do Ferran Torres. Vai ter que voltar para o goleiro, hein? Recua, dá Schlager na grande área. Pé direito, o bicuda na frente. Toca no meio para buscar aqui na ponta o grandalhão Calazzi. Recuada, a bola volta com a defesa ainda. Completamente sozinho. Kevin Dunst está tão sozinho que ele abre o braço como que diz: cadê alguém para me ajudar? Ele acha o Alaba, o capitão. Alaba envia essa bola para a ponta esquerda. Livre pela ponta para tentar jogar pela ponta. O Leimer fechou, dá no fundo. Fecha Gris, bate, bate a bola no pé do Porro. Pedro, Porro dá por sete. Levanta na ponta, vai tentar Lamine Yamal de cabeça. Laimer corta, disputa na primeira bola para tentar na segunda. Do que domina já ganha, já lançou de volta para a ponta esquerda. Puxa a jogada com Sabitzer, recua de frente na meia direita. Posh domina o zagueiro, ameaçou bater pro gol. Marcado por Ferran Torres, dá opção por dentro. Alaba vira de primeira, Chumeca na grande área. Passou, ele chegou para bater, bateu pro gol. Chumeca para fora. Pé direito, chegou todo esquisitão, tortão aqui, mandou pra fora, Pedro Cohen.
1: Ah, é, e aquilo que a gente já vinha falando, né, Canhão? Os dois grandalhões do ataque, Kaladjic e o Arnautovic, fazendo um pivocada nessa jogada. O Chucu Emeka chutou, já estava desequilibrado, é tiro de meta pra Espanha.
0: 34 minutos do segundo tempo, 2-0 o Espanha. Tiro de meta cobrado na grande área, Laporte para um goleiro, Unai Simon, marcado aqui pelo Arnautovic, levanta a bola para a direita de cabeça, Pedro Porro, dá no meio, não sai não, bota o pezão, toca na ponta, ela bate na cabeça aqui no meio do Rodri, ficou na sobra para Pedro, giro bonito, já driblou o primeiro, abre o passe na esquerda para Ferran Torres, do que domina, encara o adversário, pode dar a primeira cobertura, Ferran Torres para trás, a bola para Pedro pela ponta esquerda, cabezinha da jogada, a torcida faz o seu espetáculo, o som da bandeirante. ouvintes, o som do rádio mostra para você. E de domina de volta essa bola pela esquerda da Espanha. Parte a frente com o capitão Rodri. Rodri toca a bola para a minha direita, para Miquel Merino. Merino adiantado, tem Porro pelo comando, tem o Arzabal também. Tem aberto Ferran Torres. Ele prefere o passe ao lado, meio à esquerda. Da Rodri, que domina completamente só. Ele volta com o Corelha. O Corelha entrega a bola com o Laporte, que devolve a bola pela ponta. Vai tentar Merino. Dá Laporte, belo passe na meia ainda. Dominou na caneta esquerda para tentar girar. Consegue vem girar o Merino. O que adianta o passe, vira pela ponta. Já adiantando a bola com o Cucurelha. Na área, fechou. Lamine Yamal. Lá dentro a bola. Arrumada, faz a Pedro. Defesa corta no passe, ajeitada para trás pelo Ferran Torres. Volta na sequência, na saída. Bem que o Ferran Torres tentou dar o gol pro Pedro. Mas veio errado, Pedro Coen.
1: Ah, veio errado o passe do Ferran Torres, que tentou fazer o pivô. Não é muito a dele, né, Canhão? O negócio é mais empurrar pro gol mesmo do atacante da Espanha, que até aqui tem quase 30 gols pela seleção espanhola em 60 jogos. São 24 bolas na rede.
0: Los Angeles, a bola rola, o relógio não para. 36, segundo tempo. A Espanha indo para as oitavas, está vencendo. Espanha 2, Áustria 0. A grela.
3: Canhão, atacante uruguaio Cavani se despediu do Boca Juniors aos 39 anos. Rescindiu o contrato que estava vigente desde 2023. Por lá foram 81 jogos com 28 gols marcados.
0: Um grande abraço a você que ouve a Bandeirantes. Tentou a jogada na ponta. Cruzamento para poste, cabeça, botou para fora. Sabitzer conseguiu limpar na canhota e cruzou. Bosque é zagueiro, barra lateral, atacante. Agora botou o cabeção, se antecipando a Cucurelha. E botou para fora, um susto para o time espanhol, Pedro Coen.
1: É isso aí, o zagueirão de 1,88 de altura, 29 anos. Chegou com tudo, tentou a cabeçada, mas ela foi para fora. Jogador do Como, da Itália.
0: 37, vem a Espanha, Porro com Lamine Yamal, dominou, batiu, de frente, rolou, tentou, arrumou, na área a bola, Ferran Torres, outro giro, volta, bem denso, ganhou o zagueiro, apenas protegeu e a bola foi para fora para tiro de meta. Ferran Torres teve a chance de bater pro gol e valorizou demais, enfeitou demais o pavão, que já é enfeitadão, né, Pedro?
1: Ah, é enfeitadão, né? E dessa vez o danço foi bem, hein, Canhão? Dessa vez ele deixou a bola sair pra linha de fundo, mas com razão, diferente da outra que ele deu escanteio, agora só tiro de meta pra Áustria.
0: Sai jogando aqui atrás o goleiro Alex Schlager com a seleção austríaca, dá pro zagueiro Kevin, dançou, dançou, bota no meio com o Gandralhão Kaladze, de cabeça pra trás esse passe, pela direita fecha Arnautovic, ele volta a bola, Chukwuemeka tentou, botou na ponta, vem Cocorê para tomar, leva o tranque, sai da falta, não saiu não, Chukwuemeka bateu, não foi na verdade, foi o poste. Pancada aqui, tem cartão para jogador austríaco, Pedro Coen.
1: É isso aí, o primeiro do jogo, Canhão, o poste, né? Esse duelo já estava bom, o jogo todo com o Cucurella e o poste brigando por ali, agora uma falta, né? Matando o contra-ataque, cartão amarelo para o camisa 5 da Áustria.
2: Esse cara faz isso todo jogo, Canhão. Esse poste faz isso todo jogo.
0: É um brucutu.
2: O cara bate, bate, bate e a juizada fica só olhando. Demorou pra tomar o cartão, né?
0: E ele ainda joga com a proteçãozinha no queixinho, né, Zaidinho?
2: É verdade. Deve ter tido algum choque ali, né? Isso me lembra sempre o grande Peter Cech. Goleiraço, hein, Canhão?
0: Nossa.
1: O Canhão. Foi uma fratura na mandíbula, na primeira partida da Áustria nessa Copa do Mundo contra a Jordânia, que o poste teve, por isso ele joga com essa proteção ali na parte do queixo inferior da face.
0: Imagina o que fez com o cara que trombou com ele. Imagina o que sofreu o cara que trombou com ele, né, Zaidan? Hã? Se ele se machucou. Pô. Vai tentar
2: isso. Bate com gosto.
0: Pô, esse do pescoço para baixo é tudo tornozelo. Pedro para trás, com o Rodri, Rodri com o Corelha, Ferran Torres encosta, domina a torcida, começa a gritar olé, hein? Para trás o Pedro, para Merino, esse olé pode inflamar a Áustria a bater, mais ainda, por dentro o passe, vem o zagueiro, Kubasi, recebe, Laporte, a cada toque olé da torcida, com a ola também. Na esquerda a bola, Pedro pelo meio, fecha o Oyarzabal, vem Merino, vira a jogada para Ferran Torres, lado esquerdo, Oyarzabal fechou aqui, domina na área, Lamine Yamal, é para ele, passou, Porro, para Lamine Yamal, girou, em cima da linha, tirou o danço, ela voltou na ponta, ele é para buscar pela posse de bola, Chukwuemeka, domina o Oyarzabal, faz a falta, Oyarzabal. Kevin Danso tirou o gol do Lamine Yamal, Pedro.
1: Pois é, e ele coloca a mão na cabeça como quem diz, não é possível que esse gol não vai sair. Ele tá tentando desde o primeiro tempo. E ó, discussão entre jogadores da Áustria, viu? O camisa 10 Grilich e o 8 Alaba discutiram ali, né? Sobre o posicionamento dos dois. Não estão gostando muito do que tá fazendo a Áustria. E vem mudança aí, viu, Canhão, na seleção austríaca. Vai entrar o camisa de número 22, o Alexander Prass, e vai sair o amarelado Stefan Post.
0: Mexida na seleção da Áustria. Lamine Yamal também foi descansar. Já a confirmação de quem entrou no time espanhol. Lamine Yamal saiu também. Perdeu o gol. Aliás, perdeu não, lá em cima da linha. O Alaba acabou tirando. Bola voltou na canhota ainda para tentar a frente da jogada. Alexander Prass, opa, está impedido aqui no meio, Anatovic. Bandeira parou para marcar o impedimento, o jogo já parado. Em Los Angeles, a bola rola, o relógio não para. 40, segundo tempo. A Espanha indo para as oitavas, vence 2 Espanha, Áustria 0 Agrela.
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0: Vinícius para trás essa bola com o goleirão, domina sozinho Schlager, toca para trás aqui, vira a bola com Prass, acabou de entrar no lugar do poste. Com certeza Zaidão, técnico da Áustria, temia expulsão do camisa 5, que bate muito, né?
2: É, mas agora acho que a vaca já está indo para o brejo, para a Áustria, né? Muito difícil. Teremos aí o quê? Mais uns 10 minutos de jogo, dependendo do que o árbitro acrescentará. E tá faltando o gol do Yamal, né? Tá faltando o gol do Yamal, porque joga muito, tá doido pra fazer o gol.
0: Corro na área pra chegar, pra bater pro gol! Caiu sentado quando ia fazer o gol, Gavi. Ele chegou pra botar pra dentro. Chukwuemeka tomou, recebe de volta a bola pela direita, vai no fundo, outra vez o passe, linha de fundo, domina, aberto pra chegar, pra cruzar pro gol. Kaladze levantou, passa a bola pelo Anatovic, vai na direita, jogada para Pedro Porro. Pedro Porro vai tentar à frente o passe. Gavi vai chegar na marcação por aqui. Tenta a defesa, ela volta recuada. 42, segundo tempo. Jogo desesperado para a seleção austríaca. Vencendo o jogo pelo placar de 2-0. E já vai fazer a terceira troca a Espanha. Para ali o cruzamento. Bateu no cruzamento, feito pela ponta aqui pelo Sabetzi. Domina a defesa, vai tentar a frente. A defesa rebate, cai na meia direita, indo para tomar na frente. Disputou, caiu, pede a falta da arbitragem. Não deu, não. Sobra a volta ainda para chegar a Espanha, para tomar na frente. Belo giro do Rodrigo. Rodrigo já bota essa bola para Gavi. Na canhota ele estava sozinho. Acaba contra 2-3 adversários. Devolve a bola a Menino. Menino volta a bola para Cocorelia. 42-30. Mais mexidas na Espanha, Pedro Coen.
1: É isso aí, daqui a pouco vem o camisa de número 18, o Zubimendi, mais um jogador do Arsenal. Tem também mais alguém esperando ali ao lado do Zubimendi, tô tentando ver quem é, mas a imagem mostra de muito longe, Canhão, me pareceu ser o Fabian Ruiz, camisa de número 8, já te confirmo.
0: 43 minutos do segundo tempo, recuperação, volta aqui atrás com a seleção espanhola que troca passes com tranquilidade. 2-0, é mais fácil ela fazer o terceiro do que a Áustria marcar o seu gol de honra. Domina Merino, disparou pela ponta, o Gavi pedindo lá na ponta mais abertão ainda, o Ferran Torres já adiantado essa bola com o zagueiro Laporte, Cucurella, na área a bola, pra fazer o gol, escorou livre, sozinho, botou pra dentro, aí

0: Espanha marca o terceiro. Aos 43 do segundo tempo, Oyarzabal, o segundo dele no jogo. A Espanha, seríssima candidata ao título, atropela a Áustria e marca o terceiro em Los Angeles. Oyarzabal, 3, Espanha, Áustria 0. Alex Liger não tem jeito, tá feito. 3-0, Espanha, Pedro Coy.
1: E ele estava tão sozinho dentro da área, que ele pôde escolher como queria fazer. Escolheu fazer com a perna ruim, a perna direita, cruzamento da esquerda do Cucurella, que chega a sua segunda assistência na partida. 3-0 para a Espanha e classificação encaminhada às oitavas de final com esse gol de Oyarzabal.
0: A defesa da Áustria abriu-se toda, tentando atacar para fazer o golzinho de honra. Ainda sonhava, se fizesse esse gol, ia fazer 2-1. Tomou o terceiro, 3-0, Espanha. Zaidan, na minha opinião, bom, se sou eu que estou falando, né? Redundante. Para mim, França, Argentina e Espanha são as mais cotadas para o caneco. Para mim, Zaidan.
2: Passei. Hoje até eu falava no Jet que se fosse pontos corridos, a França seria campeã, né? Pela regularidade, que é bom em todos os setores. Mas a Espanha hoje deu as caras, né? Saiu daquela sonseira, daquele futebol insípido da primeira fase e jogou bola. O Cucurella foi um monstro no jogo. Um monstro. Jogou demais. O Oyarzabal meteu duas na rede. E ficou faltando o gol do garoto, o gol do Yamal. Aliás, esse garoto que entrou também, garoto, o Gavi, ele é da mesma geração ali do Pedro, né? E quando apareceu, prometia muito, Canhol. Ainda não entregou o que se esperava. É bom jogador, está na seleção, mas esperava-se um jogador ainda maior, né, no time do Barcelona. Mas a Espanha merece o placar. É muito mais time que a Áustria. E agora vai esperar ou Portugal ou Croácia, né, Canhol?
0: É isso. São 5h53 da tarde, hora de
1: Brasília.
0: 6
1: de acréscimo.
0: 6 de acréscimos em Los Angeles. Para atacar na tentativa, Pras domina com o time austríaco, tentando fazer um golzinho pelo menos. Mas aí, se os caras forem muito empolgados, vão tomar o quarto gol. 3-0, Espanha. Bola aberta, ponta à esquerda. Vem Sabitzer. Dominou para cruzar para o gol. Levantou a primeira trave. Rebate a marcação atrás com o Rodri. Tira e bota a bola para fora. Não chega a sair. Ganha efeito, ganha altura e cai na ponta esquerda. De volta o passe. Fica para Pras desse lado. 46. Segundo tempo. Iremos a 51. Já volta recado. Capriotti. Sabitzer para a grande área. A bola muito alta. No alto. Subiu lá em cima. Quase não participa do jogo, mas quando chama ele pega e participa bem, Pedro Coy.
1: Ah, e pega firme. A bola vinha na cabeça do gigantão Kaladic. O Unai Simão saiu antes e esticou o braço. Se um tem 2 metros, o outro tem 1,90 com os braços esticados, deve dar uns 2,10, Canhão. Bola fácil para ele.
0: Sem bola agora, bateram no Pedro. Pedro vai lá, reclama. O Oyarzabal foi lá querendo cartão para o jogador da Áustria. Clima volta a esquentar. O time austríaco, Zaidan, deixou de jogar bola. Bom, contra a Espanha não jogou bola em nenhum momento. Mas deixou de jogar realmente bola durante pelo menos o segundo tempo inteiro. Só dando pancada, Zaidan.
2: Lamentável, lamentável. É, na medida em que não conseguia jogar e que não conseguia deter a Espanha, não conseguia pelo menos dar trabalho para a Espanha, apelou, começou a bater. E até por isso esse caminhão de substituições, mesmo no final do jogo, feito pela Espanha, porque você pode ter um pontapé no Pedro, o Yamal chegou a ficar uns 2 minutos caído ali, você pode perder um jogador importante por causa desse festival de butinadas austríacas, Canhão.
0: Bola pro gol da Áustria para pegar Schlager, mais 2 mexidas, as últimas do jogo na Espanha, Pedro Coy.
1: É isso aí, Canhão. O técnico Luis de la Fuente desistiu de colocar o Zubimendi depois do terceiro gol espanhol, mas colocou de fato o Fabian Ruiz no lugar do Pedri, camisa de número 20, e também o Pubil, zagueiro do Atlético de Madrid, no lugar do Aymeric Laporte.
0: Troca duas, nos acréscimos, já a Espanha ganhando a vaga, 3-0, indo para as oitavas, para pegar o vencedor de Portugal e Croácia. 20h, a bola rola em Toronto, no Canadá. Ulisses Costa vai mostrar com o Leandro Quesada, com o craque Neto, com o Bruno Migliozzi. Na sequência, meia-noite, mais um jogo para definir classificado para as oitavas de final. Suíça e Argélia, com Pedro Martelli, com Léo Gens, Everton Ramos. No ataque essa bola, levantamento de cabeça, volta bem na bola, Pubil, toca na ponta, com Corelia, colocou na sua grande área, entrega de novo a bola para a ponta esquerda, alivia pela ponta, tentando o passe, vai tentar a frente, Gavi evita que ela saia para Cocorelha, tem falta no Gavi, o árbitro parou para marcar, se ele desse a vantagem, a Espanha armar um contra-ataque gigante para fazer o quarto gol. 49 minutos do segundo tempo. Espanha classificada, indo para as oitavas de final. A gente já pode projetar um clássico aí entre Portugal e Espanha. No meio, Ferran Torres, livre, chegou o zagueiro, pé direito, bateu cruzado. A bola saiu, o Gabi não encostou ali. Era o Gabi chegar um pouquinho mais rápido para empurrar essa bola para dentro. Oi, Zaidan.
2: A gente falava aqui, não é? Que o Ferran Torres, ele alterna, né? Jogos muito bons com jogos muito ruins.
0: Hoje
2: tá ruim. E claro, a Croácia merece todo o respeito, uma geração formidável, Modric é histórico. Agora, se passa Portugal, haverá um duelo muito interessante, porque assim como a Espanha tem o Cucurella, Portugal tem um lateral que para mim é ainda melhor, que é o Nuno Mendes, eu acho que hoje é o melhor lateral do mundo. E que duelo, né? Porque aí ele vai marcar o Lamine Yamal. Aliás, se der Portugal e Espanha, vai ser um jogo imenso, um jogo gigante. Porque os dois times são muito bons, cara.
0: É verdade, a famosa final antecipada. Lateral ataque da Áustria para colocar essa bola para dentro da grande área, Alexander Praz. Vai tentar um golzinho de honra, Áustria. Ele arremessou para o alto. A bola escorregou na mão dele. Ferran Torres coloca de cabeça. A bola voltou para o Alaba. Para o Praz de novo. Quem sabe com o pé ele seja melhor. Recuou para o Alaba. Levantou a bola para a grande área. Passa por todo mundo para a Cocorelha. Domínio lateral já sem muita pressa. Torcedor já quer o quarto gol, hein? Segundos finais do jogo em Los Angeles. Para trás. Meio campo. Vira. Merino atrás ainda. Para Rodri. Marcado. Tenta Merino de volta. O passe pela direita para Pedro Porro. Domina por Rotor. Do segundo gol, recua, dá com o zagueiro Pubel, fecha aqui, volta a bola lá em cima, já toca a bola para a esquerda, Pubel fecha com o Kubasi, devolve a bola, recuada para o Naysimon, pé direito, levanta para o ataque, enfia a bola para ponto, passe errado, vai no peito do Praz, domina o zagueiro pela esquerda, segundos finais, olhou para o relógio, Glenn Maybeck, vai terminar em Los Angeles, contagem regressiva para o final do jogo. A Espanha comemora a vaga nas oitavas. Espanha 3, Áustria 0. Agora é esperar o vencedor de Portugal e Croácia, Ricardo Capriotti.
3: Vamos lá, canhão, é isso aí. Ó, até que enfim, hein? Tá louco. Ô, Espanha, demorou. Mas desencantou, jogou bola, venceu e despachou a Áustria, está nas oitavas de final, grande seleção espanhola. Vamos lá, Pedro Coin, festa em Los Angeles, festa da Espanha nas oitavas da Copa. Fala aí, Pedro Coin.
1: É isso aí, Capri, festa espanhola depois dessa classificação às oitavas de final da Copa do Mundo. A Espanha que não chegava, ou melhor, não fazia uma campanha tão longa desde o título em 2010, porque em 14 ficou nos grupos, em 18 e 22 parou nas oitavas, mas tinha uma fase a mais. Então já faz a sua Copa do Mundo mais longa desde o título lá no longínquo 2010. Espanha que em três jogos marcou 7 gols e ainda não sofreu gols, tem a melhor defesa da competição. A Áustria, por outro lado, fica pelo caminho, mas faz uma campanha melhor do que aquela de 1998, quando foi eliminada ainda na fase de grupos. Os espanhóis agora relaxam e esperam o próximo jogo. É Portugal e Croácia para descobrir quem será o seu adversário na próxima fase da Copa do Mundo, oitavas de final. Jogo que está marcado para a próxima segunda-feira, dia 6 de julho, às 4 horas da tarde. Capri!
3: Valeu, Pedro Coin. Você volta ao longo da nossa programação trazendo mais informações de Copa do Mundo, festa espanhola em Los Angeles. E o Cláudio Zaidan, em instantes, vai explicar pra gente como foi a vitória espanhola da Fúria e a classificação às oitavas. Já, em detalhes, ele explica pra você aí que não acompanhou tudo, que está chegando agora conosco, como a seleção da Espanha finalmente venceu e convenceu. Até já.
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3: Bom, e agora nós vamos ouvir ele então. Cláudio Zaidan vai explicar pra gente como é que foi essa vitória da seleção da Espanha, como é que os espanhóis despacharam a Áustria e garantiram lugar nas oitavas de final da Copa do Mundo. A fúria apareceu, hein, Zaida? Finalmente! Tá aí a Espanha esperando agora o vencedor de Portugal e Croácia. Fala, Zaida!
4: Apareceu, né, Capriotti? Apareceu. Depois daquele futebol insípido da primeira fase, fazendo só o necessário para avançar, a Espanha voltou a jogar aquilo que vimos desde que o De La Fuente começou a treinar o time, né? A restauração de uma Espanha rápida, que não ficava naquele lenga-lenga de tocar de maneira inútil, uma Espanha objetiva, uma Espanha que sabe usar os talentos que tem, Pedri, claro, Yamal. E os primeiros 25 minutos hoje não foram animadores, não, Capriotti.
3: É isso mesmo. Eu vou falar com o Ulisses. O Ulisses está lá em Dallas agora, ele vai transmitir daqui a pouco o jogo de Portugal e Croácia. Perdão, Zaida, vamos lá, vamos em frente, por favor, desculpa.
4: Tranquilo, Capriotti. Mas então, os primeiros 20 minutos ali, 25 minutos da Espanha, até a parada para beber aguinha e tal, não foram bons, não. Depois, sim. Aí a Espanha arrebentou, é muito mais time que a Áustria, né, Capriotti? Infelizmente, inclusive, nos últimos 10 minutos, a Áustria passou a bater, faltas até violentas, um negócio sem nexo, né? Porque via que estava sendo eliminada e foi. A Espanha foi muito melhor. Está faltando ainda o gol do Yamal, né? Mas é um time que hoje mostrou porque antes da Copa era vista ao lado da França como uma das candidatas ao título, Capriotti.
3: Bom, Zaida, para a gente fechar com você aí, vamos fazer uma projeçãozinha já, então. Espanha, quem que você acha que vai passar? Portugal ou Croácia daqui a pouco?
4: Portugal, acho que passa Portugal.
3: Eu também acho que vai passar Portugal. Espanha e Portugal é um jogo, palpite é triplo ou tem um favoritismo nesse duelo, Zaida?
4: Triplaço. Portugal tem um time bom, né? Portugal tem um time bom. É claro que o seu principal jogador, ele tá hoje muito mais limitado. Cristiano é desarmado em lances que ele não era desarmado, ele perde gols que não perdia. Mas continua sendo muito, muito importante. E o time tem dois laterais ótimos, Cancelo e o Nuno Mendes, que para mim é o melhor lateral esquerdo, seguido de perto pelo Cucurella da Espanha. O meio-campo de Portugal é muito bom, muito técnico, né? Com o Vitinha, com o Bruno Fernandes, com o Neves, né? E é um time que tem opção de banco, tem o Rafael Leão é opção de banco. É um time que merece respeito. Eu acho que vai ser um jogo tremendo, tremendo. Não é claro que a Croácia tem de ser observada sempre com respeito. Foi vice-campeã do mundo em 18, foi semifinalista em 22. Modric é um dos grandes da história do futebol do século XXI. Mas Portugal é melhor. Então acho que passa Portugal e teremos esse grande clássico ibérico, Capriotti.
3: Sensacional. Já tô aqui sonhando com esse jogo, viu? Com esse duelo. Pena que irão se enfrentar precocemente numa Copa do Mundo, porque são dois times que, se confirmarem mesmo nessas oitavas de final, merecem avançar mais na Copa do Mundo. Zaida, domingo, hein? Domingo estaremos juntos para a grande decisão do Brasil contra a Noruega. E eu quero já convidar os nossos ouvintes para a nossa super cobertura nesse final de semana, porque amanhã começam as oitavas de final, já com dois grandes jogos. Mas no domingo, desde cedinho, nós vamos estar juntos aqui, falando muito do jogo, muita informação, muita análise, muita opinião, muita prestação de serviço. Ó, eu vou dar um spoilerzinho aqui. João Paulo Capelanes... Eu não ia falar, mas eu vou contar, vai. João Paulo Capelanes estará na lendária Times Square, apresentando Domingo Esportivo ao vivo na Times Square, no próximo domingo, a partir das 10 horas da manhã. E eu tô preocupado, viu, Zaida? Porque eu tô achando que ele não vai voltar para o jogo depois lá de Nova York para Nova Jersey. Os caras vão prender ele lá em Nova York. Acho que ele não vai dar paz para os nova-iorquinos. Mas estará lá João Paulo Capelanes com um programa muito, muito especial, preparando todo o clima. Depois eu estarei já no estádio a partir da 1 da tarde, no MetLife, no estádio do jogo, também já trazendo todo o ambiente, o clima, para essa decisão que vai ser Brasil e Noruega. Então, ó, te esperamos domingo, você, Neto, Leandro Quezada, nos comentários do jogo. Até lá, você e o Manuel, estamos esperando vocês, tá bom, Zaida?
5: Até lá, Capriotti.
4: O Capriotti, perfeito. O Capelanes ou vai ser detido ou vai virar prefeito de Nova York, né? Algo assim. Agora, estaremos de volta amanhã no jogo da Argentina. Amanhã tem Lionel Messi enfrentando Cabo Verde. Cabo Verde que é virou time de coração de meio mundo, né? Literalmente meio mundo. Vai ser um jogo muito interessante. Estaremos de volta no jogo da Argentina.
3: Sim.
4: Até a próxima, Capriotti. Abraço. Parabéns pelo trabalho aí.
3: Hoje
4: e boa sequência.
3: Muito obrigado. Hoje é quinta. Hoje é quinta-feira ainda, né? Hoje é quinta. Eu tô tão maluco com a escala aqui, eu fico fazendo escala, eu fico vendo o dia, né? Eu tô... E você sabe que amanhã é feriado aqui nos Estados Unidos, né? Porque quando o 4 de julho cai no sábado, eles dão a sexta-feira aqui de feriado pro pessoal, antecipa. Então, tô achando que hoje é sexta-feira. Mas hoje é quinta-feira. E claro que amanhã o Zaidan vai estar com a gente, ele e o Manuel. Um abraço para vocês, bom descanso e até amanhã. Tchau, Zaidan. Muito obrigado. Cláudio Zaidan, volta ao longo da nossa programação e amanhã. Tchau, Caboclinho. Tchau, tchau, Manuel. E ele volta amanhã para mais esse jogaço aí que nós vamos ter. Amanhã é a vez da Argentina de Lionel Messi em ação. E depois do intervalo vem aí os donos da bola. E depois dos donos da bola, aí sim, hein? Aí é a vez. Portugal e Croácia. É, Cristiano Ronaldo frente a frente com Modric, duas lendas do futebol, e um deles para hoje na Copa, volta para casa. Você vai ter tudo isso com Ulisses Costa, Leandro Quezado, Craque Neto, todo o nosso timaço de reportagem aí envolvido nesse jogo também. E é o seguinte, outro recado muito importante para todos vocês que estão conosco aqui. Ó, se prepare porque sábado começa a fase de oitavas de final, aquela fase ainda mais aguda da Copa do Mundo. Os jogos todos terão transmissão da Bandeirantes e vamos ter um sábado também muito, muito dedicado à cobertura da seleção brasileira. Lembrando que por enquanto não chove em Toronto, né? Desde ontem havia todo um clima, um cenário ali preparando para tempestades em Toronto, palco de Portugal e Croácia daqui a pouquinho, mas por enquanto não está chovendo. Felizmente, então, o jogo deve começar no horário 8 da noite, horário de Brasília. Vamos em frente e até daqui a pouquinho. Até já, Brasil!
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0: Bandeirantes, boa música, informação, Easy Weed, Arthur to Say My Sorry, fechando minha participação com você. Fique agora na companhia de Joelson Costa. Um forte abraço e até amanhã.
1: Rádio Bandeirantes, 6:19. Bandeirantes, boa música e informação. Uma excelente noite para você ligado aqui em 89,9. Eu sou o Joelson Costa e a partir de agora te faço companhia nessa quinta-feira até a meia-noite com o melhor da música nacional e internacional de todos os tempos. Vamos juntos! Boa música e informação. Para começar, tem o som de King Carnes, Better Dave's Eyes.

0: Bandeirantes, boa música e informação. Acabamos de ouvir o som de Gino Vanelli, I Just Wanna Stop. Vamos fazer uma rápida pausa e já já voltamos com mais músicas aqui em 89,9. Fique ligado!
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0: Agora, na Bandeirantes, 6h52. 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
0: Paul Carrack, Eyes of Blue.

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0: Bandeirantes, boa música e informação. Acabamos de ouvir o som de Gloria Estefan, Words Get In The Way. Vamos para um rápido intervalo comercial e já já estamos de volta. Fique ligado.
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0: 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Michael Jackson, I Just Can't Stop Loving You.

0: 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Fechando aqui a nossa hora musical. Na sequência tem o Jornada Esportiva aqui pela Rádio Bandeirantes.
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0: para você, torcedor brasileiro. A partir de agora, regressamos da Copa do Mundo. Você vai conferir em Toronto, no Canadá, Portugal e Croácia. No microfone de maior tradição do rádio esportivo brasileiro. Jogo válido, 16 avos. E você curtindo o sonsaço da Bamberantes. O primeiro destaque para você, Bamberantes, em São Paulo e região metropolitana, 107.3. No litoral, 106.7 no litoral paulista. Você ligado na Bamberantes, que traz o primeiro destaque da seleção portuguesa. E Portugal, como é que vem pro jogo? Opa, diz aí, Bruno Migliozzi, um abraço pra você. Boa noite!
1: Farle, Sistro, bem boa noite. Abraço pra você, pro amigo ligado aqui na Bandeirantes, pra mais um jogaço dessa Copa do Mundo. É a última partida, inclusive, em Toronto, no menor estádio da Copa do Mundo. Cerca de 45 mil pessoas acompanham este duelo de duas fortes seleções.

0: Seleções europeias, destaque de Portugal, tem novidade na escalação, pedia passagem e ganhou seu lugar entre os 11 titulares. Rafael Leão, atacante do Milan, promete velocidade pela ponta esquerda e ajudar Cristiano Ronaldo a colocar a seleção portuguesa nas oitavas de final.
1: É o futebol da Bandeirantes, para você o destaque da seleção croata, diz aí o Miliosi.
0: De uma geração sim envelhecida, mas ainda muito confiante nas suas peças, que vem de duas campanhas incríveis nas últimas Copas do Mundo. No mata-mata chega com confiança embalada após duas vitórias, venceu a Gana e também a seleção para a Menha na fase de grupos após derrota contra a Inglaterra. Luka Modric, aos 40 anos de idade, pode, quem sabe, estar fazendo a sua última partida pela seleção croata. Mas quer a classificação, o capitão está em campo, confirmado entre os 11 da Croácia.
1: É o futebol da Bandeirantes. Lembrando que Toronto, no Canadá, estava uma tempestade, realmente ameaça de tempestade, de clima péssimo, severo. Ainda há pouco, a ameaça ela diminuiu para baixo, né mesmo? Ou seja, praticamente quase nenhuma chance, mas agora ela volta para moderado. Então, se mudar essa condição climática, de chegar chuvas fortes, com muitos ventos, não é mesmo? Nós teremos a suspensão momentaneamente do jogo. Esse jogo, durante todo o dia de hoje, ele esteve ameaçado, Portugal e Croácia. Mas você vai se ligar do futebol, tá, Bandeirantes? Mais um destaque da seleção portuguesa. Diz aí, Miliosi.
0: Vamos lá, Ulisses, falar mais da seleção portuguesa, que tem um esquema de jogo muito semelhante ao que vem jogando desde a fase de grupos, que não foi de sucesso. Na última partida contra a Colômbia, muita pressão e repercussão negativa por conta de apenas dois chutes a gol. Um empate 0-0 contra a seleção colombiana, que ainda passou perto de abrir o placar, hein? Quase venceu por 1-0 por conta de um dedo de impedimento, acabou não conseguindo essa avaliação. Portanto, seleção portuguesa em momento delicado, mas confiando bastante e que pode avançar no jogo de hoje.
1: E a seleção da Croácia?
0: Falando mais de alguns outros jogadores, porque tem mudança na equipe do técnico Zlatko Dalic. Colocou Gvardiol, zagueiro do Manchester City, no banco de reservas e muda o esquema. Atenção ao Perisic, atacante experiente de 38 anos, deve atuar hoje como lateral esquerdo, improvisado na equipe. Achou essa formação contra a seleção de Gana e mantém pro duelo contra Portugal.
1: É o futebol da Bandeirantes para você, torcedor brasileiro. Portugal e Croácia jogam em Toronto. O microfone da Bandeirantes traz a emoção do jogo. O destaque no jogo, o craque Neto vai estar com a gente antes, Leandro Quesada. Espero que de Portugal e Croácia. Um abraço para você, Quesada.
2: Tudo bem, Ulisses? Grande abraço a você, especial para os nossos ouvintes. Um dos grandes jogos desta Copa do Mundo, dois gênios em campo. Um deles, infelizmente, hoje dará adeus ao Mundial e, obviamente, estará disputando a última partida de uma Copa do Mundo. E outro seguirá firme e forte para tentar levar uma das seleções até a parte final do Mundial de Futebol. A Croácia, historicamente, tem feito campanhas históricas. Tem o vice-campeonato em 18, perdendo para a França. Mas fez uma grande campanha também em 98, na Copa disputada em território francês. E tem feito uma campanha, né? Fez uma campanha muito legal também no Catar, parando apenas para a seleção da Argentina. Já Portugal com Cristiano Ronaldo precisa chegar a uma decisão. Sinceramente, pelo futebol apresentado pela seleção portuguesa, eu acho que isso não será possível. Analisando o que aconteceu na primeira fase, Portugal ficou devendo futebol. A não ser que mude a chavinha a partir de agora, porque a Copa começa hoje. Hoje a Copa começa para Portugal e Croácia. É hoje. Né? Hoje já não tem mais fase de grupo, não dá para se dar o luxo de perder o primeiro jogo e tentar recuperar nos outros dois. Hoje é hoje ou não é mais. Né? Eu ainda acho que Portugal tem uma ligeira vantagem, tá? Porque tem jogadores mais preparados. Aí já não estou falando mais de Cristiano Ronaldo e Modric. Estou falando do entorno. O entorno português me parece melhor. E por isso eu coloco com ligeiro favoritismo o selecionado português para seguir nessa Copa do Mundo, Ulisses Costa.
1: É o futebol da Bandeirantes para você, torcedor brasileiro. O QG Bandeirantes de Esportes vem com ele. Lucas Bueno, um abraço para você, Lucas.
3: Boa noite, Ulisses, todos que nos acompanham na Bandeirantes. Hoje, a Espanha passou por 3-0, enfrentando a seleção da Áustria. Além de Portugal e Croácia, hoje, à meia-noite, no comando de Pedro Martelli, teremos Suíça e Argélia. Amanhã, Austrália e Egito, Argentina e Cabo Verde se enfrentam. Informação de Paulo do Vale, que pergunta sobre o capitão da seleção de Cabo Verde a respeito de um processo que está ocorrendo em seu nome, não foram permitidas na coletiva. Ontem, a Inglaterra venceu por 2-1 a República Democrática do Congo, a Bélgica venceu por 3-2 Senegal e os Estados Unidos venceu por 2-0 a Bósnia. Falando rapidamente da eliminação da da seleção de Senegal, porque Papa Gueye, jogador de Senegal, anunciou a sua aposentadoria da seleção enquanto a comissão técnica estiver no comando. Enquanto o treinador estiver à frente da seleção de Senegal, ele não volta a ser um jogador da seleção. Além disso, outra seleção que se classificou ontem foi a dos Estados Unidos, e Balogun entrou para uma lista seleta de Zinedine Zidane, Ronaldinho e Garrincha, de jogadores que fizeram gols em mata-mata e acabaram sendo expulsos.
1: É o futebol da Bandeirantes para você, torcedor brasileiro. Portugal e Croácia, Croácia e Portugal. É o menor estádio na Copa, né? Esse aí, 45, 46 mil, o Miliose.
0: Isso, Ulisses, ainda teve ali uma arquibancada adicional, uma espécie de tobogã que foi instalado para aumentar a capacidade desse estádio, que não tinha uma capacidade muito maior do que 30 mil torcedores. Foi o que fez a FIFA para colocar a Copa na cidade de Toronto, né? Com 6 partidas, essa vai ser a última. Depois daí os canadenses já vão se despedir dessa Copa do Mundo.
1: No futebol da Bandeirantes, pra você, a bola vai rolar já já pra você, torcedor brasileiro. Timácio técnico na mesa de São Michelzão Lopes, na central técnica Betão, Rebeca e Caiame Martins, grande Caiame, no Twitter, Carlos Amaral, digital, Alessandro Awadi. Renatão, quem tá aqui? Em Dallas, Renato Peranton, tá aí pra você, o Timácio da Bandeirantes espalhada por todos os Estados Unidos, trazendo o que há de melhor para você em Copa do Mundo. Continua em Nova York, em Miami, o Marcos Mesquita. Em Nova York, continua o Marcelo Cruz com o comando de Jean-Pierre. No microfone da Bandeirantes para você, Timácio técnico espalhado para levar o melhor som para você, torcedor brasileiro. Hoje eu tô aqui em Dallas para trazer Portugal e Croácia, Croácia e Portugal. Fique ligado, você sabe, Copa do Mundo é aqui!
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0: É o futebol da Bandeirantes pra você. No futebol Bandeirantes, Bruno Milhozzi, escalado, pronto, as seleções tanto de Portugal quanto de Croácia.
1: Preparadas, opa.
0: Que é isso, e da Croácia, você fala o quê? Moiou, né?
1: Preparadovic.
0: Foi bem, Prontovic. A bola vai rolar já pra você. Portugal e Croácia, é jogo difícil, Leandro Quesada.
2: Jogo difícil, Ulisses, pra ambos, né? Pra ambos, não há dúvida nenhuma.
0: No jogo, filho, você tá no jogo, presta atenção.
2: Eu tô no jogo, eu sei, eu tô aqui prestando atenção, e muito. E é bom que o time português também preste atenção numa coisa. O time de Portugal, ele é o time que mais retém a bola, né? O time que mais fica com a bola e mais troca passes na Copa. Mas olha que curiosidade, é o time que menos chuta contra o gol do adversário. Olha que coisa curiosa, ou seja, é um time que fica trabalhando a bola, mas... cria poucas ações ofensivas para fazer mais gols. Aí você vai falar, mas pera lá, o que Portugal fez de gol até aqui? Me ajuda aí, ô Milhozzi, foram 6 gols, certo? 6 gols até aqui na competição, certo? Foram 12 isso. Finalizações a gol. Então isso quer dizer o quê? Que Portugal precisa de 2 chutes para fazer um gol. Poxa vida, isso é um número também muito positivo, né? Agora, precisa criar. Então, é um dado curioso, porque, pô, você tem um cara do tamanho do Cristiano Ronaldo, você tem jogadores incríveis no meio campo, mas cria pouco para esse Cristiano Ronaldo fazer mais do que ele vem fazendo nessa Copa do Mundo. Algo muito curioso, não é? Da parte aí do time português. E do lado da Croácia... Time já um pouco envelhecido, o Modric é uma figura importantíssima, mas não tem mais aquela pegada de antes. Jogador que vai jogar bem recuado, né? Tem jogado bem recuado para buscar esse jogo e organizar a transição de meio-campo para o ataque da seleção da Croácia. Mas um jogador sempre perigoso, né? Porque às vezes ele precisa de pouco espaço e pouco tempo para fazer alguma coisa diferente. Então, eu acho que vai passar muito por essas duas grandes figuras em campo. De um lado, o Cristiano Ronaldo, se for mais acionado, e se os jogadores da Croácia entenderem que tem um cara chamado Modric que pode fazer a diferença logo mais nesse grande duelo da Copa do Mundo. Ulisses.
0: Futebol da Bandeirantes pra você. Vamos conferir e escalar os times no microfone da Bandeirantes. Manda pro ar, Milhozzi.
1: Escalando a seleção portuguesa, Ulisses, com o seu primo. Diogo Costa no gol. Na direita, 20 para João Cancelo. Linha de zaga de 3, Rubem Dias. 13, Renato Veiga. Pela esquerda, Nuno Mendes veste a 25. Meio de campo de 15, João Neves. 23, Vitinha. 8, Bruno Fernandes. No ataque, 17, Rafael Leão. 18, Pedro Neto. E o 7, o homem, Cristiano Ronaldo.
0: A Croácia.
1: Do técnico Zlatko Dalic, que manda a campo. 1, Livakovic no gol. Na direita, 3 para Pongratić. Linha de zaga de 2, Stanisic. Meia dúzia para Sutalo. E pela esquerda, o Perisic joga improvisado com a 14. Meio de campo de 8, Kovacic. 17, Sutic. 10 para Modric. 16, Baturina, com Vlasic número 13 também. O centroavante Budimir veste a 11 da Croácia.
0: Quem apita o jogo?
1: Arbitragem da Noruega, de Espen Eskias, auxiliado por John Erik Engan e Isaac Bashkevin. Quarto árbitro é Ambogil Tom, da África do Sul. Quem cuida do VAR é o inglês Jared Gillett.
0: Já o futebol da Bandeirantes volta para Portugal e Croácia. Fique ligado, o futebol é aqui!
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0: futebol da Bandeirantes pra você, Portugal e Croácia, ao lado de Leandro Quesada, craque Neto, pra comentar o jogo. Um abraço pra você, boa noite, craque!
1: Boa noite, craque Ulisses Costa, arrebentando, parabéns a todos nós, da Rádio Bandeirantes, a todas as pessoas que fazem essa Copa do Mundo maravilhosa, todo mundo, o Lucas, Michelzinho que tá aqui, o pessoal que vai fazer o jogo da meia-noite, a todos os produtores, a todos, vocês não têm ideia, vocês que estão aí, vocês não têm ideia o que nós estamos recebendo de elogios da Rádio Bandeirantes, né? É uma coisa impressionante, parabéns a vocês todos aí que estão fazendo uma Copa excelente. E para falar excelente, a gente já viu a Espanha hoje, 3-0, e agora Portugal contra a Croácia. É jogo de cachorro grande, é jogo de quem tem a habilidade para tentar vencer. São duas equipes que jogam do mesmo jeito. A gente tem Modric, que tá velhinho, Cristiano Ronaldo. A gente tem que entender o calor, a gente tem que entender muita coisa que pode acontecer nesse jogo. Mas eu tenho a noção, Ulisses, que Portugal está no momento melhor, tem melhores jogadores. Eu acho que Portugal passa para as quartas de final.
0: Vamos abrir no português.

imagem emocionante no português. Apareceu a imagem ali do Diogo Jota, que faleceu, jogador da seleção portuguesa de Portugal, num acidente de carro absurdo. Perdeu a vida precocemente. Os jogadores com 28 anos de idade. Jogadores vão atuar, todos os jogadores portugueses, simbolizando o nome dele numa faixa rubro e verde no punho, não é mesmo? Enfim, coisas que acontecem na vida, sentimento muito grande de Portugal. Hino da Croácia!

0: execução do hino nacional da Croácia para você, Portugal e Croácia. Eu fico com os comentaristas da Bandeirantes, Craque Neto, Leandro Quezada. É para valer, vale vaga as oitavas de final, Craque Neto, grande Quezada.
1: Grande Quezadinho, um beijo no coração, liguei pro Quezada ontem.
2: Grande,
1: ele,
2: Neto.
1: Você levou... Você não levou na legal, falei, aí você brigou comigo. Ó, João Neves, bom de bola. Rafael Leão, bom de bola. Cristiano Ronaldo, monstro. Bruno Fernandes, craque de bola. Pedro Neto joga pelo lado direito. Acho que essa é a grande força da seleção de Portugal, que essa dia, porque eu acho que a defesa não é tão forte, mas do meio-campo pra frente é uma baita seleção, né?
2: Do meio campo pra frente realmente é um timaço. Até a gente tava comentando aqui o entorno, né? A gente tava comparando esses dois grandes gênios do futebol, né? O Robozão, o Cristiano Ronaldo e o Modric. Modric, que é meio campista, você foi meio campista. Que esse cara jogou de bola também, foi brincadeira, né, Neto? Esse cara foi um dos maiores jogadores aí do futebol europeu. Agora, o entorno que Portugal, né, dá ao Cristiano Ronaldo, ele é melhor do que aquilo que o Modric tem na seleção da Croácia. Eu também acho que Portugal tem um ligeiro favoritismo e vai ficar com essa vaga. E uma coisa que eu estava comentando aqui com o Miliose e também com o Ulisses, é um time que tem muita posse de bola, essa seleção portuguesa, Neto. Muita, muita. Fica muito tempo com a bola, só que chuta pouco contra o gol do adversário. Então precisa ajustar isso. E se você tem um Cristiano Ronaldo, você precisa criar mais vezes, mais oportunidades para que a bola chegue até o CR7 e ele possa ter mais oportunidades e mais opções durante o jogo para fazer a diferença. Então hoje é o dia de Portugal criar muito para o Cristiano Ronaldo tentar resolver essa classificação. Porque, embora com 40 e poucos anos, né, Neto? O cara sabe ainda jogar bola, não sabe não?
1: Eu com 60 anos já não falho. Imagina ele com 40. Ah, o Kovacic é bom de bola, o Modric, o Susic. Aí o Vlasic.
2: Perisic.
1: Né? O Perisic é nome de... pra quem tinha doença venérea. Não é verdade? Igual você. Sabe, então é um time muito forte, né? Você sabe, né? É Bezetacil, né? Então é o seguinte, irmão. Eu acho que a Croácia é o time que tem um meio campo, que sabe tocar bola. Eu acho que tem nos laterais uma força incrível. Eu acho que vai ser um jogo muito truncado, Ulisses. Eu acho que vai ser um jogo assim, de muita marcação, de poucas chances de gols, mas são duas seleções que a gente coloca como favoritas em relação a chegar entre os quatro, pelo menos antes da competição, né?
0: É verdade. Muito bem, se cuida, Quezada. Portugal e Croácia, pra você, a bola vai rolar daqui a pouquinho. Você ligado no microfone da Bandeirantes e mais de uma Copa do Mundo. Você, não sei se você tá tendo imagens aí, você no Brasil, o Roberto Martins, que é o técnico da seleção portuguesa, também com aquela fita no pulso, né, em vermelho e verde, com o nome aí do Diogo Jota, que jogador do Liverpool, que com 28 anos de idade acabou falecendo num acidente drástico, não é mesmo? Muito triste isso. Pois não, craque.
1: Ele e o irmão, né? Não sabe dirigir, não sabia dirigir. Acho que a Lamborghini tem que saber dirigir. Lamborghini, isso. Porsche, Ferrari. O cara quer entrar, quer dirigir, é complicadíssimo. E se eu não estiver errado, eu estava lendo agora aqui que o Decilo me mandou. Não sei se vocês já falaram isso. O último gol de Portugal contra a Croácia foi o Jota que fez.
0: Foi ele. Isso mesmo.
1: Foi ele.
0: Bem lembrado. Obrigado, eu, Decilo, e a você, Neto,
1: por ter citado
0: isso.
1: Foi bem demais agora, né? É coisa que a produção demais, tinha que fazer, né?
0: Bom, mas...
1: O que você acha, Luiz?
0: Vamos lá!
1: Então vamos embora, então.
0: Vamos pro jogo, Neto?
1: Vamos pro jogo. Fazendo
0: vamos pro jogo. Então, vamos embora, então. Vai começar o jogo, tudo pronto pra bola rolar. Apito o árbitro, toca Modric na bola, ela rola, se ela rola, deixa ela rolar. Você quer emoção? Vem comigo, torcedor brasileiro. Tenta ser jogando no campo de defesa. Vem pro toque de bola, Stanisic. Ele tentou tocar, bola bate em cima da marcação. Explode na marcação do toque de bola contigo no outro do Bruno Fernandes. É lateral, primeiro do jogo para a seleção da Croácia. Bater pelo setor de esquerda. Lateral para a seleção da Croácia. Bater, vem pelo setor de esquerda. Perisic. Ele vem para bater lateral para a seleção croata. Início de jogo para você, 16 avos. Vale vaga para as oitavas de final. Portugal e Croácia. Domina a seleção portuguesa. Tenta ser jogando pela direita do campo de ataque. Abertura para Pedro Neto. Ele balança na marcação. marcação, volta a jogada contigo do meio de campo, recolhe novamente Ganseiro, toca, toca, toca, toca e bola novamente pelo setor de esquerda, abre com Nunes Mendes, Nunes recolhe no campo de retaguarda, Nunes, domina Nunes Mendes pelo campo de defesa, sai jogando contigo do meio com a João Neves tem Vitinha, Vitinha recolhe, vem pro toque de bola, abre pra direita para Renato Veiga, ele domina pelo setor de direito do campo de ataque, vem pro breque em cima da marcação com um toque de bola curtinho novamente de Rubem Dias, ele dominou, recolheu jogada, abriu pra direita com Cancelo, Cancelo prendeu novamente pra Vitinha, Vitinha domina pelo comando, vai pra finta em cima da marcação, enfia a jogada pela direita, bom lance de bola pra Cancelo, Cancelo dominou, soltou na ponta, abriu novamente com Pedro Neto, recolheu, balançou pelo setor de direito do campo de ataque, vai pra finta, faz o breque, tentou buscar a linha de fundo, toque no meio de dois, tentou devolver a jogada na intermediária, não consegue o passe pra Cancelo, aperta a seleção da Croácia, tentou descer em contra-golpe, a bola cabe, escapou, mas vem pro toque de bola novamente, bom Gracite domina, abre a jogada curtinha pelo setor de esquerda, vem pro toque de bola novamente, Baturina, Baturina domina no campo de retaguarda pela quarta zaga, sai tocando com Perisic, Perisic domina, vem o craque, capitão do time dominar, Modric, Modric sai jogando no campo de defesa com Susic, Susic prende a jogada, já recolhe novamente com Kovacic, Kovacic domina no campo de defesa com Chutalo, ele prende o lance curto no campo de retaguarda, sai jogando a seleção da Croácia, pro Portugal sobe a marcação, sob pressão, a bola volta novamente, Pongracic dominou novamente, Pongracic levanta com Livakovic, o goleirão bate à frente, vai pôr a bola para fora, subiu de cabeça para escorar, para tirar o perigo dali, Nunes Mendes, lateral para a seleção da Croácia, bater pela direita, na direita no campo de ataque, vem para a cobrança Stanisic, Stanisic para bater lateral para a seleção da Croácia, 2 minutos de bola rolando para você, 16avos, Copa do Mundo, Portugal e Croácia 0-0, pois não, alô, alô, Miliosi.
3: Só para destacar, Ulisses, Cristiano Ronaldo, só de estar em campo, se tornou o jogador de linha mais velho a jogar uma partida de mata-mata na história das Copas, 41 anos, 147 dias para o CR7.
0: E quem tem a Croácia, vem com o toque de bola novamente, Vlasic, Vlasic tentou domínio, giro pro gol, Budimir bateu, vem para fazer a defesa no canto direito, Diego Costa, pega o goleirão da seleção de Portugal para ser jogando, ele já tenta o toque de bola contigo novamente no setor intermediário, já domina no campo de ataque, prende o lance curto novamente, recolhe, domina a seleção, tenta sair jogando no campo de defesa, novamente a seleção portuguesa, abertura com João Nunes, ele prende Vitinha, tenta o toque de bola curtinho pelo setor intermediário, abriu para a direita, vem para o toque curto à frente, domina novamente Pedro Neto, ele recolhe para a seleção, vem para a finta, solta a jogada para João Neves, João Neves domina na sua zaga central, no toque de bola de Rubem Dias, ele prende pelo setor de direita, abre para Nunes Mendes, ele dominou no campo de retaguarda, voltou a jogada curtinha novamente, Rubem Dias domina, deixa a bola passar com Vitinha, Vitinha recolhe para a seleção portuguesa, abre a jogada pelo direito do campo de ataque, vai para o toque de bola curtinho para Pedro Neto, ele recolhe, volta o lance curto no campo de retaguarda, sai jogando novamente Vitinha, Vitinha domina, vem pro toque de bola com Rubem Dias abre para Nunes Mendes, ele prende pela esquerda, campo de ataque, enfiou, é para Rafa Leão, cruzou na boca do gol, vai sair na primeira, bateu a segunda, sobrou o Ronaldo, afasta a zaga, tira, voltou, Vitinha tentou ganhar, aperta a seleção portuguesa, que pancada, tá ganhando o lateral, o Bruno Fernandes teve a chance do gol, desperdiçou para a seleção de Portugal, quase Portugal, abre o placar do jogo.
3: E o Livakovic foi o herói da seleção croata, porque teve um tempo de criação impressionante, esse goleiro que tá na memória do brasileiro, não é? Pegou o pênalti em 2022, agora aparece bem no tempo normal, grande defesa na boa chegada da seleção lusitana.
0: O craque Neto Quesada, não pode perder um gol desse Portugal, opa.
1: A verdade, a defesa foi maravilhosa, né, do goleirão maravilhoso que é o Livakovic, né, mas a chegada foi incrível do lado esquerdo e a batida do Rafa foi maravilhosa, viu, Ulisses? Esse é o jogo de Portugal, pelos lados.
2: Esse Leão joga aí, muita Leandro bola, Quesada. Não entendo por que ele joga muita bola, o Rafael Leão, não entendo por que ele não é titular da Copa por Portugal desde o início. Tem mais Portugal aí.
0: E vem pro jogo a seleção portuguesa com Vitinha, tenta o toque de bola, abre pelo setor de esquerda com Rafa Leão, ele tenta o domínio, vem pro toque de bola para Cristiano, Cristiano volta a jogada com Vitinha, Vitinha para Rafa Leão, já domina pelo setor de esquerda, cabra ataque, enfiada a bola muito forte para Cancelo, a bola vai embora para a linha de fundo em tiro de meta para a seleção da Croácia, Matera.
3: De novo pela esquerda com o Nuno Mendes ganhando campo para a seleção portuguesa, essa dobradinha é muito rápida, né, Ulisses? Nuno Mendes do Paris Saint-Germain, o Rafael Leão do Milan, dois jogadores que dão muito trabalho para a marcação croata que vem sofrendo até aqui.
0: E tenta descer do campo de defesa a seleção da Croácia para ser jogando, já domina do toque de bola contigo no setor intermediário, aperta na marcação, recolhe novamente a seleção croata, Portugal quase abre o placar do jogo, a bola está parada, é bola novamente no seu campo de defesa para a seleção de Portugal, só a seleção da Croácia tentar ser para o jogo, volta do toque de bola, recolhe para a seleção portuguesa. Houve a falta. No giro, toma pancada. O João Neves está parado. O jogo, circunferência central do gramado. Suscite chega para fazer a falta. É falta para a seleção de Portugal. Bater pelo setor de esquerda. No chão, na circunferência central do gramado. Falta para a seleção portuguesa bater. 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Aqui está parado o jogo. O tempo não para. A Bandeirantes marca. 6 minutos de bola rolando, primeiro tempo de jogo, girando o placar da Copa do Mundo 2026. E vem pro toque de bola, Rafa Leão, domínio para a seleção portuguesa pela esquerda, cruzou, levantou na boca, gol! Tentou o Bruno Fernandes, o cabeça, ouviu, desvio no soco! Livakovic põe para a linha de fundo, escanteio direita para a seleção, dá de Portugal bater, repito, Portugal 0, Croácia 0, 6, primeiro tempo de jogo, Lucas Bueno.
3: A Espanha hoje garantiu a sua classificação, vencendo por 3-0 a equipe da Áustria, e ele, Oyarzabal, marca 2 gols para a seleção espanhola.
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0: Claro que a Copa, claro que a Copa do Mundo é aqui, você ligado no futebol da Bandeirantes. Aqui parado o jogo, vem para a cobrança, Rafa Leão, escanteio para a seleção portuguesa, cobrou curtinho, abriu para a esquerda, campeonato-ataque, vai para o domínio, prende o lance, balança novamente, Pedro Neto, levantou no boca do gol, afasta a zaga, bola sobrou de primeira, tentou de voleio. Pega muito, mas muito mal na bola o Cancelo. Ele põe pra liga de fundo em tiro de meta para a seleção da Croácia. Bateu tiro de meta para a Croácia cobrar.
3: Um jogador que pertence ao Al-Hilal da Arábia Saudita, mas cedido ao Barcelona nessa última temporada, né? Um jogador de muita velocidade lateral direito. A força de Portugal nas laterais é impressionante, né? Cancelo e Nuno Mendes, para muitos, a melhor dupla dessa Copa do Mundo.
0: Aqui vem Sérgio jogando novamente no campo de defesa a seleção da Croácia. Vai partir pra bola para bater novamente Livakovic. Ele bate e tenta o levantamento à frente do comando de ataque. Vem pro toque de bola. Seleção croata domina Suscite, prende o lance, tentou levantar a frente no comando de ataque, bola volta no toque de bola curtinho para o setor intermediário, tentou arrancar a seleção portuguesa, Bruno Fernandes pede, a bola volta de 8 para 8, Kovacic, ele domina para a seleção da Croácia, abriu para a ponta direita, Suscite tentou chegar, mas não chega, muito forte o passe lateral da esquerda, campo de defesa, Nuno Mendes vem para a cobrança de lateral para a seleção portuguesa, a bola em lateral para a seleção portuguesa, bateu no seu campo de defesa, começo de jogo para você ligado no microfone, Bandeirantes, torcedor brasileiro, a bola já volta, volta o toque de bola contigo no setor intermediário, recolhe no seu campo de defesa para ser jogando você na Bandeirantes, a Bandeirantes com você, domínio do campo de ataque, vai tentar o toque de bola contigo novamente no setor intermediário, levantamento vem pelo comando, tenta descer a seleção, recolheu pelo setor de direito do campo de ataque, aperta Portugal, falhou a zaga na marcação, prendeu Pedro Neto, vai para fim, ergueu a cabeça, cruzou pro Robozão, levantou, tentou toque de cabeça, a bola passa por todo mundo, vai embora. O Pedro Neto leva as duas mãos na cabeça, porque a impressão que eu tive que o cruzamento foi na medida para o Robozão. Ele parece ter errado a bola, o tempo de bola. Que chegada de novo de Portugal.
3: Porque o goleiro também errou, né, Ulisses? Não conseguiu alcançar a bola de Livakovic, o cruzamento que realmente tinha endereço para o CR7, que no salto acabou ali perdendo um pouquinho o tempo e deixou a bola passar. Foi para a linha de fundo, sem nenhum toque, apenas... tiro de meta para a Croácia.
0: Craque Neto, Leandro Quesada falam, Portugal e Croácia 0-0, vale vaga para as oitavas de final.
1: Olha, Ulisses, a verdade, a primeira jogada de gol foi do lado esquerdo, né? A segunda jogada de gol veio do lado direito, que eu gosto muito desse Pedro Neto, é um jogador de muita qualidade, eu acho que ele deveria ter batido para o gol e não ter cruzado para o Cristiano Ronaldo. E quem errou muito foi o goleirão da Croácia, o Livakovic.
2: É, pelas alas, realmente, Portugal tá fazendo as melhores jogadas. Agora, estranho o Perisic, né? Acostumado a ver o Perisic atacante, jogador que vai pro ataque, né? Que incomoda as defesas adversárias, tendo que ser um marcador da seleção portuguesa. Isso não tá funcionando no início do jogo, não, Ulisses.
0: É o futebol da Bandeirantes, craque Neto e Leandro Quesada falaram da Bandeirantes para você. Vale, vale, vaga para as oitavas de final, fase 16 avos da Copa do Mundo. A nova fase da Copa do Mundo para você. Do meio do campo de defesa, Sancho jogando a seleção portuguesa, abertura vem com Rubem Dias. Ele prende a jogada no campo de retaguarda, Croácia já prende a jogada novamente, Pangracic. Pangracic domina, Pangracic tenta o toque de bola, abre pelo direito do campo de ataque com Suscit. Suscit dominou, cruzou, levantou na boca do gol, toque de cabeça. Budimir põe para fora, camisão de Budimir põe para fora, tiro de meta para a seleção de Portugal bater.
3: Atacante experiente, 34 anos, é o artilheiro do Osasuna nessa temporada com 16 gols marcados. Cabeceou por baixo, mandou a bola muito por cima do gol, perde a chance para a seleção croata.
0: O tempo não para, a Bandeirantes marca. Você confere jogados 10 minutos de bola rolando o primeiro tempo de jogo, girando o placar 16avos Copa do Mundo 2026 em Toronto, no Canadá. Continua para você, Portugal 0, Croácia também 0, vem pro jogo, vem pro toque de bola, Rafa Leão, lindo passe dele, lançou, abriu jogada pelo meio de campo, tentou o toque, curto domingo, mas houve a falta.
1: E é o homem agora, hein?
0: No momento do passe, o Nunes Mendes tomou a falta pro Cristiano Ronaldo aí, hein?
3: E o Modric vai para cima do árbitro, não é muito o perfil do Modric não, viu, ficar reclamando, mas o capitão tá assumindo essa personalidade, ciente de que a falta é perigosa. Pelo lado esquerdo, bem o Nuno Mendes na jogada, o Kovacic realmente acertou. Cabe, hein? Cabe CR7 na falta, Ulisses.
0: Ô, craque Neto, você foi um dos maiores cobradores de falta do futebol do mundo.
1: Muito obrigado, Ulisses.
0: Não é do... Não, mas é verdade mesmo.
1: Quando eu fui campeão em 90, eu chutei a bola, você pegou a bola lá no Morumbi, garotinho.
0: Eu lembro disso. Eu lembro dos baianos espetando tua perna esquerda contra o Bahia no Pacaembu. Ô, Neto, me fala uma coisa. A idade pesa pra cobrança de falta também ou não? Por causa do robozão? Como é que é isso?
1: A verdade, você perde muito a musculatura, né? Mas como o Cristiano Ronaldo é um atleta, um ser humano acima disso, né? Ele tem batido na bola com perfeição, ele não perdeu isso. O que ele mais perdeu foi o arranque. Por isso que ele joga parado entre os jogadores que ficam dos lados. Mas aí é bola para ele fazer o gol, Ulisses.
0: É falta para a seleção de Portugal bater. Se posiciona. É pelo setor de meia esquerda. Robozão de pernas abertas. Pronto para a cobrança de falta para a seleção de Portugal. Portugal já teve uma chance de gol com Bruno Fernandes, que desperdiçou na defesa do Livakovic. Se posiciona. É falta para a seleção portuguesa bater. Livakovic fez uma grande defesa. Falta para a seleção de Portugal. Vem Cristiano Ronaldo. Partiu. Bateu pessimamente no meio da barreira. Pegou na caixa de câmbio de alguém ali que está caído.
3: É, o chute é forte, mas dessa vez parou na barreira e acabou derrubando o Pongratić, número 3 da Croácia. Só uma estatística, Ulisses. O Cristiano Ronaldo, apesar de ter bons números em Copa, são 10 gols, nunca marcou um gol em mata-mata em Copas do Mundo. Tá chegando a sua nona partida e nunca fez um gol em mata-mata. Tem esse tabu aí pra tentar quebrar hoje.
1: Deixa eu te falar, pegou no saco, hein? Do cara mesmo. A bola foi pra goela, velho.
0: Na caixa de câmbio. Véi, que pancada, hein? Ficou sentindo aí o Pongratić. Já tá tudo bem com ele ali. Recuperou rápido, né? Vai entender. Aqui parado, cada qual. Se posiciona para a cobrança lateral pelo setor de esquerda, campo de ataque, vem para a cobrança novamente de lateral. A seleção portuguesa tenta ser jogando no campo de defesa. Recolhe no campo de retaguarda. Abertura foi feita para o meio de campo. João Nunes prende, Vitinha pede. A abertura vem lá do outro lado pelo setor de direita com Cancelo. Cancelo recolhe, a jogada sai jogando novamente. Renato Viga domina, vem para o toque de bola, domina para a seleção de Portugal. Abriu, é para Rafa Leão, deu tapa na bola, já partiu. Cruzamento vem, forte demais. Tenta chegar do toque de bola a seleção da Croácia. Aperta a seleção portuguesa. Tenta ganhar a jogada, não consegue, bate, rebate, a bola vai embora para a linha de lado. Lateral para a seleção da Croácia bater. Está marcado o lateral para a seleção croata cobrar e o Perisic ficou pedindo falta.
3: Está tomando um calor, viu, Ulisses? Porque na velocidade ali, o experiente Perisic está tendo que acompanhar na marcação e correr o campo inteiro. Aos 37 já tem alguma limitação, mas dessa vez foi falta. Bola para a Croácia no campo de defesa.
0: Para você ligado no futebol da Bandeirantes, 13 minutos de bola rolando Portugal e Croácia 0-0. Sai jogando a seleção da Croácia no campo de defesa. A abertura vem pelo setor de direita, campo de retaguarda com toque de bola de Stanisic. Stanisic domina, ele vem para a finta, abre para a direita, soltou novamente Pongratić. Pongratić recolhe do campo de defesa, tenta o levantamento para o meio de campo, joga a bala, Croácia, melhor Portugal, já recolhe do campo de ataque, toca a bola pelo setor de direita, tenta descer a seleção portuguesa, bola mal dominada, mal passada, erra o toque de bola curtinho pelo meio de campo, novamente Portugal com o Pedro Neto, a bola volta com a seleção da Croácia, recolhe novamente, Baturina prende o lance, vem para o toque de bola, solta curtinho novamente com Perisic arredonda a jogada do meio com Kovacic do meio, soltou com Modric dominou, lançou pela direita do campo de ataque, muito forte. A bola vai embora para a linha de fundo, tiro de meta. No lançamento é da errado do Modric para Portugal bater.
3: Isso não é comum da gente falar, né, Ulisses? Modric lançando errado. Errou ali o pé mesmo e colocou a bola com muita força. Quem sabe não está nos seus dias ali o Modric aos seus 40 anos de idade. Bola para fora, só tiro de meta.
0: A bola volta do toque de bola, tenta descer novamente no campo de retaguarda. Vai para o toque de bola, a seleção portuguesa tenta ser jogando no campo de defesa. Vem com Renato Veiga. Ele prende o lance, abre para Cancelo. Cancelo domina pelo meio de campo para Vitinha. Vitinha recorre a jogada na nossa zaga central com Rubem Dias domina, ele abre pelo direito do campo de ataque, o toque do Rubem Dias domina com Pedro Neto volta para Rubem Dias tem Pedro Neto partindo para a direita, lançou na direita do campo de ataque, subiu de cabeça e péssima cabeçada agora do Pongratić. Ele põe a bola em vestuário de lado para a linha de fundo, escanteio Portugal direita.
3: Zagueirão da Fiorentina, Liga Italiana, tá na bronca ali com o sistema defensivo da Croácia, que não consegue se acertar, mas tem escanteio Portugal, segundo do jogo.
0: Escanteio para a seleção portuguesa bater pelo setor de direita, para você ligado no futebol da Bandeirantes. A Bandeirantes com você, 15 minutos de bola rolando, primeiro tempo de jogo. Portugal e Croácia, placar de 0-0. Vem para a cobrança na direita de escanteio lateral, novamente Cancelo. Cancelo vem para a cobrança de escanteio. Escanteio se posiciona novamente para a cobrança, vem para o levantamento dentro da grande área, o Nuno que se aproxima dali, Nuno pro levantamento, vem Nuno pra cobrança, Nuno Mendes pra bater escanteio pra seleção de Portugal, vai partir na bola perto da esquerda, levantou na boca do gol, toque de cabeça, vai pra fora. Vitinha tentou, põe pra linha de fundo, tá parado o jogo, tá marcado o tiro de meta na subida, quem foi o Renato Veiga, hein?
3: É o zagueirão que joga no Vila Real da Espanha, ganhou a vaga e colocou vários outros jogadores no banco. Uma surpresa da escalação do Martínez essa Copa do Mundo. Dessa vez ganhou da zaga, mas errou na direção, mandou pra fora.
1: Agora,
0: pois é, o Neto.
1: Esse lateral esquerdo da seleção portuguesa é monstro, né? O Nuno Mendes. E a equipe, a seleção de Portugal é muito forte, né, em termos de altura, né? E as batidas estão sendo muito perfeitas. E agora tem a cartão amarela aí pro jogador de Portugal, hein?
0: É o Rubem Dias.
3: Fez falta e matou contra-ataque da Croácia ali no lançamento por cima, ele soltou o braço, acertou o rosto do Budimir, então amarelado número 3, Rubem Dias.
0: Merecido, craque Neto, merecido, Leandro.
1: Merecido, até porque ele deu a cotovelada, a bola estava em jogo assim, para tentar realmente o ataque, que é uma coisa que não tem também, né, que sabe, o ataque da Croácia é muito lento, né?
2: É, agora tinha mais gente, se ele perde essa bola, tinha mais gente, é desnecessária essa entrada, já tá pendurado, né? Mas enfim, fez a falta, merecido. Eu tô com você, Ulisses, acho que mereceu sim.
0: A bola volta pela diretoria do campeão, ataque, tenta o toque, levando o contigo na intermediária, tenta arrancar novamente em Stanisic, domina pelo setor de direita, vem pra finta, tenta o toque de bola, houve a falta. Bola sobraria para Portugal. Chegou para fazer a falta o Renato Veiga. É falta para a seleção da Croácia, bater pela direita no campo de ataque, tá caindo no campo de jogo, Susiti.
3: Ele leva a mão ali na região da virilha também, né? Não sei se teve outro choque naquela região, na joelhada, na perna que deixou ali o Renato Veiga. Falta marcada, perigosa, hein, a favor da Croácia no campo de ataque.
0: É o futebol da Bandeirantes para você na Copa do Mundo. Torcedor brasileiro, tá parado o jogo. Obrigado pelo carinho da sua sintonia. Você curtir o sonsaço da Bandeirantes, a Bandeirantes com você. Obrigado, torcedor brasileiro, só da Bandeirantes. Você curtindo toda a emoção. Se posiciona para a cobrança de escanteio de falta, como se fosse o mini escanteio ali pelo setor de direita, mais próxima linha lateral do campo de jogo. Entre a linha lateral do campo de jogo e linha lateral na grande área. Modric vem para a bola, correu, levantou, toque de cabeça, sai errado. A bola volta no pé certo, tenta dominar a jogada em velocidade. Desce novamente Rafa Leão, vem bem na cobertura, vem bem para tirar Stanisic, ele põe para fora em lateral para a seleção portuguesa bater.
3: Zagueirão do Bayern de Munique estava atento, hein? Porque na velocidade do Pedro Neto pela direita poderia facilmente sair cara a cara com o goleiro, chegou, rasgou, mandou para fora. Portugal tem a posse de novo no meio de
0: campo. E vem Vitinha domina pelo seu campo de defesa, deu para Cristiano Ronaldo, robozão, toca na bola, abriu pelo setor de direito do campo de ataque, pro toque, ele bola contigo na intermediária. Cancelo domina, falta para Vitinha já aprende no seu campo de defesa com Rubem Dias, ele que foi amarelado do jogo, recolhe no campo de ataque, vem pro toque, ele bola contigo novamente na intermediária com Vitinha prende o lance, balança em frente da marcação, abre, vai pro toque para Rafa Leão, empurra a jogada para Cancelo prendeu pelo setor de direito do campo de ataque, voltou para Vitinha domina para a seleção portuguesa, 0-0 Portugal e Croácia, 16 avos, vale vaga para as oitavas de final. Tentou a finta, Cancelo perdeu o lance, aperta na marcação, ganha lateral, sai jogando completamente equivocado Stanisic, é lateral para a seleção portuguesa bater e ser jogando no seu campo de defesa, domina a seleção portuguesa no campo de retaguarda, levantamento vem curtinho pelo seu meio de campo, prende a jogada contigo no campo de retaguarda para descer novamente, a abertura vem pelo setor de direito do campo de ataque, vai para a finta, prende Pedro Neto, ele domina para a seleção de Portugal, chama para jogar, tenta o toque de bola contigo novamente com Rubem Dias. Ele é zagueiro, tá ali no ataque, recolheu o Rubem Dias, girou para João Neves domina novamente curtinho com Renato Veiga, que abre para Cancelo, ele deixa com Vitinha domina, vem pro toque de bola novamente com João Neves domina pelo setor de meia direita, volta a jogada com Rubem Dias prendeu, abriu pelo setor de esquerda, campo de retaguarda, sai tocando bola na seleção portuguesa, a vitória vem pelo seu campo de retaguarda, domina a seleção de Portugal com Renato Veiga dominou, fez o giro em cima da marcação para Rubem Dias, 0-0 Portugal e Croácia, tenta o levantamento à frente no comando de ataque, aperta a seleção portuguesa, já tenta descer pelo setor de esquerda, abre o compasso para bater a bola à frente, não consegue, Cancelo prende, ele vem pro toque de barcutinho pelo setor de esquerda, campo de retaguarda, Nunes Mendes pediu, a abertura vem pro Leão, Rafa Leão lançado muito forte o lançamento para ele. A bola sai em linha de lado, lateral para a seleção da Croácia bater.
3: E a Croácia agora se fecha bem, né, Ulisses? Não dá espaços e por isso Portugal roda a bola, mas não consegue encontrar nenhum buraco no sistema defensivo. Lançamento errado, posse é croata no campo de defesa.
0: Para você ligado no futebol da Bandeirantes, a Bandeirantes com você, torcedor brasileiro, se posiciona para ser jogando. Já vem para o toque de bola, Coutinho novamente, recolhe pelo campo de retaguarda, vai tentar o toque de bola, seleção de Portugal. A Vitória vem pelo seu campo de defesa, prende o lance curtinho no setor intermediário, já recomeça no toque de bola a seleção portuguesa. A Vitória vem pelo setor de esquerda, ameaça o levantamento à frente, prende a jogada, a seleção de Portugal pela ponta, pé de bola, Pedro Neto, lançamento, viria para ele, chega no mergulho, toca na bola, Perisic, põe para fora, lateral para a seleção portuguesa bater, manual para a seleção de Portugal, bater pelo setor de esquerda, campo de ataque, lateral foi cobrado, a bola volta no toque de bola de Vitinha, ele domina pelo seu campo de defesa, vai para fintar, para jogar a curtinha para a intermediária, chutou com um toque de bola curto de Renato Veiga abre para o toque, recolheu o Leão, já prendeu Rafa Leão prendeu, chutou para Cristiano para Rafa Leão, domina a seleção portuguesa, só dá Portugal no jogo, é impressionante, recolhe do campo de ataque, vai tentar o toque de bola, não falei o nome, quase o Diego Costa no jogo, o goleiro de Portugal, porque só vem Portugal, o Portugal vem para o toque de bola, abertura, vem pelo setor de direito do campo de ataque, recolheu, Cancelo, prendeu, puxou, perna esquerda, cruzou, levantou errado, a bola bate, pode sair para fora, não sai não, evita a saída, ganha a bola novamente a seleção portuguesa, no toque de cabeça pelo meio, recolhe a jogada contigo no campo de retaguarda, sai jogando a seleção portuguesa, vem com Renato Veiga já prende a jogada, arme o lance à frente pelo setor intermediário com Nunes Mendes domina, ele vem pra finta em cima da marcação, o Nuno Mendes prendeu o lance e vem pro drible em cima da marcação, no primeiro recolheu a jogada, prendeu o Nuno, abriu jogada pela meio direita no campo de ataque, já solta o lance à frente pra Cancelo prendeu, é pra ponta esquerda, prendeu com Pedro Neto domina, ameaçou o cruzamento, abre o compasso, rola pelo setor de meio direita, chegou o Rubem Dias pro domínio, abriu jogada pra Vitinha prendeu pro Leão, abriu pra Rafa Leão pela ponta esquerda, vem pra finta, tanto drible na direita, Perisic melhor tira, a bola falta do toque de bola, tenta descer curtinho novamente a seleção da Croácia, não consegue, sair jogando de forma errada, a bola volta com a seleção portuguesa, opa, domina Portugal no campo de defesa com Diego Costa e sai jogando, a Vitória vem pelo seu campo de retaguarda, domina a seleção da Croácia para ser pro jogo, o tempo não para, Bandeirantes marca. Você confere jogados, 22 minutos de bola rolando, primeiro tempo de jogo, girando o placar Copa do Mundo. 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Continua Portugal 0, Croácia também 0, vale vaga para as oitavas de final. Vem Portugal, cruzamento na grande área, mergulha de cabeça. Pongracic, ele põe para a linha de fundo, camisa 3, Pongracic, tiro esquinado, escanteio para Portugal na direita. Repito, Portugal 0, Croácia 0, Lucas Bueno.
5: Além de Suíça e Argélia, que acontece daqui a pouco, amanhã, na sexta-feira, teremos Austrália, Egito, Argentina e Cabo Verde, fechando a fase de 16 avos.
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0: Claro que a Copa do Mundo é aqui, torcedor brasileiro. Domínio do campo de ataque, vai tentar o toque de bola, escanteio para a seleção de Portugal bater. Vem levantamento dentro da grande área, escanteio para a seleção portuguesa cobrar. Vem Nuno Mendes para a cobrança, perto esquerda da bola, bateu, levantou o toque de cabeça no meio, bateu errado. Ficou com a sobra da bola, mas muito forte. Ela vai embora para a linha de fundo, tiro de meta para a seleção da Croácia bater. E vamos para a hidratação. E hora de hidratação, hora dos comentaristas Bandeirantes falarem de Portugal 0, Croácia 0. Jogo válido pelo 16 avos, vale vaga para as oitavas de final. Fala Leandro Quezada e craque Neto.
2: Vai craque.
1: Ah, é o seguinte, eu acho assim, são 23 minutos, 24 minutos de uma seleção que quer jogar. De uma seleção de Portugal que sai com o Rafael Leão e precisa entender um pouquinho mais o Rafael Leão, né, Quezada? Muitas vezes ele só quer fazer esse cruzamento alto, não, vai pra dentro, tenta a jogada individual, o Vitinha entrar um pouco mais, o João Neves entrar um pouco mais, o Bruno Fernandes encosta no Cristiano Ronaldo. Você não quer que o Cristiano Ronaldo, com 40 anos, faça a movimentação de um menino de 28 e de 30, eles têm que fazer isso. E o Pedro Neto não entrar só pra dentro, pode ir para a linha de fundo. A seleção de Portugal massacra a seleção da Croácia. E aí, só que tem uma coisa, né? Tem que chutar pro gol, né, Quezada?
2: É, esse é o problema da seleção portuguesa até aqui, né? Fica muito tempo com a bola, faz uma transição muito legal. Só que aí o que você disse, na hora de resolver o jogo, o que é resolver o jogo? Ou é chutar, ou é fazer o cruzamento preciso. E aí Portugal tem pecado bastante. Daquele lado lá do Rafael, é mais fácil fazer isso que você está falando, né, Neto? Porque o Nuno Mendes é um cara que ajuda muito no apoio. O problema é desse lado direito. Se o Pedro Neto não fizer essa jogada, aí ninguém mais faz. Porque o João Cancelo não está apoiando nada, né? Só está ali na defesa, esperando e tal. Eu acho que poderia se soltar um pouco mais também para fazer esse 1-2 com o Pedro Neto. Mas a gente tem que concordar realmente com isso, né? A bola tem que chegar com mais qualidade até o Cristiano Ronaldo. E isso não está acontecendo até esse momento. Será que o técnico de Portugal está falando isso para a rapaziada, Neto?
1: Pô, eu não sei o que ele está falando, até porque o técnico é espanhol, né? Vai saber se os caras estão entendendo. O que eu penso é assim, você tem um time muito técnico, Vitinha, João Neves e o Bruno Fernandes, eles têm que fazer, não essa bola girar igual o garrafão. Sabe o que virou o futebol mundial? A defesa, o time que é mais fraco, ele faz o garrafão ali. Então todo mundo fica ali. Então os caras ficam rodando a bola, roda a bola, roda, roda, roda, roda. Só que tem um time só que consegue fazer uma seleção e um time pra mim, que é o Manchester City do Guardiola e a França do Mbappé, do Olise, do Dueda. Esses caras conseguem ser velozes, fazendo 1-2, driblar. O que falta, por exemplo, para Portugal é você quebrar a linha. O que é quebrar a linha? Você dribla o lateral, você dribla o volante, você dribla o zagueiro, para que você possa ter as condições. Você viu a Espanha jogando hoje? Taticamente é uma Sim. seleção muito forte. Tem um grande jogador? Não, pra mim. O Yamal, vai. Que é um baita do jogador, mas é um coletivo muito forte. O que falta para a seleção de Portugal é ter definição de jogadas.
2: E ser mais vertical, Ulisses Costa. É o que está faltando para a seleção portuguesa, é isso aí.
0: Vamos ver o que vai acontecer então nessa conversa. Às vezes, agora o futebol virou meio que basquetebol da NBA.
1: Mas não tenho dúvida.
0: São quatro tempos por jogo. Isso aí, primeiro, segundo, terceiro e quarto. A hidratação muda muita coisa no esquema tático. Vem pro toque de bola, tenta descer a seleção da Croácia. Aperta na marcação. O árbitro mandou seguir. Tira mal Portugal. A bola volta, batida, gol em cima da marcação. Mas explode. Baturina bateu. A bola volta pra ponta. Domina novamente Perisic. Ele tenta o cruzamento. Vem pra afastar a seleção de Portugal do campo de defesa. A bola volta com a Croácia, que sai jogando.
3: Na boa jogada da seleção croata com o Baturina, um jogador de 23 anos, que está no Como da Itália, mas que tem muita expectativa em cima dele, chamado de novo Modric, jogando sua primeira Copa.
0: Ah, vai,
3: não fui
0: salão.
3: Eu que inventei.
0: Domina no campo de ataque, tenta o toque de bola pelo setor de direita, recolhe Coutinho novamente na intermediária, a seleção da Croácia, recolhe, tenta o toque de bola Coutinho novamente, o toque de bola com Buturina prendeu Budimir domina no campo de retaguarda, vai tentar o toque curto na sua zaga central, está jogando com Stanisic abre a jogada pela esquerda, Sutalo prende o lance, balança em frente ao seu marcador, volta, tem o toque de bola Coutinho com Pongracic prefere voltar a jogada pelo meio de campo, solta a jogada, Modric pede, a abertura vem da sua zaga central, já tenta o toque de bola, Stanisic dominou, recolheu, prendeu pelo seu campo de defesa. A seleção da Croácia tem dificuldades para sair jogando. Vamos chegando a 28, quase 30 minutos de bola rolando do primeiro tempo, 0-0. Portugal e Croácia, 16avos para você no futebol da Bandeirantes. É a Copa do Mundo valendo vaga para as oitavas de final, 0-0. Do meio do campo de ataque, a seleção da Croácia. Lançamento perfeito na direita. Recolheu no campo de ataque, balançou novamente, vem para a finta, batida para o gol. Vai embora, mas estava impedido, hein? Demorou para marcar. Que coisa, hein? O Vlatan que balançou novamente, vem pra finta, batida pro gol. Vai embora, mas tava impedido, hein? Demorou pra marcar. Que coisa, hein? O Vlasic desceu.

0: depois dá uma guessada.
1: O Nuno Mendes foi salvo pelo gongo aí, hein, porque totalmente disperso na marcação. Se não tivesse marcado impedimento, ele estava bem distante aí do Vlasic, né, para fazer essa marcação. E o Modric, como joga a bola, né, ele vem buscar o jogo toda hora entre os zagueiros.
2: E vem Cancelo, domina para a seleção de Portugal. Levantamento do gol, Cristiano Ronaldo entrou para a cabeça. Ah, errou o cabeceio! Ele fica se lamentando, Cristiano Ronaldo, cruzamento na medida. A bola meio que dividida, ninguém toca nela para meter no fundo da rede. O Cancelo fez bom lance. Abriu na esquerda, recebeu um lançamento mágico, né? Aí o cruzamento vem, ficou em cima dele. Ele foi cabecear, perdeu o tempo da bola, vai embora para a linha de fundo.
3: E não é querendo ser corneteiro, mas é difícil acreditar que há alguns anos ele não chegaria inteiro nessa bola e completaria para o fundo da rede, porque dava para chegar. Cristiano Ronaldo chegou um pouquinho atrasado, perde a chance. Segue 0-0 em Toronto, Canadá.
2: O tempo não para, Bandeirantes marca. São 30 minutos de bola rolando, 30 de bola rolando, primeiro tempo de jogo, girando o placar da Copa do Mundo 2026. Continua para você, Portugal e Croácia, jogo válido, 16 avos, vale vaga para as oitavas de final. Portugal 0, Croácia também 0, na Bandeirantes é você, Lucas Bueno.
4: As oitavas de final começam já neste sábado, com Canadá e Marrocos, Paraguai e França.
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2: Claro que a Copa do Mundo é aqui desde 1950. Rádio Bandeirantes, domínio do campo de defesa, vem pro toque de bala. 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A bola falta do toque de bala, recorde do campo de defesa, tenta ser jogando, vem pro toque de bala novamente. Renato Veiga, ele abre a jogada pelo setor de esquerda, deu o toque de bala curtinho para Rafael Leão. Rafael Leão faz o break, tenta o toque, muita gente marcando. Agora tá dobrada a marcação em cima do Rafa Leão. Abertura vem pelo setor de direita, vem com Rubem Dias. Ele prende o lance pelo setor de ponta. Abra a jogada, Coutinho na intermediária. Recorde pelo comando de ataque. Vai para a quinta da marcação. Tenta o toque de bola novamente. Pedro prefere voltar a jogada. Volta curta com Rubem Dias. Rubem Dias recomeça no seu campo de defesa. Vai tentar o toque de bola. Coutinho novamente. Recorde no campo de defesa. Didi Donavan tá curtindo o som da Bandeirantes. Já dominou o toque de bola. Coutinho novamente. Recolheu pelo comando de ataque. Vai para a quinta. Tenta o toque de bola curto. Prendeu João Neves. João Neves domina. Ele balança na marcação. Vai para o toque. Coutinho novamente. 0-0. Portugal e Croácia, grande Didi, grande Vanda, domínio do campo de ataque, recolhe no comando de ataque, apertou na marcação, recolheu no comando, tentou o passe de bola, vem errado, aperta novamente para ser o jogador da seleção da Croácia no campo de defesa, abertura com Perisic, Perisic levanta para o comando de ataque, bola volta, curtindo no campo de retaguarda, domina no campo de defesa para sair jogando novamente a seleção portuguesa. 32 jogados de bola rolando, recolhe a seleção de Portugal no toque de bola de Renato Veiga, ele já prende o lance no campo de retaguarda, vai para a vinta, instinta da marcação, já domínio do toque, embala Coutinho no setor intermediário, domina pelo setor de pontas, abre a jogada, Coutinho novamente, recolheu, balançou na marcação, Leão escapou da marcação no primeiro tempo, toque de bola, Coutinho, Nuno, vai passar, Nuno Mendes já passou, levou no meio pro toque de bola do Robozão, Robozão abriu, é pra Leão, Rafa Leão domina pra seleção portuguesa, ameaça o cruzamento, pode inverter a jogada na direita, pé de bola, Cancelo, abertura vem do toque, embala Coutinho no setor intermediário com Rubem Dias, ele prendeu o lance, tenta o levantamento pra dentro da grande área, vai pro toque de bola, seleção de Portugal, lançamento, entrada na grande área, o toque de cabeça, Cancelo domina, tenta, finta, Nuno perde, ele volta, recupera, abriu na direita, campo de ataque, cruzamento no gol, o goleiro pegou, largou, se toca para trás, sai, bola tocada, afasta dali, Perisic, depois dá um bico na bola, fica irritado, escanteio para Portugal, que dá uma blitz em cima da Croácia e já merece mais do que nunca o primeiro gol.
3: E sempre pelo lado esquerdo, que agora teve o acréscimo de qualidade do Bruno Fernandes, que buscou o cruzamento, mas foi quase uma finalização, né? Um chute forte, teve que fazer a defesa do Livakovic, não conseguiu encaixar. Por pouco não encontra o primeiro gol, mas tem escanteio a seleção de Portugal.
2: Escanteio para a seleção portuguesa, bater pelo setor de esquerda, campo de ataque. Rafa Leão vem para a cobrança de escanteio, se posiciona. Você ligado na Bandeirantes, a Bandeirantes com você. Rafa Leão para bater escanteio, vai cobrar Coutinho, cobra curto. Rafael pede. Abertura vem pelo setor de direito, campo de ataque, vem cruzamento na grande área. Recolheu Vitinho, abriu para Nuno. Ele vem para a finta, Nuno puxou. Perna esquerda, bateu pro gol em cima da marcação do zagueiro. Tenta contra-golpe a seleção da Croácia. Vem para a finta, aperta Portugal, vem para tocar na bola, tira o perigo dali, a bola volta com a seleção portuguesa que já sai jogando no campo de retaguarda, já prende o lance, tentou cavar a falta novamente, o jogador Baturina, ele perde o lance, a bola volta no toque de bola, aperta a seleção portuguesa, houve a toque nas costas, aí tá parado, pegaram o Vitinha.
3: Acertaram o meio campista da equipe do Paris Saint-Germain, que aliás faz uma bela dupla com o João Neves, os dois bicampeões da Liga dos Campeões, mas na Copa do

0: mundo ainda não conseguiram aparecer com tanta qualidade assim.
1: Só da Bandeirantes, torcedor brasileiro, obrigado pelo carinho da sua sintonia, você ligado no futebol Bandeirantes, desde 1950 em todas as Copas do Mundo, certo Colombo? A Bandeirantes está em 107.3, aqui está parado o jogo, está marcada a falta para a seleção portuguesa, bater pelo setor de esquerda, falta cobrada rapidamente pelo Nuno, Nuno cobra a falta, Vitinho domina, abre pelo setor de ponta, recolhe a seleção de Portugal para ser jogando, Nuno recebe a jogada novamente pelo seu campo intermediário de defesa, já recolhe do campo de ataque, abre a jogada pela zaga central, vem para o toque de bola, com o toque de bola de Renato Veiga. Renato Veiga pelo ataque, solta a jogada, Coutinho novamente, domina Leão, vai para a finta, abre a jogada curta, Rafa Leão, ele prende para Vitinha, Vitinha domina pelo seu campo de defesa, enfia a jogada já no ataque, Rubens Dias abre a jogada para a ponta, mas perde. Vem para ganhar, Perisic domina e sai jogando. 34 jogados, vamos chegando a 35 do primeiro tempo, 0 Croácia, 0 Portugal, craque Neto Quesada, falam na Bandeirantes.
2: A verdade é a seleção da Croácia, uma seleção que ela não empolga em relação àquilo que se pensa de contra-ataques. E aí a lentidão por parte do Vitinha e do João Neves também, que são dois meias que deveriam encostar tanto no Cristiano Ronaldo, como no Rafa e como no João Pedro aqui. Entendeu? O que falta para a seleção de Portugal, que já teve três chances para fazer o gol, pô, é ter tesão para fazer gol, pô.
1: No futebol, exato, da agora... Bandeirantes, torcedor brasileiro. Pois não.
3: É, e a seleção da Croácia visivelmente ali, né, esperando o melhor momento para fazer o contragolpe, só que Portugal também não dá essa possibilidade. É feio esse futebol da Croácia até aqui, hein, o time que passou a maior parte do tempo, quase 40 daqui a pouco, né, só marcando, mas Portugal também não consegue furar esse bloqueio, por quê? Falta agilidade, falta velocidade e um jogo mais vertical.
1: O tempo não para, Bandeirantes marca! 36 minutos de bola rolando, 36 de bola rolando para você conferir. É o primeiro tempo de jogo girando o placar da Copa do Mundo 2026. Você confere. Portugal 0-0, Croácia. Na Bandeirantes, quem fala é você, Lucas Bueno. Vale vaga para as oitavas de final aqui, Lucas.
4: O meio-campista português, que não foi convocado para a Copa do Mundo, Matheus Fernandes, acabou de ser anunciado pela equipe do Tottenham, na Inglaterra, por 85 milhões de libras.
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1: 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No futebol da Bandeirantes, para você, torcedor brasileiro, obrigado pelo carinho da sua sintonia. Domínio do campo de retaguarda, tenta o toque de bola, Coutinho novamente, já domínio do toque de bola, recolheu a seleção, vem para o toque a seleção portuguesa, abertura pela direita, vem para o toque, Coutinho novamente, Cancelo tentou o cruzamento nas mãos do Livakovic, e sai do gol para fazer a firme defesa.
0: Vai aparecendo como destaque da Croácia nesse primeiro tempo, né, Ulisses, em que ataca pouco a seleção europeia, e o Livakovic mais uma vez destaque, jogador do Dinamo de Zagreb.
1: A bola volta pela direita do campo de ataque, tenta Modric chegar na bola, não consegue. A bola volta com a seleção de Portugal, recolhe Nuno, sai jogando no campo de defesa. A diferença física do Nuno pro Modric é impressionante. O Modric saiu na frente, o Nuno já chegou, já roubou a frente dele, já tomou a bola e saiu jogando como se tomasse a bola de uma criança ali, tamanha facilidade e a força física do Nuno. Domínio do campo de ataque, tenta Vitinha, ele prende para a seleção de Portugal, vai para o toque, levar o Coutinho no setor intermediário, Pedro Neto quem tocou, Rafa Leão já pede, a abertura vem pelo setor de direita, pede a jogada João Neves pelo meio, vem para o toque de bola Nuno domina, prefere voltar a jogada curtinha com Renato Veiga domina para Nuno prende para a seleção, vai tentar o toque de bola, seleção portuguesa, a abertura pelo meio de campo, já domina João Neves prendeu, girou em cima da marcação no primeiro, ele tenta o toque de bola, sai jogando com o Leão, prende Rafa Leão, vem para a tabela, bola volta no campo de defesa, recomeça a seleção portuguesa para ser jogando no campo de retaguarda, já prende o lance no campo de defesa, vem para o toque de bola, Renato Veiga, ele prende para a seleção de Portugal, recomeça Portugal no seu campo de defesa, na zaga central, tenta o toque de bola, Rubem Dias volta para Renato Veiga domina para a seleção portuguesa para ser jogando, ele levanta a jogada, vem para o toque de bola, Coutinho na intermediária, Vitinha prendeu para o setor de direito do campo de ataque para Pedro Neto domina, balança em frente, a marcação no primeiro, Pedro Neto vai tentar o toque de bola, ele recorre, pode soltar na esquerda, campo de ataque, está pedindo desesperadamente a bola, João Neves lá do outro lado, a abertura vem pelo meio, João Neves está pela ponta, domina Nuno, prende o lance, abre a jogada curtinha com Renato Veiga vai pro ataque, já domina o zagueiro da seleção portuguesa, parte para o comando de ataque, abriu no setor de direita, sobrou com Rubem Dias volta novamente para Pedro Neto, para Rubem Dias, ele recomeça no seu campo de defesa com Vitinha prende circunferência central do gramado, abre a jogada pelo setor de ponta, aperta a seleção portuguesa, tenta agarrar 0, lance curtinho, Bruno Fernandes apertou, ganha o escanteio. Tá parado o jogo, escanteio para a seleção de Portugal bater.
0: Já é o quinto escanteio para Portugal no primeiro tempo, a Croácia não teve nenhum. Sempre no ataque, sempre pressionando, e de novo com Bruno Fernandes, camisa 8, que vai colocar essa bola na área.
1: Pra você ligado no futebol da Bandeirantes, a Bandeirantes com você, torcedor brasileiro, obrigado pelo carinho da sua sintonia. E vem pro levantamento à frente, vem pra cobrança de escanteio, escanteio pra seleção de Portugal, bater, se posiciona Bruno Fernandes, ele vem pra cobrança, Bruno Fernandes, escanteio pra seleção portuguesa, bater pelo setor de direita, vem levantamento para dentro da grande área, Bruno Fernandes para bater escanteio, placar de 0-0, 39, Bruno partiu pra a bola, levantou no gol, toque de cabeça vai para fora, linha de fundo, escanteio direito agora para Portugal bater, último desvio de cabeça foi do Stanisic. Pois não, Neto. Ah,
2: tem uma coisa que eu tô observando aqui, fisicamente o time da Croácia, se continuar assim ela não aguenta segundo tempo, prorrogação, nesse marasmo, nessa falta de qualidade ofensiva que tem a seleção da Croácia. Posso queimar a língua aí, a Croácia passar, mas é um time muito lento.
1: E vem pro jogo a seleção portuguesa, entrada na grande área, bola rolada, ninguém bate, a gol, dominou, prendeu o curtinho novamente, Cancelo, Cancelo prende para Nuno, Nuno cruza, levantou na boca do gol, afasta, o zagueiro vem para tirar, tenta brigar novamente em Portugal, Cancelo não ganha, tenta ser jogando Perisic, ele já prende a jogada do campo de reta, guarda, briga com Stanisic, Stanisic tenta a finta, toca na bola pro último, Cancelo põe para fora, lateral para a seleção da Croácia, bater pela direita do campo de defesa e sair jogando. Recolhe a seleção da Croácia. O tempo não para. Bandeirantes marca. 40 minutos de bola rolando. 40 de bola rolando. Primeiro tempo de jogo girando ao placar da Copa do Mundo. Fase 16 avos. Vale vaga para as oitavas de final. Por enquanto continua 0 Portugal, 0 Croácia. Lucas Bueno.
4: O técnico Vitor Pereira, que estava à frente do Nottingham Forest, foi demitido nesta quinta-feira. Agora está sem clube e à procura de um novo time.
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1: E vem pro jogo a seleção da Croácia, a bola foi chuta pelo setor de esquerda, campo de ataque, já vem pro domínio, prende a jogada, contigo no setor intermediário, recolheu novamente, tentou Vlasic, ele abre a jogada, soltou com Perisic, Perisic tenta a finta, perde a jogada na dividida, tentou sair jogando Portugal, já vem para recuperar novamente Perisic, vem pro toque de bola, recolhe o campo intermediário, sai tocando bola do campo de defesa com Kovacic, Kovacic domina, faz o giro com Modric, Modric já prendeu, soltou pro setor de esquerda, campo de ataque, recolheu o curtinho com Perisic, vem pro toque de bola, seleção portuguesa tenta armar contra golpe, Cristiano Ronaldo aberto pelo setor de direita, vem para passar na velocidade novamente o Leão, domina pelo comando de ataque Leão, ele vem para o breque para Cristiano, capitão da seleção portuguesa, já domina a jogada, vai tentar o levantamento à frente e prende Cristiano para recomeçar para a seleção de Portugal, recomeça a seleção portuguesa, vem para o toque de bola com Rafa Leão domina para a seleção de Portugal, toca a jogada contigo no setor intermediário, já domina do campo de defesa, vem para a finta, tenta o toque de bola para ser jogando a seleção portuguesa no seu campo intermediário, placar do jogo 0-0, 42 minutos de bola rolando. Que se vire o narrador, bola volta no toque de bola curtinho, é na intermediária, prende o lance curto, dominou Vitinha, Vitinha prendeu, ele volta a jogada na quarta zaga com Rubem Dias já domina novamente depois do toque de bola curtinho, recolheu com Renato Viga, recolheu Renato, embriu rua na esquerda para Leão, ele tenta a finta, tenta o drible, acha um buraco, não tem o buraco, dá um toque na bola, já domina curtinho novamente na intermediária, prende o lance, Renato Viga dominou, soltou o lance para Rubem Dias prendeu pro Robozão, linda tabela, mas não se deu sequência nela, errou Bruno Menfer Fernandes, Bruno Fernandes erra, aperta a seleção, tenta descer a seleção da Croácia no contragolpe, é o que eles querem, a abertura vem para o setor de meia direita com Kovacic, Kovacic domina, abre o compasso, vai tentar o toque de bola pelo setor de esquerda, tenta descer o Coutinho novamente, Buturina, Buturina tentou cruzamento, levantou Baturina na boca do gol, Baturina tentou uma, duas vezes, vem para afastar a zaga, Baturina toca a bola, volta, volta no toque de bola, tenta descer em velocidade, já recolhe a seleção portuguesa, lançamento vem para o Leão, Leão prendeu pelo meio de campo, recomeça em slow motion. A seleção de Portugal não consegue enfiar um contragolpe, bola, jogo lento, já domina Curtinho novamente no campo intermediário, os caras parece que comeram cada seleção uma feijoada, e teve gente aí que repetiu o prato, né? Tá louco, velho, que os caras tão cansados, negócio de louco, já, a Bandeirantes, Lucas Bueno, já domina do toque de bola, tenta descer a seleção portuguesa, recolheu Renato Veiga prendeu, solta aqui na direita, é para Rubem Dias tem Cancelo aberto, enfia, ele tenta o toque de bola, recolheu novamente, Cancelo, Cancelo volta, recolhe a jogada com Renato Veiga, ele domina no comando de ataque, vai pro toque de bola para Cancelo, ele domina no comando, vem pra finta, prende o lance, pode soltar no setor de direita, não soltou, a bola volta, volta, curtiga no campo de retaguarda, domina novamente, Rubem Dias, ele prende o lance, recolheu com o Nuno, Nuno tentou o levantamento. Seria o passe de bola para o Bruno Fernandes. Não chegou, pegou firme o goleiro Livakovic.
0: Ulisses, eu estou contando. Toda vez que Portugal pega na bola, viu, Quesada? Agora foram 18 passes até perder. Da última foram 19. Então, sempre demorando para tomar alguma decisão e quando toma, acaba perdendo a bola.
1: Pois não, Quesada.
3: O Neto já tinha falado sobre isso e você acabou de narrar aí, né, a lentidão do time de Portugal. Eu falo depois desse lance aí.
1: Não pode falar que não vai acontecer nada.
3: Não deu nada. Você viu que desistiram da jogada o Rafael Leão e o Cristiano Ronaldo? E aí demoraram uns 10 segundos, voltou todo o time da Croácia. Realmente é incompreensível o que Portugal faz, né? Parece que está com medo de atacar. E olha, tem que tomar cuidado com o contragolpe da Croácia. Foi assim que o Brasil caiu na última Copa do Mundo, num contragolpe, hein?
1: O Rafa Leão esperou o Cristiano tocar. O Cristiano não tocou, parou no lance, ficou esperando ali. Se o Cristiano toque e parte, era uma opção de jogo, né? Mas o Cristiano preferiu segurar a bola. Abra a volta do toque, levar a domina a seleção de Portugal. Tentou Renato Veiga, ele prende o lance e soltou da esquerda para Rafael Leão. Rafa Leão se atrapalhou um pouco com a bola, domina mesmo assim, dá o tapa na linha de fundo, se atrapalha novamente. Tenta ganhar a lateral, tenta o toque de bola, voltou para o setor de direita. Recolhe Nuno na recuperação, para passar do Nuno, meu filho. Só se for na pancada e com falta. A bola volta
0: ao campo
1: de defesa. E o Nuno tá sentindo, hein? Tomou uma chegada e tá sentindo o Nuno. Chama a atenção, que chegada forte do Susic.
0: Volante da Inter de Milão que tentou dar uma meia-lua no lateral esquerdo, mas captura o futebol europeu atualmente, né? Que é o Nuno Mendes. Se recuperou rapidamente, toma a bola, mas leva uma chegada por trás e tá caído com dores o número 25 de Portugal.
1: E vem pro jogo, domina novamente, tenta descer a seleção portuguesa, bola com o Robozão, ele prende o lance curto pelo meio de campo, o Reco ali com o Rubens Dias. Rubens Dias já domina do campo de defesa, vem pra finta em cima da marcação no primeiro, ele prende, tenta o toque de bola contigo no setor intermediário, já Reco ali novamente a seleção de Portugal, a abertura vem pelo setor de direito do campo de ataque, vai tentar a finta, tenta o toque de bola contigo novamente, recolhe o Pedro Neto, ele domina, tenta o cruzamento, levantou, é o gol do Portugal, se pintando, sobrou pra Leão, bateu. Mas o que que é isso? Mas Rafa Leão, o que que é isso, meu filho? Você é bom de bola, velho. Você é bom jogador. Bateu de canela na bola. Estranho, pegou errado, torto, sem marcação nenhuma. Tiro de meta aí.
0: É, um jogador desse calibre, quando tem uma bola sobrando dentro da área de uma Copa do Mundo, não pode chutar tão mal, né? Ele pegou
2: domina,
0: embaixo,
2: pô,
0: todo torto.
2: Não mira a bola, não tem ninguém marcando, a bola tá no alto. Ele quis cortar a bola, pegar tipo de peito de pé. Não, ali é de chapa. De chapa de primeira. O mais fácil é dominar, bota a bola no chão e mete a bola do canto esquerdo.
1: É verdade. Não tinha ninguém marcando ele, né?
2: Tinha ninguém marcando. Um baita do contra-ataque, uma jogada importante, né? Mas mostra também a fragilidade que tem a seleção da Croácia. Nós estamos aí com 4 minutos de acréscimo, já deu os 45. Se apertar um pouco mais Portugal, o Portugal ganha o jogo.
1: Parece que Portugal, que está dando, não confia, não acredita no que está acontecendo.
3: Eu não sei, parece que esse jogo da Croácia contaminou também a seleção portuguesa, né? A Croácia não quer
2: quantos
3: nada com nada,
2: está
3: lembrando a Bósnia.
0: 31, craque.
2: Ah, calor, né? Hein, gente? 31 graus não é
3: calor,
2: fácil.
3: Calor, né?
2: Então, o que acontece também, Quesada, pra todo mundo? Vocês pensam assim, pô, eu me resguardo também. Bom, 90 minutos, depois prorrogação. Aconteceu isso com a França. Não tô comparando a França com a seleção de Portugal. Mas pode ser que tenha um segundo tempo muito mais forte por parte de Portugal, porque Portugal tá melhor que Croácia, não tá?
3: Tá, só melhor, não pode ficar melhor toda hora querendo achar o Cristiano Ronaldo, né? Ficar procurando toda hora o Cristiano Ronaldo não pode ser só o jogo de Portugal. Por exemplo, o Rafael Leão pega a bola e passa pro Cristiano Ronaldo. Não, vai pro ataque. Puxa o time pro ataque.
2: Isso,
3: entendeu?
2: Mesmo.
3: Porque o Cristiano... então esse é o problema.
1: No futebol da Bandeirantes para você, estamos aí já com 3 minutos de acréscimo no jogo. Temos mais 1 minuto de bola rolando para você ligado no futebol da Bandeirantes. Daqui a pouquinho, João Paulo Capelanes comanda o intervalo da Bandeirantes. O Capela vem já. Tenta o toque de bola, tá parado o jogo, marcada a falta. Campo de defesa para a seleção da Croácia bater. Fica no chão, caindo, chutá-lo.
0: Número 6 que se mandou para o campo de ataque, joga no Ajax. E vem Croácia. Vinha.
1: E vem pro toque de bola a seleção da Croácia, tenta descer Coutinho pelo setor de esquerda, recolhe a jogada Coutinho pelo seu campo de retaguarda, vem pra finta em cima da marcação no primeiro, já domínio do campo de defesa pra sair pro jogo, recolheu daqui a pouquinho João Paulo, Capelã comando o intervalo, Bandeirantes, o Capela vem aí, domínio do campo de defesa com o craque Neto, com o nosso Leandríssimo Quesada, abriu novamente no campo de defesa, já recolhe a jogada pra ser jogando, domina a seleção da Croácia no campo de retaguarda, vai pro toque com Susic, Susic pra Modric, Modric levanta pelo setor de esquerda, campo de ataque, tenta o passe de bola errado, abre a volta no domínio curtinho de Pedro Neto prende no campo de defesa, sai jogando a seleção portuguesa no seu campo de defesa, quando vai terminar o primeiro tempo, ergue o braço, o árbitro, fim de primeiro tempo, Portugal 0, Croácia também 0, já tem tudo o segundo tempo, 16 avos, você ligado no futebol da Bandeirantes, torcedor brasileiro, vem aí, João Paulo Capelanes da Bandeirantes para Portugal 0, Croácia 0.
6: Valeu, Ulisses Costa, o maior e melhor do Brasil, narrando por enquanto Portugal e Croácia vão empatando por 0-0. Já tem ele, craque Neto, Leandro Quesada, agora é a vez dele. Repórter Bandeirantes, Bruno Milhozzi, vamos lá, Milhozzi. E aí, primeiro tempo por enquanto, 0-0, vai, Bruninho!
0: E Capê, a preguiça que eles mostraram no primeiro tempo em alguns momentos, né, de pouca velocidade, um marasmo danado, eles mostram na saída do campo também, vão deixando o campo devagar, sem muita pressão, claro que cientes de que o 0-0 não resolve nada para nenhum dos lados, tanto para a Croácia quanto para a seleção portuguesa. As arquibancadas não tem tanta manifestação, vejo que tem muitos torcedores, viu Capê, do pessoal que mora lá no Canadá, foi ver o jogo, não é identificado nem com Portugal nem com a Croácia, então não tem aquela atmosfera de Copa do Mundo, mas ainda assim o pessoal está animado e esperando um jogo melhor. Na segunda etapa de por enquanto, Portugal 0, Croácia também 0, Capela.
6: Daqui a pouquinho o segundo tempo com muita emoção na voz dele, o povo gosta de Ulisses Costa, já na Bandeirantes tem ele, craque Neto, Leandro Quesada, análise e opinião depois dos nossos parceiros comerciais, até já Brasil.
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1: De volta no futebol da Bandeirantes, intervalo inteligente Bandeirantes, Copa do Mundo é aqui desde 1950, por enquanto intervalo de jogo, Portugal e Croácia 0-0, eu não vou mentir, não sou analista nem comentarista, craque Neto Leandro Quesada tem agora um minuto e meio, dois minutos para trocarem uma ideia aí, mas eu esperava mais. Alô, craque Neto, um abraço, craque, 0-0 por enquanto, Neto.
2: Um abraço, Capelani, Quesada, a verdade foi uma seleção só que jogou, né, Quesada? Portugal teve de 3 a 4 chances para fazer o gol, a equipe, a seleção da Croácia é uma seleção muito lenta e agora no segundo tempo Portugal tem que partir para cima. Foi 60% de posse de bola para a equipe de Portugal e 30% só para a Croácia, Quesadinha.
3: É isso aí, Netão. É, o que acontece? É um time que tem muita posse de bola, essa é a média da seleção portuguesa na Copa do Mundo. Time que trabalha muito, fica trocando passes e tal, mas tem pouca efetividade na hora de chutar. Não vou falar nem do Uzbequistão, porque aquele é um jogo fora da casinha. Mas as mesmas dificuldades contra a seleção do Congo e da Colômbia, hoje Portugal está apresentando. E muitas vezes, João, em vez de tentar decidir a jogada, os jogadores procuram quem? O Cristiano Ronaldo. Não é toda hora que precisa buscar o Cristiano Ronaldo. Primeira jogada do jogo foi linda. O Nuno enfiou a bola para o Rafael Leão, ele cruza e o Bruno quase faz o gol. Parou aí nas grandes jogadas portuguesas. Realmente um jogo abaixo do que se esperava, mas o craque tem razão, João Paulo. Quem buscou o resultado foi Portugal nesse primeiro tempo. A seleção da Croácia ficou só na defesa.
1: Craque Neto, mais uma sublinhada aqui. Eu sou doente pelo Cristiano Ronaldo. Ele tá devendo nessa Copa do Mundo até aqui, Netão?
2: Na verdade, daquilo que o Mbappé, da condição física dele, ele tá devendo. Ele precisa fazer muito mais, né? Porque se, por exemplo, se Portugal perder a classificação agora, ele vai ser muito cobrado por não ter sido decisivo em relação à Copa. Tá devendo, sim.
1: Por aí, né, Quesadinha? É que eu sou muito fã do Cristiano Ronaldo, cara.
2: Eu
1: amo esse cara. Também, esse cara é um fenômeno, velho. Mas vamos
3: lá. Precisamos entender que a idade chega.
1: Norma, né? Pra todo mundo, Norma. Né?
3: Ele fez uma jogada, uma hora ele recebe a bola, em vez de ele pegar na meia-lua da grande área e decidir o jogo, ele voltou a bola pra trás pro Bruno Fernandes.
2: Só que tem uma coisa, né? Ele tem 41 anos e tá jogando, né? O Neymar tem 35 e não joga.
3: Não, pera lá, tem uns caras de 20 que não estão jogando.
1: Pois é.
3: Hein? Tem uns caras com a metade da idade que não estão nem aí.
1: Tem essa. Mas calma, daqui a pouquinho tem toda a segunda etapa. Narração do Ulisses Costa na Bandeirantes já já. Craque Neto, Leandro Quesada e Bruno Milhozzi voltam dentro do intervalo inteligente. Bandeirantes, por enquanto, Portugal e Croácia 0-0. Até já, Brasil.
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0: Copa do Mundo na Bandeirantes, daqui a pouquinho tem todo o segundo tempo de Portugal e Croácia 0-0. Domingo, 5 horas da tarde, encontro marcado com a gente. Bandeirantes, tem Brasil e Noruega, direto de New Jersey, narração dele. Ulisses Costa para todo o Brasil e tem destaque da seleção brasileira. Hendrick deu o coletivo há pouco. É ou não é, Pretzel, o seu destaque do Brasil, Pretzel?
1: O atacante Hendrick demonstrou muita personalidade na sua primeira entrevista coletiva aqui em Nova Jersey. Diz que está disposto a colaborar com o técnico Carlo Ancelotti, respondeu todas as perguntas diretamente e evitou cobrar qualquer tipo de escalação, nem com alguma frase como sim, eu quero jogar, eu quero estar em campo na próxima partida. Isso ele não fez, apenas disse que está integrado, que tem a confiança do elenco e que apesar da juventude, está totalmente adaptado ao grupo da seleção brasileira. Para enfrentar a Noruega no domingo, Hendrick é um dos candidatos a ocupar a vaga de Paquetá, mas acho que ele está atrás de Danilo Santos e também de Fabinho. Ancelotti vai confirmar o time provavelmente no treinamento fechado desta sexta-feira.
0: Valeu, Pretzel. Portugal voltando para o campo de jogo. Já já, Croácia. Craque Neto, Leandro Quesada. Vamos falar um pouquinho do Brasil, dá tempo. Craque, é o seguinte, vou começar contigo. Hendrick deu coletiva. Rayan foi poupado do treino e Rafinha fora do jogo do fim de semana. Sem o Paquetá, quem você escalaria? Começa contigo, Craque Neto.
2: Na verdade, o time para mim deveria ser Alisson, Danilo, Gabriel Magalhães, Marquinhos e Douglas Santos, Fabinho, Bruno Guimarães. E aí eu colocaria, né, o Matheus Cunha e aí na frente Rayan, Neymar e Vinícius Júnior. Já que o Neymar tá lá, foi fazer o quê? Vou botar pra jogar, pô.
0: E aí, Quesadinha?
3: A minha seleção seria bem diferente dessa que o Mr. Ancelotti tá colocando em campo. Agora, eu entraria